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1: Aviso à navegação aérea do presidente da Ucrânia. Sobrevoar a Rússia vai ser perigoso por causa dos drones. Na resposta, o presidente russo fala em terrorismo de Estado, mas Putin também afirma que com Witkoff e Kushner pode lançar-se novas negociações para o fim do conflito na Ucrânia. O texto da Constituição Portuguesa, que no entender de Francesca Albanese, devia levar Portugal a cortar relações com Israel. É a relatora da ONU em entrevista à Antena 1.
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1: Volodymyr Zelensky esta noite deixou o aviso a drones no céu russo e o espaço aéreo naquele país está a tornar-se extremamente perigoso. Responde assim o presidente ucraniano aos ataques russos dos últimos dias.
2: Todos podem ver que a Rússia alterou as táticas dos ataques à Ucrânia e tem vindo a aterrorizar o nosso povo, as nossas aldeias e cidades numa escala muito maior. Ontem à noite houve mais um ataque com mísseis balísticos russos contra Kiev e inúmeros ataques com drones contra cidades da Ucrânia. Esta escalada não pode nem vai ficar confinada ao território ucraniano. É natural e justo que as consequências se estendam à Rússia. Queremos alertar todas as companhias aéreas que utilizam o espaço aéreo russo, todas as seguradoras e todos aqueles que ainda usam os principais aeroportos da Rússia. O espaço aéreo russo está a tornar-se completamente inseguro.
1: Alerta de Zelensky no discurso à nação desta noite. Vladimir Putin responde considerando que o aviso de Zelensky é terrorismo de Estado. O presidente da Rússia garante que Moscovo vai responder caso os drones ucranianos encerrem em definitivo o espaço aéreo russo. E sublinha que não negocia com terroristas e que Moscovo está a ganhar a guerra contra a Ucrânia. Foram declarações aos jornalistas no Quirguistão, no final da cimeira da Organização para a Cooperação de Xangai, e Vladimir Putin acrescentou que a Rússia pretende pôr fim ao conflito na Ucrânia e não congelá-lo, e que Moscovo está disponível para negociações concretas caso seja possível dar um novo impulso a esse processo negocial. Referiu diretamente os nomes de Steve Witkoff e Jared Kushner, enviados dos Estados Unidos, como pessoas que a Rússia conhece bem e em quem confia.
2: Somos a favor de quaisquer conversações que sejam substantivas e concretas. A única coisa indesejável é que tudo gira num ciclo sem sentido, mas se alguém puder dar um contributo positivo ao processo de negociações que se encontra até certo ponto paralisado, em geral, não nos oporemos. É claro que são necessários especialistas, tanto militares como diplomatas, embora nos sintamos muito à vontade a trabalhar com pessoas que conhecemos bem e em quem, de modo geral, confiamos. Pessoas próximas do presidente Trump, penso que são sinceras e tentam dar algo concreto ao nosso trabalho. E o presidente Trump confia nelas, o que é muito importante. Caso contrário, não seria possível realizar quaisquer conversações. Tanto o senhor Kushner como o senhor Witkoff são convidados bem-vindos. É um prazer trabalhar com eles.
3: Kushner e Witkoff, eles sempre são желанные гости, мы с удовольствием с ними работаем.
1: E na véspera, na segunda-feira, num encontro com o presidente, com o primeiro-ministro indiano, Vladimir Putin, ouviu de Narendra Modi que pedia o fim do conflito na Ucrânia. Com a invasão russa daquele país em fevereiro de 2022, a Índia tornou-se o principal importador do petróleo russo. A crítica aberta a Portugal da relatora especial da ONU para os territórios palestinianos ocupados, porque o governo de Lisboa mantém laços diplomáticos com Israel. Em entrevista à Antena 1, Francesca Albanese diz que o país tem obrigações específicas com a autodeterminação dos povos inscritas na Constituição. Camila Vidal.
4: Francesca Albanese aponta ao artigo 7 da principal lei portuguesa.
5: Portugal é um caso particular. Quando aí estive, descobri um artigo muito forte, muito bonito, da Constituição Portuguesa. Muito forte na lei internacional, no anticolonialismo, nos direitos dos povos. A Constituição advoga a abolição do imperialismo, colonialismo e outras formas de agressão, domínio e exploração relação entre pessoas. Este artigo dá um significado específico às obrigações em relação à Palestina.
4: Portugal reconheceu o Estado da Palestina, mas nunca cortou laços diplomáticos com Israel. Para a relatora especial da ONU, não bate certo. Francesca Albanese foi uma das primeiras vozes em representação da ONU a falar em genocídio na faixa de Gaza e admite à Antena 1.
6: I was full of doubts. I mean, I was scared of using the word genocide.
5: Estava cheia de dúvidas. Receava usar a palavra genocídio relativamente a Israel. Havia a resistência mental que muitos europeus também têm. Ao mesmo tempo, senti que a minha integridade pulsava mais e que tinha que ter a coragem de dizer as coisas pelos nomes. E além disso, foi uma análise muito cautelosa. Disse, penso haver razões para acreditar que Israel está a cometer crimes de guerra, incluindo o genocídio. Foi isto que concluí em março de 2024.
4: Mas falar em genocídio não ficou no passado. Francesca Albanese sublinha que o cessar-fogo em vigor em Gaza não significou uma trégua, só o adormecer da pressão internacional.
5: O cessar-fogo nunca o foi. Só significa uma maior cegueira internacional ou cegueira multilateral em relação a Israel.
4: As posições da especialista em Direito Internacional e Direitos Humanos valeram-lhe sanções e contas congeladas, mas garanta a Antena 1.
5: Não tenho arrependimentos, faria tudo outra vez, porque é o que me permite estar em paz e harmonia com a minha consciência.
1: Francesca Albanese é entrevistada pela jornalista Camila Vidal. Nas últimas horas, os Estados Unidos anunciaram o fim dos ataques contra o Irão, mas as forças iranianas continuam a atacar bases e interesses americanos no Médio Oriente. João Coraceiro.
7: A Guarda Revolucionária do Irão afirma ter destruído várias instalações e helicópteros norte-americanos num ataque com mísseis balísticos a uma base militar na Jordânia. O Irão promete continuar a retaliar. A Guarda Revolucionária acusa os Estados Unidos de terem bombardeado em ataques cegos e desesperados vários locais, incluindo zonas civis. Também o exército iraniano dá conta de ataques com drones, contra instalações de radar e zonas onde estão forças norte-americanas numa base aérea no Bahrein. A Jordânia diz que foram interceptados 10 mísseis balísticos disparados pelo Irão. Também o Kuwait diz estar a ser alvo dos mísseis e drones iranianos. Horas antes, Washington atacou vários alvos iranianos junto ao Estreito de Hormuz. A imprensa do Irão revela que o aeroporto de Giroft foi atingido, além de uma fábrica de farinha em Qeshme e alvos civis em Hormozgan. O Comando Central norte-americano justifica os ataques ao sudeste do Irão como uma resposta a tentativas da Guarda Revolucionária de atacar navios comerciais no Estreito de Hormuz e militares norte-americanos destacados na região.
1: E os ministros das Finanças do G20, no final da cimeira de dois dias nos Estados Unidos, em comunicado conjunto, defendem uma navegação segura e sem custos no Estreito de Hormuz. No texto final, o esclarecimento, o parágrafo que menciona Hormuz foi aprovado por todos os membros do G20, à exceção da China. Aviso da Ministra da Saúde, nas próximas semanas, o atendimento nas urgências de Lisboa vai agravar-se, sobretudo no Hospital Amadora Sintra.
8: Acho que nas próximas semanas nós podemos ter esta situação várias vezes. Várias são as razões. A primeira é que nós temos, de facto, ali uma pressão assistencial enorme. É talvez das zonas do país, não a zona do país com maior pressão assistencial. Nós temos mais de 240 mil pessoas ali só nestes concelhos sem médico de família. Temos uma situação também de falta de recursos humanos naquela ULS especificamente. Muita falta de enfermeiros, muita falta de médicos também, concretamente na urgência. Eu diria que as próximas semanas vão ser semanas de grande pressão em Lisboa e Val do Tejo, mas essencialmente ali no Hospital de Amadora Sintra.
1: Sobre a falta de enfermeiros na região de Lisboa, a ministra Ana Paula Martins disse esperar fazer novas contratações até ao fim do ano e anunciou que os horários dos enfermeiros vão ser ampliados. Vamos então a uma volta pelas urgências nos hospitais à volta de Lisboa. Na urgência do Hospital Amadora Sintra, os doentes urgentes esperam 8 horas e meia pela primeira observação. A esta hora há 56 pessoas com pulseira amarela à espera de médico. Nas urgências do Hospital do Barreiro, a espera aproxima-se das 7 horas. Há 22 doentes com pulseira amarela que esperam primeira observação nesta altura. Quanto ao Garcia de Horta, em Almada, são nesta altura 22 doentes urgentes à espera de assistência e espera esperam em média mais de 4 horas. O portal online do Ministério da Saúde com os tempos de espera nas urgências detalha que há 765 pacientes à espera para serem vistos por um médico. E o tempo médio de espera para os doentes urgentes é de 3 horas e meia nos hospitais públicos.
0: 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Boa quarta-feira connosco.
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1: Boa noite e bem-vindos.

Mais uma vez, sejam bem-vindos. São os momentos iniciais desta edição do Agente Provocador na Antena 1. Nova viagem pelo espaço da divulgação da música mais alternativa para ouvidos disponíveis à descoberta de discos e nomes cujo destino natural é a própria reinvenção do som e da cultura indie pop. Sinais do presente, novas coleções de canções, alguns regressos e outras revelações que aos poucos fazem a banda sonora deste 2025. Nas noites mais internacionais da Antena 1, novas variações de uma lógica que, por agora, chama as nossas atenções sobre a música da Noruega, ou seja, ainda muito a propósito de um novo álbum de Jenny Wahl, a oportunidade para escutar outras notas, outros sons, outras carreiras que despertaram a curiosidade e o gosto por artistas que entraram em cena, sobretudo no início do século XXI, na Noruega, com sólida estratégia de exportação criativa e discográfica. Mais à frente, nesta edição, voltamos à conversa com música e a descoberta dos Ghana. Primeiras notas hoje por conta dos nova-iorquinos Nation of Language, e este é o regresso da norueguesa Anna.

Minutos iniciais no Agente Provocador. Jenny Val é dela o disco da semana, chama-se Irish Silver Mist e é o nono álbum de originais da cantora e compositora norueguesa e uma nova viagem pela sua música sempre autobiográfica que de memórias faz novas canções. A pop feita com fantasia, onde as elegantes eletrónicas encontram outras linguagens como o jazz e naturalmente as palavras que cortam o silêncio e nos revelam essa personalidade emotiva de uma das grandes figuras da indie pop do século XXI. Ouvimos To Be a Rose e é uma das canções do novo álbum de Jenny Val. Ainda entre as primeiras de hoje, o regresso de Anne Brun, To In This Story, é o aperitivo de um novo disco de estúdio que chegará ainda este ano com um novo som e que faz referência à Alma de Olhos Azuis, de Brian Ferry. É então o regresso da compositora norueguesa que reside em Estocolmo e nos trouxe uma das mais belas canções de 2025. Chegámos ao Agente Provocador com os Nation of Language, depois de dois discos que nos abriram o apetite para um dos mais interessantes projetos da synth-pop contemporânea, eis que o trio nova-iorquino troca de editora e nos revela os planos para a edição de um novo disco, agora com selo da sub-pop. Inept Apollo é uma das apostas desta semana no Agente Provocador. E a seguir, ainda a propósito do destaque para o disco da semana entregue à norueguesa de Jenny Val, continuamos a viagem à redescoberta de um som e de uma geografia, continuando a revelar ou a recordar música de uma latitude que viu nascer na alvorada da década dos zeros nomes como os Royksopp, Kings of Convenience, Sondra Lerca, uns Flunk, uns Slowfo e até estes, os Exploding Plastics.

No Agente Provocador, os noruegueses Slow Foe, uma dupla que o rapaz conheceu em 2002 através do álbum Hi-Fi Sounds for Young Norwegians. Dali hoje escutámos Love Tech, um dos 11 temas dessa coleção de canções que nos revelava, no início dos anos zero, um interessante encontro entre a pop e o drum and bass. Logo atrás, a passagem pelo som dos Exploding Plastics, Sports Not Heavy Crime, tema extraído do álbum Amateur Girlfriends Go Pro Skirt Agent. É outra das edições do catálogo Beat Service em 2001, nova marca da Noruega de exportação pop. E a seguir voltamos ao disco da semana no Agente Provocador. Irish Silver Mist é o novo álbum de Jenny Val e esta é uma das suas melhores canções.

0: A Noruega no radar das atenções deste agente provocador ao longo da semana. Estes são os Casey O'Kids, outro dos nomes que o país nórdico soube mostrar aos ouvidos mais curiosos dessa música pop que juntou ideias e sempre a irresistível eletrónica made in Noruega. Ouvimos Death Hasser e os Casey O'Kids, que cantam em norueguês, opção rara entre os seus pares, mas ainda assim uma das pérolas da Noruega do século XXI. E agora outro dos destaques centrais do Agente Provocador. Esta semana conversamos com os Gana e continuamos a descobrir a música daquele quarteto nacional a poucos meses da edição de um primeiro álbum de originais.
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1: Conta-nos como é que foi juntar estas peças diferentes de um puzzle e depois dar corpo aos ganhos.
2: O primeiro que me veio à cabeça foi altamente prazeroso fazer esse caminho de descoberta musical de cada um. É óbvio que a questão do hip hop e do rap está presente, porque a voz, eu essencialmente expresso-me pelo rap, embora tenhamos algumas músicas puramente spoken word no álbum que vai sair em setembro. A minha performance que vem do rap e vem do hip hop numa fase mais inicial não é também totalmente por isto. Eu também sempre vim de um lugar de fusão. Aquilo que nós fomos tentando fazer ao longo da nossa caminhada, e é muito interessante porque, apesar do André estar a dizer que o seu gosto está mais próximo dos outros dois elementos, e é verdade, cresceram até mais tempo juntos, mas depois cada um deles tem também gostos bastante diferentes na área musical, fez com que nós criássemos aqui um pote muito mais rico, mas um pote que teve que usar o tempo lento, o tempo de estarmos juntos, o tempo de estarmos na sala de ensaios, para percebermos até que sítio

0: álbum todo, vamos perceber esses lugares de fusão. Eu, por exemplo, eu há pouco à tarde, agora aproveito e partilho com vocês, fiz um bocadinho um exercício de quais é que teriam sido os discos durante a composição deste álbum que eu ouvi mais. E rapidamente cheguei assim a 5 discos que talvez não tenham nada a ver uns com os outros. Eu ouvi imenso o Independência do Paulo Flores, ouvi o Joy as an Act of Resistance dos Idol, ouvi Classe Crua, ouvi C. Tangana com o álbum El Madrileño, que até me foi oferecido o vinil aqui pelos André, e na verdade de algo, A Garota Não com o 2 de Abril. E portanto, de alguma forma,
1: estás a fazer, desculpa, referência sobretudo a músicos ou a música que vem do espaço da lusofonia ou até da música latina. Sim. Eu fico curioso de saber se houve aqui assim, até pela vossa geração, terá sido influenciada também por outros nomes, nomeadamente daquele eixo anglo-saxónico em que o hip-hop despertou sobretudo ali assim depois do final dos anos 80, nos anos 90, uma série de nomes que depois fizeram escola e foram no fundo a base para o surgimento de muitos projetos em Portugal. Estou a pensar, por exemplo, o que aconteceu a partir de 1994 com a República.
0: Sim, para mim isso foi muito estrutural. Mas estavas-te a referir ao hip-hop feito em Portugal ou ao hip-hop norte-americano?
1: Na verdade, todas as referências, todas as vossas, aquilo que vocês ouviam e que gostavam e que no fundo eram caminhos, indicadores de que o vosso gosto haveria de ir por ali.
0: Sim, não, eu tive assim impacto, tive artistas como, sei lá, Beastie Boys, Cypress Hill, o Ten Clan, toda essa golden era dos anos 90 do hip-hop norte-americano influenciou-me bastante, e depois imenso também o hip-hop que se fez na língua portuguesa, a partir do República e de ir repescar o General D, os da Weasel, e Dilema. Nós temos a participação do Maze neste nosso último single, que é um dos rappers de Dilema, que para mim foram muito influentes, e sem dúvida que todos, Public Enemy, todos esses nomes foram nomes que marcaram muito, e principalmente comecei pelos nomes de fusão também, tipo Beastie Boys, que tinham essa lógica de fusão, que Nova Iorquina, né, naquela lógica, portanto tinha uma cena mais por intermédio dos samples, mas volta e meia ia um para o baixo, outro para a guitarra e outro para a bateria, e aquilo era punk. O Cypress Hill da outra margem da West Coast, volta e meia, tinham coisas com soslais de metal também, ou então Jazz Mataz, coisas do Guru, confusão com jazz, né?
1: Eu sempre gostei desse. Os De La Soul,
0: A Tribe Called Quest, ou seja, sempre gostei muito, especialmente desses projetos que traziam fusão. E o hip hop trazia, enquanto género musical, acho que foi uma das razões pelas quais eu me apaixonei, foi essa capacidade do sampling nos levar para outros géneros musicais, de ir buscar um bocadinho a cada lado.
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Mundo a Sós com Andreia Verdugo para a canção dos Gana. E são já as últimas estações desta edição do Agente Provocador. Esta semana convidámos os Gana e ficámos apresentados a músicas que darão forma a um primeiro álbum de estúdio. O hip-hop encontra outras linguagens, referências várias, um tempo mais lento para que o terreno se tornasse mais fértil nas ideias e no som. O Agente Provocador está na RTP Play hoje com o som de Tiago Vaz. Eu sou o Herberto Quaresma e a seguir há mais uma bela canção indie pop que assinala aqui assim o regresso dos Pulp em 2025. Spike Ireland. Boa noite e até amanhã.

0: 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Duas horas no continente e na Madeira. Uma hora nos Açores. Edição do jornalista Pedro Guilherme.
1: O presidente da Ucrânia diz que é perigoso sobrevoar o espaço aéreo da Rússia e avisa as companhias aéreas de que haverá drones ucranianos no céu enquanto a guerra continuar. A resposta de Volodymyr Zelensky depois dos ataques russos dos últimos dias contra alvos civis na Ucrânia.
2: Todos podem ver que a Rússia alterou as táticas dos ataques à Ucrânia e tem vindo a aterrorizar o nosso povo, as nossas aldeias e cidades numa escala muito maior. Ontem à noite houve mais um ataque com mísseis balísticos russos contra Kiev e inúmeros ataques com drones contra cidades da Ucrânia. Esta escalada não pode nem vai ficar confinada ao território ucraniano. É natural e justo que as consequências se estendam à Rússia. Queremos alertar todas as companhias aéreas que utilizam o espaço aéreo russo, todas as seguradoras e todos aqueles que ainda usam os principais aeroportos da Rússia. O espaço aéreo russo está a tornar-se completamente inseguro.
1: No discurso que costuma fazer à noite, Volodymyr Zelensky avisa que o espaço aéreo russo está a tornar-se inseguro. O presidente da Rússia ouviu o homólogo ucraniano e garante que Moscou vai responder caso os drones encerrem o espaço aéreo russo. Vladimir Putin sublinha também que não negocia com terroristas e que Moscou está a ganhar a guerra contra Kiev. Nestas declarações aos jornalistas, o presidente russo acrescentou que o país pretende pôr fim ao conflito e referiu diretamente os nomes dos enviados dos Estados Unidos, Steve Witkoff e Jared Kushner, como pessoas que Moscovo conhece e confia.
2: Somos a favor de quaisquer conversações que sejam substantivas e concretas. A única coisa indesejável é que tudo gira num ciclo sem sentido, mas se alguém puder dar um contributo positivo ao processo de negociações que se encontra até certo ponto paralisado, em geral, não nos oporemos. É claro que são necessários especialistas, tanto militares como diplomatas, embora nos sintamos muito à vontade a trabalhar com pessoas que conhecemos bem e em quem, de modo geral, confiamos. Pessoas próximas do presidente Trump, penso que são sinceras e tentam dar algo concreto ao nosso trabalho. E o presidente Trump confia nelas, o que é muito importante. Caso contrário, não seria possível realizar quaisquer conversações. Tanto o senhor Kushner como o senhor Witkoff são convidados bem-vindos. É um prazer trabalhar com eles.
3: Kushner e Witkoff, eles sempre são nossos желанные гости, e nós com удовольствием с ними работаем.
1: As palavras do presidente da Rússia, Vladimir Putin, no Quirguistão, no final da cimeira da Organização de Cooperação de Xangai. Nova noite de ataques dos Estados Unidos contra alvos militares iranianos. Ao mesmo tempo, o Irão reivindicou ataques contra bases militares norte-americanas um pouco por todo o Golfo Pérsico. João Coraceiro.
2: A Guarda Revolucionária do Irão afirma ter destruído várias instalações e helicópteros norte-americanos num ataque com mísseis balísticos a uma base militar na Jordânia. O Irão promete continuar a retaliar. A Guarda Revolucionária acusa os Estados Unidos de terem bombardeado em ataques cegos e desesperados, vários locais, incluindo zonas civis. Também o exército iraniano dá conta de ataques com drones, contra instalações de radar e zonas onde estão forças norte-americanas numa base aérea no Bahrein. A Jordânia diz que foram interceptados 10 mísseis balísticos disparados pelo Irão. Também o Kuwait diz estar a ser alvo dos mísseis e drones iranianos. Horas antes, Washington atacou vários alvos iranianos junto ao Estreito de Hormuz. A imprensa do Irão revela que o aeroporto de Giroft foi atingido, além de uma fábrica de farinha em Qeshme e alvos civis em Hormozgan. O Comando Central norte-americano justifica os ataques ao sudeste do Irão como uma resposta a tentativas da Guarda Revolucionária de atacar navios comerciais no Estreito de Hormuz e militares norte-americanos destacados na região.
1: Esta nova vaga de instabilidade está a fazer aumentar de novo o preço do petróleo. O barril de Brent, para entrega em novembro, está a ser negociado à volta dos 95 dólares. No final da cimeira de dois dias nos Estados Unidos, os ministros das Finanças do G20 defenderam, em comunicado conjunto, uma navegação segura e sem custos no Estreito de Hormuz. No documento final é esclarecido que o parágrafo sobre Hormuz foi aprovado por todos os membros do G20, à exceção da China. Em Portugal, a Ministra da Saúde admite que as próximas semanas vão ser de grande pressão nas urgências de Lisboa e Val do Tejo, em particular no Hospital Amadora Sintra. Ana Paula Martins aponta como motivos o elevado número de utentes sem médico-família, bem como a falta de recursos humanos.
4: Acho que nas próximas semanas nós podemos ter esta situação várias vezes. Várias são as razões. A primeira é que nós temos, de facto, ali uma pressão assistencial enorme. É talvez das zonas do país, não a zona do país com maior pressão assistencial. Nós temos mais de 240 mil pessoas ali só nestes concelhos sem médico de família. temos uma situação também de falta de recursos humanos naquela ULS especificamente, falta de enfermeiros, muita falta de enfermeiros, muita falta de médicos também, concretamente na urgência. Eu diria que as próximas semanas vão ser semanas de grande pressão em Lisboa e Val do Tejo, mas essencialmente ali no Hospital de Amadora Sintra.
1: Sobre a falta de enfermeiros na região de Lisboa, Ana Paula Martins disse esperar fazer novas contratações até ao fim do ano e anunciou que os horários dos profissionais de enfermagem vão ser ampliados. Declarações da Ministra da Saúde durante a tarde na inauguração da remodelação do Centro de Saúde de Porto Mós, no distrito de Leiria. O Ministro da Educação admite que Portugal vai ter de continuar a lidar com a falta de professores, sobretudo no primeiro ciclo. Todos os anos, cerca de 4 mil docentes chegam à reforma e outros encontram-se de baixa médica. Foram essas as razões apontadas esta terça-feira por Fernando Alexandre, que fala na necessidade de aplicar medidas de curto e longo prazo.
5: Nós teremos sempre, todos os anos e ao longo do ano letivo, falta de professores, porque são milhares que se reformam, são milhares que ficam infelizmente doentes, e tem a ver com a dimensão também da escola pública em Portugal, mas nós temos mecanismos para garantir essa substituição e estamos também a investir no longo prazo com mais formação, com protocolos com as instituições de ensino superior, pagando as bolsas aos estudantes de educação básica, que não pagam a propina, é paga pelo Estado, e por isso é um conjunto de medidas, umas mais de urgência, de curto prazo, e outras mais de longo prazo, que dão resposta a este problema grave e que durante muitos anos foi ignorado.
1: O Ministro da Educação, Fernando Alexandre, à margem da cerimónia da tomada de posse da Universidade Técnica do Porto. A FENPROF denunciou esta terça-feira a existência de mais de 2.600 horários por preencher nas escolas, quando faltam duas semanas para o arranque do novo ano letivo.
0: Edição do jornalista Pedro Guilherme. 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
10: Olá, sejam muito bem-vindos ao refeitório. O meu nome é Joana Barrios e hoje recebemos um convidado que já queríamos receber há imenso tempo. Hélio Loureiro. Posso só tratar-te por Hélio, sem ser chefe, Hélio Loureiro?
11: Chefe não é um título, é um trabalho, não é?
10: É, e só se é chefe se liderar uma brigada. Portanto, eu acho que o teu percurso fala muito por si e as brigadas que foste liderando ao longo do teu percurso também te dão muito espaço para às vezes não seres chefe.
11: Não, exatamente, a verdade é que comecei muito novo. Pois já, muito obrigado pelo convite, é uma honra estar aqui contigo neste
10: obrigada.
11: Neste teu refeitório, né?
10: Que acho, é pena não termos tabuleiro, não dá para comer dentro do estúdio, mas lá chegou.
11: Mas a verdade é que desde comecei com 20 anos, portanto já lá vão 40, nesta profissão e passado uns anos já estava liderada, esfiada algumas cozinhas de alguns hotéis, o que me deu um know-how muito grande até os dias de hoje.
10: Quando começaste há 40 anos, trazias assim na bagagem aquelas memórias da cozinha da mãe, da avó, da tia, da prima?
11: Mais do que isso era a vontade de querer cozinhar. Eu comecei a cozinhar muito cedo em casa, com 6, 7 anos, aos 10 anos vendia pastéis para fora. fora e rissóis e croquetes, essas coisas todas.
10: No Porto.
11: No Porto. A minha mãe, nunca me lembro da minha mãe na cozinha.
10: Ok, boa.
11: Uma vez disse isso numa entrevista, a minha mãe ficou muito chocada. Mas a verdade é que é verdade, ela entretanto já morreu. Mas lembro do meu pai na cozinha, sim. Okay. E lembro de uma empregada que nós tínhamos, que era a Conceição, e depois a Ana Rosa também, que quando eu entrava na cozinha, ela dizia uma coisa fantástica, lá se me acabou o sossego. E eu percebia porquê, porque é que ficava tudo uma bagunça, não é? E o meu gosto pela cozinha vem daí. Quando termino
10: ali... Precisa sossegar pessoas
11: e alimentá-las também. Mas a verdade é que quando termino o liceu, fico com uma vontade enorme de seguir a cozinha e ir para a cozinha e para a escola de hotelaria. E pagando os gostos dos meus pais, não são graça nenhuma
10: a ter
11: um filho cozinheiro numa altura em
10: tens
11: que...
10: Tens irmãos?
11: Tenho um irmão que é médico, portanto não tem nada a ver. E,
10: é doutor de outras coisas.
11: E por cima é mais velho, não é? Aquela coisa do irmão mais velho ter um curso superior e o outro ir para cozinheiro não é assim uma coisa muito aceitável lá em casa. Mas a minha mãe nunca perdoou isso. Aliás, o último Natal da minha mãe, ainda com alguma saúde, foi na mesa de Natal ter dito em casa que se tem algum jeito de ter um filho cozinheiro. Nunca achou muita graça ter.
10: Epá, isso é que foi uma mágoa comprida.
11: Foi. Mas entendo, porque na verdade, naquela altura, há 40 anos atrás, não tinha o glamour que tem hoje, não é? Não havia programas de televisão, não havia Masterchef, não havia toda esta encenação que se faz à volta de um chefe de cozinha, à volta da cozinha. Não, a cozinha eram gordos, bêbados e com bigode.
10: E havia
11: muita brutalidade. Aliás, que é uma brutalidade que se fala hoje muito, não é?
10: E
11: que
10: como é que tu olhas para essa não diria divulgação, mas finalmente para esse encarar?
11: É uma realidade que eu já falei algumas vezes e que alertei algumas vezes, que combati muito, mas que é uma realidade e que tem que ser combatida, porque não é admissível, não é? Eu lembro, por exemplo, quando fiz estágios em Paris, logo no início da minha carreira, os pratos voavam, as caçarolas, tudo um desastre completo. Havia uma violência muito grande do chefe de cozinha e uma potência do chefe de cozinha perante os outros, não é? Havia uma humilhação constante, que eu disse mesmo que nunca iria ser assim e acho que nunca fui.
10: Não querias compactuar
11: com
10: isso?
11: Acho que não tem ninguém que me possa acusar disso. Às vezes gritar mais alto, isso faz parte, mas agora ser violento, isso nunca.
10: Diz-me uma coisa, foi um bocado também esse olhar de esgalha da tua mãe que te fez ter um percurso e procurar sempre um percurso cada vez mais difícil, diria eu, porque tudo aquilo que compõe estes 40 anos de carreira associada à cozinha, à gastronomia, etc., são sempre tens mais de 20 livros publicados, é muita investigação, são muitas coisas que compõem tudo isto e que levam muito a tua postura.
11: Acho que foi mais uma vontade de
10: achar... provar que estava errado.
11: Não tive essa coisa de não, fiquei magoado e agora vou aqui fazer um drama.
10: Às vezes estas mães são propulsoras.
11: Mas não, minha mãe é uma mãe fantástica e o meu pai também. Não tem nada disso de querer mostrar. É mais a vontade, sim, de mostrar que a tradição não é um museu, mas é uma aula, onde, um sítio onde se pode muito evoluir e procurar coisas novas. E quis muito trabalhar muito dentro dessa área, ou seja, dentro daquilo que é a cozinha tradicional portuguesa. Fiz um percurso completamente francês, ou ao princípio francês, francófono, né, aquela coisa que é a cozinha francesa, que acho fabulosa, né, continuo a achar uma das melhores cozinhas do mundo. Mas a verdade é que depois quis pegar na cozinha tradicional portuguesa e começar a aprender como é que ela surge, o que é que está por trás daquilo tudo, porque na verdade aprende-se mais de história à mesa de casa dos portugueses que nos livros de história, porque ali nos é contado muito o que é que é o percurso das políticas sociais do país, do percurso da instabilidade dos países, ou seja,
10: Mesmo o surgimento de determinados ingredientes, a popularidade.
11: Ainda ontem estava a fazer um trabalho para nós, que é o Conselho Norueguês das Pescas, e estava no Colombo, aqui em Lisboa, e a verdade é que as pessoas gostam todas de bacalhau, e há uma razão histórica, não é? Ou seja, essas razões históricas que estão por detrás disto tudo é que nos fazem pensar que a cozinha, de facto, não é um museu, mas é assim, uma aula prática de história todos os dias.
10: E tem um impacto sem precedentes na vida das pessoas.
11: Exatamente. E foi isso que me levou fazer este percurso, não foi eu ficar traumatizado.
10: Era só eu a provocar.
11: Não sei que sim, mas não.
10: No início da tua
11: ficava
10: tua
11: bem,
10: vida.
11: Acho que é bonito essas coisas, todos temos um trauma, não, mas não tem trauma nenhum.
10: O que seria? No início da tua carreira passaste pelas capelinhas tradicionais, já falaste aqui da cozinha francesa, de estágios em França, passas também pela cozinha de hotéis, de restaurantes. Como é que isso te motiva depois a divergir para um lugar talvez muito diferente ou muito mais mediático do que propriamente prático? Ou seja, tudo isto sendo ideias pré-concebidas e que se calhar, muito provavelmente, sabemos que não correspondem à verdade.
11: Nunca foi pensado, ou seja, nunca pensei, bem, agora vou para aqui, agora daqui a 2 anos estou noutro hotel. Não, as coisas foram surgindo, aliás, tive 26 anos no Porto Palácio, Sheraton, depois Porto Palácio no Porto, depois 26 anos, é muito tempo no mesmo sítio. Mas a verdade é que a Sonai, na altura que era detentora do hotel, me deu muitas possibilidades de fazer muitas coisas diferentes, de fazer televisão, de ir para a Seleção Portuguesa de Futebol, de ir para o Futebol Clube Porto, e isso fez com que tivesse um percurso muito, muito diferente, ou se calhar
10: diversificado
11: e invulgar para um cozinheiro. E depois o gosto pela escrita, de facto, é verdade que a pesquisa, aquilo que é de procura, tem uma biblioteca muito interessante de livros de cozinha, e que gosto imenso de ir procurar as receitas mais antigas e depois pesquisar, fazer pesquisa, o porquê, quem são aqueles autores, como é que eles surgem, e depois dar a conhecer, e acho que isso é muito interessante. Tive 7 anos um programa de televisão que foi na RTPN, agora RTP3, que é Gosto e Sabores, e que de facto a verdade é que mostrava muito o que era um Portugal. Isto, o programa já foi há 20 anos, pensando que já foi há 20 anos, e mostrava muito o que é que, como é que era aquele Portugal daquela altura. Agora passa na RTP Memória, o que me faz sentir muito bem.
10: Não faz mal, está tudo bem.
11: A maior parte dos convidados já morreram, por isso também.
10: Bom, então temos aqui um convidado hoje que faz uma arqueologia da gastronomia, alguns na RTP Memória. Hélio Loureiro está aqui hoje connosco no refeitório. O meu nome é Joana Barrios, para quem só sintonizou agora. Tu disseste aqui uma coisa que eu achei muito divertida e que, na verdade, já foi dita mais vezes, que é, há 40 anos ser chefe não tinha tanto glamour e não era uma profissão percepcionada com um elan tão bonito.
11: E foi preciso trabalhar nisso. Foi preciso trabalhar nisso.
10: Em Portugal, tu sentes que isso já mudou há muito tempo? Que ainda existe algum preconceito?
11: Não, hoje existe se calhar até um exagero. Ou seja, há pessoas que mal terminam o curso de cozinha de hotelaria, já se acham chefes e já se acham os melhores do mundo. Assim como há outros que, de facto, os conhecimentos são tão parcos, mas que se acham super entendidos. E isto é coisa dos chefes de cozinha virarem popstars. Tem também o seu reverso da medalha, não é? Alguns já não os obriga a trabalhar. Não os obriga a trabalhar nesta área que é muito importante, que é de facto da formação e da informação, ou seja, de pesquisar, de conhecer.
10: E da prática. E
11: da prática, não é? Depois vivem muito num mundo um bocadinho à parte. Houve chefes de cozinha, como o Vítor Sobral, o Fausto Airoldi, o António Boia, e outros chefes, que agora peço desculpa de não me lembrar de todos, que fizeram um grande trabalho, que foi de facto colocar a profissão de cozinheiro no sítio que ela devia estar. E isso é que foi o trabalho, ou seja, o trabalho depois não foi virado popstar, mas foi colocar uma profissão que é desvalorizada e trazê-la para o mundo real. depois ela foi evoluindo, e não evoluiu só aqui em Portugal, como evoluiu em todo o mundo. Mas é verdade, depois se calhar valorizou-se demais uma coisa que há profissões que também são muito mais valorizadas, são menos valorizadas e que vão ser mais valorizadas, não é?
10: Como por exemplo?
11: Olha, por exemplo, a enfermagem, os médicos, pessoas que... Havia alguém que me dizia no outro dia assim, quando as pessoas dizem que esta vida é muito dura, assim, dura é a vida do mineiro, isso é que é uma vida dura. E a verdade é que nós às vezes olhamos para algumas profissões e não vemos o que é que está por detrás delas e o trabalho que elas merecem, o respeito que elas merecem ter, não é? Quem trabalha na construção civil, é uma vida duríssima, porque tem que se levantar. Ou então, aquilo que nós às vezes não valorizamos muito, a cozinha. Agora começa-se a falar outra vez, e eu toda a minha vida falei nisto, que é o respeito pelo produto, o respeito pelo produtor, por quem produz. Repara que
10: hoje em dia faz
11: pescadores
10: parte...
11: Os pescadores são, de facto, a última profissão do mundo. É a profissão mais simples. Nós estamos agora nesta altura da Páscoa, em que nós lembramos que Jesus, quando vem à Terra, vai procurar pescadores, que são a profissão mais desgraçada do que havia. Não tem nada, não tem terra, não é? São pessoas que não têm terra, só a única coisa que tinha é um barquito para ir pescar. E tem uma vida constante de trabalho. E esta desvalorização de algumas profissões, e naquelas em que nós damos 200 euros por um robalo de mar, mas esquecemos que quem o pescou levou para aí 10 ou 15. É? E esta desvalorização do produto e dos produtores é que nós temos que começar a trabalhar mais e a fomentar mais, para que as pessoas tenham respeito. Isso depois vai bater naquele desperdício alimentar, na preocupação que nós temos ambientais, que às vezes estamos muito preocupados com coisas que são do dia a dia e esquecemos aquelas que são mais práticas, que é o desperdício alimentar, e que isso nos deve revoltar, aquela quantidade que nós estragamos de alimentos.
10: Quando falas desta questão da valorização do produto e do produtor, de quem trabalha, de quem faz, também neste chapéu mais alargado da valorização das profissões, e depois ligas isso para o desperdício alimentar e para uma forma de estar na cozinha mais consciente.
11: É uma afronta a quem trabalha.
10: Achas que de alguma forma, e porque isto nós... Pronto, todas as semanas existe um episódio novo de refeitório, portanto todas as semanas nós falamos muito de muitas questões, e uma delas que está super na moda é o produto, é a valorização do produto. De repente, da mesma forma que o chef é um popstar, às vezes o tomate é o protagonista de um prato, de...
11: Sim,
10: uma
11: mas
10: coisa.
11: O tomate cereja não pode custar mais caro que um quilo de carne de porco, que é uma coisa que fez um nonsense, não é? Ou seja, nós temos que olhar para isto tudo, para este mundo rural, e vermos que alguma coisa se passa aqui que está mal, não é?
10: Se for um porco que foi criado com o mesmo cuidado do tomate de cereja, se calhar o tomate de cereja consegue ser mais barato do que esse porco.
11: Às vezes, mas o que hoje as coisas estão um bocadinho dispares em termos da valorização. E nós temos que olhar, ainda bem que se fala muito cada vez mais da valorização do produto e dos produtores, mas se formos ver o Gosto e Sabor já há 20 anos, é exatamente dedicado a isso, é dedicado a quem produzia, quem trabalhava. E demorou muito tempo até nós entrarmos nesta área. Mas esse é o caminho,
10: mas,
11: sem dúvida.
10: Regra geral, quem tem uma relação cotidiana com a cozinha, quer seja a nível profissional, quer seja a nível doméstico, tem um respeito inerente ao produto e aos ingredientes, ou não? Ou tu não verificas isso?
11: Verifico agora, há uns anos para cá, sim, mas antes não. Antes havia uma... Eu lembro, por exemplo, em Paris, nós tínhamos... vinham as alfaces, não é? E das alfaces, para fazermos o coração da alface, aquela parte mais branquinha, as outras folhas iam todas para o lixo. Portanto, de uma alface de 500 gramas, sobrava 50 gramas, que no final eram as que eram aproveitadas. E estas valorizações de produto e do trabalho das pessoas não é valorizado como é hoje. Começa a ser mais.
10: Nos teus programas, não só os de há 20 anos, mas hoje em dia, em cada presença que tu fazes na televisão, tentas sempre adaptar as tuas receitas e a forma de cozinhar, ou aquilo que sugeres para as pessoas depois reproduzirem em suas casas. Trazes sempre este lado, não é? Trazes sempre sazonalidade, o respeito, a maximização dos recursos.
11: Ou a diminuição do sal, não é? Que é uma coisa que nós temos que cada vez combater mais, que é o sal. E é uma coisa que eu nunca faço, é raríssimo fazer, faço, já fiz algumas vezes, também tantos anos da Taça da Alegria tinha que fazer. Mas são doces, porque tenho consciência de quem, quem está em casa a ver o programa, são pessoas que têm alguma doença, ou têm alguma patologia, ou então são pessoas com reformados, pessoas que têm que ter alguns cuidados com a alimentação, daí que tenham sempre muito cuidado em várias coisas. Uma delas que é a sazonalidade, o respeito pela sazonalidade. Depois o respeito pela biodiversidade, que é aquilo que também que nós vemos consumir o mais variado possível. E depois também pela proximidade, ou seja, produtos que sejam de proximidade, que não façam viagens longínquas para chegar à mesa, que é uma coisa que nós temos que começar a olhar também para os rótulos, ver que essa coisa do óleo de coco, que é fantástico, mas não é para nós, porque nós temos azeite, não precisamos ter óleo de coco. O abacate é fantástico, mas se calhar não precisamos de comer na quantidade que comemos agora, como se houvesse amanhã, aquilo fosse o último ingrediente do mundo. Porque depois também estas coisas das modas, não é? Se nós olharmos um bocadinho o que é que foi há uns anos atrás, por exemplo, quando aparecem as sementes de Gorgi. As sementes de Gorgi iam ser a revolução, nós íamos viver até aos 500 anos saudáveis com as sementes de Gorgi. Depois veio a ideia das sementinhas. Nós comíamos sementes como se fôssemos periquitos e punhamos sementes nos pequenos.
10: Mas depois afinal já iogurte, não faz muito bem.
11: E afinal já não faz muito bem porque pode causar divertículos e por isso tem. Depois veio a moda do abacate. Então o abacate é abacate com tudo, abacate de manhã, à tarde e à noite. Ou seja, estas modas que vão surgindo também afetam muito até a nossa cultura gastronómica.
10: E a nossa percepção também.
11: A nossa percepção e sobretudo a nossa tradição, porque nós temos, ao fim e ao cabo, temos uma tradição culinária que vem de uma dieta mediterrânica, uma dieta atlântica, que nós devemos respeitar e saber que se chegamos até aqui, se pensássemos chegar até aqui, alguma coisa, algum mérito deve ter essa dieta. Não é?
10: Muito obrigada, Hélio, porque estás a conduzir a entrevista precisamente para o sítio onde eu quero, que é... a nossa cultura gastronómica, porque, regra geral, nós temos todos uma tendência, quando somos mais novos, em apaixonar-nos por aquilo que é de fora, para depois, com os olhos de fora, olharmos e às vezes bate assim uma saudade. No meu caso é sempre uma sorda. No teu, não sei, mas já me dirás. Mas bate assim uma saudade de alguma coisa que te faz olhar e dizer assim, ah, caramba, de facto, aquilo que eu tenho lá ou aquilo com que eu cresci é mais interessante do que estas coisas todas que serão difíceis de obter neste território. Portanto, para mim a gastronomia portuguesa é muito... Eu às vezes até me irrita dizer gastronomia, prefiro dizer comida. É muito variada, reflete-nos muito, é muito rica na sua pobreza em algumas Sim. zonas. É como o Saramago, não é preciso sair da ilha para ver a ilha. Tu tiveste esse momento em que de repente olhaste e pensaste, não, de facto há aqui um potencial incrível.
11: A minha família materna é de Bragança, portanto tenho raízes transmontanas, e a minha família paterna tem ali da zona de Fafa, Cabeceiras de Basto, naquela zona ali. Por isso tenho, embora já vivêssemos no Porto há algumas gerações. Mas essas raízes fizeram crescer em mim também essa vontade de conhecer melhor a gastronomia. E as minhas memórias de criança são as alheiras, os enchidos, os trás-os-montes, são os mexidos de Natal, são essas coisas todas tradicionais do Norte. A verdade é que quando se vai para uma escola de hotelaria, como eu fui nos anos 80, em que todas as súmulas eram em francês e havia toda a cozinha francesa, nós somos provocados ali por uma... Embora os meus pais sempre gostaram muito de viajar, e essas viagens ajudaram muito a perceber ou entender que havia outra cozinha para além da nossa cozinha. E lembro-me daquela coisa de sairmos de Portugal e irmos para a Espanha e comer os gaspachos da Andaluzia, ou a zarzuela em Barcelona, ou depois em França Boiabés, essas coisas todas, e ver que de facto havia outro mundo, não é? que estamos a falar dos anos 70, em que não, a nossa percepção do mundo era muito restrita a este território. Mas a verdade é que a minha evolução do gosto dá-se exatamente por uma cozinha tradicional portuguesa, depois por uma cozinha francesa e talvez internacional, como italiana, que é uma cozinha que admiro imenso pela sua simplicidade. Se nós repararmos a cozinha italiana, o que é? É produto. É básico, o produto que é excelente, e é simplicidade, ou seja, simples e bom. Mas depois quando começa a fazer aquilo que é o trabalho de cozinha, começa primeiro, de facto, por se incursar na cozinha clássica francesa, mas depois rapidamente vejo que nós devemos voltar às nossas origens e que devia voltar àquilo que é a nossa cultura gastronómica. Dizer-se amar-se gastronomia portuguesa leva-nos a pensar o que é que será a cozinha portuguesa, que é muita coisa que tem a ver com o gastronacionalismo que vem do Estado Novo, aquela ideia de que temos de ser um povo, uma nação, uma língua, temos de ter uma cultura. E a cultura gastronómica interessa e, portanto, temos de ter uma cultura gastronómica. É melhor falarmos, quando falamos de gastronomia, falar de regiões, porque quando falamos do Minho, pois a região do Minho vai até à Galiza, e a Galiza entra no Minho, portanto temos ali uma cozinha que é uma cozinha galaico-minhota, se quisermos chamar assim. Ou quando vamos para o Alentejo, também no Alentejo a Extremadura espanhola tem muito da nossa gastronomia. Claro. Ou seja, não há uma...
10: Não está circunscrita.
11: Não está circunscrita às fronteiras políticas, não é?
10: Para além de que eu acho que a gastronomia é um património vivo, não é? Porque há sempre mais uma camada de intervenção com cada geração, e cada geração pode ou não otimizar, respeitar, etc. A base.
11: A tradição não é um museu.
10: Pronto, é isso.
11: A tradição é, de facto,
10: estamos de acordo.
11: É, de facto, a evolução. Aliás, tradição, semanticamente, quer dizer transmitir. E a nossa obrigação é transmitir aquilo que nos foi passado, mas acrescentado. E não ficarmos só com aquilo que nós ficamos, não. Ainda dávamos, tínhamos as estradas de terra batida, não é?
10: E tínhamos de continuar a fazer exatamente as mesmas coisas.
11: Não, cortar a cabeça às pessoas.
10: Não,
11: nunca. Parte dessa, é uma tradição. Por isso não é uma tradição que nós queremos. Não queremos andar descalços.
10: Sim, sim,
11: não queremos andar descalços como se andava nos anos 30. Não queremos nada disso, não é?
10: E é possível exercer espírito crítico sobre a tradição?
11: Não, temos que ser críticos sobre a tradição. Há coisas que nós hoje não temos.
10: E que não queremos
11: fazer
10: continuar,
11: igual, que
10: claro.
11: São tradições que são más e que não queremos continuá-las, não é?
10: Quando te debruças para estudar mais um tema de forma ultra aprofundada para produzir um livro e transmitir também esse conhecimento, como falavas no início, quando tu começas a ler e a investigar, ficas atónito com determinadas práticas? Como é que isso acontece dentro de ti? Porque há momentos em que uma pessoa está a ler, especialmente quando lê coisas mais antigas e mais datadas, não é? Relatos, etc. E fica a pensar...
11: Pensar como é que é, por exemplo, uma coisa que me choca imenso são as práticas fitossanitárias, aquilo que se passava dentro das cozinhas, não é? Os gatos dentro da cozinha e as pessoas a cozinhar. Aliás, é muito característico em quadros setecentistas, em que se vê exatamente essas descrições de Rubens, de Rembrandt, tem essas cozinhas em que se vê exatamente os cães e os gatos dentro da cozinha e até o porco ali à porta. Ou seja, tudo...
10: Não passa no HACCP.
11: Ainda bem. Aliás, a melhor coisa que aconteceu em Portugal nos últimos anos foi uma coisa que é terrível, mas que foi a ASAI. A ASAI veio revolucionar a nossa forma de estar e de higienizar as cozinhas. Não, as pessoas já não se lembram que era uma cozinha nos anos 80. As pessoas não têm noção do que era uma cozinha. Eu trabalhei em cozinhas. Logo ainda em estágio, num hotel 5 estrelas, em que se lavava-se o chão da cozinha e a seguir punha-se serrinho em cima para não escorregar. Portanto, aquilo chegava ao final do dia e aquele serrinho estava, parecia betume ali todo empastrado no chão.
10: E tens de lavar outra vez?
11: E tinhas de lavar outra vez. Mas aquilo fazia parte da prática. Ou seja, não é? As tábuas de madeira, cheias que lavavam-se uma vez por semana, não é? Por isso não é raspado todos os dias, uma vez por semana. Havia práticas, de facto, que hoje são
10: seriam
11: olhamos para elas, nós vemos aqui alguns vídeos que no Insta, que às vezes nos aparecem da Índia, e nós olhamos para aquilo e que mete-nos muita confusão. Mas aquilo acontecia, não tanto, não é? Porque não temos alguns hábitos, mas havia coisas aquelas que aconteciam em Portugal. Por isso nós temos que olhar.
10: Havia muita insegurança alimentar.
11: Muita insegurança alimentar, muita insegurança. Por isso, uma das coisas boas foi estas boas práticas. Às vezes nós achamos todos que é muito exagero, mas hoje já ninguém pensa, por exemplo, ter numa cozinha que não haja lixos diferenciados, ninguém ter tábuas de várias cores, ou panos de cozinha que limpam o chão, limpam a bancada, limpam as mãos. Ou seja, são coisas que hoje nós nem nos passa pela cabeça sequer, não é?
10: Por falar em coisas que não passam pela cabeça, eu acho que não te passava pela cabeça quando começaste a trabalhar nessas cozinhas do Serrim, que algum dia te chegaria um convite para ser chefe de uma coisa tão extraordinária como a Seleção Nacional de Futebol. Foi uma coisa que durou 20 anos, não é?
11: Exatamente.
10: De metade dos anos 90 até há 10 anos atrás. Portanto, se não me falham, as contas de 96 a 2016. Exatamente. Como é que surgiu esse convite?
11: Na altura,
10: o que é que se comia em 1996? É o que toda a gente...
11: Não, mas é muito interessante até para perceber a própria evolução da cozinha e dos hábitos alimentares. Eu lembro que o primeiro trabalho que eu tive com um clube de futebol foi com o Futebol Clube Porto. Eu estagiava no hotel, e o Dr. Domingos Gomes convidou-me para acompanhar a equipa do Futebol Clube Porto, sempre que fossem para o estrangeiro, uma vez que também eles eram alimentados lá no hotel. E então eu tive 3 anos dedicado ao Futebol Clube Porto, que é o meu clube de coração também, o clube da cidade, e a verdade é que começo então a ter esse contacto com uma cozinha diferente. Diferente na altura não era diferente, na altura era um bife de lombo ou no dia do jogo, ensanguentado, por exemplo, do Jorge Costa, do saudoso Jorge Costa, que queria o bife de lombo bem ensanguentado para lhe dar força, para lhe dar energia, batatas fritas, tudo aquilo que hoje nós achamos que não se pode e não se deve, fazia-se naquela altura. Canja de galinha, que é uma coisa fantástica, mas não é para o dia do jogo, cheia de gordura, era aquilo a alimentação dos jogadores. Ou seja, foi preciso um grande trabalho, e na altura conheci o professor Emílio Pérez, que foi o pai da nutrição, fundador da Faculdade de Nutrição do Porto, que me ajudou imenso. Ajudou-me imenso porque não havia nutricionistas, havia médicos, sim, e médicos bons que sabiam alguma coisa sobre alimentação. E quando surge o convite para ir para a Seleção Portuguesa de Futebol, eu vou pesquisar o que é que era a alimentação, por exemplo, no MBA nos Estados Unidos. E a partir daí é que faço as ementas que vão durar esses anos todos. Penso eu que hoje praticamente são as mesmas, porque são da boa prática daquilo que é.
10: Das boas práticas alimentares
11: que se conheciam das grandes equipas de futebol e grandes equipas de basquete, e que ainda hoje perduram até os dias de hoje, que são as massas alimentícias, os molhos simples sem grandes gorduras, os doces só em alguns dias, em outros dias fruta, um bom pequeno almoço, a alimentação logo a seguir ao jogo, que foi uma coisa terrível para implementar, que era nas 2 horas a seguir qualquer treino, a pessoa tem que se alimentar e tem que ter uma alimentação saudável nessas 2 horas a seguir, seja qual for o treino que faça. E implementar tudo isso demorou muitos anos, mas foi um grande trabalho do qual me orgulho muito.
10: Porque implementar hábitos alimentares saudáveis ou não saudáveis é uma das coisas mais complicadas. Normalmente nós dizemos sempre que, de grosso modo, em tudo na vida, mudar um hábito é uma coisa difícil, porque as pessoas são sempre as mesmas.
11: Repara, na altura os jogadores de futebol bebiam vinho à refeição. É uma prática comum.
10: É uma coisa que hoje em dia não se pensa, não é?
11: Hoje eles nem pensam nisso. Ou seja, também é verdade que os jogadores de futebol evoluíram imenso e evoluíram também muito pelos nutricionistas que os clubes têm, por uma consciência alimentar. Um jogador de futebol não durava tantos anos a jogar como dura hoje, não é? Isso tem muito a ver não só com as boas práticas saudáveis e desportivas, mas tem muito a ver com as boas práticas alimentares. E isso foi uma grande revolução com os jogadores, como por exemplo o Luís Figo, que ajudou imenso a mudar essa, como capitão de equipa. O mais difícil é sempre chegar ao capitão da equipa. Quando se chegava ao capitão da equipa, era fácil que ele convencesse os outros que aquilo é que estava certo. E depois provar-se que aquilo estava certo, não é? Mas isso foi uma grande ajuda para estabelecer algumas regras que duraram e ainda duram dentro das equipas de futebol.
10: Quando foste pela primeira vez à procura do que é que seriam estas boas práticas alimentares, eu faço muito isto nas minhas práticas alimentares cotidianas, que é, às vezes, adaptar determinadas formas de comer àquilo que é autóctono, àquilo que me está mais próximo. Tu, de alguma forma, tentaste fazer isso, mantendo algumas das tradições alimentares?
11: Lembro-me sempre de uma conversa que tive no aeroporto de... Eu já não sei qual foi o aeroporto, foi de Frankfurt, foi um aeroporto enorme. Vínhamos de uma viagem qualquer e encontrei vinha com o Filipe Scolari e encontramos o selecionador da China. Na altura já não sei quem, não faço ideia nenhuma. E começamos a falar e então ele disse, apresentou-me e disse-me, está aqui o chefe de cozinha da nossa seleção, e esse selecionador chinês se não é chinesa, é de uma equipa chinesa, disse, ah, eu tenho, ele é europeu, disse assim, eu tenho um grande problema porque eu não consigo que eles comam esparguetes, macarrão, disse assim, mas porquê é que eles estão a brincar a comer macarrão e esparguete? Faça a massa que eles têm, que usam na China.
10: Conhecem?
11: Usam os produtos chineses. Ou seja, esta ideia de internacionalizar a comida é uma coisa terrível, que é verdade que o que acontece é isto, é que nós achamos que os jogadores de futebol comem esparguete e macarrão, então todo mundo tem que comer esparguete e macarrão. Não, tem que ser à procura da alimentação local para fazer ali, inspirarmos naquela alimentação local para uma alimentação saudável e equilibrada. Isso é que é o segredo. Não é, se é segredo, que não é segredo nenhum, é só ir buscar as raízes, né? E isso é que é importante, ou seja, mesmo numa alimentação que hoje, falando outra vez, eu não tenho nada contra o abacate, mas é verdade que mas choca muito esta cultura daquilo que é que vem de fora, que é bom. Por exemplo, a quinoa, né? De repente a quinoa também era um pseudo cereal que ia revolucionar também o mundo. Nós não precisamos, nós temos produtos locais com quilómetro zero, de proximidade, que nos valoriza, que dão essa alimentação saudável que nós precisamos dar.
10: E que do ponto de vista biológico também são mais interessantes, porque de alguma forma os nossos antepassados já estão habituados a digeri-los.
11: Há uma grande transformação na nossa cozinha no século XIX. A batata é só introduzida em Portugal a partir de 1846 para a frente, ou seja, não é uma coisa que tem 500 anos, apesar dela ter aparecido e faz disso muito, ainda bem, no século XVI, mas só no século XIX, na segunda metade do século XIX, é que ela de facto entra na nossa gastronomia. O arroz é igual, o arroz é conhecido, mas na quantidade de arroz que nós usamos, também só a partir dessa altura. Assim como, por exemplo, o milho, a quantidade de milho que nós temos, isto vai mudar completamente a nossa gastronomia. Vamos ter as broas de milho nas beiras e no Minho. Vamos ter um vinho de menos qualidade, com menos grau no Minho, porque vamos regar os campos de milho. Vamos ter batata plantada em Trás-os-Montes, que vai revolucionar também a própria agricultura. Ou seja, há aqui uma grande revolução agrícola no século XIX para evitar a fome. Foi a única razão, foi essa, foi para que não houvesse mais fome em Portugal. E essa grande revolução traz uma nova tradição, uma tradição alimentar, porque a base da alimentação até aí era pão. O pão é que havia um estofado, havia um assado com o pão que se servia. E essas grandes reformas e essas grandes mudanças alimentares e depois que vão estabilizar, ou seja, nós dizemos assim, pá, agora há produtos que entraram na nossa alimentação, e vou dar um exemplo, por exemplo, de um peixe que já faz parte da nossa alimentação quase de muita gente, que é o salmão. É um peixe que entrou devagarinho e já cá está, assim como entraram outros. Agora, nós temos que entender se estes produtos acrescentam ou não acrescentam na nossa alimentação saudável. Isso é que é. Saudável não é saudável só para nós, mas saudável também para o planeta.
10: Pois, saudável para as nossas práticas. Exatamente. Comuns, que Exatamente. Depois acabam por desequilibrar de alguma forma aquilo que é o Exatamente. Nosso ecossistema.
11: Uma coisa, nós não precisamos comer tanta proteína animal. Eu não sou apologista de uma cozinha competente vegan ou vegetariana. Não sou apologista de nada disso. Mas sou apologista, por exemplo, de uma alimentação que seja flexitariana, que é aquilo que nós comemos 3, 4 vezes por semana, uma comida vegetal.
10: Uma carne ou um peixe?
11: Uma carne ou um peixe, 2 ou 3 vezes por semana, e o resto comemos vegetais e legumes.
10: Sim, sim.
11: Isso é o ideal. Ou seja, essa alimentação, que mais uma vez é a prática da tradição. Nós não comíamos carne e peixe todos os dias, não é?
10: Isso
11: é
10: uma coisa que
11: tem a ver com os anos 70. Os anos 70 vão nos trazer as agroalimentares, vão acabar com a fome, que é uma coisa que as pessoas às vezes não têm noção. O frango de aviário entra nos anos 70 em Portugal e é uma revolução, porque o aviário, ainda há o ditado que diz que quando o pobre come galinha, ou é a galinha que está doente, é o pobre, não é? Por isso, nessa altura, o frango começa a entrar em casa dos portugueses à vontade, com barato, não é? Depois também o porco também, que vem pela mesma via. Mas este excesso hoje de proteína alimentada causa-nos grandes problemas nutricionais. E temos que combater não. Explicar às pessoas que o quão errado é este excesso proteico. E dizer-lhes às pessoas que podem comer muitas vezes uma boa salada, ou legumes, ou uma boa sopa, que não precisam
10: está lá
11: comer
10: tudo
11: carne,
10: à mesma.
11: Carne de peixe todos os dias.
10: Tu achas que existe muita iliteracia nutricional e alimentar por consequência?
11: Eu acho que existe
10: na nossa prática cotidiana, não estou a falar.
11: Em quase tudo, financeira.
10: Sim,
11: política,
10: mas como isto é um refeitório.
11: Política,
10: olha.
11: É verdade que existe. Existe e é um combate, por exemplo, que eu sei que a Associação Portuguesa de Nutrição tem feito muito trabalho nessa área, mas continua a ser. Tem que ser feito todos os dias. Não ajuda nada. Algumas pessoas que fazem reels fantásticos no Insta dizem coisas que às vezes não sabem o que é que estão muito bem a dizer e a falarem de coisas que não sabem e que não têm conhecimento para, né? Eu nunca falo de nutrição porque não sou nutricionista. Por isso,
10: eu digo exatamente o mesmo.
11: Não falo.
10: Não sou.
11: Falo daquilo que sei, daquilo que gosto. Tenho alguns conhecimentos de nutrição, mas não tenho para dar uma aula de nutrição. Mas a verdade é que há pessoas que se avogam, que acham que são donas do mundo e donas da palavra, por isso que são capazes de ir para uma plataforma e falar de tudo. E isto tem graves problemas depois para a alimentação e para a alimentação, para a saúde das pessoas. E isso é que nós devemos combater e alertar, sobretudo alertar.
10: E falavas aqui também de uma ideia de globalização da dieta. Isso é uma coisa que se vê também e que assistimos muito hoje em dia, não só com os abacates e com a quinoa, mas nós estamos sempre a brincar com abacates aqui.
11: Com as pizzas, com os hambúrgueres.
10: Sim. Com esta unificação do que é, isso torna o palato mais preguiçoso, dá-nos menos...
11: Faz-nos ficamos todos iguais, não é?
10: Ficamos mais preguiçosos, não é? Não consegues apreciar, se comeres só uma... Ou se afunilares muito, depois
11: não
10: vais apreciar uma cabidela.
11: Uma vida inteira comer sempre a mesma coisa, não é?
10: E a mim custa-me ver...
11: Eu tive noção desta realidade nos Estados Unidos.

0: acham bonito aquela coisa dos canais todos de televisão dar receitas.
1: A comida é parestésica, não é? Tipo, estás a ver, não é? Estás a ouvir os barulhos, não é, estás a ver aquilo.
0: Mas depois que vão para a cozinha e cozinhem, que vão ao supermercado e comprem, que vão ao mercado e comprem, que cozinhem e que tenham esse prazer. Uma casa sem cheiro é uma casa sem alma, não é? O José Reis contava-nos...
1: Não terei esse prazer.
0: Não, mas é importante esses cheiros, não é? As nossas memórias. O José Reis falava de uma balada de Porto Alegre Cidade, que ele dizia, nesta casa feita para eu mudar nela, feita de bons e maus cheiros. Ou seja, todas as nossas casas têm sempre um cheiro característico. O Natal cheira-nos sempre a mel, a limão, a canela, tem esses cheiros. E de facto, em verdade, nós... consumimos muita comida que vem do Uber Eats, que é fantástico, bem, que nos chegou do Globo,
1: seja, num instantinho. Onde,
0: chega num instantinho, e deixamos estas práticas de cozinhar em casa. O que até para uma nova geração é mau, porque de repente os mais novos não têm este contacto físico com os produtos, e para ele o tomate é o tomate da pizza, ou o manjericão é o que vem em cima da
1: e que normalmente tiras para pôr ao lado porque não gostas, como a folha. É?
0: Ou seja, mas isto deixa-nos uma preocupação muito grande, que é de facto... pensamos para onde é que nós queremos levar estas novas gerações.
1: Tu, agora vou aproveitar, não, acho que não ia por aqui, mas vou aproveitar que só temos 5 minutos para te provocar, porque também fazes ao longo da tua carreira consultoria para refeitórios e, sim, cantinas, e esse é um dos lugares onde é muito difícil convencer, entre aspas, e não há capitão de equipa, que ainda é pior, as pessoas a comer determinadas coisas. Grandes clássicos, como por exemplo um peixe assado no forno, que é uma coisa que aguenta bem num rechô, que é interessante do ponto de vista nutricional, muitas vezes é rejeitado. Portanto, como é que se pensa numa receita para agradar a tanta gente?
0: Eu sou consultor da Gertal e do Vital, que são duas grandes empresas na área da restauração coletiva, e há uma grande preocupação desde sempre. Primeiro é que as pessoas que entrem saudáveis saiam saudáveis, ou seja, a nossa grande preocupação sempre foi uma preocupação de segurança alimentar. E depois, a partir daí, é que se faz todo o esquema da alimentação para que as pessoas tenham uma boa alimentação, e uma alimentação segura primeiro, e depois nutricionalmente correta. Claro que hoje qual é o problema? Que se vamos para uma fábrica, ou seja, ou outro espaço qualquer, e colocamos pizza, as pessoas vão achar todas fantásticas. Agora, se colocamos, como diz, um peixe assado no forno com batatas assadas, já 70% já não vão achar graça nenhuma. Há uma história muito engraçada de um refeitório que eu visitei, e há um senhor que diz, então para amanhã, e a senhora pergunta, e para amanhã? Para amanhã é o do costume. Eu não estava a perceber o que era do costume. Então ela disse, mas aquele senhor comia há 20 anos, comia todos os dias uma febra com ovo estrelado e batatas fritas e arroz branco. Há 20 anos, eu comia sempre aquilo. Agora, consegui mudar estes hábitos. Qual é o meu trabalho aqui? O meu trabalho é a introdução da alimentação vegetariana, que tenho vindo a fazer, e alertar para o desperdício alimentar. São as minhas duas grandes preocupações nos refeitórios. Às vezes consigo que as pessoas parem para olhar e parem para ver, e que meditem um bocadinho.
1: E que mesmo não praticando regimes de exclusividade...
0: Pelo menos meditem um bocadinho nisso, que é para mim o mais importante.
1: Olha, Hélio, chegamos ao fim, foi num instantinho, mas olha, e foi assim tudo muito direcionado. Ficam montes de coisas por perguntar, mas quem sabe numa próxima visita aqui ao nosso refeitório. Trouxeste uma canção?
0: Trouxe uma canção, há uma canção, na minha altura ensinava-se, aprendia-se francês nas escolas, não é? Havia o inglês, foi mais tarde, aprendi inglês no nono ano. Eu, por isso, sou um francófono e gosto muito de música francesa, e escolhi uma canção da Edith Piaf, que é o Je ne regrette rien, que é não me arrependo de nada.
1: E não te arrependes não mesmo de nada, não. Nem daquilo que cozinhaste, nem daquilo que
0: não,
1: comeste.
0: Não, arrependo-me de algumas coisas que não fiz. Mas,
1: mas ainda estás a tempo ou não?
0: Ainda estou, ainda.
1: Ah, bom, pronto.
0: Isso... Algumas já não.
1: Isso é, quer dizer, eu acho que é isso. Ninguém, acho que não devemos ir para lado nenhum com arrependimentos. Muito obrigada por teres vindo.
0: Gosto de tudo mesmo, muito obrigado.
1: Foi um episódio maravilhoso com o Hélio Loureiro, que deixou o título de chefe aqui à porta do estúdio. Quanto a nós, já sabe, este é o refeitório.

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0: 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Três horas no continente e na Madeira. Duas horas nos Açores. Edição do jornalista Pedro Guilherme.
1: É perigoso sobrevoar o espaço aéreo da Rússia, diz o presidente da Ucrânia, que avisa as companhias aéreas de que haverá drones no céu enquanto a guerra continuar. A resposta de Volodymyr Zelensky esta noite, depois dos ataques russos dos últimos dias contra alvos civis na Ucrânia.
2: Todos podem ver que a Rússia alterou as táticas dos ataques à Ucrânia e tem vindo a aterrorizar o nosso povo, as nossas aldeias e cidades, numa escala muito maior. Ontem à noite houve mais um ataque com mísseis balísticos russos contra Kiev e inúmeros ataques com drones contra cidades da Ucrânia. Esta escalada não pode nem vai ficar confinada ao território ucraniano. É natural e justo que as consequências se estendam à Rússia. Queremos alertar todas as companhias aéreas que utilizam o espaço aéreo russo, todas as seguradoras e todos aqueles que ainda usam os principais aeroportos da Rússia. O espaço aéreo russo está a tornar-se completamente inseguro.

0: Ao discurso noturno, Volodymyr Zelensky avisa que o espaço aéreo russo está a tornar-se inseguro. O presidente da Rússia ouviu o homólogo ucraniano e garante que Moscou vai responder caso os drones obriguem ao fecho do espaço aéreo russo. Vladimir Putin sublinha também que não negocia com terroristas e que Moscou está a ganhar a guerra contra Kiev. Nestas declarações aos jornalistas, o presidente russo acrescentou que o país pretende pôr fim ao conflito e referiu diretamente os nomes dos enviados dos Estados Unidos, Steve Witkoff e Jared Kushner, como pessoas que Moscou conhece e confia.
1: Somos a favor de quaisquer conversações que sejam substantivas e concretas. A única coisa indesejável é que tudo gira num ciclo sem sentido, mas se alguém puder dar um contributo positivo ao processo de negociações que se encontra até certo ponto paralisado, em geral, não nos oporemos. É claro que são necessários especialistas, tanto militares como diplomatas, embora nos sintamos muito à vontade a trabalhar com pessoas que conhecemos bem e em quem, de modo geral, confiamos. Pessoas próximas do presidente Trump, penso que são sinceras e tentam dar algo concreto ao nosso trabalho. E o presidente Trump confia nelas, o que é muito importante. Caso contrário, não seria possível realizar quaisquer conversações. Tanto o senhor Kushner como o senhor Witkoff são convidados bem-vindos. É um prazer trabalhar com eles.
2: Kushner e Witkoff, eles sempre são nossos желанные гости, e nós com удовольствием с ними работаем.
0: Vladimir Putin, que falou aos jornalistas no Quirguistão, no final da cimeira da Organização de Cooperação de Xangai. A relatora especial da ONU para os territórios palestinianos ocupados critica Portugal por manter laços diplomáticos com Israel. Em entrevista à Antena 1, Francesca Albanese defendeu que o país tem obrigações específicas quanto à autodeterminação dos povos, inscritas na Constituição. Camilo Vidal.
3: Francesca Albanese aponta ao artigo 7 da principal lei portuguesa.
4: Portugal é um caso particular. Quando aí estive, descobri um artigo muito forte, muito bonito, da Constituição portuguesa. Muito forte na lei internacional, no anticolonialismo, nos direitos dos povos. A Constituição advoga a abolição do imperialismo, colonialismo e outras formas de agressão, domínio e exploração entre pessoas. Este artigo dá um significado específico às obrigações em relação à Palestina.
3: Portugal reconheceu o Estado da Palestina, mas nunca cortou laços diplomáticos com Israel. Para a relatora especial da ONU, não bate certo. Francesca Albanese foi uma das primeiras vozes em representação da ONU a falar em genocídio na Faixa de Gaza e admite à Antena 1.
5: Eu estava
4: Estava cheia de dúvidas. Receava usar a palavra genocídio relativamente a Israel. Havia a resistência mental que muitos europeus também têm. Ao mesmo tempo, senti que a minha integridade pulsava mais e que tinha que ter a coragem de dizer as coisas pelos nomes. E além disso, foi uma análise muito cautelosa. Disse, penso haver razões para acreditar que Israel está a cometer crimes de guerra, incluindo o genocídio. Foi isto que concluí em março de 2024.
3: Mas falar em genocídio não ficou no passado. Francesca Albanese sublinha que o cessar-fogo em vigor em Gaza não significou uma trégua, só o adormecer da pressão internacional.
4: O cessar-fogo nunca o foi. Só significa uma maior cegueira internacional ou cegueira multilateral em relação a Israel.
3: As posições da especialista em direito internacional e direitos humanos valeram-lhe sanções e contas congeladas, mas garanta a Antena 1.
4: Não tenho arrependimentos, faria tudo outra vez, porque é o que me permite estar em paz e harmonia com a minha consciência.
0: Entrevista da relatora especial da ONU para os territórios palestinianos ocupados, Francesca Albanese. A Ministra da Saúde admite que as próximas semanas vão ser de grande pressão nas urgências da região de Lisboa e Val do Tejo, em particular no Hospital Amadora Sintra. Ana Paula Martins aponta como motivos o elevado número de utentes sem médico de família, bem como a falta de recursos humanos.
6: Acho que nas próximas semanas nós podemos ter esta situação várias vezes. Várias são as razões. A primeira é que nós temos de facto ali uma pressão assistencial enorme. É talvez das zonas do país, não a zona do país com maior pressão assistencial. Nós temos mais de 240 mil pessoas ali só nestes concelhos sem médico de família. Temos uma situação também de falta de recursos humanos naquela ULS especificamente. Muita falta de enfermeiros, muita falta de médicos também, concretamente na urgência. Eu diria que as próximas semanas vão ser semanas de grande pressão em Lisboa e Val do Tejo, mas essencialmente ali no Hospital de Amadora Sintra.
0: Declarações da Ministra da Saúde, à margem da inauguração da remodelação do Centro de Saúde de Porto Mós, na região de Leiria. Sobre a falta de enfermeiros na zona da Grande Lisboa, Ana Paula Martins disse esperar fazer novas contratações até ao fim do ano e anunciou que os horários dos profissionais de enfermagem vão ser ampliados. Na urgência do Hospital Amadora Sintra, os doentes urgentes chegaram a esperar 8 horas e meia pela primeira observação, com dezenas de pessoas com pulseira amarela à espera de médico. Nas urgências do Hospital do Barreiro, no outro lado do Rio Tejo, a espera aproxima-se das 7 horas. Também aqui chegou a haver dezenas de doentes com pulseira amarela a aguardarem a primeira observação. Quanto ao Hospital Garcia de Horta, em Almada, o tempo médio de espera tem sido superior a 4 horas. De um modo geral, o tempo médio de espera para os doentes urgentes é de 3 horas e meia nos hospitais públicos. São informações disponibilizadas no site tempos.mina-saude.pt.
5: Edição do jornalista Pedro Guilherme. 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

chamo-me Mariana Arroja, tenho 35 anos, sou fadista, produtora e cientista e vivo em Los Angeles, nos Estados Unidos, na Califórnia. E hoje estou aqui...

0: Olá, Mariana Arroja, bem-vinda, sejas à Audição Mundial. Tu estás na Califórnia, mas agora apanhei-te aqui numa das viagens, várias viagens que fazes a Portugal. Vieste cá, vieste aqui visitar, me fizeste muito bem.
1: Sim.
0: Andas sempre, ou andas muito pelo menos entre cá e lá, não é?
1: Ando sempre entre cá e lá.
0: O que não é fácil, porque é muito longe, Los Angeles. É uma viagem de muitas horas.
1: É verdade, mas eu durmo sempre nos aviões, então acabo por nem notar.
0: Tomara eu conseguir isso. Não consigo. Não consigo dormir em aviões, é uma coisa, um stress. E depois tenho as pernas grandes, sofro imenso. Mas tu fazes na boa.
1: Faço, sem problema.
0: E não aproveitas para trabalhar, por exemplo, às vezes?
1: Aproveito também.
0: Levas o teu computadorzinho ou coisa assim?
1: Sim.
0: E ouves umas musiquinhas?
1: Ouço música, mas aproveito para trabalhar também na área científica.
0: Tu estás há quantos anos, recorda-me lá?
1: Eu estou na Califórnia desde 2023.
0: 2023? Ok. Uhum. Então são há 3 anos.
1: Quase 3 anos.
0: E foste para lá porquê?
1: Eu fui lá para estudar, na verdade. Eu tinha interesse em aperfeiçoar ainda mais a minha arte e fui estudar na California Institute of the Arts, com a Luciana Souza, Vardana Ozepian, e também no departamento do World Music. Portanto, pude estudar com o Ashishka e mesmo estar entre outras culturas, nomeadamente indiana, do Ghana. E a minha música é um fado que abraça o mundo. Portanto, para mim é muito importante incluir instrumentos de muitos outros países.
0: Sim.
1: E fazer essa junção naquilo que eu canto.
0: Uhum. Mas tu foste para lá já com essa ideia pré-definida? Ou foste um bocado ainda sem saber para onde é que ias? Não? Já foste com tudo organizadinho para fazer esse estudo todo?
1: Já para fazer esse estudo e também para escrever o meu álbum, O Meu Nome é Ninguém, tirar um tempo e mesmo focar-me na composição do álbum, que foi isso que eu fiz.
0: Exato.
1: E depois gravei também. E também para conhecer uma outra realidade e ter outro tipo de oportunidades que sentia que não estava a ter em Portugal.
0: Uhum. Mas tu cá, vamos lá começar pelo princípio. Tu nasceste no Porto, certo? E o que é que fizeste cá? Antes de ir para os Estados Unidos?
1: Eu vivi aqui até os 17, 18
0: anos. Estiveste em Inglaterra, estiveste em vários sítios, andas de um lado para o outro, então conta lá.
1: Eu fui viver para Londres, tinha acabado de fazer 18 anos, fui estudar farmacologia.
0: Novinho? Foi sozinha?
1: Fui.
0: E correu bem?
1: Super, eu sempre tive este espírito.
0: Desenraste-te muito bem?
1: Sim, aventureiro. E vamos lá, vamos experimentar.
0: Não foi-se um choque quando chegaste lá?
1: Não muito, acho que eu estava tão aberta à nova experiência e conhecer pessoas do mundo inteiro, que é isso que eu acabei por conhecer lá em Londres, e aperfeiçoar o inglês e estudar. Eu estava muito entusiasmada num outro método de ensino e gostei muito da experiência de
0: estudar.
1: Tiraste
0: lá esse curso?
1: Tirei, estudei no King's College London e depois fui para a Escócia fazer o meu doutoramento em neurociências.
0: Fiz doutorado?
1: Uhum.
0: Ah, maravilha. Mas nem não exerces nada de...
1: Exerço, sim, continuo a trabalhar na área, sim.
0: Ah, é? Então nos Estados Unidos trabalhas durante o dia nessa tua área?
1: Sim, eu faço freelance.
0: E depois assim nas horas mais vagas ou mais à noite vais cantar fado?
1: Faço as duas coisas, portanto acabo por dividir o tempo de forma...
0: Well,
1: depende um bocadinho do tipo de trabalho que estou a ter no momento, mas sim, vou fazendo as duas coisas e também os filmes.
0: Pois, também faço filmes. Essa atividade que tens de fazer filmes e fazer música, funciona de alguma forma assim um bocadinho como um escape para... Desligares do teu trabalho e depois de repente entras noutro mundo? Ou para ti é tudo, faz tudo parte do mesmo?
1: Faz tudo parte do mesmo, até estava a falar disso ontem, porque é uma necessidade minha. Tenho estas ideias que me surgem e eu não consigo parar até concretizar. E eu acho que é um bocadinho o espírito do artista. Nós temos mesmo que nos expressar, faz parte de nós, não conseguimos parar. E eu quando escrevo uma canção, às vezes depende um pouco do projeto, mas eu tenho uma tendência a querer contar a história por trás dessa canção. E como eu me inspiro muito em tradições portuguesas, eu acabo por ir estudar sobre essas tradições e querer fazer vídeos que contem um pouco mais sobre isso. Portanto, é o exemplo do projeto da calçada que eu fiz.
0: Nós já vamos aprofundar esses teus projetos, mas eu quero continuar a conhecer um bocadinho de ti. Portanto, foste para a Inglaterra, se tu estiveste lá quanto tempo?
1: 12 anos.
0: 12? Foi o tempo que durou o curso mais adoramento?
1: E depois comecei a trabalhar lá também.
0: Já na tua área?
1: Já na minha área.
0: E a música nasceu quando?
1: Nasceu na Escócia.
0: Ah, é?
1: Eu sempre gostei de cantar desde pequenina, mas eu tinha um medo de palco.
0: E já era fado, não? quando eras pequenina, não, não é?
1: Não, eu passei por muitas fases. Eu até comecei, eu cresci a ouvir rock e grunge.
0: Eu ia te perguntar isso, porque muitos fadistas, às vezes, no início de carreira, andavam no heavy metal e coisas assim muito pesadas.
1: Sim, para ver com também tive uma banda quando tinha 15 anos que era o Holy Insanity. Também de heavy metal.
0: O nome percebe-se.
1: Depois fui para hip-hop, R&B. Depois aprofundei um bocadinho mais na música africana também.
0: É, que engraçado.
1: O fado vem mais tarde. O fado vem quando eu começo a conectar-me com as minhas origens portuguesas, porque quando vivemos fora do nosso país, especialmente quando és tão novo, eu passei toda a minha idade adulta fora de Portugal. E começas a tentar perceber, ok, quem sou eu, não é? Uhum. Porque ficas exposta a todo um outro mundo. E o fado foi uma forma de me conectar com Portugal novamente. E eu na altura tinha muito medo de palco. E eu até mesmo dentro de ciência queria estar a fazer apresentações e estar à vontade. Eu sempre gostei dessa parte de performing e de estar ali a falar de ciência com as pessoas. Então eu ia a open mics para perder esse medo. E às vezes ia lá com poesia, com música. E houve uma vez que eu cantei um fado à capela e as pessoas adoraram.
0: Okay.
1: E estava lá um senhor da Nova Zelândia que organizava os concertos da cidade e ele: Mariana, tens que dar concertos. E eu: como assim? Então começou assim de forma muito natural e no espaço de um ano já estava a cantar na Celtic Connections e a colaborar com músicos de topo. E portanto foi assim.
0: Lembras-te que fado era esse que cantaste à capela?
1: Loucura, nunca vou esquecer.
0: Isso é, já ouvi isso várias vezes. Isso é de quem? É um tradicional, não é?
1: Sim.
0: Um fado tradicional. E correu bem, portanto, pelos vistos correu bem.
1: Sim, correu bem.
0: E a capela não é fácil.
1: Mas não, especialmente, mas também estava lá, ok, ninguém vai perceber o que é que estou a dizer.
0: Só perceberam o sentimento.
1: Sim.
0: Só perceberam o sentimento.
1: E também isso que importa é entender o sentimento, por isso é que os fadistas também têm sucesso fora daqui, porque realmente as pessoas entendem esta conexão com a alma que o fado nos dá e o sentimento que desperta em nós e no outro.
0: Eu sei, tu não perdeste o sotaque do Porto.
1: Nunca.
0: Nunca vais perder. E a cantar também se nota, não?
1: Não,
0: a cantar já. Há muita gente que acha que o fado é uma coisa de Lisboa, do Bairro Alto, da Moraria, Alfama, não sei o quê. Mas há muitos fadistas do Porto.
1: O fado é algo
0: imensos,
1: português.
0: Mas há imensos no Porto, é engraçado. E há de casas de fado no Porto e há uma noite do fado no Porto.
1: Há muitos fadistas lá e bons guitarristas também. Eu acho que, assim, para mim o fado é algo português.
0: Sim, sim, sim.
1: E acho que nós, muitos outros cantores que não são considerados fadistas, eu sinto o fado neles. Por exemplo, Amaro, eu sinto
0: um toquinho de fado.
1: Não, o sentimento com o qual ela canta, sim, sim, e muitos outros artistas, eu sinto cá fado neles. Portanto,
0: Amaro, que é um caso de sucesso mundial, não é?
1: Sim.
0: Ela é fantástica.
1: Sim. E eu sinto essa emoção, essa conexão com a alma. Portanto, ok, o fado pode ter nascido em Lisboa, que nasceu, e há toda uma escola aqui que é importante também conhecer, mas é um sentimento e um estilo português.
0: E hoje é cantado por muita gente de várias nacionalidades.
1: Sim.
0: Que aprendem português para cantar fado. Isso é muito engraçado. Portanto, temos aqui uma fadista e não só, porque tu também tens outras áreas e já vamos falar um bocadinho sobre elas. Para já, propunha que ouvíssemos uma musiquinha tua, um fadinho dos teus.
1: Combinado.
0: Pode ser? Então vá. Vamos ouvir e já voltamos a conversar.

0: Mariana Rosé, a nossa convidada hoje, da Direção Mundial, ela que é uma fadista nos Estados Unidos. Como é que lá nos Estados Unidos te receberam na área do fado?
1: Muito bem.
0: Os imigrantes?
1: Sim. A comunidade portuguesa pelo mundo apoia muito. É incrível. E eu sinto que fui muito apoiada lá. E fiz a minha turnê do meu primeiro álbum,
0: o
1: meu nome é
0: Brasil. No Brasil também, não foi?
1: No Brasil também, senti muito esse apoio e sempre fui muito bem recebida. Tenho tido muitos convites, continuo a ter. E é muito bom sentir que abraçam novos artistas.
0: E são os portugueses essencialmente que vão aos teus concertos ou sentes que também de outras nacionalidades, mesmo sem percebendo a língua portuguesa, também vão?
1: De outras nacionalidades também. Tive pessoas de outras nacionalidades americanas a organizarem concertos para mim em Beverly Hills, em Hollywood. Portanto, as pessoas têm muito interesse em world music.
0: E quem é que te acompanha? Tens músicos portugueses também?
1: Vario sempre. Em cada cidade onde eu vou, muitas vezes não.
0: E tocam guitarra portuguesa?
1: Não, eu toco com harpa. Com guitarra, às vezes com mandolim, com guitarra portuguesa. Depende ao piano. Portanto, as formações que eu,
0: não
1: que eu apresento.
0: Os instrumentos tradicionais.
1: Não são os instrumentos tradicionais e é isso também que me define e me destaca.
0: É uma diferença, exato.
1: Sim, é que eu incluo outro tipo de instrumentos nas minhas apresentações e fado com harpa resulta muito bem.
0: E cá em Portugal tens atuado, não?
1: É um pouco, sim. É. Começo a atuar cada vez mais aqui.
0: Os santos da casa não fazem milagres, não é? Às vezes é mais fácil lá fora do que cá dentro.
1: Sim, mas eu também passo tanto tempo.
0: Passo lá fora, não?
1: Mais tempo lá e acabo por focar um bocadinho mais.
0: Mas tu neste disco que gravaste lá. O disco gravaste lá?
1: Eu gravei aqui.
0: Gravaste com músicos portugueses?
1: Gravei e brasileiros.
0: Está lá Dias, por exemplo, está lá uma série de músicos portugueses.
1: Portanto, eu gravei aqui no estúdio do Yamando Costa. A parte instrumental e as vozes na CalArts, nos Estados Unidos.
0: E este disco, curiosamente, acho que foi lançado primeiro lá fora.
1: Foi, nos Estados Unidos.
0: Foi lançado. E isto não tinha acontecido, não? Acho
1: não,
0: que eu sei.
1: Foi a primeira a lançar em Berkeley.
0: Espetáculo. E ganhaste um prémio. Este
1: Ganhei,
0: já lá fui, é uma cerimónia muito engraçada. Tu foste lá mesmo?
1: Fui lá mesmo. Fui lá receber o prémio. Foi.
0: Fantástico.
1: Foi muito interessante.
0: Eles fazem aquilo com muito carinho.
1: Sim. É uma comunidade de descendentes portugueses, não é? E eles têm muito interesse em promover as artes portuguesas.
0: Mas muitos já não falam português sequer, que é uma coisa.
1: Alguns não.
0: Não falam nem português.
1: Mas é muito interessante porque a conexão a Portugal é muito forte.
0: É forte, sim.
1: Mesmo estas comunidades que até podem não falar português assim como nós, a cultura está lá, não se perde.
0: Acho que em Providence há muito português.
1: Ah,
0: é uma comunidade muito, muito, muito grande.
1: E há também na Califórnia uma região que se chama Artesia, que também tem lá uma comunidade muito grande e fazem sempre as festas.
0: Tu frequentas essas comunidades, essas associações que há, esses grupos de português?
1: Sim, sim.
0: Frequentar?
1: Sim.
0: O chouriço, com o vinho tinto, aquela coisa à portuguesa.
1: Sim, eles fazem
0: isso
1: esse
0: é
1: tipo
0: engraçado,
1: de eventos,
0: é?
1: Sim, especialmente para Dia de Portugal.
0: Sim.
1: E quando
0: tu costumas ir?
1: Sim,
0: e convido-te para cantar lá para eles também?
1: Sim, estou lá para cantar muitas vezes.
0: Isso é muito engraçado. E há muita gente a cantar fado lá, não é?
1: Nos Estados Unidos, não
0: tanto.
1: Não tanto, que eu me lembro. Tens algumas pessoas da comunidade portuguesa.
0: Tu tens um dia muito intenso. Começas cedo e acabas tarde, se calhar. É?
1: Sim, os meus dias são intensos.
0: São intensos.
1: Tentar conjugar muitas coisas.
0: Mas tu gostas do que fazes?
1: Gosto.
0: Estás a falar de coisas portuguesas e da alma portuguesa e da tua ligação a Portugal. As pedras da calçada é um símbolo de Portugal. E tu pegaste nisso. Conta-me lá, esse projeto.
1: Esse projeto começa. Todos os meus projetos começam com música. Portanto, eu escrevi a canção Pedras da Calçada quando regressei a Portugal depois da pandemia. E depois fiquei curiosa em conhecer um bocadinho mais sobre a calçada portuguesa, o que é que significa mesmo, porque a minha canção retrata o lado mais emotivo que nós atribuímos à calçada e o facto de ser algo que está sempre presente nas nossas vidas, nos momentos bons e maus, e muitas vezes não prestamos atenção e não vemos que a calçada conta a nossa história através dos desenhos que representa que estão ali. E eu fiquei curiosa em saber um pouco mais, então fui em busca das pessoas que estão dentro dessa área e percebi que era uma arte em extinção E quis compreender porquê. E um dos motivos era porque há cada vez menos calceteiros. Portanto, eu fui conhecer alguns mestres calceteiros aqui de Portugal, e perceber o seu testemunho. E portanto, fiz um documentário. Fiz um documentário, está na TAP Airlines, podem ver a bordo. E é um projeto que faz parte da candidatura à Unesco, da calçada portuguesa.
0: Como é que é esse processo, não sabes?
1: Estamos à espera ainda.
0: Ainda não há decisão, não é?
1: Ainda não há decisão.
0: Lá nos Estados Unidos, onde há alguma calçada portuguesa?
1: Ok, todo lado. É? Onde há portuguesa, há calçada portuguesa.
0: Mas sabes que houve uma polémica, também é um facto. Há pessoas que têm muita dificuldade de andar na calçada portuguesa. As pessoas, por exemplo, têm o salto alto, encrava nas pedras, as pessoas de mais idade, com a bengala. E houve assim uma certa polémica com a calçada portuguesa por causa disso.
1: Porque não há manutenção.
0: Pois.
1: Se houvesse manutenção, se houvesse mais pessoas a fazer.
0: Pois, se calhar não havia esse perigo, não é?
1: Exatamente. Estes trabalhos têm que estar constantemente em manutenção. Portanto, se não vamos investir, é normal que se vá degradando ao longo do tempo. E também se as pessoas têm que aprender a saber fazer. Porque a calçada, quando está bem feita, aquilo é um puzzle. Não há espaço entre as pedras.
0: Não há ranhurazinhas. É todo um compacto, não é? Pois,
1: sim.
0: Fica um piso liso.
1: É um piso liso, exatamente, quando está bem feito.
0: E quando fazem tipo efeitos entre o preto e o branco, e depois fazem desenhos no chão, fica maravilhoso.
1: Sim.
0: Não? Há coisas maravilhosas feitas em calçada portuguesa.
1: Exato, sim. E vamos encontrando a calçada pelo mundo todo. Portanto, é um marco da lusofonia.
0: E tu tens um fato sobre isso, que faz parte depois do documentário.
1: Faz parte do documentário.
0: E mais canções ou só essa?
1: Em termos de...
0: De aparecer no documentário?
1: Não, só essa. Portanto, escrevi a canção e depois fui em busca de mestres calceteiros, conhecer as suas famílias e as suas histórias, e eles contam os seus relatos e como é que todo o projeto começou e a importância de valorizarmos a calçada portuguesa e de dar continuidade a estas artes.
0: Quando foste para Los Angeles em 2023, foste diretamente de Portugal ou de Inglaterra? Como é que era a tua vida nessa altura?
1: Eu tenho tido uma vida muito nómada ao longo dos últimos anos. Eu, quando regresso do Reino Unido e começo a dedicar mais à arte, eu estive a viajar muito. Eu passei pela Suíça, pela Austrália, Costa Rica, Estados Unidos, portanto, Brasil. Tive por aí.
0: Andaste por todo o lado.
1: E quando fui aos Estados Unidos, identifiquei-me com aquele lugar e quis ir para lá. Portanto, num desses regressos a Portugal, decidi, ok, eu vou para os Estados Unidos, e fui.
0: Desses sítios todos para onde andaste, foi o que te marca mais?
1: Naquele momento eu senti que era o lugar onde eu tinha que ir. Sim. E não me arrependo.
0: Não querias voltar a nenhum dos outros? Não querias trocar onde estás por nenhum dos outros onde estiveste?
1: Eu volto sempre. A questão é que a minha vida não deixou de ser nómada. Portanto, eu estou aqui, mas também vou para outros lugares.
0: Então chegaste aos Estados Unidos com essa bagagem toda e foi tranquilo a adaptação ou não?
1: Sim, é diferente na Califórnia, é mais intenso. E ficas a conhecer também um pouco o mundo de Hollywood, que... Oh, meu Deus,
0: deve ser difícil de se ver.
1: É muito intenso também. Entendi.
0: E tens praia?
1: Tens. Mas eu fui lá para trabalhar, mas então não foi tanto para a praia. Fui, ok, eu estou aqui para fazer isto, como é que eu posso fazer acontecer? Porque como artista independente eu tenho que estar a fazer tudo. Portanto, não há muito tempo a perder.
0: E na tua profissão, além da fadista, a tua profissão de... como é que se chama? Lembra-me o nome, aquele nome que tu... Tiraste o curso
1: de farmácia.
0: Mas lá fazes o quê, concretamente?
1: Eu basicamente trabalho para empresas farmacêuticas na área...
0: Num laboratório, num hospital?
1: Não, na área de assuntos regulamentares. Portanto, eu apoio na aprovação do medicamento, em toda a documentação e estratégia à volta do desenvolvimento de um fármaco.
0: Para
1: consultoras.
0: Para consultoras.
1: Sim, e faço trabalho freelance.
0: Ah, ok. Então não tens um sítio fixo?
1: Não, porque posso trabalhar. Posso trabalhar online.
0: Pois, em casa.
1: Sim.
0: Isso é maravilhoso.
1: Sim, permite ter essa...
0: E também tens um estudiozinho em casa para gravar as coisas da música, não?
1: Não, eu normalmente colaboro sempre com outros músicos e isso também faz parte de todo o processo e das colaborações. Eu prefiro assim.
0: E o que é que te inspira para cantar? Onde é que vêm as ideias para os teus fados? Tanto musicalmente como falo da lírica.
1: Muitas das minhas viagens.
0: Coisas que observas?
1: Que observo as experiências muito pessoais minhas.
0: Uhum.
1: E são, às vezes, a música surge.
0: É?
1: A maior parte das vezes sim. O meu processo de composição é primeiro sempre a melodia e a letra.
0: Tu estudaste música?
1: Estudei na CalArts, sim.
0: Ah, ok. Mas
1: o meu processo de composição é muito intuitivo.
0: Compões aqui isto com que instrumento?
1: Normalmente primeiro a melodia surge e depois eu vou identificando. Houve uma canção que eu escrevi no piano, sim. Okay. Ao colaboro com músicos também que fazem a parte da harmonia. Mas, por exemplo, uma das canções que eu escrevi, que é a Capela de Santa Ana.
0: É uma história engraçada com isso, sim. Não é? Eles fizeram uma procissão. Conta lá, conta
1: sim,
0: lá.
1: Sim, isso foi uma canção que eu escrevi em Sali do Porto. E na verdade a canção começa no Brasil, porque eu estive em São Paulo em casa de uma senhora que tinha uma árvore gigante que era o Guapuruvu, que é uma árvore que os indígenas usavam para fazer as canoas e que ensinaram também aos portugueses, pelo que dizem. E aquilo é uma árvore muito majestical.
0: Sim.
1: E fiquei curiosa pelo carinho que aquela pessoa tinha em proteger aquela árvore. Então fiquei com aquilo na cabeça e quando regresso a Portugal fui até a Capela de Santa Ana, que fica na encosta, assim de Sali do Porto, que é um dos edifícios religiosos mais antigos das Caldas da Rainha. E era um lugar onde os pescadores iam rezar antes de ir para alto mar.
0: Okay.
1: Portanto, a capela é mesmo ali, na encosta, e só há mar à volta. E estando lá, foi uma capela que foi reconstruída há poucos anos. E eu estava com uma sansula, que é um instrumento africano, e surgiu uma canção Capela de Santa Ana, essa canoa da terra que me levou ali à Capela de Santa Ana, e ganhou todo um outro significado, porque Santa Ana era a mãe de Maria, portanto a avó de Jesus, e aquela árvore tipo, ganhou outro
0: significado,
1: é a árvore que dá o fruto do bem, não é? Então isso inspirou-me para escrever essa canção.
0: Eles fizeram uma procissão que já não faziam há alguns anos, não é?
1: Fizeram,
0: mas por causa da canção.
1: Por causa da canção, fizeram uma procissão à Capela Santana que já não acontecia há 102 anos.
0: Agora é anual.
1: Exato.
0: Que maravilha. Olha, já voltamos à conversa, isso passa rápido. Já voltamos à conversa, vamos fazer aqui uma pausazinha para beber um cafezinho e já conversamos.

0: Mariana Rosa, a nossa convidada do Dicção Mundial, uma fadista, e não só, nos Estados Unidos da América, em Los Angeles, cidade que eu não conheço. E portanto eu danço o desafio. Eu vou pegar um avião, vamos imaginar, vou ter contigo, passar um dia contigo a Los Angeles. O que é que eu faço contigo? Quando é que tu me levas a fazer lá? O que é que é assim? O roteiro assim giro para passarmos lá um dia.
1: Olha, primeiro tens que ir a Hollywood. Portanto, é um must.
0: Meu glamour, l'amour.
1: Tens que ir a Santa Mónica para ver a praia.
0: E aquilo é mesmo como se vê nos filmes, lá aquelas miúdas com os patins e os homens e as bicicletas,
1: sim,
0: e eles com aqueles grandes carrões descapotáveis.
1: Em Venice Beach, em Santa Mónica, sim.
0: É giro. Mas um filme, não é?
1: É, e tem muitas montanhas, podes fazer muita caminhada.
0: Há aquela montanha que diz Hollywood, não é?
1: Sim. Mas Los Angeles é uma cidade que tens que viajar muito de carro.
0: Ok.
1: Portanto, não é aqui como podes caminhar para todo lado.
0: E é fácil guiar lá, não é?
1: É intenso. Diz de um lado para o outro, é pelo menos meia hora de viagem.
0: É,
1: portanto,
0: gente.
1: As pessoas acabam por ficar um bocadinho mais no lugar onde vivem.
0: Então pronto, íamos a Santa Mónica, Hollywood, Santa Mónica e mais.
1: Walk of Fame. Que mais?
0: E não íamos comer a lado nenhum? Onde é que a gente almoçava ou jantava? Comida portuguesa? Não.
1: Tem lá um café português, sim.
0: É.
1: E tem um restaurante também.
0: Comida portuguesa?
1: Sim, mas lá é mais comida mexicana, na verdade.
0: Ah, porque a comida deles americana não existe, não é?
1: É, tens muita influência ali mexicana e latina, por isso.
0: Portanto, era assim um almoço pesado. A mexicana é assim um bocadinho mais.
1: Umas fajitas.
0: Sim. Como é que se chama aquela vida deles muito boa? Ai. Margarita.
1: Uma margarita,
0: eu
1: acho
0: gosto,
1: que sim.
0: Eu gosto imenso. Não há caracóis nem uma imperialzinha lá.
1: Não, temos que arranjar.
0: Tem
1: que ir para lá um português fazer um restaurante abrir.
0: Então, e um dia dava para fazer isso tudo? Com pouco tempo.
1: Se acordares
0: em
1: muito cedo, sim, porque vais estar no trânsito.
0: E não íamos ouvir música lá de nenhum?
1: Sim, lá em Hollywood tem muitos lugares onde ouvir música.
0: Assim,
1: há um lugar que eu gosto muito que é o Bar Liz.
0: Isso é o que é um clube?
1: Querido? Sim, mas tem uma das melhores jam sessions de jazz que eu já ouvi
0: é
1: na
0: ótimo,
1: vida.
0: Gostava de ir.
1: Então, isso é.
0: Alguns desconhecidos mesmo?
1: Alguns sim, mas eles dão a oportunidade. Eu comecei a cantar lá também, foi um dos lugares onde.
0: Faz aquilo que se chama Mike Open, não é?
1: Sim.
0: Fazem isso?
1: Ali não tanto, porque só dão a oportunidade a cantar quem sabe mesmo cantar.
0: Ah, ok, é mais só para tocar.
1: Sim. Por isso é um dos lugares a ir quando fores comigo lá a Los Angeles.
0: Deve haver depois lá grandes salas para grandes concertos de estrelas mundiais.
1: Sim,
0: eventualmente, não é?
1: Sim, muitos.
0: É?
1: Sim.
0: Se ela fosse assim,
1: Hollywood
0: algum
1: Bowl.
0: Grandalhão.
1: Sim.
0: Quem é que foste?
1: Tens o Hollywood Bowl, podes ir lá ver todos os artistas que quiseres.
0: Tu costumas ir, não, esses concertos assim grandes?
1: Costumo, mas eu acabo por estar mais em trabalho
0: mais
1: quando
0: em
1: estou
0: trabalho.
1: Lá. Sim.
0: E artistas portugueses de renome, já lá foram?
1: Não.
0: Tu te lembres?
1: A Marisa acho que já foi.
0: Marisa talvez sim, ela é
1: sim.
0: Ligada lá aos Estados Unidos.
1: Mas não sei, outros artistas. Amaro já cantou no Hollywood Bowl, acho que já abriu para um outro artista.
0: Sim, qualquer dia temos lá Mariana Roja no Hollywood Bowl.
1: Claro. Qualquer dia sim.
0: Quem sabe. Tens assim grandes sonhos para este ano?
1: Tenho muitos sonhos. Quero.
0: Se não paga imposto ainda, não é?
1: Quero terminar o documentário que estou a trabalhar.
0: Uhum. Esse é sobre
1: o álbum.
0: Sobre o álbum
1: que lancei, O Meu Nome é Ninguém. Quero gravar um outro álbum.
0: Já tens canções?
1: Já tenho muitas canções que tenho andado a escrever ao longo dos últimos anos com letras minhas, portanto, música e letra
0: o
1: minha.
0: O teu primeiro disco, como é que se chama? Ai,
1: O Meu Nome é Ninguém.
0: São letras inspiradas num livro, não é?
1: É no livro O Meu Nome é Ninguém, da Maria Manuel Cid, que foi uma grande letrista do fado português. E que inspirou.
0: Aí chama-se, como é que se chama?
1: Este aqui é um outro livro dela, que é Chamar-me Poeta, Quem Diria?
0: E quem diria?
1: Que tem todos os poemas que foram lançados dela.
0: Portanto, tu gostas muito de poesia.
1: Gosto. Poesia inspira-me e ela é uma poetisa espetacular mesmo. Ela é muito musical. E escrever música para os poemas dela foi fácil. Porque estás a ler e a melodia já está a surgir.
0: Isso que eu ia dizer, já, as próprias palavras já têm música. Isso.
1: Já têm muita música.
0: E são coisas assim tristes? São poemas assim que é de amor, a maior parte?
1: Há uma grande melancolia nela, sim. A espiritualidade também. Era uma pessoa que tinha uma profundidade incrível. E ela fala de tópicos assim bastante intensos, mas de uma maneira que te faz pensar. E eu acabei por escolher poemas que eu me identificava mais naquele momento. O meu poema, que é um dos poemas mais bonitos, foi o primeiro que eu escrevi do meu álbum. E identifiquei-me quando eu deixar de cantar, ao fado, reza por mim também. E estes são os poemas que eu te deixo, que podes transformar numa canção. Portanto, tudo aquilo que vamos vivendo, que vamos escrevendo na nossa vida, é um legado. E muitas das coisas que mulheres que viveram há muitos anos atrás, numa outra geração, escreviam, hoje em dia também nos podemos ainda identificar. E eu achei isso muito interessante, que as palavras dela ainda ecoavam comigo e tinham um significado para a minha realidade. Portanto, fez todo o sentido. Ela estava... Eu senti que ela estava a descrever muito daquilo que eu andava a sentir naquele momento.
0: Identificaste-te. Mas agora, para este álbum, estavas-me a dizer, as letras vão ser tuas.
1: Sim. É. Sim, todas minhas, inspiradas na minha viagem, pelos muitos países onde estive e também.
0: Mas sentiste que já estavas

0: daquele lado. Uhum. E eu sinto que neste momento estou aí.
1: E tu pensas em português?
0: Penso nos dois. Eu às vezes até acho que é mais fácil para mim falar em inglês do que português, porque...
1: É mais fácil exprimir os sentimentos em inglês.
0: Sim, mas a cantar sempre em português. Até já me perguntaram, não vais fazer fados em inglês? Até poderia fazer, mas...
1: Não, um bocado estranho, não é?
0: Sim, uma experiência a fazer, why not? Mas eu acredito que a música vai para além do entendimento das palavras. Eu nos meus concertos conto sempre uma história, incluo as traduções dos poemas, mas é difícil estar a traduzir.
1: Explicas o sentido do que estás a cantar em português?
0: Acho para que eles perceberem. Sim, okay. Isso é muito importante e acho que todos os fadistas deveriam fazê-lo. Uhum. Porque, especialmente em comunidades que falam inglês, que não estão habituados a ter, claro, que aprender outras línguas, eles estão muito acostumados a compreender sempre o que estão a ouvir, não é? Claro. Portanto, é importante dar-lhes o contexto para eles depois poderem imaginar.
1: E eles ficam depois em silêncio a ouvir, porque respeitam isso.
0: Respeitam isso.
1: É.
0: Respeitam o fado.
1: É. Aqui, vais a uma casa de fados em Lisboa e a maior parte são turistas que lá estão. Portanto, eles, uhum, não percebem nada, mas ficam malucos.
0: Sim.
1: Porque eles percebem a intensidade da alma da pessoa que está a cantar e da guitarra. Eles então com a guitarra portuguesa ficam. Porque, sim, é um instrumento único, fabuloso, não é?
0: É lindo.
1: Fala por si próprio. Portanto, projetos é o álbum, é o acabou o documentário e já é um ano. E já, sim, é um ano trabalhador. Tipo, e em Portugal, não tens assim um projeto?
0: A Procissão também é outro.
1: É verdade. No Porto, não tens. Tu ainda vês ao Porto, tens lá a família, não é?
0: Tenho.
1: Faltas muitas vezes.
0: As músicas vão surgindo. Eu tenho uma canção que eu escrevi inspirada no Porto e quero também. Porto Seguro é o nome da canção.
1: Ah, Porto Seguro.
0: Então, eu quero também fazer algo lá.
1: E tu lá nos Estados Unidos já tens família? Já fizeste lá família? Estás lá sozinha? Como é que é?
0: Tenho alguém.
1: Tens alguém. Sem querer entrar em pormenores.
0: Sim.
1: E é portuguesa ou é?
0: Não, é americana.
1: Americana. E também gosta de fado?
0: Gosta.
1: Percebe o fado?
0: Bem, foi a primeira vez que ela ouviu o fado, foi comigo. Não tem opção.
1: Não pode dizer que não gosta.
0: Tenho,
1: não,
0: que estar agora.
1: Exato. Olha, isto passou, acabou, foi tudo a correr. Mas foi, adorei receber-te.
0: Obrigada.
1: És muito simpática. E agora aprendi muitas coisas contigo. A sério, gostei imenso. Um beijinho, tudo a correr bem. Muitas felicidades.
0: Muito obrigado
1: pela tua presença. Marina Arroja, convidada de hoje do Digressão Mundial.

0: 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Quatro horas no continente e na Madeira. 3 horas nos Açores. Edição do jornalista Pedro Guilherme.
1: Nova noite de ataques dos Estados Unidos contra alvos militares iranianos, enquanto que o Irão reivindicou ataques contra bases militares norte-americanas no Golfo Pérsico. João Corceiro.
2: A Guarda Revolucionária do Irão afirma ter destruído várias instalações e helicópteros norte-americanos num ataque com mísseis balísticos a uma base militar na Jordânia. O Irão promete continuar a retaliar. A Guarda Revolucionária acusa os Estados Unidos de terem bombardeado em ataques cegos e desesperados vários locais, incluindo zonas civis. Também o exército iraniano dá conta de ataques com drones contra instalações de radar e zonas onde estão forças norte-americanas numa base aérea no Bahrein. A Jordânia diz que foram interceptados 10 mísseis balísticos disparados pelo Irão. Também o Kuwait diz estar a ser alvo dos mísseis e drones iranianos. Horas antes, Washington atacou vários alvos iranianos junto ao Estreito de Hormuz. A imprensa do Irão revela que o aeroporto de Giroft foi atingido, além de uma fábrica de farinha em Qeshm e alvos civis em Hormozgan. O Comando Central norte-americano justifica os ataques ao sudeste do Irão com uma resposta a tentativas da Guarda Revolucionária de atacar navios comerciais no Estreito de Hormuz e militares norte-americanos destacados na região.
1: No final da cimeira de dois dias nos Estados Unidos, os ministros das Finanças do G20 defenderam em comunicado conjunto uma navegação segura e sem custos no Estreito de Hormuz. No documento final, o esclarecimento de que sobre Hormuz foi aprovado por todos os membros do G20, à exceção da China. A nova vaga de instabilidade está a fazer aumentar o preço do petróleo. O barril de Brent para entrega em novembro está a ser negociado em torno dos 95 dólares. O presidente da Ucrânia diz que é perigoso sobrevoar o espaço aéreo da Rússia e avisa as companhias aéreas de que haverá drones ucranianos no céu enquanto a guerra continuar. A resposta de Volodymyr Zelensky depois dos ataques russos dos últimos dias contra alvos civis na Ucrânia.
2: Todos podem ver que a Rússia alterou as táticas dos ataques à Ucrânia e tem vindo a aterrorizar o nosso povo, as nossas aldeias e cidades numa escala muito maior. Ontem à noite houve mais um ataque com mísseis balísticos russos contra Kiev e inúmeros ataques com drones contra cidades da Ucrânia. Esta escalada não pode nem vai ficar confinada ao território ucraniano. É natural e justo que as consequências se estendam à Rússia. Queremos alertar todas as companhias aéreas que utilizam o espaço aéreo russo, todas as seguradoras e todos aqueles que ainda usam os principais aeroportos da Rússia. O espaço aéreo russo está a tornar-se completamente inseguro.
1: Num habitual discurso noturno, Volodymyr Zelensky a avisar que o espaço aéreo russo está a tornar-se inseguro. O presidente da Rússia ouviu as declarações do homólogo ucraniano e garante que Moscou vai responder caso os drones encerrem o espaço aéreo russo. Vladimir Putin sublinha também que não negocia com terroristas e que Moscou está a ganhar a guerra contra Kiev. Nestas declarações aos jornalistas, à margem da cimeira da Organização de Cooperação de Xangai, Vladimir Putin acrescenta que o país pretende pôr fim ao conflito e referiu diretamente os nomes dos enviados dos Estados Unidos, Steve Witkoff e Jared Kushner, como pessoas que Moscou conhece e confia.
2: Somos a favor de quaisquer conversações que sejam substantivas e concretas. A única coisa indesejável é que tudo gira num ciclo sem sentido, mas se alguém puder dar um contributo positivo ao processo de negociações que se encontra até certo ponto paralisado, em geral, não nos oporemos. É claro que são necessários especialistas, tanto militares como diplomatas, embora nos sintamos muito à vontade a trabalhar com pessoas que conhecemos bem e em quem, de modo geral, confiamos. Pessoas próximas do presidente Trump, penso que são sinceras e tentam dar algo concreto ao nosso trabalho. E o presidente Trump confia nelas, o que é muito importante. Caso contrário, não seria possível realizar quaisquer conversações. Tanto o senhor Kushner como o senhor Witkoff são convidados bem-vindos. É um prazer trabalhar com eles.
3: Kushner e Witkoff, eles sempre são nossos gostos e nós com prazer trabalhamos.
1: Vladimir Putin falou aos jornalistas no Quirguistão, no final da cimeira da Organização de Cooperação de Xangai. O ministro da Educação admite que Portugal vai continuar a ter de lidar com a falta de professores, sobretudo no primeiro ciclo. Todos os anos, cerca de 4 mil docentes chegam à reforma e outros encontram-se de baixa médica. Foram essas as razões apontadas por Fernando Alexandre, que fala na necessidade de aplicar medidas de curto e longo prazo.
4: Nós teremos sempre, todos os anos e ao longo do ano letivo, falta de professores, porque são milhares que se reformam, são milhares que ficam infelizmente doentes. Tem a ver com a dimensão também da escola pública em Portugal, mas nós temos mecanismos para garantir essa substituição e estamos também a investir no longo prazo com mais formação, com protocolos com as instituições de ensino superior, pagando as bolsas aos estudantes de educação básica, que não pagam a propina, é paga pelo Estado, e por isso é um conjunto de medidas, umas mais de urgência, de curto prazo, e outras mais de longo prazo, que dão resposta a este problema grave e que durante muitos anos foi ignorado.
1: Ministro da Educação, Fernando Alexandre, à margem da cerimónia da tomada de posse da Universidade Técnica do Porto. A FENPROF denunciou esta terça-feira a existência de mais de 2.600 horários por preencher nas escolas, quando faltam duas semanas para o arranque do novo ano letivo. Em França, o regresso às aulas faz-se com a proibição do uso de telemóveis nos espaços escolares. A medida, que entra agora em ação, vai desde o pré-escolar ao final do secundário. Conta-nos a correspondente da Antena 1 em França, Rosário Salgueiro.
5: Olá a todos, bom dia.
6: Luís Pedrosa, o diretor da secção portuguesa do Liceu Internacional de Saint-Germain-en-Laye, dá as boas-vindas aos 400 estudantes.
5: Imagino, está toda a gente pronta a atacar um novo ano que começa agora.
6: Este ano com telemóveis proibidos, desde a pré-escolar até o 12º ano. As exceções são poucas.
5: Podem utilizar o telemóvel dentro da sala de aula, mas a pedido do professor e sim das instruções do professor. Portanto, como se fosse um mini computador.
6: Emmanuel Macron promulgou o diploma de proibição dos telemóveis em espaço escolar a semana passada. O diretor do Liceu Internacional dos Arredores de Paris, com mais de 2.200 alunos de 50 nacionalidades, foi pragmático ao escolher o lugar onde podem ser guardados os aparelhos.
7: Vão guardá-los nas mochilas, não temos outro espaço próprio.
6: Para os estudantes até ao 9º ano, a proibição do uso de telemóvel em todo o espaço escolar já não é novidade. Repete-se pelo 2º ano consecutivo. Os estudantes mais velhos, do 10º ao 12º ano, são estreantes nesta proibição. Terão de se adaptar, como admite Antonella.
8: Acabaram de avisar para a gente que o único lugar aqui na escola que a gente vai poder usar vai ser fora dos corredores, nos jardins, mas dentro dos corredores e na cantina não vai poder.
6: Uma primeira lição a não esquecer: quem não cumprir arrisca, diz como
9: é. Temos uma convocação que é para ir para o gabinete do CPE, que é mais ou menos o que manda nos vigilantes, e ali ele dá-nos a advertência ou a seguir dá-nos uma hora a mais de aulas para irmos trabalhar.
6: Estes alunos, como Luís Pedrosa, também docente de História e de Geografia, aprovam estas interdições. Para o professor, o novo grande desafio é o uso da inteligência artificial nos trabalhos de casa.
1: De fora está por agora a proibição das redes sociais para menores de 15 anos. A proposta foi rejeitada em agosto pelo Conselho Constitucional, que considera demasiado restritiva e sem garantir o direito à privacidade, nomeadamente no sistema de verificação de idades. O governo francês já disse que vai apresentar uma nova versão do texto.
0: Edição do jornalista Pedro Guilherme. Toda a informação em permanência em noticias.rtp.pt.
10: Já passa das 4 da manhã e há a linha do horizonte agora.
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10: É uma hora com música em português e não só que eu trago para si. Sou o Rui Alves de Sousa e vamos começar a hora com o Carlão.

0: Daqui a pouco há Pedro Tadeu e os panfletos.
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4: Ari dos Santos e Poeta Castelo.

0: Prado, não. José Carlos Ari dos Santos percebeu muito cedo que a poesia introspectiva e hermética da literatura clássica jamais teria efeito político. Nascido na Estrada da Luz a 7 de dezembro de 1936, embora gostasse de dizer que nascera em 1937, a sua árvore genealógica ostentava como antepassados os Morgados de Celira em Azeitão e a estirpe de Pinamanique. O ambiente doméstico era um microcosmo do regime salazarista. O pai era médico e membro da Legião Portuguesa, a milícia fascista do Estado Novo. Ele personificava a rigidez fascista e o conservadorismo católico. A morte súbita da mãe, quando Ari tinha 14 anos, e o trágico suicídio do irmão Diogo, em 1965, traumatizaram para sempre a personalidade do poeta. A sua libertação pessoal ocorreu a 25 de abril de 1955, quando, ao ser emancipado pelo pai, exatamente 19 anos antes da Revolução dos Cravos, abandonou o luxo das três empregadas e do motorista para abraçar a incerteza da rua. O seu desdém pelo primeiro livro, intitulado Asas, de 1952, apadrinhado pelo pai e prefaciado por Ramiro Guedes de Campos, era absoluto. Chamaram-lhe, na época, Mozart da poesia, criança prodígio, algo que o próprio Ari acusava de o ter enchido de vento. Para o poeta, era preciso esvaziar esse balão aristocrático, assentar os pés na terra e transformar o talento precoce numa arma de arremesso contra o salazarismo. No Portugal das décadas de 1960 e 70, a hierarquia cultural era impiedosa, mantendo a poesia prestigiante longe do vulgar texto para a música. Ari dos Santos, contudo, queria falar para o povo. Através da sua parceria de 12 anos com Fernando Tordo, Ari provou que o rigor métrico e a densidade metafórica podiam habitar a estrutura de uma canção popular. Ari utilizava uma capacidade torrencial de criação e dominava um esquema que lhe permitia encaixar versos em melodias complexas com uma precisão cirúrgica. Esta poesia utilitária era, na verdade, uma aplicação brilhante à causa da liberdade das ferramentas da publicidade, das técnicas de criação de slogans, a sua outra profissão. Enquanto os poetas académicos escreviam para o silêncio das estantes, Ari escrevia para ser cantado por milhões, infiltrando mensagens subversivas no cotidiano, através da rádio, dos discos ou do festival RTP da canção. A síntese definitiva desta opção de Ari dos Santos não está numa canção, mas num poema manifesto intitulado Poeta Castrado Não. Escrito e gravado em 1972, no momento da asfixiante solidão, regravado com a ilustração sonora de Manuel Jorge Veloso em 1974, que vamos ouvir, o poema é a recusa absoluta do silenciamento, tanto da voz política quanto da sua homossexualidade, que assumia com a mesma altivez com que alardeava a sua militância. O refrão, repetido, serei tudo o que disserem, poeta, castrado, não, serve como o núcleo central do poema. Ari declara estar disposto a aceitar qualquer rótulo insultuoso ou redutor que a sociedade ou os seus detratores lhe queiram impor. Que absurdo dromedário, malabarista cabrão, demagogo, prostituta, desde que a sua capacidade de expressão e a sua essência criativa permaneçam intactas. O termo castrado funciona aqui como uma metáfora para a censura política e moral da época. Ari dos Santos rejeita especificamente uma visão puramente estética ou formalista da literatura. Ele clama, ah, não me venham dizer que é fonética a poesia. Para o autor, o verso deve ter força e mostrar o reverso da realidade, abordando temas crus e dolorosos que a sociedade muitas vezes prefere ignorar. Por exemplo, uma bala num esqueleto de criança ou uma bomba de napalm. O poema reflete até a consciência de Ari sobre a sua própria imagem pública. Ele aceita ser chamado de lanzudo publicitário ou espoleta televisão e contrapõe aquilo que designa por coragem serena em renegar a poesia quando ela nos envenena.
1: Serei tudo o que disserem por inveja ou negação. Que absurdo, dromedário, fogueira de exibição, teorema, corolário, poema de mão em mão, lanzudo publicitário, malabarista, cabrão. Serei tudo o que disserem. Poeta castrado, não. Os que entendem como eu as linhas com que me escrevo reconhecem o que é seu em tudo quanto lhes devo. Ternura, como já disse, sempre que faço um poema. Saudade que se partisse, me alegaria da pena. E também uma coragem, uma alegria serena em renegar a poesia quando ela nos envenena. Os que entendem como eu. A força que tem um verso reconhecem o que é seu quando lhes mostro o reverso. Da fome já se não fala. É tão vulgar que nos cansa. Mas que dizer de uma bala num esqueleto de criança? Do frio não reza a história. A morte é branda e letal. Mas que dizer da memória de uma bomba de napalm? E o resto que pode ser o poema dia a dia, um bisturi a crescer nas coxas de uma judia, um filho que vai nascer parido por asfixia. Ah, não me venham dizer que a fonética escrevia. Serei tudo o que disserem, por inveja ou negação. Demagogo, mau profeta, falso médico, ladrão, prostituta, proxeneta, espoleta, televisão. Serei tudo o que disserem. Poeta castado, não.
0: Esta emissão de panfletos teve produção de Carlos Mateus. 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

0: Já voltamos à música, mas antes, Mafalda Lopes da Costa, vamos saber qual é que é a palavra do dia.
1: A palavra do dia é patético. Usamos hoje em dia o adjetivo patético para referir algo que é considerado ridículo por explorar as emoções até ao excesso. A palavra patético tem origem no grego patéticos, que significava capaz de sentir ou cheio de sentimento. E esta palavra é derivada de pathos, que significa em grego sofrimento, sentimento. A palavra passou pelo latim e patéticos em latim, e antes de chegar ao português, era originalmente usada apenas para referir algo que comove, que evoca piedade, tristeza ou ainda compaixão. A palavra foi incorporada no português com este sentido original de comover, provocar pena ou compaixão. Mas a partir do século XX, o uso popular da palavra, muito influenciado pelo inglês, expandiu a palavra para o sentido de ridículo ou inoportuno, sentido que é hoje o mais usado. E embora este não seja o significado etimológico original.
0: 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Portugalex já a seguir.
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0: Hoje é dia de estreia de Portugal no Mundial, frente ao Congo. E a grande questão continua a ser: o Cristiano Ronaldo é o melhor jogador de sempre e é óbvio que já tinha de ser convocado, ou já devia estar em casa a gozar a reforma e a fazer uma marquise no Lamborghini?
1: É esta a pergunta que lançamos no nosso fórum de hoje e a partir deste momento podem começar a ligar.
0: E a primeira ouvinte em linha é uma das irmãs de Cristiano Ronaldo, Cátia Aveiro, que nos fala de Jacareré, do Pitupi, no Brasil. Ora viva!
2: Oi, galera, é assim, é claro que o meu mano deve jogar e quem acha que não deve são os invejosos mal amados. O meu mano vai jogar até aos 97 anos quando tiver idade biológica de 31. Ok, galera? Olha, viram, foi o meu mano que já marcou um gol no jogo de hoje. Tenho os vizinhos que veem os gols primeiro porque têm uma operadora melhor que a minha. Vá, beijinho no ombro, hashtag Deus no comando e o meu mano na seleção.
0: Muito obrigado, Cátia, e ficamos então com esta informação em primeira mão. Portugal já marcou um golo frente ao Congo. Liga-nos agora à presidente do movimento de chalupas bolaplanistas portugueses. Bom dia.
3: Eu liguei apenas para reforçar a nossa mensagem. A prova de que a bola é plana e não redonda é que muitas vezes quando o Ronaldo remata, ela não vai para a baliza. Se fosse redonda, rebolava sempre para lá.
0: É claro que sim, muito obrigado. Vamos agora ouvir o nosso enviado especial ao Mundial, Nuno Luz. Olá, Nuno.
4: Alô, dizer apenas que Cristiano vai ter uma autorização especial da FIFA para jogar com aquele brinco de diamantes em lapidação gota que usou na partida para os Estados Unidos e com uma tiara da Versace na cabeça e talvez um colar de perlas da Gucci enrolado ao pescoço. A dizer que...
0: Vai ficar lindíssimo, de certeza. Dizer que obrigado, Nuno Luz. E assim encerramos as nossas linhas. Para a próxima vamos perguntar se acha que os futebolistas deviam poder jogar de vestido comprido e saltos altos.
1: Portugalex pergunta: também defende a castração química para os motards que gostam de fazer rateres com as suas motas, sobretudo de madrugada, em zonas residenciais?

Regressam na próxima semana o António Machado e o Manuel Marques com novos episódios do Portugalex. Estamos aqui a recordar o melhor dos últimos meses. Na Antena 1 voltamos à música, agora com Yolanda.

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2: Olá, sou o Nuno Lourenço, professor no Departamento de Engenharia Informática e investigador no SISUC da Universidade de Coimbra. O projeto Audiology for All foi um projeto que surgiu na colaboração entre várias entidades, entidades académicas e industriais. O principal objetivo do projeto era democratizar o acesso dos cuidados auditivos à população em geral. Este projeto passava por o desenvolvimento de várias componentes, modelos de inteligência artificial, que pudessem pegar em rastreios auditivos e pudessem fornecer informações acerca do estado da audição em Portugal, de forma a compreender melhor quais é que eram as variáveis socioeconómicas que, e não só, e também variáveis relacionadas com a saúde, que influenciavam a perda auditiva, de forma a que pudessem ser oferecidos cuidados mais direcionados e melhores cuidados. Há um fator de risco que, pronto, não conseguimos evitar, que é a idade. Portanto, a idade temos como sendo um fator de risco muito importante para a perda auditiva. Há algumas doenças que nós vamos adquirindo ao longo da vida, como, por exemplo, diabetes, outro tipo de doenças que também afetam, de alguma forma, a perda auditiva. E zonas geográficas. Nós, por exemplo, zonas muito próximas de zonas industriais e de aeroportos, que vão ter um efeito negativo na audição e que vão afetar e causar a perda auditiva. Pronto, essas foram as principais conclusões que nós conseguimos analisar com os dados que tínhamos disponíveis.
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0: 5 horas 4 nos Açores.
1: 9 noite de ataques dos Estados Unidos contra alvos militares iranianos. Já o Irão reivindicou ataques contra bases militares norte-americanas no Golfo Pérsico. O texto da Constituição Portuguesa devia, no entender de Francesca Albanese, levar Portugal a cortar relações com Israel. Afirmação feita pela redatora especial da ONU em entrevista à Antena 1.
0: Esta hora com 14 graus em Viseu, 15 no Porto, 17 em Lisboa, 18 em Faro. Estão 24 graus no Funchal, 23 em Ponta Delgada e 20 em Angra do Heroísmo. Edição das 5, Pedro Guilherme.
1: Pelo menos 11 pessoas morreram no Irão depois de uma nova vaga de ataques noturnos dos Estados Unidos contra alvos militares iranianos. Número anunciado na última hora pela agência de notícias estatal iraniana. Já o país reivindicou ataques contra bases militares norte-americanas no Golfo Pérsico. João Coraceiro.
2: A Guarda Revolucionária do Irão afirma ter destruído várias instalações e helicópteros norte-americanos num ataque com mísseis balísticos a uma base militar na Jordânia. O Irão promete continuar a retaliar. A Guarda Revolucionária e acusa os Estados Unidos de terem bombardeado em ataques cegos e desesperados vários locais, incluindo zonas civis. Também o exército iraniano dá conta de ataques com drones contra instalações de radar e zonas onde estão forças norte-americanas numa base aérea no Bahrein. A Jordânia diz que foram interceptados 10 mísseis balísticos disparados pelo Irão. Também o Kuwait diz estar a ser alvo dos mísseis e drones iranianos. Horas antes, Washington atacou vários alvos iranianos junto ao Estreito de Hormuz. A imprensa do Irão revela que o aeroporto de Giroft foi atingido, além de uma fábrica de farinha em Queixme e alvos civis em Hormozgan. O Comando Central norte-americano justifica os ataques ao sudeste do Irão como uma resposta a tentativas da Guarda Revolucionária de atacar navios comerciais no Estreito de Hormuz e militares norte-americanos destacados na região.
1: A nova vaga de instabilidade está a fazer aumentar o preço do petróleo. O barril de Brent para entrega em novembro está nesta altura a ser negociado à volta dos 95 dólares. A principal via terrestre de acesso ao posto de fronteira de Jirong, que liga a China ao Nepal, está novamente transitável depois de ter sido destruída pelas inundações catastróficas da semana passada. Segundo a televisão estatal chinesa, o tráfego rodoviário começou a ser hoje restabelecido. A reabertura do troço é considerada essencial pelas autoridades para acelerar a chegada de ajuda humanitária à fronteira entre o Nepal e o Tibete, na China. No local mantêm-se operacionais para intensificar as buscas por pessoas ainda desaparecidas. Segundo os últimos balanços, a enxurrada fez mais de 1.000 mortos e deixou mais de 4 mil pessoas desaparecidas. A relatora especial da ONU para os territórios palestinianos ocupados critica Portugal por manter laços diplomáticos com Israel. Em entrevista à Antena 1, Francesca Albanese defendeu que o país tem obrigações específicas quanto à autodeterminação dos povos inscritas na própria Constituição. Camilo Vidal.
3: Francesca Albanese aponta ao artigo 7 da principal lei portuguesa.
4: Portugal é um caso particular. Quando aí estive, descobri um artigo muito forte, muito bonito, da Constituição Portuguesa. Muito forte na lei internacional, no anticolonialismo, nos direitos dos povos. A Constituição advoga a abolição do imperialismo, colonialismo e outras formas de agressão, domínio e exploração entre pessoas. Este artigo dá um significado específico às obrigações em relação à Palestina.
3: Portugal reconheceu o Estado da Palestina, mas nunca cortou laços diplomáticos com Israel. Para a relatora especial da ONU, não bate certo. Francesca Albanese foi uma das primeiras vozes em representação da ONU a falar em genocídio na faixa de Gaza e admite à Antena 1.
5: Eu estava full of doubts. I mean, I was scared.
4: Estava cheia de dúvidas. Receava usar a palavra genocídio relativamente a Israel. Havia a resistência mental que muitos europeus também têm. Ao mesmo tempo, senti que a minha integridade pulsava mais e que tinha que ter a coragem de dizer as coisas pelos nomes. E além disso, foi uma análise muito cautelosa. Disse, penso haver razões para acreditar que Israel está a cometer crimes de guerra, incluindo o genocídio. Foi isto que concluí em março de 2024.
5: crimes, including genocide. This is what I concluded in March 2020.
3: Mas falar em genocídio não ficou no passado. Francesca Albanese sublinha que o cessar-fogo em vigor em Gaza não significou uma trégua, só o adormecer da pressão internacional.
4: O cessar-fogo nunca foi. Só significa uma maior cegueira internacional ou cegueira multilateral em relação a Israel.
3: As posições da especialista em direito internacional e direitos humanos valeram-lhe sanções e contas congeladas, mas garanta a antena.
4: Não tenho arrependimentos, faria tudo outra vez, porque é o que me permite estar em paz e harmonia com a minha consciência.
1: As declarações da relatora especial da ONU para os territórios palestinianos ocupados, Francesca Albanese. Há pouco mais de um mês para as presidenciais brasileiras, a Justiça Eleitoral determinou a transferência de dezenas de secções de voto no Rio de Janeiro devido ao crime organizado. Muitos locais onde deveriam ser colocadas as urnas no dia 4 de outubro são dominados por facções armadas. É o que nos contou o correspondente da Antena 1 no Brasil, Daniel Catalão.
6: Em bairros dominados por traficantes e milícias, o direito ao voto é condicionado pelo cano das armas. Por isso, o Tribunal Regional Eleitoral do Rio de Janeiro decidiu mudar 66 locais de votação. A medida abrange quase 200 mil eleitores, segundo o presidente do Tribunal, Cláudio de Melo Tavares.
7: O Tribunal, ele quer proteger o eleitor, quer que o eleitor possa exercer sua cidadania, seu direito ao voto, sem nenhum tipo de constrangimento, sem nenhum tipo de ameaças.
6: Os eleitores são obrigados por milicianos armados a fotografar os votos para provarem que votaram no candidato do crime. E os candidatos não apoiados pelas facções criminosas são impedidos de fazer campanha e coagidos a desistir, como realça Adriano Araújo, coordenador do Fórum de Direitos Humanos, Grita Baixada.
8: Muitos candidatos são proibidos de fazer campanha, de fazer manifestação pública do seu desejo de ser eleito, porque esses grupos acabam proibindo isso. Então não se pode fazer campanha, não se pode fazer comícios, e quem pode ser eleito é simplesmente aquela pessoa dona ou que domina aquele determinado território.
6: E quem insiste aposta a própria vida.
8: Sofrem atentados, como já aconteceu várias vezes, candidatos que tiveram seus carros alvejados por tiros e não vieram a morrer, e outras que são assassinadas.
6: Para travar esta tomada de poder político, a Justiça Eleitoral deixou de aceitar as candidaturas como mera burocracia e passou a rejeitar candidatos quando há indícios de ligação a grupos criminosos.
7: Um cidadão vai a uma determinada comunidade e ele consegue entrar na comunidade, o outro não. Como se explica isso? O eleitor, ele é enganado. Por quê? Porque ele está votando em um candidato e não está sabendo que o candidato está ligado à facção criminosa.
6: No Rio de Janeiro há 4 milhões de pessoas que não são verdadeiramente livres, pois vivem em territórios subjugados por facções armadas.
1: A primeira volta das presidenciais brasileiras é no dia 4 de outubro.
0: Editou Pedro Guilherme, uma edição em simultâneo Antena 1, Continente, Madeira e Açores, RTP Mundo e RTP África. Toda a informação em noticias.rtp.pt. Muito bom dia, são 5h08, sou o José Candeias com Jorge Almeida e Carlos Mateus. Vamos até às 7.
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0: Tenha uma excelente quarta-feira.

duas belas vozes, Bárbara Bandeira e Carminho, e onde vais? Assim demos início a esta quarta-feira. Bom dia, bom trabalho, boas férias. E por aqui o convite 213820033, 213820034. Você é livre de trazer o assunto e nós vamos até si. Primeiro inscreva-se, deixe os seus dados, calmamento, número de telefone. Está fora de Portugal? Vamos aí também. 213820033, 213820034.

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0: Pedro Brunhosa, muito bom dia, boa quarta-feira, 5:17.
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0: Ora, então aguardando já aqui o primeiro contacto, através do 21-382-0033, 21-382-0034. Vamos para a estrada. Bom dia, José Lima.
6: Olá, sou José Candeia, muito bom dia.
0: Nada tudo melhor, contigo? Tudo bem, nada melhor do que começar logo pela estrada. Porquê? Porque é logo o arranque que eu quero, até para mim. Portanto, sim. E onde é que você anda, Sr. Lima?
6: Olha, saí de Lisboa coisa de 50 minutos, Rio de Moura, precisamente, a caminho de Porto. Neste momento encontro-me ali na zona de Cartaz, direção ao Porto.
0: Muito bem, o que é que vai fazer à Invicta?
6: Eu sou motorista do autocarro de turismo, vou lá buscar um grupo para trazer para Lisboa. Vou buscá-los no cais de Quebratões, ou Quebratões, ok, para trazê-los para Lisboa. E... portanto, estou a caminho de Porto. Vou vazio, vou sozinho, vou ali a entreter-me a ouvir a Antena 1. E resolvi ligar para si.
0: Vai sozinho. É assim, é desta forma. Eu tenho o autocarro todo à minha disposição. Bem, posso-me sentar atrás de si, posso-me sentar na outra cadeira ao lado, ou posso ficar para trás, que era quando eu fazia, quando era miúdo, quando era mais novo, exatamente. Quando era malandro, vinha cá para trás, o grupo vinha cá para trás, porque era lá atrás o motorista não conseguia ver muito bem.
6: Pois, os miúdos normalmente gostam de sentar sempre no banco da frente, que é para ver bem a estrada, né?
0: Isso é outra história. Exatamente. Isso eu também gosto. Mas quando dava a brincadeira, epá, era cá atrás tudo acontecia, ó, Zé. Ouça lá, meu amigo. Então vai buscar um grupo de turistas e...
6: Turistas.
0: São portugueses? São de outra
6: nacionalidade? Não, são de Dinamarca. São dinamarqueses.
0: Ah, ok. É. Habitualmente transporta este tipo de pessoas de outras nacionalidades, José?
6: Epá, aqui na minha empresa fazemos de tudo um pouco. Fazemos turismo, trabalhamos com muitas nacionalidades, fazemos escola, fábricas, tudo um pouco.
0: Então você tem uma vida com muita quilometragem, então, ao meu caro.
6: Já fiz muitos quilómetros e agora falta-me pouco tempo, já vou-me reformar para o próximo mês.
0: Epá, você tem voz de rapaz de 20 e tal anos, você não está a enganar, ok?
6: Não. Estou mesmo já com a idade para descansar, vou terminar a carreira já.
0: Ouça, essa fortaleza, por assim dizer, traz aí genética africana, ou estou enganado?
6: Não, eu sou de Santo Tomé.
0: Ora, eu aqui à procura de uma canção dos seus conterrâneos. E aparece-me você, olha, nem de propósito. Acabamos de falar, espeta com a canção.
6: Não, mas eu antes de terminar quero deixar
0: espera
6: um
0: aí, não. Deixa-me cá dominar a conversa. Espera lá. Então vamos lá ver, como é que tem sido o seu verão?
6: Olha, o meu verão tive de férias coisa de 2 semanas atrás. Fui até ali pertinho à Espanha dar uma volta com a família. Fiquei lá 1 semana e voltei e agora já comecei a trabalhar.
0: Ou seja, você em férias, porque obviamente também tem a família, a esses sim. quilómetros sabem melhor quando se vai para prazer próprio, não é?
6: Sim, exatamente. Faço com todo gosto e não me canso nem nada.
0: Já. Ora, bem. E foram momentos bem passados em Espanha, então?
6: Sim, foi. Gostei muito. Ficou até mais barato do que ir aqui perto do Algarve.
0: Ouça.
6: O Algarve fica mais caro. Uma pessoa ir à Espanha fica muito mais barato.
0: Pois, não é o primeiro que me diz. O facto de trabalhar na área também lhe dá um conhecimento, também pode ajudá-lo a selecionar este ou aquele local, quanto mais não seja, até pedindo opinião.
6: Não, eu conheço já muitos sítios, pelo menos em Espanha, já conheço muitos sítios. Quando eu vou para lá, nem preciso perguntar mais nada a ninguém. Hoje em dia temos também GPS e com GPS vamos para todo lado, não é?
0: Ah, pois claro, exatamente.
6: E, em Portugal também não é preciso usar GPS, conheço bem Portugal, uma ponta a outra, já ando 40 tal lá nisto, olha.
0: Portanto, aliás, você quando chega ao local diz, olha quem vem lá, é o Lima.
6: Exatamente.
0: Portanto, e este verão, que percursos fez aí com os estrangeiros?
6: Diga?
0: Neste verão, que viagens tem feito?
6: Olha, este verão está um bocado fraco. Para dizer a verdade, o turismo está um bocadinho fraquito, está. Com esta guerra que há aí por todo lado, as pessoas têm medo de viajar.
0: E tem sentido...
6: tem sentido uma fraqueza nisso. Portanto, mas vai-se fazendo alguma coisa sempre.
0: E você tem sentido isso até pelo facto de que lida com muitos estrangeiros, portanto, ou seja, são esses que, por assim dizer, são o barómetro do ritmo do turismo em Portugal até devido a estas circunstâncias, então?
6: Sim, exatamente.
0: Ok.
6: É, exatamente. E tem-se notado muita fraqueza no turismo, porque pronto, a guerra não para, ainda cada vez vai piorando, eu não sei. Onde é que vamos parar com isto?
0: Ao longo desta sua vida profissional, conheceu muita gente, lidou com muita gente, foi uma experiência enriquecedora da sua vida.
6: Exatamente. Conheci muita gente, lidei com muitas raças e gostei muito, e eu gosto dessa profissão, já ando 40 tal nisso, não sinto cansaço nisto tudo. Eu, portanto, é uma profissão que eu escolhi desde criança, porque quando eu era criança dizia sempre, quando eu crescer quero ser chofer, e assim foi.
0: Com
6: já
0: que...
6: lá vão 40 anos.
0: Com que idade saiu de São Tomé?
6: Saí de São Tomé com 32 anos, estou agora em Portugal há 35.
0: Como é que se sai daquele paraíso, eu que o diga, e se vem enfrentar uma vida cujo sonho é ser chofer?
6: É que eu em São Tomé já era chofer também.
0: Portanto, já trazia experiência.
6: Já trazia muita experiência de lá. Eu em São Tomé sempre trabalhei com carros pesados.
0: E quando veio, já vinha com essa perspectiva?
6: Exatamente.
0: E foi fácil naquela altura, há 30 e tal anos,
6: não,
0: pronto.
6: Não foi muito fácil, porque eu ainda tive que trabalhar nas obras cerca de 4 anos e tal, à espera de documentos assim que saísse, que é para trocar a carta e conseguir continuar na minha profissão própria, que é motorista.
0: Já
6: e assim foi, trabalhei 4 anos na obra e consegui arranjar documentos, troquei a carta, ainda trabalhei na Cariz 10 anos, depois saí da Cariz, vim para o turismo, pronto, estou no turismo até hoje.
0: Até você na Cariz, o que é que conduzia?
6: Eu fazia a carreira de Miraflores. É que é o número 28, na altura era 28, hoje é 728, não é?
0: Antes que me esqueça, vai um abraço oficial para os seus colegas da Carris, que estão todos a ouvir.
6: Sim, de certeza que eles estão a ouvir. Eu quero mandar um grande abraço a todos os meus colegas também da roda. Tenho para o meu amigo e primo também, ao mesmo tempo, o Arragão, que é meu primo, é casado com a minha prima. Um forte abraço para ele. E eu tenho também dois filhos que andam aí na roda. Essas horas já devem estar na estrada, já têm estado a me ouvir. Olha, quero deixar um grande abraço para eles também e boa viagem para eles.
0: Como é que chamam
6: os... todos que andam aí na roda.
0: Como é que chamam os filhos?
6: Um chama-se Valdemar e outro chama-se Germano.
0: Você é da ilha de que zona?
6: São Tomé.
0: Sim, mas mesmo da capital?
6: Mesmo de Santo Tomé, Príncipe. Mesmo Santo Tomé. Não fui... Eu conheço o Príncipe, fui lá, ia lá só passar férias, mas conheço bem o Príncipe. Mas eu sou mesmo de Santo Tomé.
0: Epá, a Praia Banana é gira, não é?
6: É, praia, banana, jacas, temos lá muita coisa boa. Muita
0: eu digo mesmo o nome da praia, até macaquinhos têm. E... eu vi, eu, no Príncipe, porque... olhei os macaquinhos pequeninos, tão giros. Aliás, que valha-nos agora que a reserva, sendo ela também até internacional, a preservação é o que se quer. Mas, eia, meu caro, que eu digo sempre, que saudades, quer numa ilha, quer noutra. Quando é que esteve pela última vez lá?
6: Eu estive lá no ano passado, em novembro. Fui lá passear.
0: Portanto, foi lá passear, sim mesmo.
6: Dei lá umas férias de 15 dias, foi muito bom.
0: Ouça, o que é que você acha daquele petisco do caranguejo do coqueiro?
6: Ah, isto é, ele é um espetáculo. Como diz o Fernando Mendes, espetáculo, aquilo.
0: Ponha lá o dedo à frente dele, vai ver o que lhe acontece.
6: É verdade, é verdade.
0: Ouvinte. Ele morre mesmo. Morde mesmo, arranca mesmo. Espera, ouvintes, isto é fantástico. Conta aqui ao pessoal como é que se apanha esse caranguejo e onde é que ele se encontra.
6: Olha, eu sinceramente não sei como é que se apanha, mas eu só encontrava no prato, mais nada. Ia para um restaurante e pedia para comer, mais nada. Agora, como se apanha, não sei. Aqui tem talvez com fio. Talvez sintético, aquele fio de pesca, talvez os miúdos antigamente faziam um laçozinho e apanhava logo o camarão com um fio.
0: Isso é outra coisa. Isso é outra coisa. Na sua ilha também vi lá malta nova que me convidaram, foram lá buscar a fruta-pão, puseram na fogueira, aquilo queimou, passado um bocado.
6: Aquilo é bom.
0: Ai, meu Deus, a natureza é pródiga. Então,
6: palma, convindo a palma.
0: Respirar, eu vou. Ai, mas a minha vinho de palma, isso foi no mercado, lá aquelas.
6: Só quando já cheguei a também quantas vezes?
0: Uma, mas muito. Uma, mas foi muita dilatada, meu amigo. Conheci aquilo como a palma da minha mão, quer numa ilha, quer noutra. Eram 10:30, 11 da manhã. Estava no mercado da sua terra e diziam as senhoras, quer provar? E eu olhava para. Epá, comia há pouco o pequeno almoço. Olhe, melhor ainda. E então tiraram a tampinha do garrafão, puseram um bocadinho. Bote na boca.
6: É verdade, aquilo é... Eu quando vou para Santo Domingo não como carne, é só peixe.
0: Pois é.
6: É só peixe e vinho da palma, e cerveja nacional, não é nada.
0: Isso, ai, é tão... Bexuda, ai, é tão boa. Ouça, choro eu, choras tu, e é melhor... Olha, meu amigo... Isto quer dizer então que passado todo este tempo, toda esta experiência enriquecedora de vida, você chegou, sonhou, cumpriu e daqui mais algum tempo vai ser o descanso que você quer para o resto da sua vida, para desfrutar mais com a família. É isso, é, amigo?
6: Eu acho que fiz o meu dever cumprido. Já fiz tudo. Agora é mesmo gozar com a família, só mais nada. E pedir a saúde, que é essencial.
0: Onde é que você vive?
6: Eu vivo no Rio de Moura.
0: Bem. Agora, meu caro, venham esses abraços que você quer aqui deixar depois desta nossa conversa e emoção magníficas.
6: Olha, para si quero deixar um forte abraço e para toda a companhia aí da Antena 1. E para os meus colegas que andam aí na estrada também, quero desejar um forte abraço e boa viagem, conduzir com cuidado, com muita atenção. Porque a vida é longa, devagar é que se vai a longe, não é preciso pressa. Portanto, um forte abraço para todos que andam aí na roda. Okay. E para o meu primo Aragão, mais um abraço.
0: Também, exatamente, fiel ouvinte. Ok, sim senhor. Então olha, meu amigo, o caranguejo lá do coqueiro, que é malandro que se farta, ouvintes que pode atingir, é isso aí que é. 2 quilos, enorme. Durante a noite, quando eles saem, é aí nessa altura que eles vêm a passar, às vezes, pela estrada, que até os esmagam muitos deles, mas é nos buracos onde eles estão que, com cuidado, os retiram e não serem mordidos. Um abraço, amigo. Tudo bom? Foi um gosto.
6: Também. Meta aí uma mula de Santo Tomé, por favor, já que estou em viagem, que é para me entreter um bocadinho.
0: Põe aí o rádio mais alto. Põe o rádio mais alto, se faz favor.

0: Kalema com esta chuva de amor. As suas mensagens, já lá irei, elas chegam no Facebook em José Candeias, no WhatsApp, o 912-120-501. Hoje o tempo, o Instituto Português do Mar e da Atmosfera diz que no continente é céu pouco nublado, nuvens pela manhã, no litoral norte e centro, depois temos aí um vento moderado até no Algarve e também algum nevoeiro no litoral e também no interior alentejano. Vai subir a temperatura máxima. A Madeira, mais sol na região do Funchal, nas terras altas, pode haver até uma precipitação fraca e o vento por vezes forte nos extremos da ilha e nas terras altas, isto até meio da tarde. Nos Açores é um dia bonito, com boas abertas, embora com aguaceiros fracos, no grupo central. Évora, a máxima é de 37 graus. Beja 36, Castelo Branco 35, Porto Alegre e Santarém 34, Bragança, Braga, Vila Real, Viseu, Setúbal e Faro 32, Lisboa 31, Guarda 30, 29 graus Coimbra, Funchal, Santa Cruz das Flores, Horta e Angra do Heroísmo 28 graus, 27 para as Penhas Douradas, Leiria, Sines e também para Sagres, 26 Viana do Castelo, Porto Santo e Ponta Delgada, Porto 25, Aveiro 24.
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0: 24 minutos para as 6.
2: Ora, bom dia, amigo Andrés. Daqui é Armando Coimbra, passar aqui Estreja, direcionado a Lisboa, para a zona da Alvalade, levar aqui umas estruturas para os campos de pádel do CR7. Ah, tudo limpo à minha passagem. Está a bom tempo, boa temperatura. E vamos lá, mais um dia de luta. Ah, amigo Candeias, um abraço para a Antena 1.
0: Obrigado, força.
2: E para si também.
0: Boa viagem, vá, próxima.
3: Bom dia, José Candeias. E a todos os ouvintes. Um feliz setembro para todos. Em Valdecavalos, a festa da terra, pela fé, a Nossa Senhora dos Remédios. De 4 a 7 de setembro, grandes artistas, muita animação, boa música.
0: Ok, então, e entretanto, há aqui uma atualização, que é assim.
4: Ora, bom dia, José Candeias.
0: Ora, aqui é que
4: está. Aqui é o Pedro Rosa, Valdecavalos.
0: Esta é que é?
4: Ali no coração do Ribatejo, Chamusca.
0: Uhum.
4: Hoje venho dar um abraço ao José Candeias e a todo o auditório e também falar da festa de Nossa Senhora dos Remédios.
0: Assim é que é, exatamente.
4: Na minha terra, de 4 a 7 de setembro.
0: Boa.
4: Apareçam, venham ver os artistas. Apareço no dia 5 de setembro, se tiverem uma motorizada para o passeio de motorizadas, venham comer um frango, uma bifana, beber uma mini e dançar nos bandaricos em Valdecavalos, de 4 a 7 de setembro. Bem-ajo a todos. Bom dia.
0: Ok, e a senhora dos remédios, chega ao meu programa. É, sim senhor, muito bem, temos aí uma boa devoção, precisão, cavalhadas, tradição, artesanato, juventude. E depois temos atuação, isto é 4, 5, 6 e 7. Los Romeros, Sérgio Rossi, Felipe Delgado e banda ATK. E ó Pedro, estou mesmo a ver, estás lá caidinho. Ora, tua voz não engana. Mais uma para escutar, vá lá.
5: Ora, bom dia, José, tudo bem? Aqui é Ricardo Ligeiro, da Império dos Peixes, os peixeiros outra vez. Só para dizer que hoje vou estar em Beja, com muita qualidade, muita caldeirada, muita varada, muito robalo. O Somário também vai estar em Cuba, com qualidade máxima. Grande abraço, José, para si, força à Antena 1, e viva a peixaria!
0: Exatamente, aí no meu prato então, viva! Vamos lá escutar a próxima.
6: Bom dia, Zé Candeias, daqui João Silva, por terra de França, mais propriamente a passar tours, virado ao cantinho da saudade. Queria mandar um abraço, se ele estiver na escuta, ao meu filhote Gui, que está no Luxemburgo.
0: Ao
6: Gui Silva. Um bom dia para todo o auditório e grande abraço.
0: Muito bem, ouviste, Gui? Se estiveres à escuta, mandei um WhatsApp 912-120-501 mais 351, porque é de cá. Então vá, Gui. Estou a sair do Toledo, vamos até Aveiro. Segunda-feira vou até Benidorm. Oh, olha só, venho com uns primos. Ele é seu ouvinte. Vamos tentar entrar aí no programa para falar um pouco. Diz o Rui Tristão. Oh, Rui, tenta aí, se não faz sinal e a gente liga daqui. Zé Candeias, desejo um grande dia. Fernando Costa, Elis, Peste, Controle. Epá, você é assim, divinei a praga. Chega aí o inseto a barata, quando o vem até fogem. Portanto, hoje até ao Conselho de Águeda para mais umas desinfestações. Então vá, para vocês e para a equipa, tudo bom. Há mais, mais para falar? Ah, sim, senhor. Mas há para falar de voz viva.
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0: Olá, muito bom dia, Sílvia Costa.
7: Bom dia, Sr. Zé Candeias, como está?
0: Como é que está essa terra linda, gafanha da Encarnação?
7: Está muito bom, graças a Deus. Está tempinho bom, está bom. Quando... Acabaram as férias para alguns, para Navarra e na Costa Nova, mas vêm outros.
0: Como é que tem sentido o verão? Tem sido muito movimentado, Sílvia?
7: Muito, muito movimentado.
0: Okay. E, festas, e festas por aí também pela região também atrai sempre muita gente, não é, minha cara?
7: Olha, a nossa, da nossa gafanha da Encarnação vai ser dia 12, 13 e 14.
0: De, já agora nossa, próximos, não é?
7: Nossa Senhora da Encarnação.
0: É uma grande festa, não é, Sílvia?
7: É, sim, senhor. Tem uma procissão imponente.
0: Como assim?
7: É muito... É a nossa gafanha da Encarnação... A nossa festa da Gafanha da Encarnação é sempre no segundo domingo de setembro. E então vem gente de muitos lados para assistir à procissão daqui.
0: E como essa é uma zona ligada, e como essa zona está muito ligada ao mar, isso também envolve esse ambiente, é, Sílvia?
7: Sim. E depois, logo a seguir, passado 15 dias, é a Nossa Senhora da Saúde, na Costa Nova.
0: Ai, vocês estão muito bem guardados. Tanto a Nossa Graças Senhora a guardar-vos da Encarnação, da Saúde.
7: É, da Saúde, é, da Nazaré foi no domingo. É. A gafanha da Nazaré foi no domingo.
0: É, exatamente.
7: Agora a nossa é no dia 13 e por aí adiante agora é só festas. Até à São Jacinto, que é a última que fecha o ciclo.
0: Isso é lá para aquela zona de mais das dunas, lá para São Jacinto. Para...
7: Sim, São Jacinto.
0: São Jacinto,
7: sim.
0: Exatamente.
7: Sim. Aí é Nossa Senhora das Areias.
0: Pois, aquilo tem lá umas dunas, é Nossa Senhora das Areias.
7: É Nossa Senhora das Areias, é. A capela está lá posta mesmo lá perto das dunas.
0: Pois já agora podiam, essa zona podiam ter criado Nossa Senhora dos Ovos Moles.
7: Ah, pois era. Para os ovos moles é de São Gonçalinho.
0: Ah, vê, eu não digo.
7: E das cavacas.
0: Eu não digo. O meu país é lindo. Olha, minha
7: lindo,
0: cara.
7: Pois é.
0: É, não é, Sílvia? Olha, minha cara. Senhora. A senhora traz-me aqui um assunto curioso. Uma efeméride de 60 anos. O que é que me quer falar disto?
7: Eu quero lhe falar porque é assim, faz hoje 62 que nasceu o meu filho mais velho. E o barco onde o pai foi daqui de São Jacinto, saiu daqui de São Jacinto, mas foi para Lisboa uns tempos e saiu justamente no dia que o menino fazia 2 anos. E nasceu outro a caminho quando ele ia para Angola. Porque o barco foi feito aqui em São Jacinto, mas foi... Para andar em Angola, no petróleo.
0: E...
7: Chamava-se Petrangolo.
0: Petrangolo.
7: Então, não sei se alguma vez ouviu falar. Então, o meu marido foi lá, fazia parte da tripulação, trabalhava na cozinha. Era cozinheiro.
0: Cozinheiro. Ouça, Sílvia, e quer numa altura, quer noutra, no nascimento dos seus filhos, coincidiu o seu marido ter ido embora?
7: Olha, do primeiro nasceu quando ele ainda andava aqui nos barcos de bacalhau. Estava para a pesca de bacalhau. O primeiro que faz hoje 62 anos. Ele só veio depois, em novembro.
0: Ele viu
7: longínqua.
0: Ok, ele viu o seu primeiro filho, já que tinha quantos meses?
7: 2 meses e tal. E o segundo viu com 2 anos e meio.
0: Epa.
7: É verdade.
0: É uma grande diferença para haver um filho.
7: É uma grande diferença, é verdade.
0: Como é que... Silvia... A senhora é mãe, obviamente, mas como é que acha que estaria ao coração do seu marido saber que um filho nasceu e estar 2 anos e tal sem o ver?
7: Olha, não sei, nós pois trocávamos muita correspondência, não é? Mas mesmo assim, quando ele chegou, que eu fui à chegada dele a Lisboa, quando ele veio a primeira vez, quando ele levava o mais velhinho, pois tinha 2 anos e meio, tinha 4 anos e meio, e o outro tinha 2 anos e meio. E quando ele chegou, quando o pai chegou, sentou ao pé de mim, o miúdo ainda se podia ir à frente no táxi, eu fui táxi daqui da campanha. E então o miúdo pequeno diz assim para mim: é mãe, o pai. Pois, vi ali um homem, mas eu não sabia que era o pai, não é? E este mais velho, que já faleceu agora há 2 anos, fartou-se de rir, e o chofer, que era nosso amigo, fartámos-nos de rir. É mãe, o pai? Ele não conhecia o pai, só por fotografia. Não sabia que era aquele, que é ao meu lado. E foi um castigo para ele se adaptar ao pai. Ele não podia ver o pai com o braço por cima de mim. Como quem diz, está aqui uma pessoa estranha. Ai, é um bocado assim, senhor José Candeias.
0: Vidas.
7: Há 60 anos.
0: Vidas.
7: Portanto, ele teve 2 anos e meio sem vir cá, depois só veio pela companhia, porque a companhia era uma boa companhia, e então ele só veio quando veio de graça, de como é que vinham. Eles até tinham um nome quando vinham assim de... Pronto, eles pagavam a passagem, pagavam-lhe a estadia, que veio passar 2 meses, acho que foi 2 meses. A desgraciosa. Entregavam o termo assim, vai de graciosa.
0: Pois.
7: Que era de graça.
0: Pois. Oh, minha cara Sílvia, veja bem o que é uma memória, mas o que é uma vida, o que é um facto, e isto é mais uma razão para se compreender como é que são as ausências e os

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3: Bom dia, Rui Branco.
4: Bom dia, Sr. José, como é que está?
3: Eu estou bem, meu caro amigo.
4: Olha, eu também estou aqui por cima, pela Marinha Grande.
3: Isso é o que se quer. Vamos trabalhar, meu caro.
4: Claro, tem que ser. Cara. A gente falámos várias vezes quando eu estava no Algarve.
3: Sim.
4: Eu falámos dos Campos Golfo, lembra-se?
3: Lembro-se, sim, senhora. Então não me lembro. Ora bem, meu amigo. E agora aí, portanto, na sua zona. Mas ouça, o meu caro quer fazer aí um favor ao seu pai, é?
4: Exatamente.
3: Então que favor é esse?
4: Olha, eu queria encontrar os camaradas do meu pai.
3: Sim.
4: Que, portanto, o último convívio que nós tivemos foi em 2016. Até foi o meu pai que organizou o almoço convívio.
3: Muito bem.
4: E como se meteu a pandemia, perdemos o contacto deles.
3: Então, neste caso, o seu pai ainda gostaria de, pronto, de estar com a camaradagem toda. Então, exatamente, que dados é que deixa aqui sobre o seu pai para quem esteja a ouvir poder ser chamada a atenção?
4: Olha, o meu pai chama-se Gabriel Branco Vinagre.
3: Gabriel Branco Vinagre, sim.
4: É da Martingança.
3: Sim.
4: E o número da companhia é o 2954.
3: 2954, sim.
4: E eu também sabia que no ano 6870.
3: Ok.
4: E a companhia vai fazer este mês, no dia 24 ou 25, não tenho a certeza, 56 anos.
3: E
4: eu gostaria de encontrar a malta, os amigos do meu pai.
3: Portanto, vamos lá, então, quem estiver a ouvir, e, epá, isto não é um favor que a gente faz, é até mesmo uma, epá, pronto, um contributo. Portanto, quem estiver a ouvir e que estes dados lhes possa tocar e possa ser novamente, congregar novamente este grupo de camaradas, então façam um favor de entrar em contacto connosco, que nós tentamos depois fazer tudo isto bem. Rui, de novo o nome do seu pai. Vamos lá.
4: Gabriel Branco Vinagre.
3: Ele se calhar lá na tropa devia ser o vinagre.
4: Exatamente.
3: Porque também não faltava azeite. Olha lá.
4: Eu a primeira vez que fui ao convívio com ele, eu, pronto, estava ali caladinho, fui quase os primeiros a chegar lá e só ouvi a voz do meu pai. Está aí o vinagre, está aí o vinagre. Pois ele encontrou com o comandante dele, olha, foi uma festa enorme.
3: Ah, então vê, mais uma razão para isto resultar. Portanto, a companhia, como é que era a companhia?
4: Portanto, meu pai tem-me no refeitório, tem-me na Beira.
3: Na Beira, portanto, em Moçambique. E o número da companhia? O número da companhia?
4: 2954.
3: De que ano?
4: O ano 68-70.
3: Pronto, está tudo dito. Alguma coisa, nós somos intermediários. Rui, dê um abraço ao seu pai, meu amigo.
4: Olha, quero dar um grande abraço para o meu pai, para os meus antigos colegas da Quinta do Lago, e olha, para todo o Portugal inteiro e para os benfiquistas todos. E um grande abraço para o Zé Candeias por me estar a fazer este favor.
3: Tudo bom, meu caro? Bom trabalho.
4: Muito obrigado.
3: Adeus, bom dia, muito obrigado.
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3: Vamos para 2015 e o verão naquela altura. Quatro amigos de Évora. Guilherme Alface, João Direitinho, Rodrigo Liaça e Mário Monjinho. Começaram a fazer música quase por brincadeira. Aliás, o próprio nome da banda nasce desse comportamento. Ou seja, no princípio era tudo um pouco, pois claro. Mas a brincadeira rapidamente ficou séria. Descobertos pela Universal Music, depois de vencerem um desafio na plataforma Tradio, lançaram nesse ano dois êxitos e um deles marca o verão. Ha, e aí aconteceu tudo. A música chegou ao primeiro lugar das rádios, foi durante semanas a música portuguesa mais

procurada no Shazam, e videoclipe ultrapassou até rapidamente centenas de milhares de visualizações. E o verão foi de loucos. Mel Arena, na primeira parte de Jessie G, Mel Sudoeste e dezenas de concertos. No final do ano chegou o álbum de estreia, Idade dos Inquietos, com canções todas escritas e compostas pelos próprios elementos da banda, quatro amigos de Évora, e uma canção que ficou colada ao verão de 2015. Distância, à toa.

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0: Os à toa com distância, verão de 2015.
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0: Depois das 6, vamos a 2016.
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3: Bom dia, Sr. Zé Candeias. Fala Jorge Pedrosa, do Larissala. É para desejar uma ótima semana a todos. Todos os meus colegas de trabalho, todos os motoristas que andam na estrada, um abraço para todos. E uma imagem para o Sr. Zé Candeias. Bom dia.
0: Ok, bom dia. Um grande abraço. Tempo para ouvir mais uma.
4: Muito bom dia. Quero desejar um bom dia para todos, para o José Candeias, para todos os ouvintes da Antena 1 e também para quem está a trabalhar e para quem ainda está de férias. Então, um bom dia para todos.
0: Muito bem, Jorge Leite, do Barreiro, para informar que este fim de semana se realiza em Amiais do Baixo Ribatejo a Festa das Vindimas. Diz o Joaquim Varanda, que está na Suécia. E é o meu amigo, pudesse você, não? até lhe saberiam as cores. Olha o que é que temos aqui. Motoclube, Cavaleiros, Santa Quê, Maria de... Epá, isto veio uma fotografia aqui cortada. Vila do Conde. E quando é que é? Pois, é só para... Eu às vezes escrevo essas coisas. O amigo está aí a escrever novamente. Portanto, o cartaz é que vem aqui cortado. Se lhe puder dar aí uma chega, é melhor então. Mais bons dias que aqui vão chegando. Zé Candeias, bom dia, pessoal da Roda. Boa quarta-feira, David Contreiras, ele que está na via e na vida. Mais outra, Zé Candeias, aproxima-se o primeiro encontro escolar dos alunos da Escola Primária de Almodóvar, anos 53, 54, 55, isto é muito giro. No próximo dia 26 de setembro, com concentração na Praça da República, a partir das 11 da manhã, muitos de nós, há mais de 64 anos, que não nos vemos. Um grande abraço, a Pepe de Almancil. Quer marcar uma conversa connosco para falar desse assunto, isto traz sempre boa história. Oh, Pepe, é só uma questão de confirmar e a gente vai já ao seu encontro. E quanto à previsão do tempo, hoje com o continente a ter subido a temperatura, com o céu pouco nublado, mais nuvens pela manhã, no norte e centro, e a Madeira também mais sol no Funchal, nas vertentes norte e terras altas pode chuviscar, há também algum vento, bem como nos extremos da ilha, nos Açores, boas abertas, aguaceiros fracos no grupo central, Évora com 37 graus, Beja a máxima é de 36, Castelo Branco 35, Porto Alegre e Santarém 34, Bragança, Braga, Vila Real, Viseu, Setúbal e Faro 32, Lisboa a máxima é de 31 graus, Guarda 30, Coimbra, Funchal, Santa Cruz das Flores 29, Horta e Angra do Heroísmo 28, Leiria e Sagres 27, Viana do Castelo, Porto Santo e Ponta Delgada 26, Porto 25 a 28, Leiria e Sagres 27, Viana do Castelo, Porto Santo e Ponta Delgada 26, Porto 25, Aveira máxima é hoje de 24.

0: São 6 horas 5 nos Açores.
1: O presidente da Ucrânia avisa as companhias aéreas de que sobrevoar a Rússia vai ser perigoso devido aos ataques de drones. Em resposta, o presidente russo fala em terrorismo de Estado, mas Vladimir Putin afirma também que com Witkoff e Kushner podem ser lançadas novas negociações para o fim do conflito na Ucrânia com a ajuda dos Estados Unidos. São 21 os candidatos ao Leão de Ouro este ano. Começa hoje uma nova edição do Festival de Cinema de Veneza.
0: A esta hora estão 13 graus em Évora, 14 em Viseu, 15 no Porto, Lisboa com 17 graus, e Faro com 18, Ilhas, Ponta Delgada 23 graus, Angra do Heroísmo 20, e estão 24 no Funchal. Edição das 6 com Pedro Guilherme.
1: É perigoso sobrevoar o espaço aéreo da Rússia, diz o presidente da Ucrânia, que avisa às companhias aéreas de que haverá drones no céu enquanto a guerra continuar. A resposta de Volodymyr Zelensky na sequência dos ataques russos dos últimos dias contra alvos civis na Ucrânia.
2: Todos podem ver que a Rússia alterou as táticas dos ataques à Ucrânia e tem vindo a aterrorizar o nosso povo, as nossas aldeias e cidades numa escala muito maior. Ontem à noite houve mais um ataque com mísseis balísticos russos contra Kiev e inúmeros ataques com drones contra cidades da Ucrânia. Esta escalada não pode nem vai ficar confinada ao território ucraniano. É natural e justo que as consequências se estendam à Rússia. Queremos alertar todas as companhias aéreas que utilizam o espaço aéreo russo, todas as seguradoras e todos aqueles que ainda usam os principais aeroportos da Rússia. O espaço aéreo russo está a tornar-se completamente inseguro.
1: No discurso que costuma fazer durante a noite, Volodymyr Zelensky avisa que o espaço aéreo russo está a tornar-se inseguro. O presidente da Rússia ouviu o homólogo ucraniano e garante que Moscou vai responder caso os drones encerrem o espaço aéreo russo. Vladimir Putin sublinha também que não negocia com terroristas e que Moscou está a ganhar a guerra contra Kiev. Nestas declarações aos jornalistas, o presidente da Rússia acrescenta que o país pretende pôr fim ao conflito e referiu diretamente os nomes dos enviados dos Estados Unidos, Steve Witkoff e Jared Kushner, como pessoas que Moscou conhece e confia.
2: Somos a favor de quaisquer conversações que sejam substantivas e concretas. A única coisa indesejável é que tudo gira num ciclo sem sentido, mas se alguém puder dar um contributo positivo ao processo de negociações que se encontra até certo ponto paralisado, em geral não nos oporemos. É claro que são necessários especialistas, tanto militares como diplomatas, embora nos sintamos muito à vontade a trabalhar com pessoas que conhecemos bem e em quem, de modo geral, confiamos.

0: As próximas do Presidente Trump penso que são sinceras e tentam dar algo concreto ao nosso trabalho. E o Presidente Trump confia nelas, o que é muito importante. Caso contrário, não seria possível realizar quaisquer conversações. Tanto o Sr. Kushner como o Sr. Witkoff são convidados bem-vindos. É um prazer trabalhar com eles.
1: Kushner e Witkoff, eles sempre são nossos желанные гости, мы с удовольствием с ними работаем.
2: O Presidente da Rússia, Vladimir Putin, a falar aos jornalistas no Quirguistão, no final da cimeira da Organização de Cooperação de Xangai. A principal via terrestre de acesso ao posto de fronteira de Jirong, que liga a China ao Nepal, está novamente transitável depois de ter sido destruída pelas inundações catastróficas da semana passada. De acordo com a televisão estatal chinesa, o tráfego rodoviário começou a ser hoje restabelecido ao longo de todo o percurso afetado pela enxurrada. A reabertura do troço é considerada crucial pelas autoridades para acelerar a chegada de ajuda humanitária e meios de assistência à fronteira entre o Nepal e o Tibete, na China. Segundo os últimos balanços, a enxurrada fez mais de 1.000 mortos e deixou mais de 4 mil pessoas desaparecidas. Em Portugal, a Ministra da Saúde admite que as próximas semanas vão ser de grande pressão nas urgências da região de Lisboa e Val do Tejo, em particular no Hospital Amadora Sintra. Ana Paula Martins aponta como motivos o elevado número de utentes sem médico de família, bem como a falta de recursos humanos.
3: Acho que nas próximas semanas nós podemos ter esta situação várias vezes. Várias são as razões. A primeira é que nós temos de facto ali uma pressão assistencial enorme. É talvez das zonas do país, não a zona do país com maior pressão assistencial. Nós temos mais de 240 mil pessoas ali só nestes concelhos sem médico de família. Temos uma situação também de falta de recursos humanos naquela ULS especificamente. Muita falta de enfermeiros, muita falta de médicos também, concretamente na urgência. Eu diria que as próximas semanas vão ser semanas de grande pressão em Lisboa e Val do Tejo, mas essencialmente ali no Hospital de Amadora Sintra.
2: Sobre a falta de enfermeiros na região de Lisboa, Ana Paula Martins disse esperar fazer novas contratações até ao fim do ano. Anunciou que os horários dos profissionais de enfermagem vão ser ampliados. Declarações da Ministra da Saúde ontem em Porto Mós, no distrito de Leiria. Na urgência do Hospital Amadora Sintra, os doentes urgentes chegam a esperar quase 12 horas pela primeira observação, com dezenas de pessoas com pulseira amarela à espera de médico. Nas urgências do Hospital do Barreiro, a espera aproxima-se das 7 horas. Também aqui chegou a haver dezenas de doentes com pulseira amarela a aguardar em primeira observação. Quanto ao Garcia de Horta, em Almada, o tempo médio de espera tem ultrapassado as 6 horas. São informações disponibilizadas na internet no site tempos.mine-saude.pt. Arranca hoje a edição 83 do Festival de Cinema de Veneza. Há 21 filmes candidatos ao Leão de Ouro, numa edição com menos estrelas de cinema do que é habitual, mas com homenagens a George Clooney e Ellen Burstyn, bem como o realizador português Pedro Costa. É o que nos contou o enviado especial da Antena 1, Tiago Alves.
4: O ator, realizador, também produtor norte-americano, George Clooney, a estrela de cinema, vai receber o Leão de Ouro de carreira. Alberto Barbera, o diretor do Festival de Veneza, justificou a escolha dizendo que Clooney construiu uma carreira marcada pela versatilidade, transitando entre géneros como o drama, o thriller, a comédia e a ficção científica. Clooney é um cineasta e ator que aprecia o Festival de Veneza. Grande parte dos filmes que realizou ou protagonizou em anos recentes foram exibidos primeiro em estreia na Grande Mostra Italiana. Foi assim no ano passado com Jay Kelly. Clooney recebe o Leão de Ouro honorário e junta-se a cineastas, atores como Peter Weir, Catherine Deneuve, Jamie Lee Curtis, Sigourney Weaver, Pedro Almodóvar e Werner Herzog, que foi distinguido no ano passado. O cinema português merece também uma distinção especial nesta mostra através de Pedro Costa. Vai receber o Prémio de Cinema Robert Bresson com o patrocínio da Santa Sé. É o único prémio de cinema atribuído pelo Vaticano. Pedro Costa regressa à Veneza, onde já apresentou os filmes O Sangue, Ossos e Onde Jaz o Teu Sorriso. Antes de Pedro Costa, este prémio de cinema foi atribuído, por exemplo, a Marco Bellocchio, Lucrécia Martel, Ken Loach, Walter Salles, Wim Wenders e Theo Angelopoulos. Finalmente, há espaço para celebrar um clássico do cinema da lusofonia na secção de Veneza Clássicos, com exibição da versão restaurada pela Cinemateca de Os Olhos Azuis de Ionta, do guineense Flora Gomes.
2: Mostra de cinema de Veneza em exibição até dia 12 de setembro.
5: 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Bom dia, são 6:08. Sou o José Candeias com Jorge Almeida e Carlos Mateus.
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5: Vamos lá para mais um dia.

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0: Isso mesmo, os HMB, bom ritmo para abrir esta segunda hora, manhã de quarta-feira, 2 de setembro, muito bom dia, por aqui nas linhas diretas, convidando o auditório todo, 213820033, 213820034. Se calhar entrou de férias, não? Ah, então bom mês, mês de setembro, e o calorzinho vem por aí. E pronto, também há aquele regresso ao trabalho. Cumprimento aqui principalmente os imigrantes, pois claro, o mês de agosto é aquele mês bem forte, um bom regresso. E os que por ainda aqui estão, obviamente que também desejar-lhes a continuação de boas férias. Entretanto, pois claro, para fazer-se ouvir, em termos de mensagens, vamos lá à primeira que vem aqui no WhatsApp.
2: Olá Zé Candeias, bom dia, caindo eu na roda, tem que ser. A propósito, ontem ligou para aí um colega nosso, também da roda, da Luís Aves, onde comentou que até das penas fazem ração para os animais. É verdade? É verdade, sim senhor, eu fui testemunha disso durante muito tempo na empresa onde trabalhei anteriormente. Carregava bigas grandes, sacos cheios de penas, cheios de vísceras, de frango, inclusive o próprio esterco dos frangos, carregava tudo para a Itália, para as fábricas de rações. E depois as pessoas admiram-se que os nossos cães e gatos tenham tumores, sejam doentes, tenham diabetes, etc, etc. Tudo provocado pelas rações. Enfim, é o mundo que temos. Os meus cães e gatos não comem ração. Não comem ração. Comem aquilo que comiam há 30 e 40 anos atrás os nossos animais. E são saudáveis. Um abraço a todos, amigos. Um abraço a todos. E cuidado com a estrada. Cuidado com a estrada. José Gonçalves.
0: José Gonçalves, parece que ainda tem mais alguma coisa, não?
2: Já agora, mais um detalhe. Nas embalagens das rações. Quando diz subprodutos animais, são essas porcarias que são lá incorporadas. Um abraço.
0: O homem sabe tudo. Muito bem. Sim, mas acredito que há rações e rações. Eu tive um cão e sei a ração que lhe dava, pois claro. Mas pronto, tudo levar em linha de conta. E quem anda no terreno sabe às vezes do que fala. Próxima.
3: Agora é a nossa terra, a terra dos baixeiros. Vai haver convívio.
0: Ok, está bem, amigo. Bem, isto até faz looping. Jorge e Susana de Aveiro, em direção à Espanha. Este é sempre o dia mais difícil, o de sair de casa, pois. E enquanto uns estão na cama a dormir, nós a trabalhar. Mas a partir do dia 15, já estaremos em casa, se Deus quiser. E ó, Jorge e Susana, vá, boa viagem. Companheiros, força aí. A vida é um sacrifício, mas pronto, a gente vai dominando. Agora Cavaleiros, Santa Maria de Bagunte, Vila do Conde, é o José Cunha que escreve, vamos lá então aqui para nós. 5 de setembro, ao meio-dia abertura do recinto, às 3 da tarde passei pela zona, às 4 e meia da tarde freestyle, Jacques Stante e o Nhapinha, e a Nhapina, às 6 da tarde Bike Wash. Eu gostava era de ver como é que é o Bike Wash. Vocês vão lavar as motinhas todas. Às 7 de jantar. Depois às 8 da noite temos aí DJ Miriam Cruz. 9 da noite entrega de lembranças, bolo de aniversário, mais sorteio. 10 e meia concerto Duque. À meia-noite, pois à meia-noite também vão lavar as motas. À meia-noite, portanto, no 4º aniversário Motoclube Cavaleiros Santa Maria de Bagunte, Vila do Conde, temos então à meia-noite o show erótico. E à 1 da manhã, para as coisas continuarem, o DJ para a energia vir cá para fora. Muito bem, Jorge, fica então aqui a mensagem. 4º aniversário Motoclube Cavaleiros Santa Maria de Bagunte em Vila do Conde. Isto é então já no próximo fim de semana, no dia 5. Quem mandou foi o José Cunha.
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7: Bom dia, Manuel Nunes Rita.
8: Bom dia, Zé Candeia.
7: Isso vai de
8: máquina. É um gosto falar com o meu amigo.
7: Oh, meu caro, ouça, isso vai de máquina ou vai de tesoura?
8: Vai de máquina.
7: O treino é muito comprido, não é, amigo?
8: É, a galinha deve ter aí 1000 metros.
7: Cada linha?
8: Cada linha.
7: Quantas voltas você dá?
8: Por quê? Por dia?
7: Então, se você é por cada linha, tem 1000 metros, quantas linhas tem?
8: Ah, estão muitas.
7: Portanto, você chega...
8: A linha é muito grande.
7: Você chega ao final, volta atrás, não é?
8: Exatamente. Vou para lá, venho, despejo a máquina. Vou, venho, despejo. É sempre assim.
7: Então, despejo a máquina onde?
8: Para um depósito de um trator, um rapaz que está ali com um depósito em inox, para levar as umas para a adega.
7: Mas ele não o acompanha, ele está no final...
8: Não, ele espera nela na rua.
7: Isto até dava uma canção. Ele espera-me na rua, lá ao fundo daquela linha. É que eu vou vindimado, vai tudo para... meu caro Manuel.
8: Diga lá, amigo.
7: Isto então quer dizer que estamos aí na bela atividade, vindimando o Alentejo, não é?
8: Exatamente, desde as 2:30 da manhã.
7: Portanto, aí no Alandroal, não?
8: Sim, eu sou de Estremoz, mas estou aqui numa vinha que é aqui do Alandroal. Mais propriamente na freguesia de Tirana.
7: Como é que está a uva este ano?
8: Está boa, a qualidade é boa.
7: É?
8: É.
7: Isso promete?
8: Promete, tem um bom tinto.
7: Pronto, ok.
8: Tinto branco.
7: Ok.
8: Tinto branco.
7: Está bem. Ele leva na valhinha, você traga o resto, está bem?
8: Então, você tem que vir a Estremoz, que é para o Zé Candias, deve conhecer, deve não, conhece Portugal melhor que ninguém, é incrível, você conhece todos os sítios. Venha até Estremoz, o resto está tudo.
7: Ih, epá.
8: Olha, no próximo fim de semana há lá a festa.
7: Quando?
8: No próximo fim de semana, em Estremoz.
7: Mas mesmo na cidade?
8: Na cidade de Estremoz.
7: E que festas são?
8: As festas de Santa Nossa Senhora de Santa... Onde é que eu digo?
7: Pronto, ok. É Nossa Senhora. Exatamente, Nossa Senhora de Estremoz. Não, exatamente. Aliás, não sei porque é que vocês precisavam de outra. Nossa Senhora já tem uma santa, portanto tem. Exatamente. Vocês também é tudo à fartazana. Ei, os alentejanos, vai lá, vai. Até na fé.
8: Tem um castelo lindo. Você conhece
7: certeza. Conhece. Ora bem. Então, olha, fim de semana é no pleno. Ainda por cima, a feira e o mercado. De Estremoz ao sábado é do melhor.
8: Eu vi logo que você também conhecia o mercado. Você não conhece.
7: Olha, meu caro amigo, isto, o trabalho é de vindima nesta altura do ano e o resto do ano, Manuel?
8: Aqui nesta empresa, agora nesta altura, hoje começam também a colheita de tomate e ontem começou a colheita do milho. Portanto, agora estamos em três frentes de trabalho ao mesmo tempo. Tomate, milho e as vindimas. A vindima termina esta semana aqui.
7: Vocês têm máquinas para cada uma das colheitas? Sim. Ou é uma máquina a que se adapta a um elemento?
8: Não. Esta máquina que eu trago adapta-se, é a mesma máquina que colhe a uva e a azeitona no superintensivo.
7: Bem.
8: E depois na colheita do tomate. É uma máquina própria para colher o tomate. E na colheita do milho, é uma ceifeira que colhe milho, colhe os cereais, trigo, cevada.
7: Você há quantos anos trabalha no campo, Manuel?
8: Eu trabalho com máquinas há 40 e qualquer coisa anos.
7: Então quero dizer, você hoje está numa máquina zona, porque aqui há uns anos atrás você estava numa máquina zeca.
8: Sim, então esta máquina custou 400 mil euros, para ter uma ideia.
7: 400 mil euros?
8: Equipada para as duas coisas. A evolução,
7: exatamente. Olha, Manuel, qual é o seu período de descanso? Isto é o inverno que traz o descanso ao trabalhador?
8: Bom, é o período de descanso, já tive 8 dias de férias e agora, em princípio, lá mais para o fim do ano, tiro o resto.
7: Sim, mas tira férias de acordo com o ritmo do campo?
8: Sim. Tenho que procurar. Não tinha lógica nenhuma eu agora, neste momento, estar em férias.
7: Lá está. Gosta do que faz, Manuel?
8: Gosto muito do que faço.
7: Você foi criado no campo?
8: Não propriamente, mas
7: não lhe falta a ver a campo ao seu redor.
8: Exatamente.
7: Onde é que você nasceu?
8: Estremoz mesmo, em Santa Maria.
7: Ah, você é mesmo da cidade. Sim, senhor. Você era malandré quando era novo? Brincava lá nas ruas?
8: Um bocadinho.
7: Até nisso.
8: Eu tinha pai 6 anos.
7: Sim. E,
8: apanhei um envelope que meu pai tinha recebido do correio e escrevi uma carta a uma namorada minha e mandei. Eu usei o mesmo envelope e meti nos correios. Passados os 24 horas estava lá o carteiro à porta da minha mãe. E minha mãe depois queria-me dar uma sola.
7: Até o que é que o carteiro estava à porta da sua mãe a fazer?
8: Devolver o envelope que eu tinha mandado. Eu tinha utilizado o mesmo envelope.
7: E você utilizou o mesmo envelope e o endereço ficou na mesma?
8: Exatamente.
7: Então, sei lá, você correu o risco da sua mãe ter lido o que você escreveu, não?
8: Exatamente.
7: E foi isso que a chateou ou foi o facto de ela ter recebido o envelope usado?
8: Não, foi aquela, o incómodo que causei ao carteiro, mas aqui depois acabou por ser uma brincadeira e passou. Mas ela disse-me logo para nunca mais voltar a fazer o mesmo.
7: Sim, eu também diria o mesmo. À próxima vais comprar um envelope, compras um novo, em branco, e não me chateias a cabeça e nem muito menos ao carteiro.
8: Bons tempos.
7: Bons tempos.
8: É, pá, Nisé, eu nem estou aqui, já estou a falar consigo. é um prazer enorme.
7: Mas é a primeira vez.
8: Eu ouço sempre que o meu horário permite, eu ouço sempre o vosso programa. Agora, a falar em direto é a primeira vez.
7: Ah, meu caro.
8: O Zé tem uma coisa que não se aprende. Eu já disse isto a mim, meu. É um dom para falar com as pessoas. Tem a formação, é uma pessoa super culta, mas depois só tem aqui este dom especial que só você é que tem e que eu admiro muito.
7: Então, a gente quando fala com muito e boa gente, aprende. Eu, pelo menos, sou uma esponja.
8: Todos aprendemos uns com os outros, exatamente.
7: E vocês, alentejantes, sabem disso perfeitamente, no contacto com as pessoas, porque a vossa vida, até de trabalho, há uma aproximação muito grande, não é? E até mesmo depois, nos momentos de descanso, um bom alentejano e uma boa alentejana não fazem a vida sem uma partilha de ideias, de vizinhos, de comer, de canivete, um bocadinho de chouriço, um bocadinho de pai,
8: uma boa sopa de tomate. Uma boa açúcar alentejana, um bom tinto, um bom branquinho.
7: Como é que você faz a sopa de tomate?
8: Olha, se quer que eu diga, eu não tenho o mínimo jeito para cozinhar. É verdade, eu não tenho o mínimo jeito para cozinhar. Mas tenho lá uma cunhada que é excelente a cozinhar e as minhas filhas adoram a sopa de tomate.
7: E é tão bom.
8: Só que sem ser feita por ela.
7: E aquela coisa que vocês também comem naquela zona, acho que é naquela zona, que é aquela. Como é que se chama? Aqueles mexidos de tomate com ovos.
8: Tomates com ovos.
7: Fazem assim um mexido, ou seja, aquilo fica, leva ali uns ovos mexidos e metem tomate. Aquilo, não sei se é ali da vossa zona ou não, bem, mas pronto, ok. Já fardava, era num pequeno almoço e estava a mandar. Quando é que você termina agora o trabalho?
8: Hoje ou a campanha?
7: Hoje.
8: Hoje à 1 da tarde.
7: Portanto, depois vai descansar, não é, amigo?
8: Pois é, que vamos até Estremoz descansar de amanhã mais. Mas esta semana, se Deus quiser, terminamos. Não há problemas.
7: Bem, sim, senhor.
8: Terminamos. Vamos na quinta semana.
7: Quer deixar um cumprimento? É a primeira vez.
8: Quer deixar um cumprimento.
7: Deixa aí.
8: A você. Você é um cumprimento, tem que ser um cumprimento também do mundo. E aqui uns cumprimentos à minha equipa. Somos 5. É o meu amigo Carlos, o Ruben, a engenheira Cláudia, que faz aqui o acompanhamento técnico. E um beijinho especial para as minhas filhas, para a Sofia, para a Susana e para a minha mulher Susana, que ainda deve estar a dormir.
7: Você sabe, você sabe que isto depois das 8 da manhã fica na RTP Play, onde os secundários... Ah, boa, boa, muito bem.
8: Eu digo-lhe uma coisa, eu digo, quando entro numa máquina, a minha antena 1 é sempre até à 1 da tarde, independentemente dos programas.
7: Ah, oh, meu, oh, muito obrigado, muito obrigado por tudo.
8: Mais ou menos atualizado, vai passando pelo mundo, e então é a minha companhia.
7: Todos nós agradecemos. Meu caro, foi um gosto.
8: E é o seu programa, Tom.
7: Muito obrigado, venha sempre.
8: Aos anos que eu ouço.
7: E bom trabalho, meu caro. Tudo bom?
8: Pá, grande abraço, amigo Zé Candeias. Tudo corra bem consigo também. E obrigado por me ter dado esta oportunidade de me cumprimentarem.
7: É pá, gostava imenso de almoçar consigo em Estremoz. Adorava. Isto quando mete além de Janos, pá. É pá. Além de Janos. É o paizinho de Teixe, pá. Eu sempre me enterado dos Estremozes, a comer uma posta mirandesa e tudo vai tudo.
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7: Bom dia, Virgílio Ribeiro.
10: Bom dia, amigo Zé Candeias.
7: Quer ir comigo para o Alentejo?
10: E boa vontade para comermos lá um petiscozinho.
7: Você também gosta de petiscar, não é, amigo?
10: Aqui na Beira, pá, é quase dia sim, dia não, um petiscozinho à maneira.
7: E você não
10: que
7: fica...
10: Eu adoro.
7: A ti e esse colesterol?
10: Não, o colesterol está mais ou menos. Está tudo controlado.
7: É boa. Você conhece bem o Alentejo, Virgílio?
10: Ah, não, conheço um bocadinho mal. O Alentejo conheço. Conheço mais o Norte. Jerez, Braga, aquelas zonas além do Norte.
7: Então nunca foi a Estremoz?
10: Estremoz já fui só uma vez unicamente.
7: Epá.
10: Mas não conheço. O Alentejo, pronto, conheço mal.
7: Ok. Então pronto, olha, vamos os dois.
10: Mas conheço a Reira. Você... Conheço.
7: Ah, pronto, Reira. Ok, está bem, mas faça só sul. E isto tudo até porque o meu amigo está de férias agora, não é, Virgílio?
10: Entrei ontem de férias, agora são 15 dias, até ao dia 15 vou estar de férias, mas vou estar por cá. Agora este ano vou estar só por cá, por aqui por centro, para o norte, visitar os amigos todos. Pá, este ano não vou nem para a Madeira, nem para os Açores.
7: Muito bem, portanto, também sabe bem, e sendo você de Oliveira do Hospital, hoje escolhe um dia, ou hoje escolhe um percurso, amanhã outro, e vai assim passando o tempo, e olha, no instante se passa.
10: É isso mesmo, e é rápido.
7: Pô, então não, o que é bom é que passa depressa, meu caro. Mas são sempre aqueles dias que a gente, pelo menos, sai da rotina, até porque, embora já com a sua posição de idade, mas negócios, o meu caro, continua a fazê-los, a fazer as suas distâncias de feira e a levar os bons móveis por aí fora também, não é?
10: É, sempre, só esses dias. Têm sempre o meu contacto, as pessoas têm o meu contacto, ligam, porque eu gosto de estar sempre atualizado.
7: Você vendeu muita cama e roupeiro a imigrantes ou quê?
10: É, venderam as suas coisinhas.
7: Boa.
10: Não é aquilo que a gente quer, mas venderam as suas coisinhas.
7: Pronto.
10: Que graças a Deus tenho muitos clientes.
7: Ok, sim senhor.
10: Por as zonas por onde ando.
7: Agora, não sendo você, quem é que o poderá substituir nas suas funções? Ou você arranja uma data que vê que, pronto, as coisas estão mais calmas, também vou atirar uns diazinhos?
10: Não. A empresa Virgílio Ribeiro e Costa vai estar fechada 15 dias. Mas recebemos os telefonemas da mesma, eu ou o meu gerro ou a minha filha, não tem problema nenhum.
7: Quem é o Costa?
10: Os telefones estão sempre disponíveis.
7: Pois, assim mesmo é que é negociar. Quem é o Costa, já que você é o Ribeiro?
10: É o meu gerro. Ah, eu sou Virgílio Ribeiro e ela é Costa.
7: Bem, sim senhor.
10: E a minha filha também é Ribeiro, mas pronto, não está na rua.
7: Empresa de família aí bem consistente, não é, Virgílio?
10: É, quem compra móveis ao Virgílio Ribeiro e Costa fica sempre bem servido.
7: Você sabe, mas é toda. Você é assim mesmo, quem não sabe, você quer sempre já a porta.
10: E eu só liguei, pronto, a minha foi ligar, porque como estou estes 15 dias de férias, disse assim, chateio tantas vezes o Zé Candeias, mas agora é mais uma vez para falar com ele. E para o convidar novamente para vir comer um franguinho à Casa dos Frangos em Oliveira do Hospital, que o senhor não encontra em lado nenhum.
7: Epá, imagino que eu ia aí e que depois não gostava do frango.
10: O Zé Candeias depois diz assim, afinal o homem tinha razão. Só depois é que diz isso. Antes não diz, porque não sabe o que é.
7: Sabe como é que eu gosto de um bom frango assado? E há casas que o fazem em Castelo Branco. E foi assim que eu aprendi até a gostar. É com uma bela de uma boa batata assada a murro.
10: Também se pode. Aqui é, servem com batata frita. Mas também há uma batatinha a murro cozida por mim, que não há ninguém que faça isso.
7: Então você
10: faz... O Virgílio é que sabe fazer isso.
7: Então ouça, compramos o frango na churrasqueira e vamos todos para a sua casa.
10: Na hora, ora é isso mesmo. Não compramos não, eu vou lá aos meus sobrinhos, Paulo, vamos o franguinho a estalar de lá da grelha.
7: Ai, mas
10: e aquela batatinha cozida, assim, cozida não, assada, o senhor vai provar e vai dizer assim, afinal o homem tem mesmo razão.
7: Ó, senhor Ribeiro, e diga-me lá uma coisa, pois. De quem é que pertence a churrasqueira? De quem é, dos seus sobrinhos?
10: É, neste momento é dos meus sobrinhos, porque aquilo era do meu cunhado, mas como o meu cunhado já tem 80 e picos anos, agora está entregue aos meus sobrinhos. Os dois gerentes daquilo são os dois gerentes, que é o Carlos e o Pedro, eles é que são os gerentes daquilo. Ainda ontem lá comi um franguinho, era uma hora da tarde e a sala estava cheia, está sempre cheia, aquilo é uma casa que não é fazer... propaganda
7: não,
10: da casa.
7: Ah, bom.
10: Mas o amigo se for de Coimbra à Guarda, não, só encontra nas Medas ou lá na Catraia de São Paio o melhor frango que há. Eu conheço frangos em todo
7: tá
10: lado.
7: Bem, meu, pronto, ok.
10: Mas não encontra igual.
7: Você vai lá, vai, pronto, ok. Isto, um pobre vai ter direito a 10 refeições grátis. Oh, meu... Virgílio, boas férias, amigo.
10: Muito obrigado por me ter atendido.
7: Descanso,
10: é um prazer,
7: claro,
10: muito grande,
7: sim,
10: falar com o amigo.
7: Sempre bem-vindo.
10: Muita vez.
7: E há de falar mais, porque a vida continua e você a comer um frango desses vai não... Você vai rever ossinhos até aos 100, diga.
10: E olha, e não esquecendo, para todos os feirantes do país, pá,
7: é
10: um
7: lembrado.
10: Grande abraço.
7: Ora,
10: e para
7: bem.
10: Todos os amigos que me conhecem e toda a gente que é uma rede muito grande que me conhece.
7: Ó, Virgílio, aqui em Lisboa, sim. Aqui em Lisboa está a amanhecer. Aí também.
10: Já está a ficar de dia.
7: Por isso é que somos amigos.
10: E daqui por pouco tempo vou para a Feira de Santa Combadão, só para petiscar logo de manhã, assim uns secretezinhos assadinhos na brasa, com um tintinho daquele ron. Vai ver como é que eu vou ficar. Lá por volta das 8h30, 9h, já estou a tratar disso.
7: Oh, Virgílio,
10: Santa Combadão.
7: Ó, oh, Virgílio, vai-te embora, senão eu bato.
11: Um abraço, amigo.
7: Ai, mãezinha, que é uma coisa.
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7: 27 minutos para as 7 da manhã. Previsão do tempo, hoje no continente, céu pouco nublado ou limpo, nuvens pela manhã no norte e centro, sobe a temperatura máxima, temos aí também ainda algum nevoeiro pela manhã, até pode atingir o interior alentejano. Quanto ao estado do mar, costa ocidental, ondas noroeste com 1,5 metro, e diminui, e a temperatura da água entre os 18 e os 20 graus no Algarve, ondas inferiores a 1 metro, temperatura da água entre os 19 e os 21 graus. Na Madeira, céu pouco nublado, mais nuvens nas vertentes norte, terras altas, pode até haver uma precipitação fraca. Também há por lá algum vento até meio da tarde, atinge os extremos da ilha. Na região do Funchal, o dia é de poucas nuvens. Nos Açores, temos um dia com boas abertas, embora com aguaceiros fracos nos grupos central e oriental. Évora com 37 graus, Beja chega aos 36, Castelo Branco hoje a máxima é de 35, Porto Alegre e Santarém com 34 graus, máxima de 32, Bragança, Braga, Vila Real, Viseu, Setúbal e Faro, Lisboa 31, Guarda 30, Coimbra, Funchal, Santa Cruz das Flores 29, Horta e Angra do Heroísmo 28, Penhas Douradas, Leiria, Sines e Sagres 27, 26 graus para Viana do Castelo, Porto Santo e Ponta Delgada, 25 para o Porto e 24 para Aveiro.

0: Perpétua, com bem longe daqui 22 minutos para as 7 da manhã. José Candeias. Programa arroba rtp.pt. Mais uma forma de nos contactar.
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0: Bem, até pouco, até falava-se aqui desta gastronomia muito individualizada, mas as coisas agora tomam um rumo mais universal. Sim, ouviu bem, universal. É que quando estamos a falar de boa alimentação, associamos à dieta mediterrânica e que neste caso o foco é logo para a cidade de referência. Itavira volta a ser, durante estes dias, um dos grandes pontos de encontro da cultura mediterrânica. Começa a 12ª feira, um evento que leva para as ruas, para a mesa e para os palcos de Itavira muito mais do que gastronomia. Porque a dieta mediterrânica não é apenas azeite, peixe, legumes, pão, fruta ou frutos secos. É também uma forma de viver, de produzir, de cozinhar, de conviver e de transmitir conhecimentos de geração em geração. E eu tenho, diretamente de Itavira, parece-me que está a haver aqui uma dificuldade para contactarmos, portanto, Itavira e para falar deste assunto. Vamos lá, então, fazer mais uma tentativa.
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0: Ora, para já, na impossibilidade de contactar com Itavira, pelo menos o protagonista, parece-me que sim, agora sim, tenho, portanto, o protagonista para vir aqui e com autoridade, com conhecimento sobre isto, que é uma beleza da Feira da Dieta Mediterrânica. E chama a antena, bom dia, Jorge Barradas.
4: Muito bom dia, José Barradas.
0: José Barradas, peço desculpa, coisa da troca. Bom dia, José Barradas, muito obrigado, bem-vindo. E eu falava desta dieta e desta feira da dieta mediterrânica e afinal é mesmo por aí. É uma dieta no sentido que hoje damos à palavra ou é uma forma, uma maneira de viver, José?
4: Antes de mais agradecer à Antena 1, à RDP, ao José Candeias, a oportunidade de divulgarmos a dieta mediterrânica e aquilo que é a feira da dieta mediterrânica. Portanto, dieta vem da palavra grega diata, que significa um modo de vida. E esse modo Exatamente. De vida, que até os dias de hoje, é um modo de vida sustentável, é um modo de vida que permite melhores condições de saúde e de vida, que é isso que se pretende. Itavira, por estes dias, é o coração português da dieta mediterrânica. Itavira é a comunidade representativa de Portugal, junto da Unesco, para a dieta mediterrânica, e falar da dieta mediterrânica é falar de Itavira, da sua história, das suas paisagens, das suas gentes, do mar, da terra, dos produtos, dos saberes. E desde 2013, com a inscrição da dieta mediterrânica na lista representativa do património cultural e material da Unesco, Itavira assume essa responsabilidade. Mas é uma distinção também de enorme prestígio, mas acima de tudo uma responsabilidade. E a Feira da Dieta Mediterrânica aparece exatamente no âmbito do plano de salvaguarda da dieta mediterrânica, que é garantir a transmissão às futuras gerações destes saberes, deste modo de vida, que chegou até aos dias de hoje.
0: E que estratégia, José, e que estratégia é que vocês têm até no decorrer da feira? E obviamente que depois tudo isto se reflete ao longo do ano, mas que estratégia é que vocês arranjam para as novas gerações, para eles se aperceberem que isto é importante, logo darem continuidade?
4: Naturalmente é uma excelente questão. Nós, na feira, temos uma programação direcionada essencialmente para famílias e crianças. Além de todo o trabalho que no âmbito do museu se faz durante todo o ano junto à comunidade escolar, com inúmeras iniciativas, desenvolvemos depois, no âmbito da Dieta Mediterrânica, a comissão organizadora, um conjunto de instituições representativas da região, a Universidade do Algarve, a CCDR, o Turismo do Algarve e muitas outras entidades, a ADL, a Associação Indeloco, desenvolvemos todo um conjunto de iniciativas que durante estes 4 dias pulverizam o centro histórico da cidade e apresentam todo um conjunto de propostas para todos os públicos, com um foco, e bem, como o José Candeias dizia, com um foco nas famílias e nas crianças.
0: Pois
4: é. Uma programação especializada, muito própria para as famílias e para as crianças.
0: José, entrando, lá está, na própria origem da palavra grega, de dieta, isto quando se fala de uma cultura mediterrânica e quando se fala na origem grega, dieta mediterrânica, é caso para dizer, ninguém gosta de comer sozinho. Faz parte da nossa cultura, desta região onde nós nos inserimos muito bem, e Tavira é fortemente protagonista, não é?
4: Orlando Ribeiro dizia, um geógrafo português, que o Portugal geograficamente é atlântico, mas a sua relação toda é com o Mediterrâneo. E, portanto, essa relação com o Mediterrâneo torna-nos a parte integrante desse mundo. E como o José dizia, de facto a mesa é o espaço de partilha, da convivialidade. E nós até na Feira da Dieta Mediterrânica temos um espaço de restauração que chamamos da Praça da Convivialidade, onde temos 4 Sim. restaurantes de 4 geografias do Mediterrâneo, de Marrocos, de Itália e 2 outros de Portugal, também com a componente da gastronomia andaluza, onde todos os visitantes podem experimentar e perceber as singularidades, mas também as parecenças e como é que determinados produtos, por questões culturais, são confeccionados de maneira diferente. E, portanto, só isso já é uma experiência. Mas depois temos, por todo o perímetro histórico de Tavira, desde a colina genética até à zona do rio, ou de um outro conjunto de propostas. Temos cerca de 200 expositores. 200 expositores onde os visitantes podem perceber a diversidade de artesanato que existe, a diversidade também dos produtos agroalimentares. Temos também uma componente de expositores institucionais, mais de 20 expositores institucionais que apresentam e partilham o conhecimento e aquilo que têm desenvolvido em torno da dieta mediterrânica. Mas depois temos também os momentos de animação.
0: Pois.
4: Com vários, durante o dia, várias atividades centradas nas famílias, como eu dizia, mas 7 palcos esses, onde temos a música de raiz e tradição portuguesa, com projetos como Crua, Cria, ou então o Gajo e a Cristina Clara,
0: sim.
4: E depois temos, na zona do castelo, um palco com geografias do Mediterrâneo, onde temos vários projetos de raiz mediterrânica, vindo de Marrocos o Medi Camun, vindo de Itália uma orquestra que é a Barodrome, mas temos também Ali Dogan, que vem da Turquia, ou a Melina, que vem da Grécia. Na zona da convivialidade também temos animação com os Adiafa, o Alcante e muitos outros projetos. Temos o Canto Alentejano, claro, e temos na zona de expositores também vários patrimónios culturais e materiais representados. Temos o Canto Alentejano, temos os Caretos Pudense, temos o Fado, temos o Cavaquinho e muitos outros patrimónios culturais e materiais de Portugal. Mas porque à noite tudo termina na Praça da República, temos depois um palco com uma programação muito específica. Iremos ter no primeiro dia Os Vizinhos, uma banda suavemente conhecida, Carolina Deslandes convida Rita Rocha, mas também o Fado através do Marco Rodrigues, e a finalizar um algarvio de que todos os portugueses conhecem, que é o Diogo Pissarra. E a seguir, ainda temos as danças tradicionais com a Associação Trado Balls, que faz um trabalho muito específico nas danças tradicionais portuguesas, mas também de geografia mediterrânica. Portanto, é uma feira pulverizada de iniciativas, além, claro, das demonstrações gastronómicas.

0: E Tavira abre as ruas, as praças, os mercados, os equipamentos culturais, os espaços patrimoniais. Muito e convida todos a participar nesta grande celebração coletiva de um património que é simultaneamente local, nacional, mas também universal.
1: Não, universal da Unesco, exatamente. Ouvintes, é a conjugação do azeite, dos cereais, o pão, as massas.
0: O vinho e do vinho, claro. É o pilar, são os três pilares. O azeite, o pão e o vinho.
1: Exatamente.
0: Eu já pegando nisso que o José está a dizer, indicava aqui muito breve, de forma muito sucinta, os 10 princípios da dieta mediterrânea.
1: Diga para terminar, que é isso mesmo que eu quero. Força, José.
0: Se traduz num padrão alimentar, mas podemos sintetizar no seguinte. É uma cozinha simples e frugal, o predomínio dos alimentos de origem vegetal, a utilização de produtos locais, frescos da época, o azeite como principal gordura a utilizar na confecção dos alimentos, dos pratos, o consumo moderado de laticínios, a utilização de ervas aromáticas é alternativa ao excesso de sal, e sabemos o que o excesso de sal faz.
1: Exatamente.
0: A predominância do pescado sobre as carnes vermelhas, o consumo baixo a moderado de vinho nas refeições e a água como a bebida principal. E claro, como o José começou esta conversa, a convivialidade à mesa, em torno da mesa, entendendo que a refeição é um espaço de encontro, é um espaço cultural, é um espaço de partilha, e onde se passam os ensinamentos de pais para filhos, porque
1: exatamente,
0: este património cultural e material é intangível, portanto não é palpável.
1: É
0: através da passagem deste património, património quer dizer exatamente a herança do pai, e esta passagem de geração em geração destes conhecimentos, que garante, e é por isso que existe a Feira da Dieta Mediterrânea, que é isso que nós pretendemos, que garante a passagem destes ensinamentos às gerações futuras.
1: Claro.
0: E, portanto, durante estes 4 dias, Tavira está de portas abertas, de braços abertos, com o coração cheio de tanto para dar e partilhar com todos os nossos visitantes e residentes, os tavirenses, aquilo que é a dieta mediterrânica e aquilo que é este momento no ano em que já marcámos o calendário regional e nacional.
1: Nem mais.
0: É um momento também em que a dieta mediterrânica e a feira pulveriza por toda a região. Sabemos que os alojamentos em Tavira estão esgotadíssimos e em toda a boa parte do Sotavento. Portanto, estamos em querer.
1: É ir e vir. Falou aqui José Barreiro. Você é um homem sapiente. Muito bem. Ouvintes, portanto, estamos a falar de um património. E isto regozija-me imenso porque tenho o privilégio, ou tive o privilégio, e ainda manterei, de tomar refeições mediterrânicas noutros países. Mas lá está, no convívio. E é aí esta abordagem que nós também podemos ponderar, que é: a mesa é importante, come-se, mas a conversa, a transmissão de pensamentos e todo aquele conhecimento que as famílias proporcionam numa mesa, é isso que devemos manter. José Barradas, grandes dias a partir de amanhã em Tavira, tudo bom, um grande abraço e muito obrigado por tudo.
0: Bem-aja, José Candeias, um forte abraço.
1: Foi um gosto, muito obrigado, bom dia. Muito bom.
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1: Sim, ligando à música, porque cumpre esta hora falar de mais um ano, nesta cronologia que estou a fazer ao longo do verão e nos sucessos que marcaram cada um deles. Então agora, 2016. O verão português ganhou um sotaque jamaicano. Nascido Ricardo Costa, na linha de Cascais, começou a cantar reggae, ainda muito jovem, influenciado pelos amigos e pelos sons jamaicanos que eu havia lá em casa. Passou pelos Stepside e pelo No Joke Sound, até perceber que o caminho era mesmo a solo. E há uma história incrível. Em 2011, ainda saiu uma grande editora por trás, ele conseguiu esgotar o Campo Pequeno, tornando-se um verdadeiro fenómeno na internet até em Portugal naquela altura. Mas chegamos a 2016 e ele muda de pele. Surge uma canção com reggae, soul e R&B, produzido por Last, sobre uma relação complicada e aquele desejo de conquistar alguém que parece estar cada vez mais longe. O resultado? Um dos grandes sons daquele verão, a música chegou ao topo dos grandes rankings, tornou-se single de platina e foi escolhida para abrir a compilação na altura que era Mega Hit Summer 2016. Já não era apenas o homem do reggae português, era um dos nomes maiores da nova música portuguesa. E 2016 no verão tinha este ritmo. Richie Campbell.

0: mesmo a terminar.
1: José, bom dia, aqui é o Fernando Aragão, um abraço e merecidas férias, claro, você também tem direito de descansar
2: ainda
1: um bocadinho.
2: Ainda falta.
1: Olha, fica um abraço grande aqui da família, e ainda na segunda-feira estive a ouvir a música do Aragão Filho, e um abraço também dele, que eu estive a falar com ele, estive a falar consigo, e boas férias, Zé. Um abraço grande.
0: Ah, aí na matura durante com os saudades. Próximos dias. Muito
1: queremos
0: obrigado. Um abraço, amigo. Olha, então, e bocadinho falou um contrário.
1: Embora sim, você mereça descansar também.
0: Força aí, meu amigo. E pronto, é o final dos trabalhos de hoje. Continuação de uma excelente quarta-feira, seja de trabalho ou de férias. A seguir, após as 7, a emissão fica com o Miguel Freitas. Até amanhã às 5.

0: 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Bom dia, são 7 horas no continente de Madeira, 6 nos Açores. Manhã da quarta-feira, 2 de setembro, Eduardo Maio, bom dia.
1: Olá, bom dia, Miguel.
0: Os Estados Unidos e o Irão voltam a trocar ataques.
1: E fazem crescer os receios de um agravamento do conflito na região do Médio Oriente. As aulas estão de regresso em França, com os telemóveis fora das escolas para os níveis do ensino obrigatório. Neste jornal, a reportagem da correspondente em Paris, Rosário Salgueiro. Vai começar a corrida ao Leão de Ouro. Veneza abre as portas a um dos festivais de cinema mais concorridos do mundo.
0: Quanto a temperaturas, a esta hora estão 15 graus no Porto, 17 em Coimbra, 19 em Lisboa, 20 em Faro, nas Ilhas, Funchal com 19 graus, Ponta Delgada com 21. As notícias, edição de Eduardo Maio.
1: A guerra de nervos entre os Estados Unidos e o Irão subiu de tom outra vez. Washington bombardeou esta terça-feira vários alvos militares iranianos e Teherão respondeu com ataques de mísseis e de drones contra posições ligadas aos Estados Unidos no Médio Oriente. João Coraceiro.
2: A Guarda Revolucionária do Irão afirma ter destruído várias instalações e helicópteros norte-americanos num ataque com mísseis balísticos a uma base militar na Jordânia. O Irão promete continuar a retaliar. A Guarda Revolucionária acusa os Estados Unidos de terem bombardeado em ataques cegos e desesperados vários locais, incluindo zonas civis. Também o exército iraniano dá conta de ataques com drones contra instalações de radar e zonas onde estão forças norte-americanas numa base aérea no Bahrein. A Jordânia diz que foram interceptados 10 mísseis balísticos disparados pelo Irão. Também o Kuwait diz estar a ser alvo dos mísseis e drones iranianos. Horas antes, Washington atacou vários alvos iranianos junto ao Estreito de Hormuz. A imprensa do Irão revela que o aeroporto de Giroft foi atingido, além de uma fábrica de farinha em Keshme e alvos civis em Hormozgan. O Comando Central norte-americano justifica os ataques ao sudeste do Irão como uma resposta a tentativas da Guarda Revolucionária de atacar navios comerciais no Estreito de Hormuz e militares norte-americanos destacados na região.
1: As últimas informações da troca de ataques entre Estados Unidos e o Irão, a crise em torno do Estreito de Hormuz, volta a levantar receios sobre a segurança da principal rota mundial de transporte de petróleo e sobre a possibilidade também de um agravamento do conflito na região. O assunto vai estar à mesa dos presidentes da China e do Egito. O Cairo espera hoje Xi Jinping para uma visita de Estado que comemora os 70 anos das relações diplomáticas entre os dois países. Foi um convite feito pelo presidente egípcio Abdel Fattah al-Sisi. A visita serve para reforçar também as parcerias entre a China e o Egito. Os dois países vão assinar acordos económicos e de investimento, vão também discutir o reforço do papel do Egito na iniciativa Faixa e Rota, através da zona económica do Canal do Suez, e discutir a situação no Médio Oriente, a segurança regional e o conflito entre o Irão e os Estados Unidos. A Rússia atacou Odessa durante a noite e provocou danos em infraestruturas e em edifícios residenciais na cidade portuária do Mar Negro. A informação é divulgada pelo responsável militar da cidade. Entre os edifícios atingidos está um prédio de habitação de 24 andares e também vários automóveis que ficaram destruídos durante os bombardeamentos. O endurecimento russo da guerra na Ucrânia levou o presidente Zelensky nas últimas horas a deixar um aviso. Os drones ucranianos no céu da Rússia podem multiplicar-se e tornar a vida cá embaixo muito perigosa.
2: Todos podem ver que a Rússia alterou as táticas dos ataques à Ucrânia e tem vindo a aterrorizar o nosso povo, as nossas aldeias e cidades, numa escala muito maior. Ontem à noite houve mais um ataque com mísseis balísticos russos contra Kiev e inúmeros ataques com drones contra cidades da Ucrânia. Esta escalada não pode nem vai ficar confinada ao território ucraniano. É natural e justo que as consequências se estendam à Rússia. Queremos alertar todas as companhias aéreas que utilizam o espaço aéreo russo, todas as seguradoras e todos aqueles que ainda usam os principais aeroportos da Rússia. O espaço aéreo russo está a tornar-se completamente inseguro.
1: Declarações de Zelensky feitas por vídeo e publicadas nas redes sociais ontem à noite. As Nações Unidas divulgaram hoje um relatório em que reconhecem que já não vai ser possível reverter o caminho do aumento global das temperaturas em 1,5 graus em relação à era industrial. Era a meta dos acordos de Paris. Os cientistas, Oriana Barcelos, esperam que esse reconhecimento obrigue os governos a mudarem de políticas para que as alterações climáticas não se agravem ainda mais.
3: Não é se, é quando. O mundo não vai evitar o aumento da temperatura global acima de 1,5 graus e por isso agora é preciso, por um lado, saber como lidar com essa subida e, por outro, limitar esse aumento no tempo e na magnitude. É isso que dizem as Nações Unidas. Num relatório publicado esta quarta-feira, a ONU assume a subida das temperaturas e refere que o desafio mudou. O objetivo já não é evitar o aumento de 1,5 graus, agora é preciso gerir essa escalada com a esperança de que um dia seja possível voltar a valores abaixo desse limite. Para os cientistas, essa meta não deve ser esquecida. O relatório concentra-se, por isso, nas respostas e, nesse sentido, os cientistas pedem novas políticas porque as que existem já não servem. Para os autores do relatório, o reconhecimento de que já não dá para reverter caminho não deve motivar a apatia, até porque o aumento das temperaturas será sempre negativo e só a adaptação pode salvar vidas e proteger a natureza. A captura de dióxido de carbono, ou seja, a extração e o armazenamento do carbono da atmosfera, é o caminho apontado pelos especialistas para cumprir esse objetivo, uma solução que não tem tido relevância e que é contestada por grupos de ativistas.
1: As principais ideias de um relatório que as Nações Unidas tornaram público esta manhã, onde se faz a atualização científica do estado de aquecimento global no planeta. As aulas estão a começar em França ao longo desta semana para todos os níveis de ensino que integram a escolaridade obrigatória e com os alunos franceses a terem de se adaptar a uma nova realidade, a falta do telemóvel no interior das escolas. Uma decisão tomada pelo governo francês que começa agora a ser posta em prática, como nos conta a correspondente da Antena 1 em Paris, Rosário Salgueiro.
4: Olá a todos, bom dia.
5: Luís Pedrosa, o diretor da secção portuguesa do Liceu Internacional de Saint-Germain-en-Laye, dá as boas-vindas aos 400 estudantes.
4: Imagino, está toda a gente pronta a atacar um novo ano que começa agora.
5: Este ano com telemóveis proibidos, desde a pré-escolar até o 12º ano. As exceções são poucas.
4: Podem utilizar o telemóvel dentro da sala de aula, mas a pedido do professor e sim das instruções do professor. Portanto, como se fosse um mini computador.
5: Emmanuel Macron promulgou o diploma de proibição dos telemóveis em espaços escolares a semana passada. O diretor do Liceu Internacional dos Arredores de Paris, com mais de 2.200 alunos de 50 nacionalidades, foi pragmático ao escolher o lugar onde podem ser guardados os aparelhos.
6: Vão guardá-los nas mochilas, não temos outro espaço próprio.
5: Para os estudantes até ao 9º ano, a proibição do uso de telemóvel em todo o espaço escolar já não é novidade. Repete-se pelo 2º ano consecutivo. Os estudantes mais velhos, do 10º ao 12º ano, são estreantes nesta proibição. Terão de se adaptar, como admite Antonella.
7: Acabaram de avisar para a gente que é o único lugar aqui na escola que a gente vai poder usar vai ser fora dos corredores, nos jardins, mas dentro dos corredores e na cantina não vai poder.
5: Uma primeira lição a não esquecer, quem não cumprir a risca, diz como
8: é. Temos uma convocação que é para ir para o gabinete do CPE, que é mais ou menos o que manda nos vigilantes, e ali ele dá-nos a advertência ou a seguir dá-nos uma hora a mais de aulas para irmos trabalhar.
5: Estes alunos, como o Luís Pedrosa, também docente de História e de Geografia, aprovam estas interdições. Para o professor, o novo grande desafio é o uso da inteligência artificial nos trabalhos de casa.
1: São novas regras para o uso dos telemóveis dentro das salas de aula em França, que começam a ser postas em prática ao longo desta semana. O secretário norte-americano de Energia, Chris Wright, está na Venezuela. Ele vai fechar uma série de acordos no setor petrolífero. O acordo entre os dois países, que foi anunciado na segunda-feira, já recebeu a aprovação do Parlamento e das Forças Armadas da Venezuela, mas a oposição venezuelana exige mais transparência sobre o entendimento que foi alcançado entre os dois países. Com os preços dos combustíveis em alta nos Estados Unidos e a 2 meses das eleições intercalares, Donald Trump vai receber hoje na Casa Branca os líderes das maiores empresas petrolíferas e de refinação dos Estados Unidos. Em cima da mesa vai estar o aumento da capacidade de produção de combustíveis e também o impacto que este acordo petrolífero com a Venezuela pode ter na redução dos preços para os consumidores norte-americanos. Washington quer dobrar a produção de petróleo na Venezuela e aumentar a presença das empresas norte-americanas. Com o aumento do controle norte-americano no petróleo da Venezuela, Washington consegue também reduzir a influência da China e da Rússia no setor energético do país. Vai começar o Festival de Cinema de Veneza com a homenagem à carreira cinematográfica de George Clooney, logo à tarde, e também o primeiro filme em exibição, o filme de abertura na edição 83 do Festival, Ink, do realizador britânico Daily Boyle. Mas ao longo de duas semanas, no Lido de Veneza, a competição é renhida e é variada entre as mais de duas dezenas de filmes da seleção oficial, como nos conta o enviado ao Festival de Cinema de Veneza, Tiago Alves.
9: Entre 21 candidatos ao Leão de Ouro surge o novo filme do realizador irlandês Martin McDonagh. Já foi premiado com o Leão de Ouro, ele regressa ao festival com Wild Horse 9, comédia negra ambientada na Ilha de Páscoa nas vésperas do golpe de Estado no Chile em 73. O cineasta Werner Herzog apresenta Bucking Fastard, produção que junta as irmãs Rooney e Kate Mara. Casey Affleck concorre com o mistério gótico Company, enquanto Lance Oppenheim estreia-se na competição com Prime Time. Robert Pattinson interpreta um jornalista de televisão. O francês Florian Zeller regressa à Veneza com o thriller psicológico Bunker, protagonizado por Javier Bardem e Penélope Cruz. Há mais dois filmes franceses na competição, de Cédric Kahn e Stéphane Brisé. Entre os cineastas italianos a concurso estão Nanni Moretti, Eduardo De Angelis, Andrea Palaoro e Paolo Stripoli. O contingente asiático na seleção oficial inclui filmes do japonês Hirokazu Koreeda e do sul-coreano Lee Chang-dong. Na abertura oficial é exibido Ink, drama biográfico de Danny Boyle sobre a consolidação do império mediático de Rupert Murdoch. O festival adicionou nos últimos dias NASA, realizado pela dupla israelita Yuval Abraham e Rachel Zor. É o único documentário entre os 21 filmes em competição este ano. Há um ano, a voz de Indra Jab, que conta a história das últimas horas de uma menina palestiniana presa num automóvel sob fogo israelita e que acabou por morrer, recebeu o grande prémio do festival e abriu um amplo debate sobre a intervenção militar de Israel. O mesmo pode suceder com NASA, que foi filmado durante a noite nos telhados de Tel Aviv e revela em detalhe os sistemas do exército para abater alvos militares e civis palestinianos.
1: O cinema de Veneza está recheado de temas atuais, da guerra às migrações, às crises políticas. Há também filmes de memória coletiva e outros que contam histórias de famílias divididas. Os desafios que a inteligência artificial e outras tecnologias colocam à humanidade também estão nos filmes desta edição de Veneza. Ao longo das duas próximas semanas vamos trazer aqui muitas histórias do cinema que passa por estes dias no Lido de Veneza.
0: Edição de Eduardo Maio, simultâneo da RTP Antena 1 com a RTP Antena 1 Açores, Madeira e também RTP Mundo. 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
15: 7 horas 14 minutos, manhã da RTP Antena 1 de quarta-feira, 2 de setembro. Eu sou o Luís Reis. Tenha bom dia.
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Música de Diana Ross na manhã da RTP Antena 1. 7h25, lá mais à frente, às 7h30. As notícias com o Diário Regional. Tenha bom dia. 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

A música dos Imagination na manhã da RTP Antena 1. Para esta quarta-feira, céu pouco nublado, vento fraco a moderado de nordeste, a temperatura máxima para o Funchal 29 graus e 26 para o Porto Santo. Estado do mar, na costa norte, ondas de nordeste com 1,5 m e na costa sul, ondas inferiores a 1 m. A temperatura da água do mar, 25 graus.

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1: Bom dia, são 7:30.
2: Mudanças na circulação na cidade do Funchal. Em três ruas principais passam a existir corredores para os transportes públicos. Adiante, testemunhamos em direto como está a começar o dia com as novas regras. A equipa médica de intervenção rápida no Porto Santo tem tido menos atuações e tem efetuado menos transferências de doentes este ano do que em relação a 2025. O Nacional, num comunicado, garante que a escolha do novo treinador está a ser realizada de forma ponderada e criteriosa.
1: Diário Regional com assistência técnica de Mário Rodrigues. A edição é de Celina Faria.
2: A partir de hoje, há alterações na circulação rodoviária no Funchal, no centro da cidade. Passam a existir nas ruas 5 de Outubro, 31 de Janeiro e Visconde de Anadia, corredores bus, ou seja, faixas de estrada reservadas à circulação de transportes públicos, também táxis e veículos em missão de socorro. Há também uma reorganização das paragens de transporte público e é precisamente numa paragem de autocarro que está por esta hora a jornalista Isabel Nóbrega Sá. O que é que já foi possível testemunhar de mudanças no Funchal neste amanhecer?
3: Eu estou neste momento no Largo do Pelourinho, onde há esta pequena alteração para a paragem do autocarro para a Siga Roda Oeste, que era anteriormente junto ao Centro Comercial Anadia e que passou cá para baixo junto à rotunda. Eu estou com algumas pessoas, alguns passageiros que estão à espera do autocarro para ir para o campanário. Algumas pessoas reclamam, outras dizem-se contentes com esta alteração. Eu tenho comigo Maria Santos, em direto para a Antena 1 Madeira. O que é que acha desta alteração de paragem do autocarro?
4: Para nós é mais longe. Acima do Anadia, do supermercado, era mais fácil. Mas, visto que eles agora mudaram para cá, como antes punham tudo, para a gente descobrir do sol e da chuva que agora vem inverno. A gente não vamos estar aqui com mais meses, ao sol e à chuva.
3: Acha que não há condições aqui, então?
4: Eu não vejo muitas condições aqui, é mais longe para nós. Porque em cima, a gente está ao pé do Anadia, perto do supermercado, e se tiver chuva, um cuidado assim, a gente se cobre debaixo da ponte ou debaixo do Anadia, aqui não se tem nada para se cobrir. Eles que vejam o que vão resolver.
3: E quanto a esta ponte pedonal aqui?
4: Deve ser aberta, porque a gente depois quer passar, tem que dar a volta a tudo isto. Mas pronto.
3: Este é o primeiro dia destas alterações. Já tinha conhecimento ou foi surpreendida?
4: Eu por acaso fui surpreendida. Me disseram ontem à noite e eu fiquei assim. Está bem, para mim é muito mais longe porque venho da Comem do Ferro a pé para baixo e tenho que vir para aqui para baixo. Mas pronto.
3: Neste momento está a chegar o seu autocarro. Okay. Muito obrigada pela sua opinião. De facto, estas alterações trazem alguns constrangimentos, sim, para os passageiros, porque, como foi possível ouvir, esta zona tem, sim, mais espaço para que possam esperar na paragem do autocarro. No entanto, não tem qualquer condição para cobrir, por exemplo, em caso de chuva ou mesmo de sol intenso aqui no Largo do Pelourinho.
2: O olhar da jornalista Isabel Nóbrega Sá, que regressa à edição, na edição das 8:30 da manhã, daqui a menos de uma hora, com outra perspectiva, depois de entrarem em vigor estas alterações na circulação rodoviária no Funchal. Foi também definida uma alteração dos horários para carga e descarga em vários arruamentos. Mais de metade dos técnicos de imagiologia do Serviço Regional de Saúde pediram escusa de responsabilidade. A decisão deve-se à sobrecarga de serviço e à falta de profissionais. São cerca de 50 os que pediram escusa, como explica Cristina Caires, do Sindicato dos Técnicos Superiores de Terapêutica e Diagnóstico.
5: Entregaram um pedido de escusa ao Conselho de Administração, nomeadamente pela cronicidade destas situações e a falta de organização e de resposta por parte do Conselho de Administração. É uma situação que tem sido, pela coordenação, pelo Conselho Técnico, pelo Técnico Superior Diretor, reportado em várias vezes ao Conselho de Administração. Falamos de mais de metade dos técnicos presentes no Serviço de Imagiologia. Estamos a falar de técnicos, será na casa dos 50 técnicos neste momento, entre 40 e 50.
2: Os exames têm sido reagendados. A sindicalista alerta para o caso preocupante do Porto Santo, onde, devido a uma baixa médica, está apenas ao serviço um técnico de imagiologia, isto numa altura em que o número de visitantes é significativo.
5: Considera este sindicato que o mínimo seriam 3, para haver situações de férias, de ausência da ilha e situações de doença, já houve alturas em que foi complicado apenas com dois profissionais. Neste momento, porque existe uma baixa desde abril, estamos com um técnico em permanência. Tem havido algumas situações que vai um técnico da Madeira para alguns períodos, mas existem largos períodos de 2-3 semanas por mês em que apenas fica um em permanência 24/24 horas com todos os riscos que isso traz para o atendimento à população.
2: Cristina Caires alerta também que foram realizados investimentos em equipamentos de raio-x para os centros de saúde, mas não há equipas para estes serem utilizados.
5: Neste momento temos instalados no Centro de Saúde de Machico e de São Vicente equipamentos de raio-x convencional para apoio aos centros de saúde e às urgências que estão instaladas nesse polo e está em situação de instalação também na Calheta. Não existe um único técnico alocado a esses centros de saúde. Estamos a falar de um grande investimento que foi feito, e bem, para a população, mas sem que tenha havido cabimento para os respectivos técnicos para poderem elaborar nesse equipamento.
2: É dirigente do Sindicato dos Técnicos Superiores de Terapêutica e Diagnóstico. Lembra que tem sido reclamada a contratação de mais profissionais. Cristina Caires adianta que são necessários pelo menos 130 para o Serviço Regional de Saúde. A Antena 1 tentou obter uma reação do Serviço Regional de Saúde, mas até ao momento não foi possível. A EMIR, a Equipa Médica de Intervenção Rápida no Porto Santo, registrou este ano menos atuações e menos transferências de doentes para a Madeira do que em 2025. Os números são resumidos pelo jornalista Pedro Filipe Costa.
6: É pela dupla insularidade e condição ilhéu que a Proteção Civil mantém uma equipa médica de intervenção rápida no Porto Santo. Richard Marques faz o balanço do trabalho da EMIR e aponta mais de 250 intervenções e mais de uma centena de transferências médicas para a Madeira.
7: Desde o início do ano, a EMIR do Porto Santo já interviu em 255 situações e coordenou e acompanhou 118 transferências aeromédicas entre a ilha do Porto Santo e a ilha da Madeira.
6: Intervenções, como explica o Presidente da Proteção Civil, que tiveram uma redução em relação ao ano anterior.
7: Tivemos menos 72 ativações da equipa médica e menos 42 transferências.
6: Números que Richard Marques justifica com o reforço de profissionais no centro de saúde e uma melhor rentabilização dos meios aéreos.
7: Esta questão do menor número de intervenções tem a ver também com o reforço da capacidade no centro de saúde, nomeadamente ao nível de profissionais de saúde, e que, digamos, reduziu aquilo que também é necessidade de acompanhamento da EMIR em situações de maior gravidade. No entanto, também tem havido um trabalho no sentido de rentabilizar aquilo que são as transferências aeromédicas e, portanto, esta equipa tem também coordenado com a Força Aérea Portuguesa no sentido de acompanhar estas transferências e utilizar de forma racional e proporcional os meios da Força Aérea Portuguesa.
6: A maioria das intervenções da equipa da EMIR no Porto Santo são de natureza médica.
7: Situações clínicas médicas, não tanto de trauma, digamos assim, e há algumas até do foro cirúrgico e que necessitaram de acompanhamento naquilo que é, de facto, a intervenção desta equipa médica de intervenção rápida. Estamos a falar sempre de situações mais críticas e que este nível de diferenciação é necessário, quer para a estabilização da vítima, quer para orientar tudo aquilo que é o seu transporte e encaminhamento adequado.
6: A Proteção Civil tem ao serviço 16 médicos e 12 enfermeiros e mantém ao longo de todo o ano uma equipa de emergência médica de intervenção rápida no Porto Santo e não apenas na época estival.
2: E este ano a equipa médica que permanece no Porto Santo já atuou em mais de 250 situações e ajudou a transferir para a Madeira mais de uma centena de pessoas. Foi resgatado pela Marinha Portuguesa a um homem de 65 anos, de nacionalidade suíça, que estava a bordo de um veleiro a cerca de 290 quilómetros a noroeste da Madeira. O alerta para o Centro de Busca e Salvamento da Marinha Portuguesa aconteceu depois de ter sofrido uma queda a bordo com alguma gravidade. Foi ativado o helicóptero da Força Aérea Portuguesa com uma equipa da EMIR para o resgate. O homem teve de ser hospitalizado. Ainda não é conhecido o novo treinador do Nacional. O presidente do clube, Rui Alves, não confirma para já nenhum nome para o lugar. A RTP Madeira disse que Daniel Sousa é tão hipótese como todos os outros técnicos que estão no desemprego. Sem gravar, Rui Alves garantiu que no devido tempo vai anunciar quem vai ser o sucessor de João Gião. Agora, o nome falado é o de Daniel Sousa, o treinador de 41 anos. Teve duas curtas passagens pelo Vitória e pelo Braga. O último jogo que orientou foi o 12 de janeiro de 2025. Num comunicado de noite passada, o clube esclarece que, contrariamente ao que tem sido veiculado, não efetuou qualquer proposta para a contratação do treinador Custódio Castro. No texto lê-se que, sendo esta uma decisão de grande importância que exige serenidade e reflexão, a escolha do novo treinador está a ser realizada de forma ponderada e criteriosa. Bernardo Pereira, campeão europeu de canoagem de mar, foi recebido com alegria e aplausos no aeroporto da Madeira por cerca de 20 familiares e pelo outro atleta do Clube Naval da Calheta. O canoista madeirense conseguiu 3 vitórias históricas na prova que decorreu em França. O jornalista Marco António Sousa assistiu à chegada do atleta.
8: Com entusiasmo, cerca de 20 pessoas receberam no aeroporto o recém-campeão europeu absoluto de canoagem de mar, uma vitória inédita para Bernardo Pereira.
9: É bom, obviamente, nós estávamos ali a lutar os quatro pelo título absoluto. O título sub-23 eu sabia que estava mais ou menos controlado, porque não havia nenhum atleta sub-23 à minha volta, mas sabe sempre bem ganhar os nossos adversários, as pessoas, os atletas que eu olhava e que eram as minhas referências quando eu era mais novo, e agora competir diretamente com eles é sempre muito positivo.
8: Após o triplo ouro conquistado no Campeonato da Europa em Brest, França, o canoista madeirense já olha para o próximo desafio.
9: O Mundial é em Vila Royosa, em Espanha, no início de outubro. O objetivo é revalidar o título mundial no sub-23 e tentar alcançar novamente o pódio na classificação geral e, quiçá, tentar a vitória, apesar, como eu disse, de ser um desafio muito, muito exigente e que existem muitos atletas que podem aparecer de uma forma extraordinária, e é preciso ser realista em relação a isso. Mas eu acredito muito no trabalho que nós fazemos e acredito que é possível.
8: E perante a presença de familiares e colegas do Clube Naval da Calheta, Bernardo Pereira espera que os mais novos também possam alcançar sucesso igual ou superior.
9: O facto de eles estarem num dia de férias e estarem aqui, acho que ninguém os obrigou a estar aqui, portanto acho que foi do coração e isso ainda vale mais para mim. Como eu disse, é o reconhecimento que dão ao meu trabalho. Um dia espero eu que também possam estar nesta posição onde são recompensados pelo seu trabalho, não só na canoagem, mas também na vida.
8: Bernardo Pereira, canoista do Clube Naval da Calheta, sagrou-se campeão europeu absoluto, campeão europeu sub-23 pela terceira vez consecutiva e campeão europeu de duplas mistas.
2: Vitórias que foram aplaudidas à chegada do atleta ao aeroporto da Madeira. Bernardo Pereira pensa já no Campeonato do Mundo que decorre no próximo mês em Espanha. Agora espreitamos os jornais com o olhar de repórter Isabel Nóbrega Sá.
10: Tanto no jornal como no diário há referência à visita de Luís Neves à Madeira. O ministro da Administração Interna enfrenta a aventura e garante que não se demite. Já no Diário de Notícias, na manchete, lê-se: Porto Santo trava novo hotel. A Câmara aprovou por unanimidade a intenção de indeferir um projeto para um terreno de 16 mil metros quadrados. Quanto ao JTM, na manchete, uma referência ao último estudo disponível, que revela que a comarca da Madeira tem quase 11 mil processos por resolver. E ainda na capa do jornal está uma foto de uma estrada regional com a pergunta: quem paga os danos de derrocadas nestas vias? Voltando ao diário, o matutino mostra na capa uma foto de rent-a-car, mas escreve: turistas trocam o carro pela mota. E no desporto, o JTM escreve: Rui Alves procura treinador.
2: Um olhar às histórias publicadas nos dois matutinos regionais, neste dia em que se espera o céu pouco nublado e em que o vento pode ser por vezes forte no leste, oeste e também nas terras altas, a máxima pode chegar aos 29 graus no Funchal e aos 26 no Porto Santo.

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3: E faltam 15 minutos para as 8 da manhã. Já daqui a pouco a informação desportiva. Tenha bom dia.
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0: Fado Tropical de Chico Buarque de Holanda, na manhã da RTP Antena 1. Agora temos a informação desportiva. Mário Silva da Costa.
1: Cláudio Echeverri está em Lisboa para reforçar o Benfica. O jogador argentino chega por empréstimo do Manchester City. A Sada Encarnada fica ainda com opção de compra. À chegada ao aeroporto de Lisboa, na noite de ontem, Cláudio Echeverri disse que se informou antes de rumar ao Benfica.
2: Também falei com o treinador. A verdade é que estou muito feliz por estar aqui. Também falei com o Ruben Dias no City e com o Bernardo Silva. Estou muito contente por cá estar.
3: E muito contente de estar aqui.
1: Também ontem o Benfica oficializou a contratação de El Karouani. O defesa esquerdo marroquino chega à luz também por empréstimo dos sauditas do Al-Qadizia. Em declarações aos meios de comunicação do Benfica, El Karouani explicou como se tem sentido nos primeiros dias em Portugal.
4: Significa muito para mim. O Benfica é um grande clube, um dos maiores na Europa. Só posso estar feliz por aqui estar. Desde que cheguei, sinto-me bem, estou contente. Já estive na cidade e é bonita. E o estádio é especial.
5: When I see the stadium now, it's special.
1: O Benfica fica com uma opção de compra para El Karouani. O mercado de transferências em Portugal fecha sexta-feira, mas hoje termina o prazo para inscrições de jogadores nas competições europeias. Estão confirmadas as saídas de Pedro Gonçalves e Daniel Bragança do Sporting. Pote rumou à Fiorentina por empréstimo a troco de 2 milhões e meio de euros. O acordo contempla ainda uma cláusula de compra no valor de 22 milhões e meio. Esta compra pode tornar-se obrigatória caso se cumpra os objetivos que estão definidos pelos dois clubes. Nas redes sociais, Pedro Gonçalves despediu-se do Sporting numa publicação. O jogador agradeceu ao clube e também aos adeptos. Também Daniel Bragança rumou a Itália. O médio leonino é reforço do Torino. O clube italiano paga 1 milhão de euros pelo empréstimo. O negócio envolve ainda uma cláusula de compra de 2 milhões e meio, mais um de bónus. Num vídeo divulgado nas redes sociais, Daniel Bragança também se despediu do Sporting. O médio formado na Academia Leonino diz igualmente que gostaria de ter uma despedida diferente.
6: Chegou a hora de seguir um novo caminho, a vida avança e nós seguimos com ela, mas a minha história aqui fica para sempre. Mais que as vitórias e os títulos conquistados, fica a forma como procurei honrar os valores deste clube dentro e fora de campo e transmiti-los aos demais. Gostava de me ter despedido em Alvalade, com Alvalade cheio, como qualquer jogador da casa, mas este é o meu desfecho.
1: Daniel Bragança no adeus a Alvalade. Fechou o mercado de transferências nas cinco principais ligas europeias e com a maior transferência de sempre em Inglaterra. Enzo Fernandes deixou o Chelsea e assinou pelo Manchester City por 146 milhões de euros. Nota também para outra das grandes novelas deste mercado, Julian Alvarez não rumou ao Barcelona e vai manter-se no Atlético de Madrid. O avançado argentino tentou forçar a saída para rumar ao clube catalão. A equipa feminina do Torriense joga hoje a segunda mão da primeira eliminatória da Europa Cup, partida diante do Kolos Kovalivka, equipa ucraniana. A formação de Torres Vedras venceu no primeiro jogo por 6-1. Mas hoje o técnico Gonçalo Nunes quer nova vitória e sem pensar no resultado anterior.
7: Vamos geri-la com o mesmo foco e determinação para conseguirmos vencer este jogo, que é o nosso objetivo. Não queremos estar a pensar no resultado da primeira mão, mas sim estar focados e prepararmos este jogo de novamente sobre a melhor forma de corrigirmos algumas coisas e ganharmos.
1: O jogo vai ter lugar na Polónia. Kolos Kovalivka Torriense, segunda mão da primeira eliminatória da Europa Cup no futebol feminino. No ciclismo é dia da 11ª etapa da Volta à Espanha em bicicleta. Ontem a tirada foi ganha pelo francês Bastien Tronchon. Na liderança da geral, com a camisola vermelha, continua o espanhol Enrique Mas. Hoje a etapa vai ter mais de 151 km. Liga Cartagena a Lorca. Vai ter uma contagem de montanha de terceira categoria.

Mário Silva da Costa com informação desportiva na manhã de quarta-feira, 2 de setembro. Esta é a manhã da RTP Antena 1. Faltam praticamente 5 minutos e meio para o sinal das 8. À hora certa vamos ter notícias. Tenha bom dia.

0: São os R.E.M. a caminho das 8 da manhã. Para esta quarta-feira, céu pouco nublado, vento fraco a moderado de nordeste. E a temperatura máxima prevista para o Funchal, 29 graus, 26 para o Porto Santo. Estado do mar, na costa norte, ondas de nordeste com 1,5 metro. E na costa sul, ondas inferiores a 1 metro, a temperatura da água do mar, 25 graus. Tenha bom dia, vamos às notícias.
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2: Bom dia, são 8 horas no continente da Madeira, 7 nos Açores. Estamos de volta à atualidade, Eduardo Maio.
3: A chefe da diplomacia europeia quer mais coordenação na resposta europeia aos ataques híbridos da Rússia. Kaya Kallas falou há pouco na Irlanda, depois da Alemanha ter acusado ontem a Rússia de ter estado por trás do ataque de um drone no aeroporto de Leipzig. Estados Unidos e Irão voltam a trocar ataques e fazem crescer também os receios de um agravamento do conflito na região do Médio Oriente. As aulas estão de regresso em França, com os telemóveis desta vez fora das salas de aula para os níveis do ensino obrigatório. Vamos ter a reportagem neste jornal da correspondente da Antena 1 em Paris.
2: Agora estão 17 graus no Porto e em Coimbra, 19 em Lisboa, 22 em Faro e também em Ponta Delgada, 23 graus é a temperatura atual no Funchal. As notícias, edição de Eduardo Maio.
3: Os tempos de espera nas urgências estão elevados esta manhã, sobretudo na região de Lisboa e Val do Tejo, também no Alentejo e depois no Algarve. Ontem a Ministra da Saúde, Ana Paula Martins, avisou que durante as próximas semanas a situação pode agravar-se com o regresso de muitas pessoas de férias aos seus locais normais de trabalho, sobretudo no Hospital Amadora Sintra. A esta hora, este hospital, o Amadora Sintra, para os doentes urgentes, tem uma espera de mais de 12 horas para a primeira consulta com o médico. Há 65 pessoas à espera com a pulseira amarela, que são os doentes considerados urgentes. Em Loures, no Hospital Beatriz Ângelo, os utentes com a pulseira amarela aguardam quase 8 horas para o atendimento do médico. No Barreiro, no Garcia de Horta e também no Hospital Santa Maria, em Lisboa, a espera é de quase 7 horas para os doentes urgentes. Évora também com uma espera de 7 horas a esta hora. E no sul do país, situação semelhante para o Hospital de Portimão, também onde os doentes esperam nesta altura 7 horas. Houve uma explosão esta manhã numa estação ferroviária na Alemanha, na cidade de Augsburgo, no sul do país. A informação é dada pela polícia alemã, que dá conta de 2 pessoas com ferimentos ligeiros. Esta explosão aconteceu, foi uma explosão de um objeto de origem desconhecida para já, que aconteceu na passagem interior do edifício da estação. Augsburgo é um nó regional de transportes importante que fica a 55 quilómetros de Munique. Não há mais explicações ainda para este incidente a esta hora, dadas pela polícia alemã. A Alemanha registrou hoje também uma segunda suspeita de sabotagem na rede elétrica. A polícia está a investigar um ataque a uma subestação perto da cidade de Bergheim, no oeste do país, um incidente que não afetou o fornecimento de energia, mas já tinha havido outros 2 incidentes semelhantes e as autoridades alemãs estão em estado de alerta por causa de possíveis ataques a infraestruturas críticas. Este caso surge numa altura em que há uma forte tensão depois de Berlim ter acusado ontem a Rússia de estar por trás de uma tentativa de ataque com drones a um avião de carga ucraniano no aeroporto de Leipzig. A Europa já disse que ia responder, já se mostrou solidária com a Alemanha, já disse que ia responder a estes ataques e esta manhã os ministros dos negócios estrangeiros da União Europeia preparam-se para uma reunião informal que vai acontecer na Irlanda, onde está também Kaya Kallas, e a chefe da diplomacia europeia já veio dizer que quer uma resposta unificada contra os ataques híbridos da Rússia. Kaya Kallas considera que estes ataques devem ser lidos como um alerta para a Europa.
4: Estes ataques híbridos por toda a Europa penso que também servem de alerta para os países que talvez não tenham sido tão firmes neste sentido, de que se queremos acabar com esta guerra, todos precisamos de concentrar os nossos esforços. A Alemanha já fez muito e certamente vamos ouvir os nossos colegas sobre o que mais podemos fazer juntos. Ainda esta manhã tivemos discussões e os alemães também se mostraram muito gratos por todos os Estados-membros estarem a apoiar a Alemanha. Penso que esta é a resposta unificada que precisamos de adotar.
3: São declarações feitas há momentos na Irlanda pela chefe da diplomacia europeia, Kaya Kallas, à entrada para a reunião que está quase a começar dos ministros dos negócios estrangeiros dos 27, uma reunião informal que acontece na Irlanda, altura em que é a Irlanda que tem a presidência da União Europeia. Há também a informação deixada por Kaya Kallas de que a União Europeia decidiu convocar o encarregado russo de negócios para ouvir a propósito do ataque de drone que aconteceu no aeroporto de Leipzig, na Alemanha. A Rússia atacou Odessa durante a noite e provocou danos em infraestruturas e em edifícios residenciais na cidade portuária do Mar Negro. A informação está a ser divulgada esta manhã pelo responsável militar ucraniano na cidade. Entre os edifícios atingidos estará um prédio de habitação de 24 andares. Há também a informação de que vários automóveis foram destruídos. E este endurecimento russo da guerra na guerra da Ucrânia levou o presidente Zelensky, nas últimas horas, a deixar um aviso às companhias aéreas e às seguradoras de que os céus da Rússia vão tornar-se cada vez mais perigosos devido aos ataques de drones ucranianos. O presidente da Ucrânia anuncia a intensificação destas operações que podem levar ao encerramento do espaço aéreo da Rússia.
5: Todos podem ver que a Rússia alterou as táticas dos ataques à Ucrânia e tem vindo a aterrorizar o nosso povo, as nossas aldeias e cidades numa escala muito maior. Ontem à noite houve mais um ataque com mísseis balísticos russos contra Kiev e inúmeros ataques com drones contra cidades da Ucrânia. Esta escalada não pode nem vai ficar confinada ao território ucraniano. É natural e justo que as consequências se estendam à Rússia. Queremos alertar todas as companhias aéreas que utilizam o espaço aéreo russo, todas as seguradoras e todos aqueles que ainda usam os principais aeroportos da Rússia. O espaço aéreo russo está a tornar-se completamente inseguro.
3: Zelensky, em declarações feitas através de vídeo que foi publicado nas redes sociais ontem à noite, a ameaça está a levantar preocupações, esta ameaça de Zelensky está a levantar preocupações aos especialistas de segurança aérea que alertam para um risco cada vez maior de erros de identificação entre aeronaves civis, os aviões comerciais normais e as ameaças militares. A guerra de nervos entre os Estados Unidos e o Irão continua a subir de tom. Washington bombardeou esta terça-feira vários alvos militares iranianos e Teherão respondeu com ataques de mísseis e de drones contra posições ligadas aos Estados Unidos no Médio Oriente. João Coraceiro.
5: A Guarda Revolucionária do Irão afirma ter destruído várias instalações e helicópteros norte-americanos num ataque com mísseis balísticos a uma base militar na Jordânia. O Irão promete continuar a retaliar. A Guarda Revolucionária acusa os Estados Unidos de terem bombardeado em ataques cegos e desesperados vários locais, incluindo zonas civis. Também o exército iraniano dá conta de ataques com drones contra instalações de radar e zonas onde estão forças norte-americanas numa base aérea no Bahrein. A Jordânia diz que foram interceptados 10 mísseis balísticos parados pelo Irão. Também o Kuwait disse estar a ser alvo dos mísseis e drones iranianos. Horas antes, Washington atacou vários alvos iranianos junto ao Estreito de Hormuz. A imprensa do Irão revela que o aeroporto de Giroft foi atingido, além de uma fábrica de farinha em Qeshme e alvos civis em Hormozgan. O Comando Central norte-americano justifica os ataques ao sudeste do Irão como uma resposta a tentativas da Guarda Revolucionária de atacar navios comerciais no Estreito de Hormuz e militares norte-americanos destacados na região.
3: Entretanto, os preços do petróleo voltaram a subir esta quarta-feira por causa deste agravamento das tensões entre os Estados Unidos e o Irão. O Brent aproxima-se dos 96 dólares por barril e o crudo norte-americano ultrapassou hoje os 90 dólares. O secretário norte-americano de Energia, Chris Wright, está na Venezuela. Ele vai fechar uma série de acordos no setor petrolífero. Vão ser assinados ao longo desta semana em Caracas e podem permitir, diz Chris Wright, nas declarações que fez à chegada a Caracas, podem duplicar ou podem permitir a duplicação duplicação da produção de petróleo na Venezuela nos próximos anos. Donald Trump anunciou na segunda-feira um acordo que garante aos Estados Unidos o acesso a longo prazo a cerca de um quinto das reservas venezuelanas de petróleo, e com os preços dos combustíveis em alta nos Estados Unidos, a dois meses também das eleições intercalares, o presidente norte-americano vai receber hoje na Casa Branca os líderes das maiores empresas petrolíferas, também da refinação dos Estados Unidos, para discutir o aumento da capacidade de produção de combustíveis e também o impacto que este acordo petrolífero com a Venezuela pode ter na redução dos preços para os consumidores norte-americanos. Washington quer dobrar a produção de petróleo no país, aumentar também a presença das empresas norte-americanas na Venezuela e, ao mesmo tempo, aumentar também o controlo dos Estados Unidos sobre o petróleo venezuelano. Washington consegue assim reduzir a influência também da China e da Rússia no setor energético do país. As Nações Unidas divulgaram hoje um relatório em que reconhecem que já não há tempo para reverter o caminho do aumento global das temperaturas em 1,5 graus. Os cientistas, Oriana Barcelos, esperam que este reconhecimento obrigue os governos a mudarem de políticas.
4: Não é se, é quando. O mundo não vai evitar o aumento da temperatura global acima de 1,5 graus e, por isso, agora é preciso, por um lado, saber como lidar com essa subida e, por outro, limitar esse aumento no tempo e na magnitude. É isso que dizem as Nações Unidas num relatório publicado esta quarta-feira. Para os cientistas, o reconhecimento de que já não dá para reverter caminho não deve motivar a apatia, até porque o aumento das temperaturas será sempre negativo. Eles defendem que é preciso agir antes de atingir o pico, porque as escolhas feitas agora podem moldar o que acontece depois. O relatório concentra-se, por isso, nas respostas e, nesse sentido, os cientistas pedem novas políticas, porque as que existem já não servem. A captura de dióxido de carbono, ou seja, a extração e o armazenamento de carbono da atmosfera, é o caminho apontado pelos especialistas para cumprir esse objetivo, uma solução que não tem tido relevância e que é contestada por grupos de ativistas.
3: São as informações mais recentes da ciência neste relatório das Nações Unidas, que dá conta do ponto de situação do aquecimento global. As aulas estão a começar em França ao longo desta semana e para todos os níveis de ensino que fazem parte da escolaridade obrigatória, os alunos franceses vão ter novas regras relativas à forma como podem utilizar o telemóvel no interior das escolas. Uma decisão que foi tomada pelo governo francês e que começa agora a ser posta em prática, como nos conta a correspondente da Antena 1 em Paris, Rosário Salgueiro.
6: Olá a todos, bom dia.
7: Luís Pedrosa, o diretor da secção portuguesa do Liceu Internacional de Saint-Germain-en-Laye, dá as boas-vindas aos 400 estudantes.
6: Imagino, está toda a gente pronta a atacar um novo ano que começa agora.
7: Este ano com telemóveis proibidos, desde a pré-escolar até o 12º ano. As exceções são poucas.
6: Podem utilizar o telemóvel dentro da sala de aula, mas a pedido do professor e sim das instruções do professor. Portanto, como se fosse um mini computador.
7: Emmanuel Macron promulgou o diploma de proibição dos telemóveis em espaços escolares a semana passada. O diretor do Liceu Internacional dos Arredores de Paris, com mais de 2.200 alunos de 50 nacionalidades, foi pragmático ao escolher o lugar onde podem ser guardados os aparelhos.
8: Vão guardá-los nas mochilas, não temos outro espaço próprio.
7: Para os estudantes até ao 9º ano, a proibição do uso de telemóvel em todo o espaço escolar já não é novidade. Repete-se pelo 2º ano consecutivo. Os estudantes mais velhos, do 10º ao 12º ano, são estreantes nesta proibição. Terão de se adaptar, como admite Antonella.
9: Acabaram de avisar pra gente que é o único lugar aqui na escola que a gente vai poder usar vai ser fora dos corredores, nos jardins, mas dentro dos corredores e na cantina não vai poder.
7: Uma primeira lição a não esquecer: quem não cumprir a risca, diz como é.
10: Temos uma convocação que é para ir para o gabinete do CPE, que é mais ou menos o que manda nos vigilantes, e ali ele dá-nos a advertência ou a seguir dá-nos uma hora a mais de aulas para irmos trabalhar.
7: Estes alunos, como o Luís Pedrosa, também docente de História e de Geografia, aprovam estas interdições. Para o professor, o novo grande desafio é o uso da inteligência artificial nos trabalhos de casa.
3: O regresso às aulas em França com novas regras, o mesmo vai acontecer aqui também no regresso às aulas em Portugal, a partir da próxima semana. Vamos ver como correm estas novas regras que tentam deixar os telemóveis fora das salas de aula para haver menos distração por parte dos alunos. Em França, estas novas regras entram a partir de hoje em vigor.
2: Edição de Eduardo Amaio, simultâneo da RTP Antena 1 com a RTP Antena 1 Açores, Madeira e também a RTP Mundo. 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
0: São 8h15, manhã da RTP Antena 1 de quarta-feira, 2 de setembro. Eu sou Luís Reis, tenha bom dia. Agora vamos à aula de português.
12: Sandra, os adjetivos climático e climatérico são sinónimos?
13: Não são. Sabemos que há pessoas que julgam que são palavras sinónimas, como belo e bonito, como cheio, pleno, mas de facto climático e climatérico não são sinónimos. São palavras parecidas. Chamamos em linguística palavras parónimas. Ora bem, vamos começar com a palavra climático. Nota prévia, ambas as palavras são adjetivos. Pertencem à classe dos adjetivos. Climático. Relaciona-se com clima. Refere-se a fatores atmosféricos ou ao tempo de uma região. Por exemplo, quando é que eu uso o adjetivo climático? Em expressões como mudanças climáticas, condições climáticas adversas, olha, infelizmente como tivemos há uns tempos. Agora, climatérico é usado em contextos médicos ou biológicos e refere-se às alterações associadas à menopausa, chamadas, por exemplo, de crises climatéricas, suores, alterações hormonais, etc.
12: Portanto, conhecemos bem.
13: E conhecemos bem, não são sinónimos e, portanto, clima, climático, climatérico, usa-se em contexto médico.
12: Eu acho que, é só a minha opinião, acho que a dúvida tem a ver, não é a dúvida, é a confusão que se faz entre uma e outra tem a ver com o facto de climatérico também ter clima lá no meio, não é?
13: Exatamente.
12: E, portanto, claro, clima é a mesma,
13: claro,
12: coisa.
13: Tem ali o radical, ser. É verdade, é. Como tem o mesmo radical, mesmo, não tem o mesmo valor semântico, mas parece, mas não. São palavras,
12: portanto,
13: diferentes.
12: Portanto, se queremos falar do tempo, é climático.
13: Exatamente.
12: Ou atmosférico também pode ser, não é?
13: Exatamente.
12: Pronto, está feito, está explicado. Obrigada. Sandra Duarte Tavares, na ponta da língua, sempre aqui a esta hora e sempre quiser, está tudo disponível na RTP Play.
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Os 4:30 na manhã da RTP Antena 1. Daqui a 3:30 voltamos às notícias para mais uma edição do Diário Regional. Tenha bom dia, se está na estrada, boa viagem.

SOS e o Zaba na manhã da RTP Antena 1. Para esta quarta-feira, céu pouco nublado, vento fraco a moderado de nordeste. A temperatura máxima prevista para o Funchal, 29 graus, 26 para o Porto Santo. E o estado do mar, na costa norte, ondas de nordeste com 1,5 metro. E na costa sul, ondas inferiores a 1 metro. A temperatura da água do mar, 25 graus.

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1: Bom dia, são 8:30.
2: Circulação na cidade de Funchal tem a partir de hoje novas regras. Em 3 ruas principais passam a existir corredores para os transportes públicos e de emergência. Adiante, percebemos algumas das mudanças com reportagem em direto. O primeiro navio oceanográfico da Madeira para o estudo dos mares inicia os testes para a certificação no próximo mês. A equipa médica de intervenção rápida no Porto Santo tem tido menos atuações e efetuado menos transferências de doentes este ano do que em relação a 2025.
1: Diário Regional com assistência técnica de Mário Rodrigues. A edição é de Celina Faria.
2: Daqui a pouco, nesta edição das 8:30 da manhã, espreitamos em direto as mudanças na circulação no Funchal. Agora dou-lhe conta que o primeiro navio oceanográfico da Madeira já está construído, ficou concluído no prazo previsto. É um marco decisivo para a região, como assinala Rui Caldeira, presidente da Ardite, Agência Regional para o Desenvolvimento da Investigação, Tecnologia e Inovação.
3: Eu diria que é o primeiro grande navio oceanográfico da região, vai ter bandeira Madeira e vai ter uma série de competências oceanográficas e capacidades para manobrar equipamento oceanográfico e também retirar amostras de água, amostras biológicas. E nós, efetivamente, nunca tivemos uma plataforma como esta operacional na região. Tivemos, sim, uma série de navios antigos, adaptados, mas que nunca funcionaram adequadamente. E, portanto, isto é a primeira vez que a região foi dotada de um navio de investigação novo, pensado de raiz e direcionado para uma operação de baixos custos.
2: Rui Caldeira refere que o navio oceanográfico vai ser determinante para o estudo do mar de todo o arquipélago da Madeira.
3: Completar uma ambição do Governo Regional, que é manter presença assídua nas várias ilhas do arquipélago, ou seja, retirar informação oceanográfica e biológica na Madeira, mas também no Porto Santo, nas desertas, nas selvagens, vai permitir, digamos assim, uma maior ocupação e um maior estudo, ou um estudo mais assíduo dos nossos mares.
2: No próximo mês começam os testes para a certificação do navio oceanográfico da Madeira. A primeira grande expedição em que vai estar já ao serviço está marcada para maio e acontece na Reserva das Selvagens. A partir de hoje há alterações à circulação rodoviária no Funchal. No centro da cidade passam a existir em 3 ruas principais, 5 de outubro, 31 de janeiro e Visconde de Anadia, corredores bus, ou seja, são faixas de estrada reservadas à circulação de transportes públicos, táxis, veículos em missão de socorro ou de serviço urgente, bem como veículos da polícia. Há também uma reorganização das paragens de transporte público. A jornalista Isabel Nóbregas Sá está no centro da cidade do Funchal. Que mudanças são já visíveis nesta manhã?
4: Ainda é difícil de perceber estas mudanças, efetivamente, porque como ainda não começou a escola, portanto não há ainda um grande fluxo de trânsito aqui no Funchal e nestas principais artérias da cidade. No entanto, eu estou neste momento no Largo do Phelps e daquilo que consigo assistir e perceber na rua 31 de Janeiro, estão sim identificadas as faixas base desde o Largo do Pelourinho até à ponte da cadeia e depois começa aqui uma nova faixa base a partir do Largo do Phelps e, segundo o edital, diria que iria até à Ponte Nova. No entanto, isso não se concretiza. Esta faixa base vai até junto à Rua do Bom Jesus e há alguns carros que estão a respeitar, mas outros nem tanto e estão a circular nesta faixa base. Eu também consegui falar com um motorista de táxi para tentar perceber de que forma é que estas novas faixas base seriam positivas ou não para estes profissionais. Décio Freitas diz que pode ser uma boa opção.
5: Sim, neste momento o trânsito acho que aumentou nos últimos tempos e se vier para melhorar e para ajudar é bem-vindo. Acho que também, acho que estas faixas base vêm servir mais para acabar um bocadinho com o estacionamento abusivo que tem, principalmente aqui na 5 de Outubro e também na 31 de Janeiro, acho que também vai servir um bocadinho para isso. Se vai fluir mais o trânsito, não sei, vamos ver.
4: É assim a opinião de um motorista de táxi que para já não consegue ver grandes efeitos destas alterações de trânsito. O que eu posso também adiantar é que a partir das 8 da manhã começaram a chegar elementos da PSP e que estão posicionados nas principais zonas onde estão identificadas então estas faixas base, de forma a fiscalizar e perceber também se há alguma necessidade de intervir nestas alterações que entram em vigor a partir de hoje.
2: Reportagem em direto da jornalista Isabel Nóbrega Sá, que está no centro da cidade do Funchal a testemunhar como está a fluir o trânsito e de que forma as pessoas, nomeadamente os profissionais de táxi, estão a ver estas alterações definidas pela Câmara do Funchal. Foi definida também uma alteração dos horários para carga e descarga em vários arruamentos. O Serviço Regional de Saúde, numa resposta por escrito à RTP Antena 1, assume que tem prevista a contratação de novos técnicos superiores de diagnóstico e terapêutica e adianta que está já a tratar da abertura do procedimento concursal. Numa nota enviada à redação, refere também que se encontra em fase de preparação o lançamento de um concurso para a nomeação de um coordenador geral dos técnicos superiores de diagnóstico e terapêutica. No texto lê-se ainda que todos os exames urgentes e os necessários ao diagnóstico inicial, internamento e tratamento de doentes oncológicos estão permanentes salvaguardados. Foi a resposta à RTP Antena 1, no entanto, sem gravações, depois de mais de metade dos técnicos de imagiologia do Serviço Regional de Saúde terem pedido escusa de responsabilidade, são cerca de 50. A decisão deve-se à sobrecarga de serviço e à falta de profissionais, como explica Cristina Caires, do Sindicato dos Técnicos Superiores de Terapêutica e Diagnóstico.
6: Entregaram um pedido de escusa ao Conselho de Administração, nomeadamente pela cronicidade destas situações e a falta de organização e de resposta por parte do Conselho de Administração. É uma situação que tem sido, pela coordenação, pelo Conselho Técnico, pelo Técnico Superior Diretor, reportado em várias vezes ao Conselho de Administração. Falamos de mais de metade dos técnicos presentes no Serviço de Imagiologia. Estamos a falar de técnicos que serão na casa dos 50 técnicos neste momento, entre 40 e 50.
2: Os exames têm sido reagendados. A sindicalista alerta para uma situação que é muito preocupante no Porto Santo, onde, devido a uma baixa médica, está ao serviço apenas um técnico de imagiologia. Isto numa altura em que, como já se sabe, o número de visitantes é significativo na outra ilha.
6: Considera este sindicato que o mínimo seriam 3, para ver situações de férias, de ausência da ilha e situações de doença. Já houve alturas em que foi complicado apenas com 2 profissionais. Neste momento, porque existe uma baixa desde abril, estamos com um técnico em permanência. Tem havido algumas situações que vai um técnico da Madeira para alguns períodos, mas existem largos períodos de 2-3 semanas por mês em que apenas fica um em permanência 24/24 horas, com todos os riscos que isso traz para o atendimento à população.
2: Cristina Caires alerta também que foram realizados investimentos em equipamentos de raio-x para vários centros de saúde, mas não há equipas para serem usados. Lembra também que tem sido reclamada a contratação de mais profissionais, o que agora diz estar a ser preparado pelo César Arame, numa nota que foi enviada à redação da Rádio Pública. A EMIR, a Equipa Médica de Intervenção Rápida do Porto Santo, registrou este ano menos atuações e menos transferências de doentes para a Madeira do que em relação a 2025. Os números são resumidos pelo jornalista Pedro Filipe Costa.
7: É pela dupla insularidade e condição ilhéu que a Proteção Civil mantém uma equipa médica de intervenção rápida no Porto Santo. Richard Marques faz o balanço do trabalho da EMIR e aponta mais de 250 intervenções e mais de uma centena de transferências médicas para a Madeira.
8: Desde o início do ano, a EMIR do Porto Santo já interviu em 255 situações e coordenou e acompanhou 118 transferências aeromédicas entre a ilha do Porto Santo e a ilha da Madeira.
7: Intervenções, como explica o Presidente da Proteção Civil, que tiveram uma redução em relação ao ano anterior.
8: Tivemos menos 72 ativações da equipa médica, E menos 42 transferências.
7: Números que Richard Marques justifica com o reforço de profissionais no centro de saúde e uma melhor rentabilização dos meios aéreos.
8: Esta questão do menor número de intervenções tem a ver também com o reforço da capacidade no centro de saúde, nomeadamente ao nível de profissionais de saúde, e que, digamos, reduziu aquilo que também é a necessidade de acompanhamento da EMIR em situações de maior gravidade. No entanto, também tem havido um trabalho no sentido de rentabilizar aquilo que são as transferências aeromédicas e, portanto, esta equipa tem também coordenado com a Força Aérea Portuguesa no sentido de acompanhar estas transferências e utilizar de forma racional e proporcional os meios da Força Aérea Portuguesa.
7: A maioria das intervenções da equipa da EMIR no Porto Santo são de natureza médica.
8: Situações clínicas médicas, não tanto de trauma, digamos assim, e algumas até do foro cirúrgico e que necessitaram de acompanhamento naquilo que é, de facto, a intervenção desta equipa médica de intervenção rápida. Estamos a falar sempre de situações mais críticas e que este nível de diferenciação é necessário, quer para a estabilização da vítima, quer para orientar tudo aquilo que é o seu transporte e encaminhamento adequado.
7: A Proteção Civil tem ao serviço 16 médicos e 12 enfermeiros e mantém ao longo de todo o ano uma equipa de emergência médica de intervenção rápida no Porto Santo e não apenas na época estival.
2: E este ano a equipa médica que permanece no Porto Santo já atuou em mais de 250 situações. Ainda não é conhecido o novo treinador do Nacional. O presidente do clube, Rui Alves, não confirma para já nenhum nome para o lugar de técnico. A RTP Madeira disse que Daniel Sousa é tão hipótese como todos os outros que estão no desemprego. Sem gravar, Rui Alves garantiu que no devido tempo vai anunciar quem vai ser o sucessor de João Gião. Agora o nome falado é o de Daniel Sousa. O treinador de 41 anos teve duas curtas passagens pelo Vitória e pelo Braga. Mas num comunicado emitido na noite passada, o clube esclareceu que, contrariamente ao que tem sido veiculado, não efetuou qualquer proposta para a contratação do treinador Custódio Castro. No texto lê-se que, sendo esta uma decisão de grande importância que exige serenidade e reflexão, a escolha do novo treinador está a ser realizada de forma ponderada e com critérios. Bernardo Pereira, campeão europeu de canoagem de mar, foi recebido com alegria e aplausos no aeroporto da Madeira por cerca de 20 familiares e pelo outro atleta do Clube Naval da Calheta. O canoista conseguiu 3 vitórias históricas na prova que decorreu em França. No regresso a casa, Marco António Sousa, houve alegria.
9: Com entusiasmo, cerca de 20 pessoas receberam no aeroporto o recém-campeão europeu absoluto de canoagem de mar. Uma vitória inédita para Bernardo Pereira.
10: É bom, obviamente, nós estávamos ali a lutar os quatro pelo título absoluto. O título sub-23 eu sabia que estava mais ou menos controlado, porque não havia nenhum atleta sub-23 à minha volta, mas sabe sempre bem ganhar os nossos adversários, as pessoas, os atletas que eu olhava e que eram as minhas referências quando eu era mais novo, e agora competir diretamente com eles é sempre muito positivo.
9: Após o triplo ouro conquistado no Campeonato da Europa em Brest, França, o canoísta madeirense já olha para o próximo desafio.
10: O Mundial é em Vila Royosa, em Espanha, no início de outubro. O objetivo é revalidar o título mundial no sub-23 e tentar alcançar novamente o pódio na classificação geral e, quiçá, tentar a vitória, apesar, como eu disse, de ser um desafio muito, muito exigente e que existem muitos atletas que podem aparecer de uma forma extraordinária e é preciso ser realista em relação a isso. Mas eu acredito muito no trabalho que nós fazemos e acredito que é possível.
9: E perante a presença de familiares e colegas do Clube Naval da Calheta, Bernardo Pereira espera que os mais novos também possam alcançar sucesso igual ou superior.
10: O facto de estarem num dia de férias e estarem aqui, acho que ninguém os obrigou a estar aqui, portanto acho que foi do coração e isso ainda vale mais para mim. Como eu disse, é o reconhecimento que dão ao meu trabalho. Os um dia espero eu que também possam estar nesta posição onde são recompensados pelo seu trabalho, não só na canoagem, mas também na vida.
9: Bernardo Pereira, canoista do Clube Naval da Calheta, sagrou-se campeão europeu absoluto, campeão europeu sub-23 pela terceira vez consecutiva e campeão europeu de duplas mistas.
2: E agora o atleta pensa já no Campeonato do Mundo que decorre no próximo mês em Espanha. Na manhã da rádio, espreitamos agora as histórias dos jornais com a jornalista Isabel Nóbrega Sá.
4: Tanto no jornal como no diário há referência à visita de Luís Neves à Madeira. O ministro da Administração Interna enfrenta a aventura e garante que não se demite. Já no diário de notícias, na manchete, lê-se Porto Santo trava novo hotel. A Câmara aprovou por unanimidade a intenção de indeferir um projeto para um terreno de 16 mil metros quadrados. Quanto ao JTM, na manchete, uma referência ao último estudo disponível que revela que a comarca da Madeira tem quase 11 mil processos por resolver. E ainda na capa do jornal está uma foto de uma estrada regional com a pergunta: quem paga os danos de derrocadas nestas vias? Voltando ao diário, o matutino mostra na capa uma foto de renta-car, mas escreve: turistas trocam o carro pela mota. E no desporto, o JTM escreve: Rui Alves procura treinador.
2: Um olhar aos jornais neste dia em que a máxima pode chegar aos 29 graus no Funchal e aos 26 no Porto Santo.

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4: Muito bom dia, faltam 12 minutos e meio para as 9.
5: Depois da vitória contra o Uzbequistão, Roberto Martínez já é o maior e o Ronaldo é uma espécie de Deus e ainda tem muito para dar à seleção. Pelo menos é o que dizem os comentadores.
6: Eu sempre disse que o Cristiano Ronaldo vale mais que 5 Eusébios, 3 Messi e 2 Maradona juntos. Sempre disse. E que vai estar na seleção até aos 96 anos e ganhar o Mundial, o Roland Garros e o Miss Universo. Sempre disse. Tirando na semana passada em que disse que ele devia ir fazer de uma estátua para o Rossio. Pronto. Ronaldo, casa comigo, pá. Dá-me um teu brinco de diamantes, pá.
7: E há uma nova estátua de Cristiano Ronaldo feita por um siciliano a viver nos Estados Unidos. Desta vez o craque aparece com o dedo encostado aos lábios a pedir ao mundo que pare de o criticar.
5: Vamos saber a opinião do busto mais célebre do Ronaldo, aquele da trombose.
8: Eu penso que é mais uma estátua sem gracinha nenhuma. Não tem o meu sorriso malandro, o meu cabelo atentinho, nem tem a minha cara de porvo. Eu penso que tenho muito mais carisma e devia estar num museu importante como o Louvre, a levar com sopa dos ativistas climáticos. Pelo menos é o que eu penso.
5: Afinal, a onda de calor ficou à cara.

0: Ah, lhe parece que está quente demais? Será que vamos morrer assadas? Será que é o fim do mundo? Como vai proteger-se?
1: Bom, eu saio daqui dentro de 10 minutos e mergulho na piscina.
0: Aí está, as pessoas estão assustadas com este calor anormal para a época e eu volto a este direto quando os lábios de botox de alguém começarem a derreter. Alô, estúdio? Epá, quem é que pôs aqui as p*** das cervejas? Agora estão a ferver. Não dá para ver, Fónix.
2: A cantora Katy Perry provou um pastel de nata em Lisboa e ficou maravilhada, elogiando a crocância do bolo.
3: Quem não ficou nada maravilhado foi o nosso crítico gastronómico preferido, Isaltino Moraes.
4: Bom, isso é porque a Katy Perry nunca provou um pastel de nata de Oeiras, hã? Ou uma bola de Berlim, um do Sese, um bolo de arroz de Oeiras. Eu estou aqui na pastelaria Sacolinha para a convidar, hã? A vir provar estas iguarias. Oh, coisinha da cara. Filma aqui estes queques aqui, olha para isto. Oh, olha para esta qualidade. Isto são Oeiras, hã? Olha para isto. Que delícia. Que sabor.
5: Manuel Marques e António Machado com a Portugalex na manhã da RTP Antena 1. 9 minutos para as 9. Bom dia. 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

0: Paulo Gonzo a caminho das 9 da manhã. Para esta quarta-feira, céu pouco nublado, vento fraco a moderado de nordeste. A temperatura máxima prevista para o Funchal, 29 graus e 26 para o Porto Santo. O estado do mar na costa norte, ondas de nordeste com 1,5 metro, e na costa sul, ondas inferiores a 1 metro. Temperatura da água do mar, 25 graus. Muito bom dia, tenha atenção às notícias.
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2: Bom dia, são 9 horas no continente e na Madeira, 8 nos Açores. A Europa reage à ameaça híbrida russa. Eduardo Maio.
3: Uma reação em coro da União Europeia ao ataque ao aeroporto de Leipzig, atribuído por Berlim à Rússia. Os países estão a convocar os embaixadores russos para apresentarem protestos. Paulo Rangel, na Irlanda, já confirmou também que Portugal vai chamar ainda hoje o embaixador russo por causa dos ataques híbridos na Alemanha. O que muda com este caso no conflito da Europa com a Rússia e que impacto vai ter na estratégia de defesa e segurança da União? A análise, mais daqui a pouco neste jornal, com o Filipe Vasconcelos Romão.
2: Agora estão 17 graus no Porto, 18 em Coimbra, 19 em Lisboa, 24 em Faro, nas Ilhas, 23 graus no Funchal e 22 em Ponta Delgada. As notícias, edição de Eduardo Maio.
3: Portugal vai convocar ainda hoje o embaixador russo depois dos ataques híbridos atribuídos ontem pela Alemanha a Moscovo no aeroporto de Leipzig. O anúncio foi feito por Paulo Rangel, o ministro português dos Negócios Estrangeiros. Ele está nesta altura no condado de Wicklow, perto de Dublin, na Irlanda, onde se reúnem a esta hora os ministros dos Negócios Estrangeiros da União Europeia. Uma reunião informal, mas Paulo Rangel já... Nas declarações que fez à chegada, veio dizer que estes incidentes com drones no aeroporto de Leipzig vão ser discutidos também hoje pelos ministros dos Negócios Estrangeiros e que algumas medidas vão ser tomadas. Há então essa indicação de que Portugal vai convocar hoje também o embaixador russo depois dos ataques híbridos atribuídos pela Alemanha a Moscovo. Sobre isso falou também à chegada à reunião dos ministros dos Negócios Estrangeiros na Irlanda, a chefe da diplomacia europeia. Ela quer mais coordenação entre os países do Bloco Europeu para responder a estes ataques híbridos da Rússia. Depois de Berlim ter acusado ontem a Rússia de ter estado por trás de uma tentativa de ataque com um drone a um avião ucraniano de carga no aeroporto de Leipzig, Kaya Kallas fala esta manhã de um ato de terrorismo apoiado por um Estado. São declarações que vamos ouvir, feitas na Irlanda, como disse, em Wicklow, à entrada para a reunião informal dos ministros dos Negócios Estrangeiros da União Europeia.
4: É evidente que estes ataques apresentam todas as características de um ato de terrorismo patrocinado por um Estado. A questão é o que vamos fazer em relação a isso. Já convocámos os embaixadores russos e vamos discutir o que mais podemos fazer. Estamos a analisar uma lista de 1.600 sanções relacionadas com o complexo militar da Rússia e talvez haja mais coisas a acrescentar. Claro que não é algo que vamos decidir hoje, uma vez que é uma reunião informal, mas vamos certamente discutir isso.
3: Kaya Kallas afirmou ainda que o caso de Leipzig é um alerta para a Europa que precisa de ser discutido e cuja resposta deve ser coordenada entre os 27.
4: Estes ataques híbridos por toda a Europa penso que também servem de alerta para os países que talvez não tenham sido tão firmes neste sentido, de que se queremos acabar com esta guerra, todos precisamos de concentrar os nossos esforços. A Alemanha já fez muito e certamente vamos ouvir os nossos colegas sobre o que mais podemos fazer juntos. Ainda esta manhã tivemos discussões e os alemães também se mostraram muito gratos por todos os Estados-membros estarem a apoiar. apoiar a Alemanha. Penso que esta é a resposta unificada que precisamos de adotar.
3: Kaja Kallas, ela é a chefe da diplomacia europeia, a responder pela primeira vez como chefe da diplomacia da Europa, depois das notícias de ontem da Alemanha ter posto a responsabilidade na Rússia em relação àquilo que aconteceu no aeroporto de Leipzig em agosto. A França também já convocou o encarregado de negócios da Embaixada da Rússia em Paris para lhe apresentar um forte protesto diplomático por causa deste ataque. A informação foi deixada pelo ministro francês dos Negócios Estrangeiros, Jean-Noël Barrot, quando chegou para a reunião na Irlanda.
5: Um ataque que tem sido atribuído à Rússia e que faz parte de uma longa tentativa do Kremlin para destabilizar a União Europeia e a sua democracia preciosa. Mas também, e obviamente, o seu apoio à Ucrânia. O resultado destas tentativas foi um fracasso. E, na verdade, aconteceu o contrário, uma vez que o nosso apoio à Ucrânia se tem fortalecido cada vez mais desde fevereiro de 2022 e também porque não deixaremos que este ato tão grave fique impune. Vamos apoiar as propostas de sanções apresentadas pela Alemanha. Nós próprios vamos propor sanções contra vários navios da frota fantasma.
3: Jean-Noël Barrot, ele é o chefe da diplomacia francesa, o ministro francês dos Negócios Estrangeiros, em declarações feitas também esta manhã na Irlanda. A Alemanha continua muito preocupada com esta situação dos ataques híbridos a infraestruturas alemãs e registrou hoje uma segunda suspeita de sabotagem na rede elétrica. A polícia está a investigar um ataque a uma subestação perto da cidade de Bergheim, no oeste do país. Um incidente que não afetou o fornecimento de energia, mas já tinha havido outros incidentes semelhantes e as autoridades alemãs estão em estado de alerta por causa de possíveis ataques a infraestruturas críticas. Bom dia, Filipe Vasconcelos Romão, comentador de Assuntos Internacionais da Antena 1. Como é que a Europa pode responder nesta altura e que tipo de resposta deve dar ou pode vir a dar depois da notícia dada ontem em Berlim do governo alemão de apontar responsabilidades à Rússia pelo que aconteceu no aeroporto de Leipzig?
6: Bom dia, Eduarda. Bem, a Europa tem de dar uma resposta, mas a Europa não foi desenhada, não foi projetada para ser uma organização de defesa. Foi projetada inicialmente para ser uma organização económica que evoluiu para a cooperação política aprofundada, mas que nunca conseguiu desenvolver as suas capacidades militares como em muitos momentos se pensou que poderia desenvolver. Portanto, sempre que existe uma ameaça como estas, a Europa acaba por reagir de uma forma improvisada e acaba por tentar, desculpa a expressão, correr atrás do prejuízo. E o problema que a Europa tem neste momento de enfrentar é que não tem já ao seu lado os Estados Unidos, que durante anos foram o seu grande apoio e também aquilo que ao mesmo tempo impediu a Europa, no sentido que a Europa não sentia necessidade, os países não sentiam necessidade de avançar para uma estratégia comum de segurança e defesa eficaz e com uma dimensão, com uma dimensão adequada, e os Estados Unidos neste momento não estão para exercer a função que exerceram durante uma série de anos. Portanto, a Rússia o que está a fazer é testar essa força, essa resistência europeia, essas dificuldades europeias no momento em que caminhamos para os 5 anos de uma guerra na Ucrânia e em que ficou evidente que foram os países europeus o principal apoio, sobretudo nos últimos 2 anos, para a resistência ucraniana em relação à invasão russa. A Rússia o que está a fazer é cumprir, entre aspas, o seu papel, porque está a testar aqueles que considera como os seus grandes adversários, até que ponto vão, e sobretudo até que ponto os Estados Unidos, neste seu novo enquadramento, estão dispostos a avançar ou estão dispostos a arriscar no apoio a essa Europa que está dividida, que tem dificuldades, que consegue reagir bem do ponto de vista diplomático, como estamos a ver hoje com esta coordenação de chamadas dos embaixadores russos para dar explicações, mas depois do ponto de vista militar tem os problemas que teve sempre.
3: Nesta altura já está a construir uma estratégia de defesa e segurança a União Europeia. Ela pode mexer ainda mais ou ser aprofundada nos próximos meses na sequência disto que está a acontecer nesta altura?
6: Sim, dentro dessa lógica, vamos, de improvisação e não de avançar com projetos ponderados e pensados ao longo dos anos, aquilo que estamos a assistir é uma reação àquilo que foi, que é a necessidade, são as exigências dos Estados Unidos da América. No entanto, não podemos deixar de ter em conta que ainda hoje, mesmo que a relação com os Estados Unidos seja diferente, do ponto de vista do fabrico de armamento, sobretudo armamento mais sofisticado, a Europa depende essencialmente dos Estados Unidos. E a construção dessas capacidades para conseguir reagir rapidamente e para conseguir recorrer a uma indústria sua que lhe permita ter uma flexibilidade que não tem quando depende dos Estados Unidos, é algo que demora muitos anos. Obviamente que tudo o que é o aumento da despesa em matéria de segurança e defesa está a ajudar e a estimular o reaparecimento dessa indústria, mas não é algo que permita responder a crises como estas no imediato. Há muito trabalho por fazer e, sobretudo, mesmo para concluir, a grande prova, o grande teste será quando toda esta situação atenuar, que um dia atenuará e irá, a tensão irá diminuir, se a Europa mantém essa prioridade ou se, mais uma vez, acaba por se esquecer dela e preocupar-se com outras questões e deixar de lado novamente a sua segurança e defesa.
3: Temos aqui muitos desafios pela frente na Europa. Obrigada, Filipe Vasconcelos Romão, comentador de assuntos internacionais da Antena 1, dando-nos aqui um enquadramento do momento que a Europa está a viver nesta altura e de todas as reações que têm sido noticiadas ao longo desta manhã, depois da Alemanha ter assumido ontem que os ataques com drones no aeroporto de Leipzig, que foram registados durante o mês de agosto, são atribuídos a Moscovo, e ontem Berlim assumiu essa acusação. A caminho das presidenciais no Brasil, no Rio de Janeiro, a Justiça Eleitoral decidiu transferir dezenas de secções de voto por causa do crime organizado. Muitos locais onde deviam ser colocadas as urnas no dia 4 de outubro são dominados por facções armadas. Os detalhes agora com o correspondente da Antena 1 no Brasil, Daniel Catalão.
7: Em bairros dominados por traficantes e milícias, o direito ao voto é condicionado pelo cano das armas. Por isso, o Tribunal Regional Eleitoral do Rio de Janeiro decidiu mudar 66 locais de votação. A medida abrange quase 200 mil eleitores, segundo o presidente do Tribunal, Cláudio de Melo Tavares.
8: O Tribunal, ele quer proteger o eleitor, quer que o eleitor possa exercer sua cidadania, seu direito ao voto, sem nenhum tipo de constrangimento, sem nenhum tipo de ameaças.
7: Os eleitores são obrigados por milicianos armados a fotografar os votos para provarem que votaram no candidato do crime. E os candidatos não apoiados pelas facções criminosas são impedidos de fazer campanha e coagidos a desistir, como realça Adriano Araújo, coordenador do Fórum de Direitos Humanos, Grita Baixada.
9: Muitos candidatos são proibidos de fazer campanha, de fazer manifestação pública do seu desejo de ser eleito, porque esses grupos acabam proibindo isso. Então não se pode fazer campanha, não se pode fazer comícios, e quem pode ser eleito é simplesmente aquela pessoa dona ou que domina aquele determinado território.
7: E quem insiste aposta a própria vida.
9: Sofrem atentados, como já aconteceu várias vezes, candidatos que tiveram seus carros alvejados por tiros e não vieram a morrer, e outras que são assassinadas.
7: Para travar esta tomada de poder político, a Justiça Eleitoral deixou de aceitar as candidaturas como mera burocracia e passou a rejeitar candidatos quando há indícios de ligação a grupos criminosos.
8: Um cidadão vai a uma determinada comunidade e ele consegue entrar na comunidade, o outro não. Como se explica isso? O eleitor, ele é enganado. Por quê? Porque ele está votando em um candidato e não está sabendo que o candidato está ligado à facção criminosa.
7: No Rio de Janeiro, há 4 milhões de pessoas que não são verdadeiramente livres, pois vivem em territórios subjugados por facções armadas.
3: O Brasil prepara-se para as eleições presidenciais, que vão acontecer a 4 de outubro, num ambiente muito polarizado nesta altura e, como vimos aqui também, com a Justiça Eleitoral preocupada com os locais de voto e as dificuldades que podem ser provocadas no ato eleitoral a 4 de outubro por causa das facções armadas que existem no Brasil.
2: Edição de Eduardo Maio, simultâneo da RTP Antena 1 com a RTP Antena 1 Açores, Madeira e também RTP Mundo. 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
0: 9 horas 14 minutos, manhã da RTP, Antena 1 de quarta-feira, 2 de setembro. Eu sou o Luís Reis, tenha bom dia.
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0: Michael Jackson na manhã da RTP Antena 1. São 9 horas 25 minutos, lá mais à frente às 9h30. Voltamos às notícias. Mais uma edição do Diário Regional. Tenha bom dia.
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Tracy Chapman na manhã da RTP Antena 1. Para esta quarta-feira, céu pouco nublado, o vento fraco a moderado de nordeste. A temperatura máxima prevista para o Funchal, 29 graus e 26 para o Porto Santo. O estado do mar na costa norte, ondas de nordeste com 1,5 metro, e na costa sul, ondas inferiores a 1 metro. A temperatura da água do mar, 25 graus.

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1: Bom dia, são 9:30.
2: O primeiro navio oceanográfico da Madeira para o estudo dos mares inicia os testes para a certificação no próximo mês. A circulação no Funchal tem novas regras. Em 3 ruas no centro da cidade passam a existir corredores para os transportes públicos e de emergência. Há também uma reorganização de algumas paragens de autocarro. O Serviço Regional de Saúde, numa resposta por escrito à RTP Antena 1, assume que já está a ter procedimentos para a contratação de novos técnicos superiores de diagnóstico e terapêutica. É uma reação depois do pedido de escusa de 50 profissionais.
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2: O primeiro navio oceanográfico da Madeira já está construído, ficou concluído no prazo previsto e é um marco decisivo para a região, como assinala Rui Caldeira, presidente da ARDIT, a Agência Regional para o Desenvolvimento da Investigação, Tecnologia e Inovação.
3: Eu diria que é o primeiro grande navio oceanográfico da região, vai ter bandeira Madeira e vai ter uma série de competências oceanográficas e capacidades para manobrar equipamento oceanográfico e também retirar amostras de água, amostras biológicas. E nós, efetivamente, nunca tivemos uma plataforma como esta operacional na região. Tivemos, sim, uma série de navios antigos, adaptados, mas que nunca funcionaram adequadamente. E, portanto, isto é a primeira vez que a região foi dotada do navio de investigação novo, pensado de raiz e direcionado para uma operação de baixos custos.
2: Rui Caldeira refere que o navio oceanográfico vai ser determinante para o estudo e investigação dos mares em toda a região.
3: Completar uma ambição do Governo Regional, que é manter presença assídua nas várias ilhas do arquipélago, ou seja, retirar informação oceanográfica e biológica na Madeira, mas também no Porto Santo, nas desertas, nas selvagens, vai permitir, digamos assim, uma maior ocupação e um maior estudo, ou um estudo mais assíduo dos nossos mares.
2: No próximo mês começam os testes para a certificação do navio oceanográfico da Madeira. A primeira grande expedição em que vai estar já o serviço está marcada para maio e acontece na Reserva das Selvagens. A partir de hoje há alterações à circulação rodoviária no Funchal, no centro da cidade. Passam a existir nas ruas 5 de Outubro, 31 de Janeiro e Visconde de Anadia, corredores bus, ou seja, são faixas de estrada reservadas à circulação de transportes públicos, táxis, veículos em missão de socorro ou serviço urgente, bem como que para a circulação, passa a existir também para a circulação de veículos da polícia. Há uma reorganização das paragens de autocarro e era precisamente numa paragem de transporte público que está nesta altura a jornalista Isabel Nóbrega Sá. Como é que os cidadãos também olham para estas mudanças?
4: São opiniões diferentes em relação a estas alterações da circulação rodoviária no Funchal. Apesar de ser este o primeiro dia, há pessoas que olham com bons olhos e outras não tanto. Eu nesta manhã já tive a oportunidade de perceber a perspectiva de vários pontos de vista, desde os passageiros que têm que utilizar os transportes públicos, aos motoristas de táxi que passam a ter esta faixa de bus destinada então a esta circulação, e também consegui agora ouvir a opinião de quem conduz uma viatura normal e que tem apenas destinada então esta faixa da esquerda, pelo menos aqui nesta rua Visconde do Anadia. Eu aproveitei o semáforo vermelho para falar com alguns condutores. Eduardo Peregrino, não tem ainda bem uma opinião definida sobre estas alterações?
5: Por um lado facilita o transporte público, mas por outro dificulta quem vai à pressa a chegar às escolas e a todo lado.
4: E mesmo assim ainda não há muito trânsito.
5: É, e a cidade é muito compacta, tem muitos carros, não sei se vai ser a melhor solução. Acho que vai causar esta fila toda, já estou aqui, não sei, 7 ou 8 minutos talvez. Também é o primeiro dia, acho eu, não é?
4: É o primeiro dia.
5: Pois, exato. Por isso, não sei, só o tempo dirá.
4: Já a Helena Menezes, outra condutora com quem tive a oportunidade de falar nesta via, tem uma opinião contrária.
6: Para mim foi ótimo, que eu tenho um parque aqui no Anadia. E aquilo era um pandemónio durante o verão e agora que começam as aulas, este para mim foi ótimo.
4: Portanto, esta é a opinião de uma pessoa que tinha um parque de estacionamento no Anadia, uma zona que ficava concentrada de passageiros à espera para embarcar nos autocarros. Paragem essa que passou agora e foi alterada para esta zona aqui junto ao Largo do Pelourinho. Alterações que, como já pudemos perceber, vão sempre divergir, estas opiniões vão divergir, mas é como ditado, primeiro estranha-se e depois entranha-se.
2: Reportagem em direto de jornalista Isabel Nóbrega Sá, que tem acompanhado na manhã de rádio as reações às mudanças na circulação rodoviária no Funchal. O Serviço Regional de Saúde, numa resposta por escrito à RTP Antena 1, assume que tem prevista a contratação de novos técnicos superiores de diagnóstico e terapêutica e adianta que está já a tratar da abertura do procedimento concursal. Numa nota enviada à redação, refere também que se encontra em fase de preparação, lançamento de um concurso para a nomeação de um coordenador geral dos técnicos superiores de diagnóstico e terapêutica. No texto lê-se que todos os exames urgentes e os necessários ao diagnóstico inicial, internamento e tratamento de doentes oncológicos estão permanente salvaguardados. É a reação do Serviço Regional depois de metade dos técnicos de magiologia do Serviço Regional de Saúde terem pedido escusa de responsabilidade. São cerca de 50 e a decisão deve-se à sobrecarga de serviço e à falta de profissionais, como explica Cristina Caires, do serviço do Sindicato dos Técnicos Superiores de Terapêutica e Diagnóstico.
7: Entregaram um pedido de desculpa ao Conselho de Administração, nomeadamente pela cronicidade destas situações e a falta de organização e de resposta por parte do Conselho de Administração. É uma situação que tem sido, pela coordenação, pelo Conselho Técnico, sou técnico superior diretor, reportado em várias vezes ao Conselho de Administração. Falamos de mais de metade dos técnicos presentes no serviço de imagiologia. Estamos a falar de técnicos que será na casa dos 50 técnicos neste momento, entre 40 e 50.
2: Os exames têm sido reagendados. A sindicalista alerta para uma situação muito preocupante no Porto Santo, onde, devido a uma baixa médica, está ao serviço apenas um técnico de imagiologia.
7: Considera este sindicato que o mínimo seriam 3, para haver situações de férias, de ausência da ilha e situações de doença. Já houve alturas em que foi complicado apenas com 2 profissionais. Neste momento, porque existe uma baixa desde abril, estamos com um técnico em permanência. Tem havido algumas situações que vai um técnico da Madeira para alguns períodos, mas existem largos períodos de 2-3 semanas por mês em que apenas fica um em permanência 24 sobre 24 horas, com todos os riscos que isso traz para o atendimento à população.
2: Cristina Caires alerta também que foram realizados investimentos em equipamentos de raio-x para os centros de saúde, mas não há equipas para serem usados. E lembra que tem sido reclamada sucessivamente a contratação de mais profissionais, o que agora é confirmado pelo Serviço Regional de Saúde. Ainda não é conhecido o novo treinador do Nacional. O presidente do clube, Rui Alves, não confirma para já nenhum nome para o lugar. A RTP Madeira disse que Daniel Sousa é tão hipótese como todos os outros que estão no desemprego. Sem gravar, Rui Alves garantiu que no devido tempo vai anunciar quem vai ser o sucessor de João Gião. Agora o nome falado é o de Daniel Sousa, o treinador de 41 anos, teve 2 curtas passagens pelo Vitória e pelo Braga. O último jogo que se orientou foi a 12 de janeiro do ano passado. Num comunicado, o clube esclarece que, contrariamente ao que tem sido veiculado, não efetuou qualquer proposta para a contratação do treinador Custódio Castro. No texto publicado no site do clube, lê-se também que, sendo esta uma decisão de grande importância, que exige serenidade e reflexão, a escolha do novo treinador está a ser realizada de forma ponderada e criteriosa. Para hoje está previsto céu pouco nublado, o vento pode ser por vezes forte nos extremos leste e oeste da Madeira e também nas terras altas. A máxima prevista para o Funchal é de 29 graus, 26 para o Porto Santo.

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0: Desde a tomada de posse em março de 1975, a Junta Governativa e de Planeamento da Madeira não vive tempos fáceis. Há instabilidade social e política. E as expectativas criadas com o 25 de Abril tardam em ser satisfeitas. A economia está em queda. Caracteriza João Abel Freitas, vogal da Junta.
1: Havia muitas empresas paradas. Havia gente, havia trabalhadores e sem salários. Havia as próprias empresas face à banca, créditos mal parados. Saímos de cá, não com isso tudo resolvido, mas com grande parte resolvida.
0: Henrique Sampaio, da União do Povo da Madeira, refere um contexto social difícil.
2: A Junta de Planeamento estava altamente limitada, quer dizer, e as exigências populares eram cada vez maiores, porque as pessoas não tinham direitos nenhums, reparem.
0: Numa entrevista em 2016, Paquete de Oliveira, também vogal da Junta, destaca que a Madeira não era o foco.
3: Não é só as ilhas adjacentes, é toda a atividade do PREC e todo o gonçalvismo estava mais do que debruçado sobre o que estava a acontecer em Lisboa, não no resto do país.
0: Mas havia ideias, como referia João Abel de Freitas numa entrevista em 1975.
4: Nós consideramos que o desenvolvimento da Madeira tem de se acentuar no setor primário, portanto, pescas, agricultura e pecuária.
0: Meio século depois, explica essas ideias.
1: Pensando no desenvolvimento do setor primário, está a pensar no fornecimento a tudo o que é hotelaria, etc, etc. Portanto, tinha que ser isto interligado. Nós tínhamos um plano para o desenvolvimento pecuário da Madeira, porque a Madeira, como sabia, ainda hoje, é altamente dependente da carne importada, em quase todas as áreas. Nós tínhamos um plano. Estiveram a trabalhar nesse plano os técnicos que melhor tínhamos aqui, que sabiam disso.
0: A situação agrava-se com o resultado das eleições para a Assembleia Constituinte. O PPD, partido vencedor, assume críticas mais duras à estrutura de governo.
1: Com o PSD partido, houve sempre uma má relação. Aliás, desde o princípio, a Junta em si foi mal vista.
0: Alberto João Jardim, dirigente do PPD, explica porquê.
2: A Madeira, com resultados eleitorais que dá na Constituinte, 5-1 a nosso favor, e o 1 é do PS, não é comunista. Então é uma Junta plenamente maioria comunista, isto era o contrário da ditadura. Quando nós exigimos, a seguir ao resultado eleitoral, o PSD exigiu a demissão da Junta, o Azeredo foi muito cauteloso, porque tinha que fazer aquele jogo, e disse, não, estas eleições foram para a Constituinte e tal.
0: A esquerda também critica a Junta, esclarece Duarte Caldeira, do PS.
5: Foi, digamos, uma maneira de gerir pouco ligada ao povo, com gente pouco representativa. Eram pessoas que eram conhecidas aqui, foi nomeada pelo gonçalvismo, não nos esqueçamos disso, não é?
0: A Madeira estava adiada, conclui Henrique Sampaio, da UPM.
2: A questão era que naquela altura, como depois, não é? Como ainda hoje, não é? As medidas necessárias e urgentes chegavam tarde e mal, certo? Quer dizer, portanto, aquilo foi um tempo, aquele ano e meio, é um tempo altamente efervescente.
0: Mas João Abel Freitas destaca pontos positivos.
1: Uma coisa são as cúpulas dos partidos, pelo menos à esquerda, são as cúpulas dos partidos, não tinham grande ligação à sociedade. Nós tínhamos uma boa relação, por exemplo, em termos sindicais, tínhamos uma boa relação com os sindicatos. Quer com a hotelaria, quer com o turismo, quer com a construção civil, quer com os bordados, que eram os três mais importantes. Tínhamos uma boa relação. Aliás, quer eu, quer os meus colegas da Junta, recebíamos com muita frequência trabalhadores desses sindicatos todos.
0: Em julho, as críticas aumentam. Um decreto-lei confere à Junta novos poderes. Explica o historiador Paulo Rodrigues.
6: Que é a atribuição de poderes excepcionais, digamos assim, à Junta em julho de 1975, com a capacidade para proceder a saneamentos. E isso caiu muito mal aqui na ilha.
0: No dia 24, os elementos da estrutura de governo dão uma conferência de imprensa. apresentam medidas para o desenvolvimento da Madeira. Mas três dias depois, fazem publicar no Diário de Notícias um comunicado em que reconhecem a falta de respostas urgentes aos problemas do distrito. Nesse dia, 27 de julho, o PPD tem comício marcado no Funchal, no Parque de Santa Catarina. Desde a véspera, o Comando Operacional da Madeira controla as entradas na cidade. Existe alarme social. Há movimentações independentistas e quem suspeite que o PPD esteja ligado a elas. São controladas 2.000 viaturas. Há incidentes, mas uma multidão converge para o lugar do comício. Não se fala de independência, mas a palavra autonomia é ouvida, além de críticas à Junta de Planeamento da Madeira, destaca João Abel Freitas.
1: Era a Junta de Planeamento demitida. Foi do princípio ao fim, não houve nenhum discurso. Eu ouvi os discursos, o Mota Pinto e o Alfredo Sousa, essa gente toda, eles diziam etc, etc, e depois acabavam sempre de missão de ajuda de apoiamento.
2: Aí depois dessa manifestação é que o Azarentó começa a se mexer e caia.
7: Que a junta caiu.
2: E cai.
0: A demissão da Junta de Planeamento da Madeira concretiza-se a 5 de agosto, através de um telegrama enviado ao Governo Central. Passaram menos de 5 meses após a posse. Os demissionários aceitam ficar em funções, prometem esclarecimentos para mais tarde. Isto acontece nas páginas dos jornais 5 dias depois. Num longo comunicado, reconhecem impotência para resolver os problemas, mas destacam o pluralismo de opinião ideológica na Junta de Planeamento. Apontam boicotes de empresários, o excesso de ações revolucionárias dos sindicatos, a falta de operacionalidade do aparelho do Estado e apontam a inoperância do governador civil. Paquete de Oliveira e Virgílio Pereira, ambos vogais da Junta, recordavam esse momento, entrevistados em 2016.
3: Tinha competências, mas como sempre as competências nada valem se não há meios para realizá-las, não é? E daí a falência da Junta de Planeamento.
8: E havia já a sensação de que era necessário, efetivamente, ir buscar antigamente os desejos de autonomia e, já se falava nela, começou-se por insistir mais na ideia de autonomia administrativa, mas havia essa necessidade de dar um desvio ao caminho que então se tinha iniciado com a Junta de Planeamento e começar a trabalhar num plano político que levasse a tal autonomia político-administrativa da Madeira.
0: Mas o historiador Paulo Rodrigues destaca um facto.
6: A Junta de Planeamento da Madeira é a primeira grande experiência, ou primeira tentativa de criar um organismo com relativa autonomia de funcionamento que pretenda e que sirva para administrar o arquipélago da Madeira. É a primeira experiência ao nível do arquipélago da Madeira e dos Açores.
0: No início do verão de 1975, a Madeira não escapa a uma realidade que atravessa o país. Os efeitos sociais da descolonização portuguesa de África. As datas de independência dos ex-territórios ultramarinos estão marcadas. A esmagadora maioria dos

0: familiares tinham emigrado há relativamente pouco tempo, porque a grande maioria foi já na década de 60, e o facto de terem cá a família foi o principal fator que os fez então escolherem a Madeira. Além disso, havia um grupo de pessoas que acabaram por escolher devido às suas qualificações. Há pessoas que não tinham família na Madeira, mas souberam que iria haver necessidade de quadros qualificados na Madeira.
1: O apoio de Portugal a estas pessoas materializa-se através do Instituto de Apoio ao Retorno de Nacionais, o IARN. Na Madeira chega a ter duas delegações.
0: Bens de primeira necessidade, apoio administrativo e também houve testemunhos que falam que chegou a ser dado um incentivo em crédito para que as pessoas conseguissem se estabelecer a nível económico, investir em trabalho.
1: João Machado, também regressado de Angola, lembra alguns detalhes.
2: Eles davam um subsídio de ordenado mínimo, um subsídio de desemprego de ordenado mínimo às pessoas que retornavam à base. Eu, por acaso, não, porque vinha de uma força militar, não recebia, mas as pessoas recebiam isso.
1: O alojamento é um dos maiores problemas. Vários edifícios são convertidos em habitações temporárias. Machico recebe muitos retornados e as soluções de habitação resultam do envolvimento da Câmara Municipal, do Governo Civil da Madeira e do Centro de Informação Popular. Destaca Bernardo Martins, membro do Centro.
3: Proporcionaram condições para as pessoas habitarem em edifícios públicos, nomeadamente o Forte São João Batista, o Forte do Cais, que teve que extinguir o Jardim de Infância que funcionava lá, que foi uma iniciativa do Centro de Informação Popular, mas devido à necessidade extrema e urgente de acolher os refugiados, passou a ser um local de vida, de habitação. A Capela de São Roque também foi habitada, a Capela da Graça, a Capela dos Milagres, a Sacristia, e inclusivamente o Centro de Informação Popular deu um exemplo. Tinha quartos à sua disposição, mas cedeu-os para alguns casais de retornados passarem a viver aí.
1: Estas pessoas vêm de ambientes maioritariamente cosmopolitas. Havia relativa liberdade e bem-estar. Eram sociedades menos conservadoras. De repente, ficam sem nada, numa terra que muitos nem conhecem. Assinala Odete Souto.
0: Para aquele grupo de pessoas que não conheciam a Madeira, ou que tinham ido muito jovens, ou que já tinham nascido nas colónias, o impacto aí foi muito mais significativo. Foi o tal choque cultural que eles relatam ter sentido, porque estavam habituados a um estilo de vida muito diferente daquele que vieram encontrar na Madeira. O impacto foi grande, portanto, houve dificuldades, houve desafios, houve tensões, mas que, de forma gradual e relativamente bem-sucedida, ou seja, não houve nenhum conflito social. Portanto, as pessoas foram se adaptando.
1: João Machado não gostava do termo retornado.
2: Mas começava a chamar, no sentido positivo, retornadas as pessoas que vieram de Angola e Moçambique, para onde tinham ido, procurar melhor meio de vida, e eram tratados como retornados e eram maltratados aqui na Madeira.
0: As pessoas recolhiam-se a casa, eles estavam habituados a convívios, a uma cidade, sobretudo Lourenço Marques e Luanda, cidades cosmopolitas, em que havia bastante diversidade cultural e convívios, e até mesmo na alimentação eles sentiram, porque havia já coisas que não havia cá na Madeira, como fast food.
2: As pessoas vinham de outro ambiente, um ambiente muito mais avançado aqui na Madeira, a tal de fosse dizer que na empresa onde eu trabalho, onde eu estive, na Diamante, já havia fotocopiadoras, que aqui na Madeira são uns anos depois é que apareceu, já havia informática, a firma já era informatizada.
0: Trouxeram os traumas daquilo que vivenciaram, muitos presenciaram conflitos e guerra, não propriamente, porque a guerra era feita mais fora das cidades, no norte, mas também houve os que vieram dessas zonas e que presenciaram.
1: Apesar das dificuldades iniciais de adaptação, os retornados integraram-se em pouco tempo na vida da Madeira e contribuíram para o avanço da sociedade. mas a marca

0: Uma história de autonomia, 50 anos. Pode ouvir o compacto da semana no próximo sábado, depois do meio-dia. E no programa Hora 10 de Marta Cília, o tema de hoje é a apresentação da temporada artística do Teatro Municipal Baltasar Dias. A convidada é Catarina Faria, programadora cultural do Departamento de Cultura da Câmara Municipal do Funchal. Eu sou o Luís Reis, tenha bom dia.
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1: Bom dia, são 10 horas no continente e na Madeira, 9 nos Açores. Está a hora de retomar a atualidade nesta manhã, Eduardo Maio.
2: A Europa une-se para responder a Moscovo no alegado ataque ao aeroporto de Leipzig. Emmanuel Macron está a caminho de Londres para uma visita política e também cultural. Vai chegar ao British Museum uma tapeçaria muito especial, a tapeçaria de Bayeux, que não saía de França há 900 anos. Começa hoje também a corrida ao Leão de Ouro. O Festival de Cinema de Veneza abre as portas logo à tarde.
1: Agora estão 19 graus no Porto, 20 em Coimbra, 22 em Lisboa, 26 graus em Faro, nas Ilhas, 24 no Funchal, estão 23 graus em Ponta Delgada. Notícias, edição de Eduardo Maio.
2: A União Europeia e vários Estados-membros, entre os quais Portugal, convocaram os representantes diplomáticos russos esta quarta-feira, na sequência da alegada tentativa de ataque com um drone no aeroporto de Leipzig. Berlim afirmou ontem ter concluído que a Rússia esteve por trás do incidente e anunciou medidas de retaliação. Mas o ministro alemão dos negócios estrangeiros, Johann Wadpool, já veio garantir esta manhã que esta resposta alemã vai ser coordenada com a União Europeia. Vêm aí mais sanções a Moscovo.
3: A União Europeia já forneceu inúmeras respostas, já impôs extensas sanções contra a Rússia, mas certamente continuaremos a trabalhar na aplicação de sanções a particulares nas próximas semanas. Como anunciei ontem, faremos propostas abrangentes e acredito que um grande número de pessoas será sancionado adicionalmente agora. Assim, a pressão sobre a Rússia está a aumentar e o apoio à Ucrânia também se mantém a um nível elevado. Esta é a união que estamos a demonstrar nestas horas.
2: As declarações do ministro alemão foram feitas à entrada para a reunião dos ministros dos negócios estrangeiros da União Europeia esta manhã na Irlanda. A chefe da diplomacia europeia, Kaja Kallas, anunciou mais coordenação entre os países do bloco europeu para responder aos ataques híbridos da Rússia. Kallas classificou o incidente como um ato de terrorismo apoiado por um Estado.
4: É evidente que estes ataques apresentam todas as características de um ato de terrorismo patrocinado por um Estado. A questão é o que vamos fazer em relação a isso. Já convocámos os embaixadores russos e vamos discutir o que mais podemos fazer. Estamos a analisar uma lista de 1.600 sanções relacionadas com o complexo militar da Rússia e talvez haja mais coisas a acrescentar. Claro que não é algo que vamos decidir hoje, uma vez que é uma reunião informal, mas vamos certamente discutir isso.
2: Também na Irlanda está Paulo Rangel, ministro português dos negócios estrangeiros, para este encontro dos ministros dos negócios estrangeiros que acontece a nível informal esta manhã na Irlanda. E à entrada para esta reunião, Paulo Rangel confirmou que Portugal também vai convocar hoje o embaixador russo, antecipando ainda que a reação da União Europeia a este caso vai ser muito forte.
5: Eu já tive a oportunidade de conversar ontem com vários dos meus homólogos sobre isso. Estamos ainda a consertar algumas posições, mas sem dúvida que a União Europeia terá uma reação forte, como aliás já teve a Alemanha, relativamente a interesses russos que são altamente problemáticos hoje em dia no contexto do território europeu.
6: Ponderar também tomar medidas próprias, por exemplo, convocar o embaixador russo?
5: Sim, eu diria que hoje de manhã faremos essa convocatória. Portanto, iremos convocar o embaixador russo para explicações sobre este incidente.
2: Explicações sobre o caso do aeroporto de Leipzig, os incidentes no aeroporto alemão, estão a ser discutidos também hoje pelos ministros dos negócios estrangeiros europeus, sem tomar decisões, no entanto, porque se trata de uma reunião informal. O assunto vai ser discutido ainda esta manhã pela Presidente da Comissão Europeia, Ursula von der Leyen, que tem reunião em Bruxelas com o Secretário-Geral da NATO, Marco Rutte, e os dois dão a seguir uma conferência de imprensa em conjunto. Para Filipe Vasconcelos Romão, a Rússia vai continuar a testar a coesão europeia e a resposta que ela é capaz de dar em matéria de segurança e defesa com ataques deste género. O comentador de assuntos internacionais da Antena 1 explica que Moscovo explora as fragilidades da construção europeia.
7: sempre que existe uma ameaça como estas, a Europa acaba por reagir de uma forma improvisada e acaba por tentar correr atrás do prejuízo. E o problema que a Europa tem neste momento de enfrentar é que não tem já ao seu lado os Estados Unidos, que durante anos foram o seu grande apoio e também aquilo que ao mesmo tempo impediu a Europa, no sentido que a Europa não sentia necessidades de avançar para uma estratégia comum de segurança e defesa eficaz e com uma dimensão adequada, e os Estados Unidos neste momento não estão. Portanto, a Rússia o que está a fazer é cumprir, entre aspas, o seu papel, porque está a testar se aqueles que considera como os seus grandes adversários, até que ponto vão e, sobretudo, até que ponto os Estados Unidos, neste seu novo enquadramento, estão dispostos a arriscar no apoio a essa Europa que está dividida, que tem dificuldades, que consegue reagir bem do ponto de vista diplomático, como estamos a ver hoje com esta coordenação de chamadas dos embaixadores russos, mas depois, do ponto de vista militar, tem os problemas que teve sempre.
2: A resposta europeia à Rússia vai ser construída ao longo dos próximos dias, uma resposta ao anúncio feito ontem por Berlim de atribuir a Moscovo os ataques que foram travados no aeroporto de Leipzig, ataques de drones, um deles contra um avião ucraniano de carga que aconteceu em agosto. Xi Jinping já está a ser recebido no Cairo pelo presidente do Egito, numa altura em que a guerra entre os Estados Unidos e o Irão está a mudar os equilíbrios regionais. O Cairo estendeu a passadeira vermelha para o presidente chinês nesta viagem oficial, que comemora 70 anos de relações entre os dois países. China e Egito vão também discutir a questão no Médio Oriente, depois dos ataques dos Estados Unidos ontem ao oeste do Irão. A guarda iraniana anunciou esta manhã a morte de 4 dos seus elementos na sequência destes ataques que aconteceram no oeste iraniano. Eram 4 combatentes da Força Aeroespacial dos Guardiões da Revolução na província de Kermanshah. A informação é dada através de comunicado que é divulgado esta manhã pela agência de notícias iraniana Fars. Soube-se esta manhã também que o número de mortos na epidemia de ébola na República Democrática do Congo ultrapassou os 3 mil, são dados divulgados pelo governo. É a epidemia de ébola mais grave de sempre no país e que continua a espalhar-se no nordeste da República Democrática do Congo. Emmanuel Macron está esta manhã de visita aos Países Baixos, uma visita relâmpago, começou por volta das 9 da manhã, depois segue para Londres, onde vai fazer uma visita de 2 dias ao Reino Unido, uma visita com simbolismo político e também cultural, porque ele vai assistir à inauguração no British Museum da exposição dedicada a uma tapeçaria muito especial, a tapeçaria de Bayeux. Inês Linhares Dias.
8: Foi um processo mais longo do que o Brexit, chegou mesmo a dizer em tom de brincadeira o presidente francês Emmanuel Macron. E de facto foram precisos quase 1000 anos para a tapeçaria de Bayeux regressar ao seu país de origem. A peça do século XI retrata a Batalha de Hastings, que deu aos normandos o controle da Inglaterra. A operação militar de 1066 foi comandada por Guilherme o Conquistador, o segundo da Normandia. São quase 70 metros de bordados em linho e lã, com 9 painéis onde estão retratadas 58 cenas, 626 personagens e 202 cavalos. Os números são impressionantes, mas mais impressionantes são os detalhes sobre a vida na época que esta obra revela. Talvez por isso o Reino Unido já tivesse demonstrado vontade de a receber em 1953 e 1966. Só agora, em 2026, é que chega ao território britânico, depois de garantidas as condições para um transporte seguro. A tapeçaria de Bayeux atravessou o canal da Mancha de camião numa caixa dupla anti-vibração, capaz de reduzir até 96% os solavancos da viagem. A grande inimiga de peças como esta, a umidade, é controlada ao segundo. A obra é apresentada oficialmente hoje no British Museum, mas só estará disponível ao público a partir de 10 de setembro para quem conseguir bilhete. A corrida foi grande, mas este tapete poderá ser visto em Londres até julho de 2027.
2: Esta peça têxtil do século XI não saía de França há mais de 900 anos. É um acontecimento histórico também, agora a sua exibição no British Museum. Além de inaugurar esta exposição, Macron vai também encontrar-se pela primeira vez com Andy Burnham, o primeiro-ministro britânico. Os dois vão conversar, por certo, também sobre estes ataques híbridos da Rússia à Europa e sobre a resposta que a Europa há de dar. Vai começar o Festival de Cinema de Veneza com homenagem à carreira cinematográfica de George Clooney logo à tarde. É o primeiro filme a ser visto na edição 83 do festival, Ink, do realizador britânico Danny Boyle. Mas ao longo de duas semanas, no Lido de Veneza, a competição vai ser renhida entre as mais de duas dezenas de fitas, de filmes da seleção oficial, como nos conta o enviado especial ao Festival de Cinema de Veneza, Tiago Alves.
9: Entre 21 candidatos ao Leão de Ouro, surge o novo filme do realizador irlandês Martin McDonagh. Já foi premiado com o Leão de Ouro, ele regressa ao festival com Wild Horse Nine, comédia negra ambientada na Ilha de Páscoa nas vésperas do golpe de Estado no Chile em 73. O cineasta Werner Herzog apresenta Bucking Fastard, produção que junta as irmãs Rooney e Kate Mara. Casey Affleck concorre com o mistério gótico Company, enquanto Lance Oppenheim estreia-se na competição com Primetime. Robert Pattinson interpreta um jornalista de televisão. O francês Florian Zeller regressa à Veneza com o thriller psicológico Bunker, protagonizado por Javier Bardem e Penélope Cruz. Há mais dois filmes franceses na competição, de Cédric Kahn e Stéphane Brisé. Entre os cineastas italianos a concurso estão Nanni Moretti, Eduardo De Angelis, Andrea Palaoro e Paolo Stripoli. O contingente asiático na seleção oficial inclui filmes do japonês Hirokazu Koreeda e do sul-coreano Lee Chang-dong. Na abertura oficial é exibido Ink, drama biográfico de Danny Boyle sobre a consolidação do império mediático de Rupert Murdoch. O festival adicionou nos últimos dias NASA, realizado pela dupla israelita Yuval Abraham e Rachel Zor. É o único documentário entre os 21 filmes em competição este ano. Há um ano, a voz de Indra Jab, que conta a história das últimas horas de uma menina palestiniana presa num automóvel sob fogo israelita e que acabou por morrer, recebeu o grande prémio do festival e abriu um amplo debate sobre a intervenção militar de Israel. O mesmo pode suceder com NASA, que foi filmado durante a noite nos telhados de Tel Aviv e revela em detalhe os sistemas do exército para abater alvos militares e civis palestinianos.
2: Ao longo das próximas duas semanas vamos ter notícias dos filmes que vão passando pelo Festival de Cinema de Veneza na edição deste ano, com temas muito variados, mas também muito atuais, que vão da guerra às migrações, mas que têm também como assunto os desafios que a inteligência artificial coloca à humanidade.
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1: Bom dia, como é habitual, estamos a iniciar mais uma emissão do programa Hora 10 com o controle técnico de Mário Rodrigues. Eu sou Marta Cília e convido-o desde já a acompanhar esta emissão em que vamos falar da temporada artística 2026-2027 do Teatro Municipal Baltasar Dias e outras estruturas que, no fundo, estão sob a alçada do Departamento de Cultura da Câmara Municipal do Funchal. E connosco está a Catarina Faria, é programadora deste departamento, a quem desde já agradeço a sua disponibilidade. Muito bom dia, Catarina
2: Olá,
1: Faria.
2: Olá, bom dia, obrigada a eu pela oportunidade de poder também partilhar um pouco daquilo que serão os eventos que farão parte da programação destes equipamentos.
1: É já amanhã que o Teatro Municipal de Baltasar Dias abre as suas portas.
2: É verdade. Já tínhamos saudades. Ontem estava uma colega a falar que a abertura da temporada é quase como o Natal. É voltar a casa também.
1: É aguardado com grande expectativa.
2: Exatamente, exatamente. De alguma forma, este ano fizemos alguma antecipação naquela que foi a comunicação da temporada artística, uhum. Seguindo o que também é realizado por os principais teatros municipais e nacionais, que foi a apresentação da temporada no final da apresentação da temporada anterior, ou seja, em julho fizemos uma apresentação e disponibilizamos também a agenda do teatro em formato digital e abrimos as bilheteiras, ou seja, mesmo o teatro estando encerrado durante fisicamente, não é, as suas portas, ele esteve aberto no sentido de que as pessoas podiam comprar bilhetes, ver a programação, e toda uma equipa também esteve ainda a trabalhar durante o mês de agosto.
1: Particularmente porque aquele é um edifício histórico e necessita sempre de trabalhos de restauro, de conservação, não é? É fundamental esse trabalho.
2: Exatamente, é um trabalho que, ou seja, o teatro pode estar encerrado, mas as pessoas estão a trabalhar para que depois a temporada abra com todas as condições. São trabalhos invisíveis, mas que contribuem para a preservação daquela que é uma estrutura que é cada vez mais rara, uma teia, um urdimento realizado em madeira, e estamos neste momento com vários trabalhos que foram realizados no âmbito da preservação da própria madeira, até mesmo os equipamentos, revisão dos equipamentos de segurança, e estamos também, e partilho convosco, com a realização de outros processos de contratação externa, que nos vão permitir realizar projetos de renovação e modernização do próprio teatro. Neste momento está em fase de concurso, a decorrer e já análise de propostas de toda uma estrutura que é o levantamento topográfico do teatro,
1: do
2: edifício. O edifício, que era algo que estava em falta, e esse levantamento é muito importante porque nos vai permitir mapear todo o teatro no sentido do que é que existe entre as paredes e entre o teto e o telhado, entre o primeiro andar e o segundo andar, e também nos ter, ou seja, todos aqueles frescos são mapeados, ou seja, imaginem que num caso extraordinário aquele edifício é destruído ou é queimado, se a minha diretora estiver a ouvir isso, já está com as mãos.
1: Está em pânico?
2: Está em pânico. Mas na verdade permite replicar depois todo o edifício como ele é. Além disso, nos permite ver a nível de cabelagem, toda aquela questão elétrica, o que é que existe entre, para podermos fazer depois os projetos modernos de eletricidade e do combate aos incêndios.
1: Ver em que estado estão também. Não é?
2: Exatamente, este é o primeiro passo que estamos a fazer. Outro processo que está neste momento ainda não está lançado, mas será lançado, penso, no próximo mês, é também a modernização da própria teia, ou seja, os sistemas de eletrificação, ou seja, como tornar o palco melhor para os trabalhadores do teatro e também para os artistas.
1: Facilitar, no
2: Exatamente,
1: fundo, as produções.
2: E modernizar também sem destruir o que existe, que nós temos estruturas do teatro. Pronto, tem 138 anos e temos ali estruturas que são riquíssimas e únicas no país. Só para termos um exemplo, nós temos o chamado A Barca, que é uma estrutura que fica escondida do público. Sim. Fica no fim do palco, por baixo do palco, e é como se fosse uma barca, ou seja, tem a forma
1: de um barco.
2: Exato. E é o que ajuda na acústica também da sala, da caixa de som. E esta estrutura só existe no Teatro São Carlos e no Baltasar Dias. É, ou seja, são estruturas icónicas que têm de ser preservadas e que contam a história não apenas do que aquele edifício, mas também da história do teatro a nível nacional.
1: Já sabe o que é que se está a fazer então, no momento e nas semanas anteriores, no Teatro Municipal Baltazar Dias, apesar das portas terem estado fechadas, há muito trabalho a acontecer. Olhando para a temporada artística 2026-2027, globalmente, qual foi a aposta?
2: Muito bem. Nós temos, o teatro é também a casa de muitos festivais que acontecem principalmente neste último semestre do ano, e é nesse sentido, acho que também é uma forma de sermos democráticos, ou seja, naqueles períodos de tempo cada festival tem a sua direção artística com o máximo liberdade, e também estamos habituados a que a programação seja de qualidade. Estamos a falar do Madeira Piano Fest, estamos a falar do Festival de Bandolins, do Mariofa, do Music Antique Fest, e neste sentido também somos uma casa de acolhimento dessas propostas.
1: Acabam por ser residência, digamos,
2: exatamente,
1: daqueles festivais.
2: A Câmara apoia financeiramente esses festivais, cede também o teatro, e com tudo o que isso implica, do ponto de vista de recursos humanos e técnicos, e também possibilita que as pessoas possam pensar, e o desafio tem sido cada vez mais, e eu acho que os festivais estão a crescer nesse sentido, que vejam o teatro como um parceiro, mas também que possam crescer noutras direções. E isso já acontece até com o Mariofa, que utiliza o teatro para a apresentação de um espetáculo, mas também já está a utilizar outros espaços da cidade, seja o Jardim Municipal, seja a Casa de Saúde, Câmara Pestana, e que o teatro e os próprios festivais não se fechem neste. E isto tem sido um trabalho. O Festival de Bandolins este ano também vai apresentar-se fora do teatro e no teatro. Ou seja, notamos que está a crescer também, e isso é motivo de orgulho para todos nós.
1: São formatos que se renovam a cada ano, ou que se quer que renovem, que não sejam sempre
2: iguais? Sim, isso nós sentimos por parte dos próprios diretores, porque também o investimento vai crescendo, e acho que todos os anos, até quando inicia-se uma temporada artística, e isso também deve acontecer nos festivais, é este ano o que é que vamos fazer diferente? O que é que podemos melhorar? Como podemos chegar a... Quem é que podemos envolver? Ou às vezes aquela pergunta, quem é que está a faltar neste processo para chamar à mesa? E isso tem sido... E também mostra como as estruturas culturais não estão estagnadas. Estão a tentar sempre inovar-se, e também procurar parceiros. Um exemplo claro do Festival de Bandolins tem agora um parceiro em Boston, nos Estados Unidos, onde vão fazer um concurso nacional de guitarras e de bandolins. Ou seja, trouxeram um novo parceiro para o festival. O festival cresceu mais um pouco, e isso é de louvar. Por outro lado, nós temos a programação, temos a nossa linha programática, que esta temporada vai basear-se muito nas questões do passado e do presente, de como é que a tradição nós está cristalizada e influenciada, o apoio à nova criação, a criação artística, e existe aqui alguns momentos da programação que são importantes para nós, associados aos centenários, não é?
1: Efemérides,
2: não é? e temos aqui algo que a APCA está a trabalhar já há algum tempo, e do qual o teatro também é parceiro, que é os 100 anos das Ilhas Desconhecidas de Raul Brandão. Irá haver em setembro várias atividades nesse sentido, mas de alguma forma associamos como coprodutores de um espetáculo que chama-se As Ilhas Desconhecidas. Este espetáculo, porque é que é importante para nós? Porque ele vai estrear no Teatro Miquelense, no âmbito da Capital Portuguesa da Cultura, depois estará no Baltazar Dias e vai terminar as suas sessões no Teatro São Luís, em dezembro. É um espetáculo que teremos como encenadora a Sara Gonçalves, e como elenco a Paula Erra e o Elvio Camacho, e a música está a ser criada de raiz com o Mário Lajinha, e também com músicos da Orquestra Gulbenkian e o Norberto Cruz. Ou seja, temos aqui uma mescla, digamos assim.
1: É uma coprodução.
2: E é uma coprodução do Teatro Miquelense, do Baltazar Dias e do São Luís. E circula nestes espaços. E é isso também que nos interessa, no âmbito das coproduções, apoiar esta circulação dos artistas. E esta questão das Ilhas Desconhecidas, que é como é que se ainda olha e que leituras se olha
1: aquela obra
2: para as ilhas,
1: e também como se olha para as ilhas.
2: Exato, Raul Brandão.
1: Espaços
2: tinha...
1: ainda desconhecidos, se calhar.
2: Exato, e Raul Brandão tinha uma visão até um pouco crítica, e de alguma forma passou 100 anos, que visão é que as pessoas têm sobre as ilhas e os seus habitantes? É um pouco refletir sobre isso. Mas será que ainda somos um bocadinho exóticos?
1: Visto como exótico. Talvez, vistos como tal.
2: Como tal.
1: Queria que se referisse também, e penso que continua a ser uma aposta, a acessibilidade, por um lado, e a mediação cultural. Fazer entender aos públicos o que é que se está a passar em cada produção.
2: Exato. Nós tivemos durante 5 anos, e continuamos, dentro da rede de programação de teatros acessíveis. Essa é uma aposta que continuamos a fazer na acessibilidade. Temos espetáculos, incluindo os de Natal e da Associação Gato, que terão tradução em língua gestual e audiodescrição. E teremos, e porque é muito importante, a questão da representatividade, não é? Estes públicos não estarem apenas na plateia, mas poderem estar em palco. E todos os anos tentamos que pelo menos um dos espetáculos possam incluir não só o trabalho que é feito também pelo Dançando com a Diferença, mas também outras companhias. Vamos ter connosco a Terra Amarela, do Marco Paiva, teremos o espetáculo que estará em cena em janeiro e que neste caso será tudo em língua gestual portuguesa. Já é a segunda vez que isto acontece aqui no Funchal. Qual é a inovação desta vez? Que é algo que também tem sido refletido mais recentemente, que é, às vezes as pessoas que são mais normativas, digamos assim, são os criadores, e os intérpretes eram, neste caso, a comunidade surda, os atores surdos ou as pessoas com deficiência. E neste caso não, os criadores também são estas pessoas estão a criar para si próprias, também ocupam os lugares de liderança, sejam eles de encenação ou de direção artística, e é esse o mais-valia deste espetáculo. Depois, é um desafio para o público, porque o público vai colocar-se no lugar de habitual que pertence à comunidade surda, que é ver um espetáculo que não é na sua língua. Sim. É um espetáculo muito visual.
1: Requer talvez um esforço também.
2: Exato, vai estar em silêncio, por exemplo, e haverá depois uma tradução em português do que é que está a ser dito em língua gestual portuguesa. Mas é uma forma de nos desafiar, e também cabe ao teatro trazer este tipo de espetáculo. Neste caso é um acolhimento que desafia os públicos. É um espetáculo que dificilmente aconteceria noutra estrutura, mas que faz todo sentido no trabalho que está a ser feito, enquadrado no trabalho que está a ser feito.
1: E já agora, entende o Departamento de Cultura da Câmara Municipal do Funchal que deve aproximar-se do público, cedendo talvez um pouco na qualidade, não na qualidade, mas trazendo conteúdos que são mais reconhecíveis, mais populares, ou pelo contrário? Aposta numa educação dos públicos para que ele possa entender algo mais complexo?
2: Sim, sim, essa é uma grande questão que está agora muito a ser refletida, muito do que aconteceu agora no Centro Cultural Vila Flor, que é um debate que se faz, que é o que é isto da erudição e o que é o comercial, e qual é o papel dos teatros municipais, se deverão fechar-se mais ou se deverão abrir mais a rede mais comercial, porque é uma rede que também tem a sua qualidade, mas chega mais facilmente a grande público, digamos assim. O que acontece no Funchal, nós temos aqui uma circunstância, e é considerado até um privilégio, que nós temos uma sala que é o Casino, que é até muito perto do Teatro Municipal. Sim. E o que nós sentimos, de alguma forma, é que a programação do Casino permite ser uma programação mais comercial. Sim. E isso é... Porquê? Porque facilmente enche a sala com os seus espetáculos. E também...
1: Vamos pensar nas comédias, por exemplo.
2: O teatro. Interessa-nos fazer aqui também esta... diferenciação, o que não quer dizer um melhor do que o outro, são equipamentos diferentes, mas que cada um tem a sua linha, ou seja, já sei quando vou ao teatro o que é que posso esperar e quando vou ao casino o que é que pode esperar, e podemos funcionar aqui como parceiros. A sala do CCIF, do Centro Cultural de Investigação, também está em obras, que terminam em dezembro. haverá uma reabertura em janeiro e também haverá aqui uma lógica de repensar como, tendo aqui uma sala já operacional com todas as condições, como também a Câmara vai e o teatro vai se posicionar, a nossa ideia será que o teatro irá fechar-se no sentido de ser mais teatro, permitindo que haja carreiras mais longas.
1: Portanto, espetáculos de teatro puro.
2: Exato, ou seja, catequizar, digamos assim, os equipamentos, será mais virado para o teatro e que o CCF possa depois acolher. Por exemplo, ele tem melhores condições até para a dança, tem melhores condições para a música mais contemporânea. Não quer dizer que...
1: Vamos falar em nichos.
2: Talvez públicos específicos, mas não significa que, é como estávamos a falar, não significa que o teatro não possa programar algo comercial. Ou seja, tem de haver aqui este equilíbrio e flexibilidade para vermos o que é a programação e pensarmos no que é a programação. Por exemplo, há espetáculos que tradicionalmente são espetáculos que sabemos que vão funcionar muito bem. No caso do Natal, existe a tradição das pessoas quererem e terem um espetáculo de Natal, sim, para o grande público.
1: Um concerto, por exemplo, também de fim de ano.
2: Exatamente, exatamente. E são quase tradição. É tradição. Nós, às vezes, em setembro, já estamos a vender espetáculos para o dia 1 de janeiro, para o dia 28, da Orquestra Clássica da Madeira, mas também no âmbito do espetáculo de Natal, é um espetáculo para famílias.
1: Pois.
2: E se é para famílias, também tem de ser para uma leitura com o grande público, seja as crianças e os adultos possam entender o que está a ser dito no palco, ou seja, também a fazer esta adaptação ao tempo, fazer das expectativas do público, mas também não deixar que isso nos influencie no facto de privar-nos de fazer às vezes algumas coisas diferentes.
1: Sim.
2: Mas é tudo aqui uma ginástica, um equilíbrio entre as várias questões. Por acaso, o Tiago Rodrigues, que é um dos melhores programadores, não é? Está no Festival Avignon, e perguntaram-lhe como é que se programa um teatro, e ele respondeu: eu não sei. E às vezes é um pouco deste
1: jogo,
2: experimentar,
1: ver o que resulta ou não.
2: Correm bem, há apostas que não correm bem, mas faz parte do que acontece.
1: Oh, Catarina Faria, como é programar para si?
2: É nesse sentido. É às vezes há questões. Há apostas que se fazem, mas eu tenho sentido que nos últimos anos o público tem sido mais aberto aos desafios. Sim. Também e tem acedido mais também a esses desafios.
1: E é um pouco pela fidelização que também tem vindo a acontecer.
2: Mas podemos
1: público...
2: até dar um caso muito claro, que é o caso dos Dançando com a Diferença. Sim. Que é um público, é um trabalho premiado a nível nacional, com coreógrafos extraordinários, que circulam a nível europeu e que esgotam salas europeias, no Porto, em Guimarães, e quando estão no Funchal não conseguem escutar as salas. Porquê? Porque é uma linguagem de dança, e é uma linguagem de dança contemporânea também, e de alguma forma o trabalho que tem sido feito nos últimos anos pelo Henrique e toda a sua equipa tem sido muito interessante, que tem sido: nós temos de nos apresentar mais vezes, temos de trabalhar mais com o público, naquele que estava a falar a Marta, da aproximação. Estamos a ir às escolas, estamos a fazer residências, para que haja uma aproximação ao público. E o que temos sentido nos últimos anos é que realmente o número de pessoas que estão a assistir aos espetáculos de Dançando com a Diferença tem aumentado.
1: Mas sendo que isso é um dever vosso, Departamento de Cultura, ou cabe muito também ao trabalho feito por cada associação, grupo?
2: Eu acho que é partilhado. E se calhar os desafios e as preocupações são iguais. Tanto de um lado como do outro. E é um trabalho de colaboração. Só assim faz sentido. Ou seja, e do ponto de vista até nacional e regional também, a arte, digamos assim, menos programada é a dança. E como é menos programada, é expectável então que o público não esteja tão fidelizado, como estava a falar, e assista com tanta frequência. Então isso também é um desafio para nós. Ou seja, porque é que nós estamos a programar tanta dança? Porque sabemos que se calhar não vamos ter tanto público. Mas se não programarmos, também não vamos
1: conseguir. Nunca vamos ter, não é?
2: Que aquele público aumente. E agora, como estava a falar, com o CCF, vai ter melhores condições do ponto de vista, por exemplo, o teatro tem têm esta condição, que é, têm um palco com...
1: Sim, com um desnível.
2: Com desnível, que é bastante desafiador. O CCF terá um palco maior de 12 metros, ou seja, terá uma boca de cena muito maior, que permitirá alguns espetáculos maiores do que os que é possível levar ao Baltazar Dias. E também esta questão do palco ser plano, não é? E que também, sim, é importante para dar melhores condições aos artistas. E até tem um camarim acessível também, nesta lógica também da acessibilidade. E é trabalharmos todos em equipa, em colaboração, para chegarmos a mais públicos, desafiarmos uns aos outros. De alguma forma nós desafiamos as estruturas desafiam-nos a nós. E cada vez mais há mais estruturas. Isto é outro desafio.
1: A bater à vossa porta, imagino, não é?
2: O tecido cultural está a aumentar. E de alguma forma as estruturas
1: são as mesmas,
2: não estão a crescer. Falava-se, e pronto, da Casa da Música, que faria sentido e que faz muita falta também para a orquestra clássica e para a apresentação de música erudita que temos muita oferta também a nível regional, e de alguma forma haver um espaço com condições, ou seja, e não só da apresentação, mas também para ensaios, que faz também falta, ensaios e residências. Pronto, então nós temos aqui um desafio espaço também
1: para os próximos anos. Talvez.
2: Os próximos anos.
1: Vamos olhar a programação, porque eu disse que o Teatro Municipal Baltazar Dias abre as suas portas amanhã. O primeiro espetáculo é o Festival New Generation. Exato. E é só na próxima semana.
2: Exato, nós vamos ter no dia 9, 10 e 11 de setembro. É um com a direção do Francisco Lopes, do New Classic.
1: Aliás, amanhã ele estará aqui
2: e talvez só destacar o primeiro, que teremos o Rafael Crichinco com o Quarteto de Cordas e a Susana Gomes. O Francisco tem esta questão de convidar antigos alunos do conservatório, fazendo cruzamentos muito voltado para a questão dos jovens artistas. Por isso é que é o Festival New Generation. Depois teremos uma opereta, que neste caso com o Agona, é uma trilogia.
1: Livrai-nos da Fome.
2: Exatamente. Ele já esteve connosco no Livrai-nos da Guerra, Livrai-nos da Peste, na altura, peste, fazendo esta
1: com a Covid, não?
2: Exatamente.
1: Mais
2: esta
1: ou menos
2: questão
1: naquela
2: do
1: altura.
2: Passado e do presente, e neste caso da fome, que veio também muito motivada às questões da inflação e dos cereais, e fazendo um paralelo com a realidade local. Ele tem a particularidade de fazer um casting sempre, todos os anos. Tem muitos artistas locais envolvidos e também circula. Isto é algo que está a crescer e que nos importa, que é a apresentação dos nossos artistas fora de... E então tem a estreia no Baltazar, como sempre. Sim. E depois estarão no Vila Nova Famalicão e em Lagoa também a apresentar o espetáculo. O qual também será a diferença este ano. Vão apresentar o livro que vai juntar esta trilogia. Ou seja, teremos aqui um livro que é Livrai-nos da Morte, com estas trilogias, e que integrará esta coleção Baltazar Dias, que foi específica para apoio à dramaturgia e à edição. Depois estaremos com com a exibição de um filme, é antiguíssimo.
1: Sim, homenageando um realizador.
2: Exatamente.
1: Manuel Luís Vieira.
2: Exatamente, ou seja, teremos a estreia também no Funchal e depois irá para a Cinemateca Portuguesa numa parceria. E neste caso é um filme mudo, né, o Fome das Montanhas, que terá música original do Jorge Majori e será exibido também pela primeira vez. Assim, desta forma, estamos a fechar o mês de setembro. Em que música, cinema e também, neste caso, teatro.
1: Sim, isto se falarmos no palco do Teatro Municipal Baltazar Dias. Porque, entretanto, ainda em setembro vai acontecer o Festival de Artes do Funchal. Exato. Enseada.
2: É verdade. Este Enseada aconteceu a primeira vez em 23 e voltará agora novamente a segunda edição. É um festival que também faz... Porquê que foi criado este festival? Também olhando as necessidades do território. Há agrupamentos musicais com extrema qualidade que não têm espaço na programação regular do teatro, da Feira do Livro ou de outros eventos e que precisam ter esse espaço. E têm no Enseada. O Enseada tem a particularidade de ter apenas projetos regionais e, se há convidados do exterior, eles trabalham em cooperação com os nossos artistas. Por exemplo, na Praça Amarela vamos ter os Lavoisier, que vão trabalhar com os Vargenta, uma residência artística, a apresentação do concerto. Também os Neoclássico vão trabalhar com o Tiago Nacarato, que também fará o concerto. E depois, no Largo do Corpo Santo, será mais para a dança, onde teremos a Stephanie Ornelas, teremos a Ana Tércia Coprian, a Ofélia, a jovem Ofélia, que teve no The Voice também, em colaboração com a Flor, a Diana Duarte. E teremos depois também os STG Crew, Dança Urbana, com o Pedro Campos e o Luís Dai, esta trilogia. Depois, o Auditório do Jardim Municipal, também teremos apresentações mais voltadas para o pop e para o rock.
1: Sim, no âmbito do Enseada.
2: No âmbito do Enseada.
1: Está a decorrer uma oficina Luman, também está ligada.
2: Também está ligada ao Enseada. É isso. Ela inicia-se no dia 15 de setembro. Este é um projeto que já queríamos trazer há muito tempo ao Funchal. Trazer projetos diferenciadores, e o que é? São estruturas, de, neste caso, marionetas. Umas têm dimensão de 3 metros, outras têm dimensão de 5 metros. Haverá um cortejo entre a Rua do Bom Jesus, começará ali no Campo da Barca, Rua do Bom Jesus, até a Praça do Município. Sim. Começará às 21h30, 30 minutos a fazer o percurso. E depois às 22 horas na Praça do Município, onde se apagarão todas as luzes da praça, porque é um espetáculo que vive muito da luz, é Lumen. Sim. E é uma história de amor em relação àquilo que é as relações humanas, digamos assim. Não teremos música associada a um grupo que o Francisco Andrade está a trabalhar connosco. Estas pessoas estarão, ou seja, as pessoas da comunidade, cerca de 50 pessoas, a trabalhar estes dias em ensaios pós-laboral, para depois apresentar também este projeto à comunidade. E também teremos uma, neste caso, uma solista de ópera a cantar na janela da Câmara Municipal. Neste caso será a Carla Muniz. E esperemos que seja, é um espetáculo diferenciador. Esperemos que as pessoas adiram e também gostem daquilo que vão.
1: E será?
2: Vai ser no dia 19,
1: no dia 19, para fechar
2: o Enseada, às 21h30, saindo do Campo da Barca, e às 22h. As pessoas podem ou ficar na Rua do Bom Jesus e depois circular para a Praça do Município, ou então, se quiserem, podem já permanecer na Praça no Município. Além disso, teremos as Montras, que é um dos projetos associados ao Enseada. Ou seja, 26 lojas
1: vão ser intervencionadas. Exato. Artisticamente.
2: Exato,
1: digamos.
2: Ou seja, que são 26 artistas, convidamos 26 artistas a intervencionar as montras, e os comerciantes também foram acessíveis neste aspecto. Teremos também um mercadinho de arte no auditório, perto do auditório, onde teremos 8 artistas a vender os seus trabalhos durante o período do Enseada, e teremos também instalações sonoras, quer no estúdio da criação e depois também no Teatro Baltazar Dias. E depois teremos também conjugação de forças e de grupos. É o desafio que fazemos também, ou seja, teremos as tunas todas juntas a fazer atuações, teremos os grupos folclóricos do Funchal também, e depois teremos as bandas filarmónicas.
1: Portanto, tudo naqueles 3 dias.
2: Mais palco, é o chamado palco itinerante, mais arruadas, mas a trabalharem em conjunto. Neste caso, os grupos folclóricos sairão de 6 locais da cidade e encontrar-se-ão na Praça do Município para fazer uma grande rapsódia com todos os 6 grupos do Funchal. E as tunas também irão seguir este mesmo trajeto. É também desafiar para se conhecerem e trabalharem em conjunto.
1: Portanto, Enseada, é decorar. É 17, 18 e 19 de setembro. Entretanto, no estúdio de criação artística estão a decorrer residências artísticas.
2: Exato, nós temos agora o Francisco Andrade com a Machinha Mundi. Ele foi vencedor da Bolsa de Criação Artística. Aqui está esta questão mais experimental, ou seja, é música experimental associada ao jazz. Esta residência depois culminará com o concerto no Teatro Baltazar Dias, no dia 6 de outubro, e fecha. Depois teremos a Magdalena, que é uma artista que está a viver na Madeira, que foi selecionada no âmbito do projeto Island Connect. e que circulou em várias ilhas, neste caso Island Connect é ligar as ilhas, e que apresentará o seu trabalho também em, ainda em setembro no Estúdio de Criação Artística.
1: Não sei, a Catarina Faria, se quer olhar para os próximos meses, não detalhando muito, porque é muita informação. Mas em outubro, por exemplo, teremos o Festival Mariofa. Há festivais de que já falou, o Music Antique Fest, mas também o Festival Internacional de Bandolins da Madeira, que já referiu.
2: Exato.
1: Mas há um Encontro Internacional de Poesia da Macaronésia.
2: Muito bem, muito bem. Este é um projeto associado ao Dr. João Carlos Abreu, que todos os anos está na organização deste evento e que ele circula pelos Açores, por Canárias, e este ano vai acontecer no Funchal. E também o teatro irá associar-se. O Dr. João Carlos Abreu propôs que, além desse momento de que passa por conversar acerca da poesia e fazer leitura também, haja uma exposição, e irá haver da Dina Pimenta no Salão Nobre do Teatro. E esta questão também da literatura, que também é importante. Nós temos feito uma aposta naquela que é novas edições de livros, como nós já falamos das edições da coleção Baltazar Dias, mas também o falar sobre.
1: Sim.
2: Este é um projeto muito interessante e que é de entrada gratuita e que valerá a pena também assistir.
1: Portanto, isto em outubro. Já vamos em outubro.
2: Sim, penso que será em outubro.
1: Em novembro.
2: E em novembro estaremos também com os projetos associados à Contigo Teatro.
1: Sim.
2: Exato.
1: E no final, penso eu, de outubro.
2: Exato. E também o Gato.
1: O gato também.
2: Ou seja, são os projetos ligados mais ao público.
1: E ao teatro e ao público escolar.
2: E ao público escolar. Que é um trabalho que Contigo Teatro e o Gato fazem de uma forma muito profissional e já com muitos anos, né? E são sempre casas muito cheias nesta altura, até mesmo as sessões para o público em geral. E aqui vão trazer dois clássicos: O Rei Vai Nu, né? De Hans Christian Andersen, que também penso que será satírico, né? E o Alice no País do Teatro, inspirado na Alice do País das Maravilhas. Ou seja, são aqui espetáculos que funcionam também de uma forma pedagógica. Aliás, o Gato até tem uma semana de formação, que em princípio será na Quinta Magnólia, sobre estas questões também da leitura, que é algo que eles prezam muito, e que é um programa paralelo nesta lógica de crescimento, e é um trabalho que é importante, que é um específico para público juvenil.
1: Sim. Dezembro traz iniciativas nos habituaram a marcar presença no teatro.
2: E só chamar a atenção para o espetáculo realmente de Natal, que é um espetáculo baseado no texto de Graça Alves, e já é meia-noite, e terá aqui a particularidade de ser um espetáculo em colaboração com o Conservatório, que está a assinalar 80 anos de existência. Então tem aqui a direção artística da Juliana Andrade, a direção musical do João Caldeira, terá uma mini-orquestra em palco, e alunos do Conservatório e ex-alunos do Conservatório, e também terá um caráter solidário no sentido que as receitas da bilheteira vão reverter para a Liga Portuguesa contra o Cancro. E é aqui um espetáculo para grande público, para as famílias, e conta a história, será a história de uma neta e de uma avó. O que é o Natal e as memórias de uma avó, e o que é o Natal e as memórias
1: para uma criança.
2: Exato, é neste sentido, nesta conjunção de ideias. Talvez aproveitava também para falar sobre um projeto que era muito acarinhado por nós, que estávamos há muitos anos também a aguardar que acontecesse
1: uma,
2: não é?
1: Oportunidade,
2: que era uma grande ópera, não é?
1: Sim.
2: Uma ópera que pudesse ser criada na Madeira e apresentada na Madeira.
1: Portanto, vamos ter ópera no Teatro Municipal Baltazar Dias. Portanto, já no ano novo,
2: já no ano
1: 2027.
2: Novo, ainda na temporada, mas já no ano novo, é a Flauta Mágica.
1: É uma produção exigente,
2: é uma
1: não
2: produção
1: é?
2: muito exigente, porque temos a orquestra e temos só a particularidade até de não podermos ter duas sessões seguidas, ou seja, dois dias com a ópera, porque os músicos
1: têm que descansar a voz.
2: Exatamente, exatamente. Porque por causa da exigência.
1: Exige grande
2: esforço. Que é e também vamos ter aqui a particularidade de o Teatro São Carlos estar envolvido pela cedência de muito do que é o guarda-roupa. E um dos ensaiadores também será o diretor musical do Teatro São Carlos, e que também nós andávamos também atrás do São Carlos, mas também estamos muito felizes com o Carlos Antunes, que fez um trabalho extraordinário e que trabalha também para o São Carlos.
1: Mas será mais do que uma sessão?
2: Sim, em princípio serão
1: três sessões.
2: Vamos ver se conseguimos também gravar para dar a oportunidade que mais pessoas possam depois ver este trabalho.
1: É a grande novidade então para já o próximo ano, mas nesta temporada artística 2026-2027. Entretanto, enfim, a programação há de continuar. Para já está disponível esta online.
2: Exatamente.
1: Fisicamente
2: site,
1: também passará a estar mais
2: breve,
1: daqui a alguns dias.
2: Exato,
1: não é?
2: no teatro. E estamos já. Ou seja, não, a temporada até julho, na verdade, ela já está preparada.
1: Fechada.
2: Mas acabamos por fazer aqui uma apresentação semestral. E depois falaremos também da próxima temporada. E estamos já a trabalhar na seguinte, porque realmente exige muita antecipação no trabalho, no sentido de procurar linhas de financiamento também. Sim. Por exemplo, nesta questão da ópera, que são espetáculos bastante que necessitam de um investimento bastante avultado, então procurar parceiros, pensar no que é que poderá ser o espetáculo, o que é que nos fará também sentido dentro da programação, e esta questão de ser espetáculos diferenciadores e as residências artísticas, as questões da mediação. Há aqui um trabalho que tem de ser feito com muita antecedência. Às vezes pensamos, quando as pessoas perguntam, não sabemos muito bem em que ano é que estamos a pensar.
1: Porque já estão a programar,
2: para a frente. E as estruturas que alguns anos tinham mais dificuldade em se preparar com mais antecedência, também notamos aqui uma evolução muito, muito grande. Neste momento até está aberta as candidaturas aos bianuais da DG Artes.

0: que às vezes são às 21h30. Já temos espectadores que às vezes vêm ao Baltazar e depois vão ao casino. E outra tem a ver com uma política que está a ser seguida até pelos teatros. Temos, se nós formos ver agora o Teatro Nacional de Dona Maria, ou formos ver até o São Luís, nós temos os espetáculos a virem mais cedo. Ou seja,
1: não dá tempo a ir a casa.
0: Mas é,
1: se produzir.
0: Mas é um pouco essa
2: para assistir
0: a ideia
2: ao espetáculo.
0: Que é, as pessoas, às vezes quando vão a casa para descer, é mais difícil.
1: Já é difícil tirá-las de casa.
0: Então saem e já ficam no Funchal. Outra da questão é a questão dos transportes. Temos os parques de estacionamento ao longo, ali à volta do teatro, e o que sentíamos às vezes nos espetáculos é que as pessoas saíam antes de acabar os espetáculos porque tinham de entrar os carros porque fechava às 11 ou porque fechava... e isso também foi outra das questões que se levantou, e os transportes públicos. O que é que... Claro que foi uma fase de adaptação, mas o que é que sentimos? Que isso não influenciou o número de espectadores. De alguma forma, falamos com os produtores e deixamos que podem ser às 19, às 20, e também, isso não significa que não possamos repensar outra vez. Imaginem que agora com a abertura do CCF, há aqui uma reestruturação e até depois fazemos um prolongamento e podemos voltar a ter às 21. Porque inicialmente, há 10 anos era às 21h30, que era algo
1: foi
0: assim
1: recuando.
0: Mais... Mas sentimos que sim, foi uma fase de adaptação, nem todas as pessoas de alguma forma ficaram agradadas. A orquestra fica é porque é sempre às 18, não é? não há
1: não
0: problema
1: há.
0: Mas de alguma forma isso não significa que vai ser algo definitivo, e que estamos sempre também disponíveis em depois repensar. Neste momento o que está expectável nesta temporada artística será manter às 19 e às 20 horas.
1: Questão final tem a ver com o programa de arte participativa Atos. A Catarina Faria representa o teatro municipal Baltazar Dias / Departamento de Cultura. O que é isto? O que é que se pretende?
0: Exato.
1: Aliás, já é algo que vem acontecendo.
0: Exatamente.
1: Nos últimos anos.
0: Exato. Nós já estamos a surgir porque o Teatro Nacional fechou. E de alguma forma que Odisseia, começou a Odisseia, como trabalhar com os outros teatros, as outras estruturas. Primeiro havia uma linha que era a circulação de espetáculos, e ainda existe. E por outra havia esta linha de mediação cultural, porque começou-se também a perceber que os teatros nacionais, a sua missão pública não é só fazer circular espetáculos, mas é repensar aquilo que é o território.
1: Mas usufruímos muito de espetáculos do Dona Maria.
0: Dona Maria, sim. A última que tivemos foi a Casa Portuguesa, não é? E de alguma forma lançou-se o desafio a 40 municípios para repensar o que são a questão da participação cultural. Desses 40 foi ficando e chegamos a 4.
1: 4.
0: E Funchal mantém-se com Lolé, Lamego e São João da Madeira. E este é o projeto a fechar, ou seja, de alguma forma a Fundação Carlos Gulbenkian e o Teatro Nacional continuaram como parceiros, mas de alguma forma passaram a bola para a continuidade do projeto aos próprios estruturas locais. E o que implica é a criação de mecanismos de participação, desde sessões de participação, desde sessões de esclarecimento, desde sessões de mapeamento. Por exemplo, a próxima será no dia 29 de setembro, uma sessão de mapeamento. Nós já temos um mapeamento feita, mas será para rever todo este mapeamento, porque as estruturas cresceram, umas ficaram desativadas, teram algo mais próximo, e também uma espécie de informação sobre os projetos participativos que existem na própria região e que estão ativos e que podem ser replicados de alguma forma. Outra das linhas que vamos ter a partir de janeiro, que faz parte deste projeto e que era algo que as pessoas falavam, que era capacitação. Nós vamos ter uma linha mensal, digamos, uma ação mensal de formação específica para os artistas, que vai, os temáticas, já temos algum levantamento que é feito nas sessões com os artistas, mas depois as temáticas não vão ser fechadas sem que os artistas participem, no sentido de indicar quais são as prioridades que consideram. Desde uma das questões que têm sido faladas nas sessões de participação é nas ações de mediação cultural, quando temos pessoas com deficiência, ou pessoas com autismo, ou pessoas com déficits cognitivos, como é que os artistas...
1: Agir.
0: Exato. é uma das questões que tem surgido mais e pode ser uma das formações.
1: Falta falar certamente de muito, mas por exemplo do circular, que vai permitir que artistas da região levem as suas produções a outros espaços.
0: Sim, sim, era algo que também era
1: ansiavam.
0: Exato, exato. Ou seja, nós tínhamos aqui os apoios ao associativismo, que

0: mantinham-se de uma forma geral e mantêm-se, e até temos agora os contratos plurianuais, os financiamentos a 4 anos, e agora temos outra linha que será anual, que tem uma dotação de 60 mil euros para apoiar a circulação dos artistas, porque o que sentimos há uns anos atrás, talvez não sentíamos tanto, mas agora existem muitos artistas a serem convidados a integrar a programação de festivais. Sim. E de outros projetos, e às vezes o que é que faz com que os outros festivais não concretizem essa
1: a questão financeira.
0: Exato. E é a questão
1: das viagens essencialmente.
0: Exatamente, ou seja, que até mesmo tendo esta questão do subsídio, a verdade é que inicialmente as estruturas têm de desembolsar, e quando eles começam a fazer contas dizem, olha, até gostávamos muito do vosso projeto, mas não temos a capacidade financeira de o fazer. E então a Câmara de alguma forma vai suportar as despesas relacionadas, neste caso, às viagens e até às estadias. E os cachês ficarão da parte das outras
1: pessoas. Quem convida, não é?
0: E até pode ser que a partir desse convite se crie uma relação que depois, porque o objetivo é esse, que depois possam ser convidados a integrar outras redes e que dessas redes tenham outros financiamentos. Mas é fundamental para que às vezes a concretização dos projetos. Sim. De apresentarem-se pois. Fora. E há estruturas grandes que vão participar, e há estruturas mais pequenas. Quem ficou em primeiro lugar foi Ricardo Mota, que irá apresentar-se no Fundão e no Porto, com o Plectro. Sim. O Plectro ABEC, que são duas pessoas, não é?
1: Mas sim, é uma formação de instrumentos de corda.
0: Exato. E com a Sara Freitas também.
1: Faria.
0: E de alguma forma também é uma forma de concretizar estes projetos. Ele também tem estado muito em Lamego, no âmbito da Orquestra Nacional de Bandolins.
1: É uma ideia positiva, para que também conheçam o que se faz.
0: Exato.
1: Aqui.
0: E claro que os
1: numa das ilhas.
0: Edições, temos de aumentar o financiamento. Né? Neste caso tivemos 20 propostas. Conseguimos, por causa do financiamento, chegar até 12.
1: Sim.
0: Ficaram algumas de fora, mas talvez vamos também trabalhar na questão do financiamento. Além disso, há critérios muito fechados na avaliação das propostas, e tem um júri independente, ou seja, aqui a Câmara abre o concurso, mas neste caso este ano foi a Paola Gomes. Sim. O Vítor Magalhães e o Samuel Jarimba. Ou seja, toda a parte da avaliação é completamente externa à Câmara, o que também é positivo, porque permite uma visão mais profissional, e depois é elaborado uma ata que é deliberada. Sim. E a Câmara contratualiza.
1: Para que sejamos menos desconhecidos lá fora, podemos dizê-lo. Catarina Faria, muito obrigada pela presença.
0: Obrigada.
1: Por ter estado aqui à conversa comigo.
0: Obrigada.
1: Nesta hora de emissão. Fechamos o programa. Okay. Já sabe que amanhã vamos falar do Festival New Generation, uma iniciativa, uma coprodução da Associação New Classic com o teatro.
0: Desde a primeira hora, porque na altura era a Nico.
1: Sim, Nico Arangui.
0: Exato, e agora é o Francisco Lopes. Faz todo sentido apoiar os jovens artistas.
1: E quanto à programação do teatro, é consultar online e pronto, assistir aos espetáculos, aos projetos que vão passar pelo teatro e por outros espaços da cidade do Funchal. Muito obrigada. Catarina, uma vez mais, e até uma outra oportunidade. Fica essa informação de que agora às 11 vamos ter notícias, depois um espaço dedicado à grande reportagem. Continuação de excelente dia.
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0: São 11 horas da manhã no continente e na Madeira, 10 horas da manhã nos Açores. Os títulos desta edição.
1: A Alemanha promete avançar com novas sanções contra a Rússia na sequência do ataque com drones no aeroporto de Leipzig. Portugal convocou o embaixador russo em Lisboa para apresentar explicações num caso classificado pela União Europeia como um ato terrorista patrocinado por Moscovo. Paulo Rangel confessa estar preocupado com o agravamento do conflito no Médio Oriente. O ministro dos Negócios Estrangeiros admite que venham a ser aplicadas novas sanções contra o regime iraniano. As pessoas com deficiência estão a enfrentar sérios obstáculos no acesso ao voto. O alerta é feito pela coordenadora do mecanismo de monitorização dos direitos destas pessoas.
0: As notícias com edição de Frederico Moreno.
1: A retaliação não fica por aqui. Depois do ataque russo com drones no aeroporto de Leipzig, a Alemanha garante que vão ser implementadas novas sanções contra Moscovo. Para já, as medidas passam pelo encerramento do consulado russo em Bona e pelo fecho do Centro Cultural Russo em Berlim. Mas o ministro germânico dos Negócios Estrangeiros, Johan Vandelpuff, anunciou esta manhã que a resposta a este ataque vai endurecer em articulação com a União Europeia.
2: A União Europeia já forneceu inúmeras respostas, já impôs extensas sanções contra a Rússia. Mas certamente continuaremos a trabalhar na aplicação de sanções a particulares nas próximas semanas. Como anunciei ontem, faremos propostas abrangentes e acredito que um grande número de pessoas será sancionado adicionalmente agora. Assim, a pressão sobre a Rússia está a aumentar e o apoio à Ucrânia também se mantém a um nível elevado. Esta é a união que estamos a demonstrar nestas horas.
1: Palavras do governante alemão esta manhã à entrada para a reunião dos ministros europeus dos negócios estrangeiros na Irlanda. Também hoje, a chefe da diplomacia da União Europeia, Kaya Kallas, classificou o ataque com drones no aeroporto de Leipzig como um ato de terrorismo apoiado pela Rússia. O caso está a marcar o dia depois do governo da Alemanha ter ontem responsabilizado Moscovo por este ataque. Vários governos europeus estão esta quarta-feira a convocar os respectivos embaixadores russos para apresentarem explicações. Foi também essa a decisão do governo português, como explicou esta manhã o ministro Paulo Rangel.
3: Eu já tive a oportunidade de conversar ontem com vários dos meus homólogos sobre isso e estamos ainda a consertar algumas posições, mas sem dúvida que a União Europeia terá uma reação forte, como aliás já teve a Alemanha, relativamente a interesses russos que são altamente problemáticos hoje em dia no contexto do território europeu.
4: Falta ponderar também tomar medidas próprias, por exemplo, convocar o embaixador russo?
3: Sim, eu diria que hoje de manhã faremos essa convocatória. Portanto, iremos convocar o embaixador russo para explicações sobre este incidente.
1: Paulo Rangel, esta manhã a entrada para a reunião informal dos ministros dos Negócios Estrangeiros da União Europeia na Irlanda, a prometer uma resposta forte a estes ataques híbridos lançados pela Rússia contra a Alemanha, um país que integra a NATO. Para esta hora está prevista uma reunião entre o secretário-geral da Aliança Atlântica, Mark Rutte, e a presidente da Comissão Europeia, Ursula von der Leyen. Um encontro que terá certamente como tema quente este ataque com drones carregados de explosivos, um ataque que teve mão russa em solo alemão. Vítor Ângelo, antigo secretário-geral adjunto das Nações Unidas, olha para este caso de Leipzig como um escalar da guerra da Rússia contra os países da União Europeia, uma guerra híbrida. Por isso, Vítor Ângelo acredita que nos próximos tempos é expectável que surjam novos ataques em diversas cidades europeias.
5: Não há dúvida alguma que o Kremlin está a tentar destruir, digamos assim, a União Europeia e está a tentar mostrar à União Europeia que se a União Europeia continuar a apoiar a Ucrânia, a Rússia entrará diretamente em conflito com algumas partes da União Europeia. Eu diria, em duas palavras, que a situação em relação à Rússia se está a agravar de maneira marcada e que provavelmente os próximos tempos vão conhecer uma situação de grande tensão entre Moscovo e as capitais europeias.
1: Ouvido pela Antena 1 esta manhã, Vítor Ângelo, conselheiro em Segurança Nacional, diz que a resposta europeia só pode passar pela diplomacia porque os ataques russos estão abaixo do patamar abrangido pelo artigo 5º da NATO de resposta a ataques da Aliança, a ataques contra países da Aliança Atlântica.
5: Para já, a intenção do Kremlin é levar a cabo ataques que estejam abaixo do patamar que é abrangido pelo artigo 5º da NATO, ou seja, fazer com que as ações levadas a cabo se possam ser negadas pelo Kremlin e não desencadeiem o artigo 5º da NATO. E é isso que vai continuar, é isso que se chama uma guerra híbrida e é isso que permite aos russos sempre negar que tenham sido eles os autores do ataque, os autores da ação levada a cabo contra um país europeu.
1: Leitura do antigo secretário-geral adjunto das Nações Unidas a este ataque híbrido lançado pela Rússia no aeroporto da Alemanha. Vítor Ângelo diz que o ataque não é o suficiente para já para ativar o artigo 5º da NATO, que prevê a defesa de um país membro que seja atacado por um país externo. Paulo Rangel também se mostrou preocupado esta manhã com a recente escalada de ataques militares entre o Irão e os Estados Unidos. O chefe da diplomacia portuguesa admite que venham a ser aplicadas novas sanções contra o regime de Teherão.
3: Nós vemos sempre com apreensão a deterioração da situação no Médio Oriente. Temos sempre chamado a atenção para que é necessário desescalar e, portanto, enfim, vemos com bastante apreensão. Portugal já tem um regime que a União Europeia há muito tempo definiu de sanções relativamente ao Irão e, portanto, enfim, qualquer outro movimento terá de ser visto caso a caso. Na nossa opinião, é fundamental é que as partes possam voltar a uma mesa das negociações e que possa ser reposta a liberdade de navegação.
1: Resposta de Paulo Rangel ao desafio que tinha sido lançado pela Casa Branca para que os países ocidentais exerçam maior pressão económica contra o Irão. Já faz parte do quotidiano. A maioria das crianças e jovens admitem ter visto conteúdos na internet com um discurso de ódio. É o que refere um relatório divulgado hoje, Cláudia Aguiar Rodrigues, sobre a utilização de plataformas digitais por parte dos mais novos.
6: A exposição ao discurso de ódio aumenta consoante a idade. Cerca de um quarto das crianças entre os 9 e os 11 anos diz ter encontrado este tipo de conteúdos, enquanto entre os jovens, dos 16 aos 17, a percentagem chega a ultrapassar os 70%. O relatório considera a exposição a mensagens ou comentários de ódio online como um dos grandes riscos digitais. Os conteúdos abrangidos incluem mensagens de ódio dirigidas a pessoas ou grupos sociais com base no género, origem étnica, religião, nacionalidade, orientação sexual ou deficiência. As diferenças entre rapazes e raparigas são reduzidas quando é considerada a exposição global, ainda que se registrem algumas diferenças segundo o estatuto socioeconómico entre os conteúdos analisados. No relatório estão algumas teorias da conspiração, pornografia de adultos, imagens violentas ou repugnantes, desafios suscetíveis de provocar ferimentos graves e conteúdos relacionados com drogas. Analisando também mensagens sobre formas de autoagressão.
1: Maria das crianças e jovens que acedem à internet são expostas a mensagens de ódio. É o que refere este inquérito, que contou com a participação de mais de 2 mil menores de países da União Europeia. Bruxelas aprovou hoje um regime de auxílios de Estado português de 30 milhões de euros para empresas dos setores agrícola, da pesca e aquacultura. A Comissão Europeia aprovou este regime, tendo em conta que foram sentidos aumentos nos preços de produção. O Governo de Lisboa já tinha notificado o Executivo Comunitário de um regime de 30 milhões de euros para apoiar várias empresas do setor setor agrícola. 11 distritos do continente vão estar amanhã e sexta-feira sob aviso amarelo por causa da previsão de tempo quente. É o que indica hoje o Instituto Português do Mar e da Atmosfera. O aviso amarelo para os distritos de Bragança, Viseu, Évora, Guarda, Vila Real, Setúbal, Santarém, Lisboa, Beja, Castelo Branco e Porto Alegre vai estar em vigor entre as 10 da manhã de quinta-feira e as 7 da tarde de sexta-feira. Direitos iguais só em teoria, na prática as pessoas com deficiência continuam a enfrentar muitas barreiras no acesso ao voto. A denúncia é feita pela coordenadora do Mecanismo de Monitorização dos Direitos das Pessoas com Deficiência, Vera Bonvalô, lamenta que estas pessoas não estejam em igualdade com o resto da população.
7: Sem falarmos nas pessoas com deficiência que não têm o atestado multiuso, que normalmente é os mais velhos, não têm havido muitos a recorrer ao atestado multiuso e, no entanto, são pessoas com deficiência auditiva, de visão ou até na mobilidade e por aí fora, mas tirando esses que não estão contabilizados normalmente, já temos 16% da população com deficiência. Agora, se contabilizarmos os mais velhos, temos uma camada muito grande da população que não está com acesso ao voto de forma igual com os demais. Isto é bastante escandaloso. Está lá no relatório.
1: Uma situação escandalosa, diz a coordenadora do Mecanismo de Monitorização dos Direitos das Pessoas com Deficiência perante estes obstáculos identificados no acesso ao voto. As autoridades do Nepal acreditam que existem 46 pessoas encurraladas numa central hidroelétrica do país. São trabalhadores desta central que estarão presos numa sala subterrânea atingida pelas desastrosas cheias ocorridas na semana passada. As autoridades nepalesas têm as esperança de que estas pessoas estejam ainda vivas por terem acesso à água e alimentos naquele edifício. O balanço geral das cheias no Nepal foi atualizado esta manhã. Há 1.114 mortos confirmados e mais de 3.900 desaparecidos.
0: Foi a informação com Frederico Moreno num simultâneo com a RTP Antena 1 Madeira, Açores e RTP Mundo. 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Estamos de regresso às informações de trânsito para naturalmente voltar aqui a ajudar os nossos ouvintes. Sandra Pereira.
8: Já com boas notícias para o eixo norte-sul, no sentido Campo Lido Camarate, já resolvido o acidente que ocorreu na zona do Lumiar, a circulação já retomada, sem problemas, mas agora mais complicado é o IC19 de Sintra para Lisboa, com um acidente junto ao Nó da Cril, na zona de Pinamanique. Só circula pela via mais à esquerda, há muita demora a partir de Alfragide, ou melhor, a partir da zona da Maia e, portanto, aqui é que ter um pouco mais de paciência. Depois há A5 de Cascais para Lisboa, na descida de Monsanto para as Amoreiras. Quanto ao Porto, há A28, Viana do Castelo Porto, na Avenida AEP até à Avenida Sidónio Paes e a VCI a Rábida Freixo, à passagem pelo Nó da Boa Vista.
0: Continua ligado o número para o trânsito, a chamada é gratuita, vale a pena recordar, 821-010. Uma ótima viagem, bom dia e tudo a correr bem, é claro.
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0: Hoje, em A1 Doc, recordamos uma reportagem que acompanhou o percurso dos bens doados das empresas até às instituições, mostrando como a solidariedade pode combater o desperdício. Entre o desperdício e a esperança. Grande reportagem, autoria Paula Verã.
10: É possível lutar contra o desperdício. E aquilo que vemos nesta cave é um desperdício que é inqualificável no mundo que vivemos hoje.
11: Isabel Jonet é presidente da organização Entre Ajuda, que há mais de 20 anos apoia instituições sociais em benefício das pessoas carenciadas. Conta essencialmente com trabalho voluntário e tem a funcionar no Banco de Bens Doados, a verdadeira economia circular.
10: O Banco de Bens Doados é um exemplo da total recuperação de bens, porque 100% daquilo que sai deste armazém teria como destino certo a destruição e, portanto, ia contribuir para aumentar os impactos ambientais, mas ia contribuir também para fazer com que se desaproveitassem ou se destruíssem bens que estão em bom estado de utilização.
11: Mas já lá vamos conhecer este armazém de bens doados. Antes, vamos até uma unidade hoteleira em Lisboa, onde é dia de recolha de lençóis e atualhados.
12: quando chega um espaço útil em que as coisas já estão usadas, já queremos remodelar, e quando assim é, elas são postas de parte, guardamos, e portanto no fundo é uma possibilidade também nós podemos contribuir para entidades que precisam, podemos também fazer com que elas possam usar e diminuir as necessidades que têm no dia-a-dia.
11: Pedro Encarnação, diretor-geral desta unidade hoteleira, conta que esta ajuda é essencial para os hotéis que querem renovar material rapidamente.
12: Já há uns bons anos que, não só nesta unidade como outras do grupo, nós aderimos, não creio que tenha sido logo, mas para no primeiro, no segundo ano, sim.
11: Ou seja, já doaram muito material.
12: Já. Sim, porque efetivamente o uso das coisas é muito grande e em pouco tempo elas ganham um espaço em que já não podemos usá-las, porque os clientes querem e exigem outro tipo de produtos. E quando assim é, nós pomos de parte. Também nos hotéis, neste caso aqui, algumas coisas são de lavandaria, portanto não é produto nosso, ou porque a lavandaria também não o quer, e é um bom espaço também nas lavandarias que têm roupas alugadas para poderem doar esse tipo de artigos. E nós muitas vezes também pedimos a eles, já aconteceu, olha, nós queremos doar, e eles também no período de vida útil dos produtos também vão pôr de parte e também contribuem no sentido de poderem doar essas situações para nós, para que nós também podemos contribuir.
11: Sei que há produtos que não são remodelados com tanta frequência, por exemplo, o colchão, mas também já fizeram doações de colchões?
12: Já. Não nesta unidade, mas noutra. Tem a parte logística que é complicada, o coordenar entre o produto novo que entra e o produto que depois nós vamos pôr de parte.
11: Porque mas nós estamos a falar de meia dúzia de colchões?
12: Não, são centenas. Alguns, efetivamente, por esta ou por aquela razão, se não tiverem condições, nós não os doamos, mas outros sim estão em condições. E são algumas centenas, e quando assim a coordenação tem que ser grande, e já aconteceu.
11: Ou seja, o material doado também não é um material que não possa ser reutilizado, ou seja, não está estragado, não vai para o lixo.
12: Não. É como digo, é a exigência, porque nós quando estamos a pôr o produto para o cliente, temos um patamar de qualidade em que temos que ter, não quer dizer que esteja estragado, não está no patamar desejável, mas para o uso para estas instituições está perfeitamente em condições.
11: No vosso caso, a vossa unidade hoteleira também do grupo também já doou, além de roupas e de colchões, já doou outras peças?
12: Mobiliário não, nós estamos agora em fase programada de fazer remodelações e é uma possibilidade de fazermos isso quando assim é, mas que me lembro no passado recente não aconteceu. Mobiliário não.
11: Esta é uma ideia para continuar, Adri.
12: Sim, porque no fundo também é um regozijo para nós, podemos ajudar quem precisa e estamos também nesta parceria que todos ganham e portanto é um win-win e é sempre bom e para nós é um contentamento poder proporcionar pessoas que têm necessidade que tenham acesso a estes bens.
11: Esta iniciativa dos hotéis poderem doar aquilo que já não utilizam e que teria como destino o lixo partiu da Associação de Hotelaria de Portugal. Cristina Cisa Vieira é a vice-presidente, que nos explica como surgiu a ideia de aproveitar o material que já não serve para os hotéis, mas que continua a ter uma vida útil para quem mais precisa.
13: Há bens da hotelaria em bom estado de conservação, já usados, mas em bom estado de conservação, que no entanto, seja porque, efetivamente, por exemplo, os hotéis mudam de categoria, de estrelas, seja porque já estão com necessidade de serem mudados, não têm aquela frescura e aquele brilho que é suposto terem quando não. Novos, eram, enfim, ou desperdiçados, digamos assim, ou de facto não tinham utilização e estavam nos armazéns, etc. E o que é que nós pensámos? Bom, há aqui utilidade para estes bens, começámos pelo colchão, porque há instituições sociais, e PSS no caso, que efetivamente usam estes bens para, e começámos por aí, pelo têxtil, para os seus lares e apoio às famílias. Pronto, e a partir daí foi crescendo. Começámos realmente, porque fazíamos 100 anos, um colchão, um coração, foi um projeto dentro de um grande programa, que depois foi, mas porque não tem também lençóis e toalhas e chinelos para aquecer os pés? E a partir daí, então, e que outro tipo de equipamentos têm? Televisões usadas, mesas, secretárias, equipamentos de cozinha, pronto, e foi crescendo o pilar das doações. A partir desse momento, começámos a dizer, temos que medir qual é a pegada. O que é que isto significa em termos, por exemplo, de água poupada em fazer novos lençóis, porque sabemos que uma camisa leva não sei quantas dezenas de água até ser branca, uma camisa branca, e fizemos um bocadinho contas quanto é que seria um lençol e quanto é que é comprar lençóis novos. E, portanto, medimos essa pegada de poupança de água e de energia e depois também a poupança económica que as IPSS têm ao não comprar, mas receber estes bens. E foram toneladas e toneladas e toneladas de bens.
11: Para os hotéis, basta inscreverem numa plataforma o material que têm para doar, depois articulam com o transporte da entreajuda e no dia combinado os produtos são levados.
13: O que é que nós fazemos? Trabalhamos em circuito, numa grande plataforma. Levamos bens de Vila Real de Santo António até Vila Real de Trás-os-Montes. E, portanto, isto é uma plataforma em que os hotéis colocam quais são os bens que têm para doar. As IPSS que têm protocolo com a Associação de Hotelaria de Portugal vão à plataforma, percebem o que é que há, onde é que está, e são elas que articulam o transporte.
11: Há muita procura por parte dos hotéis. Quando começou, deduz-se que tenham sido poucas as unidades hoteleiras, mas agora já está num crescendo?
13: Cresce, mas precisa de divulgação. Ou seja, nós somos 990 associados, não é, hotéis, e neste momento eu creio que teremos qualquer coisa com 200 hotéis. E, portanto, temos muito por onde crescer. Agora, também é verdade que os hotéis não fazem estas remodelações a toda a hora. Por exemplo, remodelações globais vão acontecendo todos os 10 anos, por isso nós precisarmos de apelar a que os hotéis intervenham. E, de facto, é um princípio de economia circular, sem qualquer dúvida, mas assente também nesta responsabilidade social. É, digamos, outra forma de viver turismo.
11: E a carrinha carregada de lençóis e atualhados deste hotel partiu a caminho do armazém do Banco de Bens Doados em Alcântara. Aqui chegados, encontramos um grupo de pessoas em grande azáfama. Transportam frigoríficos, computadores, bens de higiene, detergentes e, claro, os sacos de roupa de cama e de banho vindos do Hotel de Lisboa.
14: Ah, também levam lençóis. Também levam resguardo. Está a ver, isto é tudo daquele hotel. Você foi lá ver. Quer dizer, eu acho que isto era deste hotel. Não sei se estas colunas eram. Isto é daquele hotel que fomos lá semana passada.
11: E as doações dos hotéis são de grande importância, diz Isabel Joni.
14: As doações dos hotéis são muito, muito importantes porque são produtos muito bons, que fazem muita falta às instituições de solidariedade social e que ganham aqui uma nova vida. Por exemplo, se um lençol tem um pequeno rasgão, as instituições cosem e podem pôr nos lares ou até dar a famílias que ficaram sem nada. Mas depois também às vezes há requalificações inteiras dos hotéis e dão, para além de roupa, de cama e de toalhas, dão também mobiliário, somias, colchões, mesas de cabeceira, candeeiros, espelhos, e portanto temos equipado muitas instituições com aquilo que nos é doado dos hotéis.
11: Estes bens doados vão para todo o país?
14: Vão para todo o país, e isso é extraordinário, porque nós temos instituições, por exemplo, de Trás-os-Montes, que pedem apoio às câmaras municipais para o transporte e que vêm buscar para várias entidades que têm necessidades e vêm uma vez só e asseguram o transporte.
11: São todos voluntários que, com listas na mão, dividem os bens doados por categorias. E há de tudo: roupa, livros, material de escritório, computadores, eletrodomésticos e até protetores solares. Isabel Joné mostra-nos paletes carregadas com toneladas destes bens.
14: Olha, isto são copos de vidro, que foi uma empresa que está em todos os centros comerciais, que encomendou uns copos e depois, quando os copos vieram, a qualidade dos copos não era aquela que tinha encomendado e, portanto, desistiu da encomenda e iam ser destruídos. E nós estávamos aqui a falar de muitas paletes de copos, 30 paletes de copos.
15: Quer dizer, estes copos são perfeitos. Como lhe vou mostrar, estes copos são perfeitos.
11: Pois é, um copo de água, não é? Um típico copo de água.
14: São copos que estão perfeitos, não têm nada, mas que, por alguma razão, ou foi o tamanho, que não era o que mais conveniente para os sumos que iam fazer, ou assim, portanto, a opção pela não destruição é que é o grande desafio das empresas. É, em vez de destruírem, doam. E sabem que aqui prolongam o tempo de vida útil dos bens.
11: Tudo está encaixotado e dividido por setores. Todo o material doado, por empresas ou até particulares, tem de ser visto e revisto. É preciso confirmar se funciona e se está pronto para ser doado às instituições.
14: Isto é o que sai esta semana. Eu já tenho que dar as guias para a semana que vem. Por exemplo, eu sei, há umas... Por exemplo, esta é uma Cersei, é uma deficiente, aquela também sábado. Mas, por exemplo, não podem receber sapatos de salto alto.
16: Claro.
14: E, portanto, nós sabemos tudo das instituições. E elas têm de ir hora marcar, elas agora vêm cá buscar.
16: Pois já tem a data.
14: Já está aí tudo marcado.
16: É a hora.
14: E, isto já é o 2, isto deve ser o 2, contar aqui no meio é o 2.
16: Saídas.
14: E esta instituição que vai receber isto, quer dizer que é uma instituição que só quis produtos de higiene e shampoos, não quis roupa, não quis...
16: É um mundo, são 4.500 metros quadrados, aqui no meio da Avenida de Centro.
14: Se você vier aqui, fala.
16: Pois, aqui estão os cadernos e...
14: Tudo isto é da Staples, tudo isto ia para o lixo. Inteiro, isto é tudo novo. As esferográficas iguais, as BIC que sempre usámos, ou elásticos.
16: Ainda estão empacotados?
14: Isto é tudo novo, tudo novo. Tudo novo. Nós não recebemos coisas usadas sem ser os computadores. Tudo o que vem aqui é novo. Só as coisas dos hotéis e os computadores é que são usados. O resto é tudo novo. Isto tudo é excedentes desde os dossiês, estas capas, tudo isto. Isto é tudo para o lixo, Paula. 100% para aqui. 100%. As instituições desvaram com isto. Até papel navigator branco que nós distribuímos. Agora tenho que vir voluntários, tenho que vir arrumar. E isso é tudo muito com base no trabalho dos voluntários. Os voluntários escolhem, arrumam. E depois temos um programa informático onde as instituições fazem os pedidos. E depois temos que só fazer a ligação entre o que precisam. Por exemplo, recebemos muitas vezes estas almofadinhas de refrigeração e damos ao IPO para o transporte dos medicamentos, porque temos uma voluntária do IPO que nos vem pedir expressamente estas almofadinhas de refrigeração. E isto foi um excedente de uma produção qualquer e teria como destino a destruição, não é? Mas agora isto vai ser para um hospital. Isto é uma coisa que isto é as devoluções do Vorten Marketplace. São pessoas que compram no marketplace da Vorten, mas depois não vão levantar as encomendas. Compraram, pagaram e não foram levantar as encomendas.
16: Neste caso é um par de botas.
14: Neste caso é um par de botas, mas tem brinquedos, tem telefones, tem torradeiras, tem tapetes, tem sobrecolchões, tábuas de passar ferro. Tudo o que está aqui são as devoluções do marketplace da Vorten. Portanto, o que é que temos que fazer? Temos que abrir tudo isto e temos que testar todos os equipamentos elétricos que estão aqui para termos a certeza que funcionam.
11: No Banco de Bens Doados, o trabalho é maioritariamente voluntário. Quem quiser ajudar, basta bater à porta.
14: Há sempre falta de voluntários, porque aqui o trabalho não para. Todos os dias há muito trabalho e é sempre diferente. Mas é muito gratificante ver que há uma taxa elevada de voluntários que voltam, porque veem que o seu tempo nos faz falta e, portanto, essa taxa de retorno para nós é muito... Quer dizer que eles gostam de catar e que faz sentido o tempo que nos dedicam.
11: Quem se quiser voluntariar, é só chegar aqui e bater à porta?
14: Para ser voluntário, basta aparecer. Preenche uma ficha de voluntário para estar coberto pelo seguro e depois entra aqui numa equipa que bom acolhimento e que explica.
11: Foi assim que começou Tamir, de 19 anos. Este jovem do Bangladesh, a estudar em Portugal, a terminar o secundário, está a recuperar computadores doados.
17: Eu sou o Tamir.
11: E o que é que faz aqui, Tamir?
17: Basicamente, nós estamos a fazer o instalar software, instalar o Windows, à espera de resolver os problemas dos computadores, como trocar RAM, problema do disco, mas também mais fazer o encomenda. Temos que preparar a encomenda para entregar, basicamente isso.
11: Ou seja, está a recuperar um computador que era mais antigo para ficar mais moderno.
17: Sim, exatamente isso.
11: E gosta do que está a fazer?
17: Sim, gostaria.
11: E percebe imenso disto?
17: Sim, claro.
11: E estuda já computadores?
17: Sim, computadores, informática, praticamente.
11: E é isso que quer seguir?
17: Sim. que quer trabalhar essa área. Yeah.
11: Isto aqui dá-lhe um estágio, digamos,
17: sim,
11: não é?
17: Sim.
11: Uma experiência.
17: Experiência, exatamente isso.
11: Anda na escola?
17: Sim.
11: Está em que ano?
17: É, 12º.
11: Está quase a acabar
17: já
11: o secundário.
17: Quase, agora estou para o estágio, depois o papo, depois já acabou.
11: E depois segue logo para o mercado de trabalho?
17: Sim.
11: Quantos anos é que tem?
17: Eu, de dano.
11: E há quanto tempo está em Portugal?
17: Três anos.
11: E gosta?
17: Sim, gosto.
11: Vale a pena?
17: Sim, sim.
18: Bom.
11: Isabel Joné explica-nos que o banco de equipamentos alia a reparação e reutilização de material informático com estágios para jovens estudantes.
19: Muito, muito interessante também é que temos um banco de equipamentos onde verificamos e recondicionamos computadores, impressoras, monitores, e isso fazemos ensinando a jovens que têm percursos escolares interrompidos e que podem aqui ganhar competências que lhes promovam a empregabilidade. Temos um banco de equipamentos em Lisboa, um dentro do Instituto de Emprego e Formação Profissional do Porto e outro dentro do Instituto de Emprego e Formação Profissional de Vila Nova de Gaia. E, portanto, aquilo que fazemos é dar cursos de formação para arranjar equipamentos informáticos.
11: E quando percorremos este armazém, a pergunta que fica é: por que razão tanta coisa é descartada pelas empresas?
19: Muitas empresas têm que doar porque armazenar é caro. E para as empresas, o custo do armazenamento é muito importante e, portanto, eles preferem doar e ainda por cima têm o benefício fiscal do que armazenar. Até porque o consumidor é muito exigente e o consumidor não quer ver no ano seguinte o mesmo produto que estava nas prateleiras no ano anterior. Às vezes aparecem aqui coisas de bebê com a patrulha pata. Se calhar para o ano seguinte já não é a patrulha pata e é a Barbie ou é outro boneco, e portanto as cadeias de distribuição têm que retirar, porque senão o consumidor não compra.
11: A Entreajuda tem a maior base de dados que existe em Portugal do setor social. São mais de 6.300 instituições inscritas nos bancos alimentar e de bens doados. Em regra, as instituições pedem o que mais precisam e duas vezes por ano são chamadas até ao banco de bens doados para levantar os produtos. Hoje é dia de carregar os carros.
20: Meu nome é Sandra Correia, eu sou funcionária da Fonte Santa, sou administrativa e trabalho na Fonte Santa desde 2009.
11: É um lar de idosos nas Caldas da Rainha?
20: Nós temos várias valências, inclusive um lar de idosos.
11: E hoje vieram aqui aos bens doados, por que razão?
20: Nós já somos ajudados pela Entreajuda já há muitos anos e nós todos os anos, duas vezes por ano, nós vimos aqui buscar bens que são doados para as instituições e que nós agradecemos muito a ajuda que nos é feita. E hoje viemos aqui para esse efeito.
11: Ou seja, trouxeram uma carrinha e vai cheia?
20: A carrinha vai cheia, sim.
11: Graças e vai
20: a Deus.
11: Cheia de quê?
20: Vai cheia de produtos de higiene, roupa para os idosos, roupa para crianças, utilidades, porque podemos fazer atividades com as crianças, com os idosos. Temos assim bastantes coisas que nos vão ajudar nas nossas atividades.
11: E é uma necessidade, claro.
20: É uma necessidade, claro. Estas ajudas são muito importantes para as instituições.
11: E em termos de quantidade, é o suficiente ou precisavam de vir mais do que duas vezes por ano?
20: É assim, as instituições precisam sempre de ajuda. Nós também temos os nossos próprios meios de nos orientarmos. Toda a ajuda é bem-vinda. Não digo que seja muito ou que seja pouco, mas o que nos é doado é suficiente para nos ajudar. E depois o resto vamos arranjando.
11: E como é que fazem? Ou seja, sabem que duas vezes por ano podem vir aqui à Entreajuda, escolhem os produtos, há uma encomenda?
20: Alguns não escolhemos, temos a oportunidade de escolher algumas utilidades, outros já estão previamente separados, mediante um inquérito que nós enviamos para cá com as nossas necessidades, já está previamente preparado para nós levarmos.
11: E quantas pessoas é que têm nesse centro?
20: Nós temos 40 pessoas em lar, 42 em serviço de apoio, 15 em centro de dia e 37 crianças em creche.
18: E são também apoiados pela Segurança Social?
21: Somos uma IPSS e somos apoiados pela Segurança Social, sim.
18: De mais perto veio Joana Costa.
21: Vimos de uma associação que se chama APDV, Associação Promotora de Emprego de Deficientes Visuais, que fica em Chelas.
18: E vêm diariamente aqui buscar coisas?
21: Não. Cerca de 6 em 6 meses. Que é quando o banco vem dos doados, nos questionam o que é que nós necessitamos, através de um formulário, nós respondemos de acordo com as necessidades dos nossos utentes e vimos aqui fazer o levantamento dos bens.
18: E o que é que leva hoje aqui na carrinha?
21: Eu não sei ao certo, só quando nós desembrulhamos, mas consigo ver produtos de higiene íntima, produtos de limpeza, vejo algum vestuário, costuma ser mais ou menos nesse sentido.
18: É o que mais falta vos faz?
21: Sim, nós temos bastante pessoas com bastantes necessidades e o banco de bens doados faz este favor não só a nós, mas todas as outras instituições de nos dar este apoio, não é? Que é muito bem recebido e que agradecemos imenso.
18: Na vossa instituição, quantas pessoas é que têm?
21: Nós neste momento temos cerca de 45 a 50 pessoas. Nós trabalhamos com a deficiência visual, portanto cerca de 45 a 50 cegos.
18: E são residentes?
21: Não. Na nossa resposta estão durante o dia connosco e pernoitam em casa ou nos lares onde estão inseridos.
18: Erros nos rótulos, encomendas pagas e não levantadas, empresas que querem renovar o material informático ou artigos que saem de moda. Tudo tinha como fim o caixote do lixo. Mas com o banco de bens doados, há nova vida para todos estes produtos. E o próximo trabalho é fazer mochilas para as crianças que não têm possibilidade de ter material novo para o início da escola.
22: Temos um grande doador de material de papelaria e escritório e no final de uma época de regresso à escola, doa-nos tudo aquilo que não foi comercializado e, portanto, ao longo do ano, nós vamos entregando isso às instituições e estamos a falar de papel, canetas, agrafadores, dossiês, um conjunto de artigos que são do dia-a-dia corrente das organizações, mas também das crianças que as frequentam. E isso é espetacular. Poder, por exemplo, no começo do ano, em agosto, entregar mochilas com tudo novo a crianças que os pais não tinham capacidade para lhes dar tudo novo, é incrível, até pela reação que estas crianças têm perante a sua autoestima. Têm bens novos, iguais aos de todos os outros que andam na escola. Mas pensar que tudo isso iria para destruição faz com que esta circularidade ou este processo ainda tenha mais valor.
18: E as bagageiras estão carregadas, os bens doados vão seguir caminho e ganham vida para quem mais precisa, evitando assim a destruição. Como a publicidade é cara, Isabel Joné deixa o convite.
22: Temos muitas vezes aqui visitas até de escolas e procuramos criar aqui uma consciência dos mais jovens para não só o desperdício que existe, mas também para os impactos ambientais da destruição deste tipo de produtos. Porque quando destruímos a lexívia, ou quando destruímos produto para a roupa, ou quando destruímos ferramentas ou brinquedos de plástico, isto inevitavelmente tem impactos ambientais. E é quase pensar, é uma grande injustiça pensar que estamos a distribuir quando há outros que têm falta. E, portanto, parece que há aqui um desencontro e aqui o Banco de Bens Doados, aquilo que propõe é que haja esse encontro entre aquilo que sobra de um lado e aquilo que faz falta do outro.
23: Esta manhã, em Há um Toque, recordamos a reportagem entre o desperdício e a esperança. Autoria da jornalista Paula Vera.
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23: E agora junta-se a nós Benson Boone. Bom, e traz Beautiful Things.

Está com a RTP Antena 1, já a meio da semana, quarta-feira. Muito bom dia. Bom, e para já também com o cantor, rapper, compositor e produtor luso-angolano Slow J. E numa canção que, digamos, fala de ancestralidade e herança cultural. Tata está no álbum Afrofado 2023.

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0: Também com informações de trânsito. Sandra, e agora?
2: Bom, e agora, neste momento, ainda por resolver um acidente em Pinamanique, junto ao nó de Cril, só se circula ainda pela via mais à esquerda e o trânsito está bastante demorado a partir da reta dos comandos da Amadora. Nos restantes acessos à cidade de Lisboa, sem muitas preocupações, e no Porto, apenas a A28 Viana do Castelo Porto, com paragens na Avenida AEP até à Avenida Sidónio Paes.
0: Continua ligado o número gratuito para troca de informações de trânsito. 821-0101. Ótima viagem, tudo a correr bem.

7 de setembro, também com Gilberto Gil e John Batiste, entre outros. Sir Elton John, no Rock in Rio, no Rio de Janeiro. Na Cidade do Rock. E esta hora também, na

É o título desta canção que está no alinhamento do mais recente e terceiro álbum de originais de Beatriz Pessoa. Bom, e agora uma canção com uma letra satírica

0: Smith, 1984, uma canção regravada um ano depois por The Dream Academy.
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0: Temperaturas máximas hoje: Castelo Branco 35 graus, Porto Alegre e Santarém 34, Braga, Vila Real, Bragança, Viseu e Setúbal 32, Lisboa 31, Guarda 30, Coimbra 29, Leiria 27, Viana do Castelo 26, Porto 25, Aveiro 24 graus. Dia de sol e calor, com subida da temperatura máxima do ar. Depois do meio-dia, voltamos às informações de trânsito.
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0: Boa tarde, meio-dia no continente e na Madeira, 11 horas da manhã nos Açores. Títulos do Jornal do Meio-Dia.
1: Ursula von der Leyen diz que é intolerável o uso de materiais militares russos em solo europeu. A Presidente da Comissão Europeia promete intensificar a pressão sobre a Rússia após o ataque com drones no aeroporto de Leipzig. Paulo Rangel confessa estar preocupado com o agravamento do conflito entre o Irão e os Estados Unidos. O Ministro dos Negócios Estrangeiros abre a porta a novas sanções contra o regime de Teherão. Um jovem de 21 anos foi baleado na cabeça de forma acidental num café em Vizela. Está internado em estado muito grave no Hospital de Braga.
0: As notícias com edição de Frederico Moreira.
1: A Europa vai assistir a partir de agora a um aumento do número de ataques híbridos lançados pela Rússia. É a convicção do tenente-general Marco Serronha, depois do ataque com drones no aeroporto de Leipzig, na Alemanha, que a Comissão Europeia classifica como um ato de terrorismo patrocinado por Moscovo. Ouvido há pouco pela Antena 1, o especialista militar acredita que a guerra na Ucrânia vai começar a ter expressão no território da União Europeia.
2: Vai escalar com aumentar o número de ações da guerra híbrida, desta natureza, aumentá-las e aumentar o seu impacto. Portanto, ter impacto mais direto, através de explosões, utilização de explosivos, destruição de infraestruturas. E pode, eventualmente, no limite desta escalada, termos uma operação militar, de ambiente limitado. E depois também sabem uma coisa. A Rússia também sabe uma coisa. E os europeus também sabem, mas não querem incorporar isso. Nós estamos limitadíssimos, os europeus, com a capacidade de defesa antimíssil contra ataques em profundidade dos russos. E os russos têm, como sabemos, milhares de mísseis que podem utilizar sobre a Europa, que a Europa não tem capacidade de defender. Não é? Porque os americanos retiraram todas as baterias Patriot que tinham em território europeu para mandar para o Médio Oriente.
1: Marco Serronha acredita que a guerra no Médio Oriente também está a fazer parte desta equação, porque os Estados Unidos estão focados noutros territórios e a Europa não tem meios militares suficientes. O especialista diz que falta uma resposta concertada contra a Rússia.
2: A Rússia está a fazer isto sem sofrer nenhum tipo de sanção ou de impacto, não é? E a Rússia só conhece um tipo de resposta, não é? Ou só, aliás, só é convencida com um tipo de resposta, que é sofrer os impactos diretos dentro do seu próprio território, coisas desta natureza também. Mas a União Europeia, tem muita dificuldade em acordar ações de combate direto contra a guerra híbrida, naturalmente. Isto vai ter que assentar mais nos países, não é falta de doutrina. Agora, às vezes, o que falta é coordenação prática e resposta uniforme de todos os países, porque há países que sofrem menos, há outros que sofrem mais, e nem todos estão igualmente, por assim dizer, estão solidários na resposta quando acontece qualquer coisa, mas às vezes não estão solidários nas medidas preventivas e preventivas disto, não é?
1: Análise do antigo comandante da NATO, que liderou a Força de Manutenção de Paz no Kosovo entre 2010 e 2011. Após o ataque russo com drones no aeroporto de Leipzig, a Alemanha garantiu hoje que vão ser implementadas novas sanções contra Moscovo. Para já, as medidas passam pelo encerramento do consulado russo em Bona e pelo fecho do Centro Cultural Russo em Berlim, mas o ministro germânico dos Negócios Estrangeiros anunciou que a resposta a este ataque vai endurecer em articulação com a União Europeia. Quem acaba de falar sobre este episódio é a Presidente da Comissão Europeia, Ursula von der Leyen, garante que Bruxelas vai aumentar a pressão sobre a Rússia e afirma que não vai tolerar que Moscovo use materiais militares em solo da União Europeia, prometendo total solidariedade em relação à Alemanha.
3: This was an attack. Using military grade material.
4: Isto foi um ataque com material militar levado a cabo por operacionais russos em solo da União Europeia. Não o vamos tolerar. Estamos em total solidariedade com a Alemanha e se a intenção era fazer-nos pensar duas vezes antes de apoiar a Ucrânia, posso dizer-lhe que só fortaleceu a nossa determinação.
5: Intimidação não vai resultar e é por isso que hoje me reúno com o secretário-geral da NATO. Estamos unidos, a Europa e a NATO não vão apenas manter a nossa pressão sobre a Rússia, vamos aumentá-la e não vamos parar. Não até a Rússia parar de bombardear e matar crianças, homens e mulheres inocentes na Ucrânia.
1: declarações de Ursula von der Leyen há minutos. Ela admite recorrer a novas sanções contra a Rússia, fechando todas as brechas aproveitadas até agora por Moscovo, e acrescenta que esta situação só aumenta a vontade de Bruxelas de reforçar o apoio à Ucrânia. Também António Costa lança um aviso à Rússia. O presidente do Conselho Europeu avisou hoje Moscovo de que este não é o momento de escalar a guerra na Ucrânia e alargar a atitude de agressão, após a Alemanha responsabilizar Moscovo pelo ataque que foi lançado com drones no aeroporto de Leipzig. Vítor Ângelo, antigo embaixador e representante português nas Nações Unidas, olha para o caso de Leipzig como um escalar da guerra da Rússia contra os países da União Europeia, uma guerra híbrida. Por isso, Vítor Ângelo acredita que nos próximos tempos é previsível um aumento de ataques em várias cidades europeias.
6: Não há dúvida alguma que o Kremlin está a tentar destruir, digamos assim, a União Europeia, e está a tentar mostrar à União Europeia que, se a União Europeia continuar a apoiar a Ucrânia, a Rússia entrará diretamente em conflito com algumas partes da União Europeia. Eu diria, em duas palavras, que a situação em relação à Rússia se está a agravar de maneira marcada, e que provavelmente os próximos tempos vão conhecer uma situação de grande tensão entre Moscovo e as capitais europeias.
1: Leitura do antigo secretário-geral adjunto das Nações Unidas, Vítor Ângelo, ouvido esta manhã pela Antena 1. Vários governos europeus estão a convocar os respectivos embaixadores russos para apresentarem explicações. Foi também essa a decisão do governo português, como anunciou esta manhã o ministro Paulo Rangel, que promete uma resposta forte a estes ataques híbridos lançados pela Rússia contra a Alemanha, um país que integra a NATO. A polícia da Alemanha abriu uma investigação por suspeitas de terrorismo após um ataque ocorrido ontem numa central elétrica. Um engenho explosivo rebentou numa subestação no leste do país, em Jansfelde. Várias linhas ficaram danificadas e foi registado um breve apagão elétrico. Agora, a polícia do estado de Brandeburgo revela que foi iniciada uma investigação sobre a formação de uma organização terrorista associada a este ataque. Um ataque militar russo deixou parte do território ucraniano às escuras. A Rússia atingiu hoje instalações de produção de energia na região de Odessa. Nesta altura, mais de 350 mil famílias ucranianas estão sem eletricidade. Paulo Rangel também se mostrou preocupado esta manhã com a recente escalada de ataques militares no Médio Oriente, entre o Irão e os Estados Unidos. O chefe de diplomacia europeia admite que venham a ser aplicadas novas sanções contra o regime iraniano.
7: Nós vemos sempre com apreensão a deterioração da situação no Médio Oriente. Temos sempre chamado a atenção para que é necessário desescalar e, portanto, enfim, vemos com bastante apreensão. Portugal já tem um regime que a União Europeia há muito tempo definiu de sanções relativamente ao Irão e, portanto, enfim, qualquer outro movimento terá de ser visto caso a caso. Na nossa opinião, é fundamental é que as partes possam voltar a uma mesa das negociações e que possa ser reposta a liberdade de navegação.
1: Resposta de Paulo Rangel ao desafio que tinha sido lançado pela Casa Branca para que os países ocidentais exerçam maior pressão económica sobre o Irão. E o aumento dos preços de produção agrícola levou a Comissão Europeia hoje a aprovar um regime de auxílios do Estado português no valor de 30 milhões de euros, um apoio para empresas dos setores agrícolas, da pesca e aquacultura. O regime foi aprovado devido à crise no Médio Oriente, que levou ao aumento dos preços dos combustíveis e também ao aumento do preço dos adubos. Já faz parte do quotidiano, a maioria das crianças e jovens admitem ter visto conteúdos na internet com discurso de ódio. É o que revela um relatório divulgado hoje, Cláudia Aguiar Rodrigues, sobre a utilização das plataformas digitais por parte dos mais novos.
8: A exposição a discursos de ódio aumenta com a idade. Segundo o relatório Novos Usos e Novos Riscos, a maior percentagem desta exposição exposição está entre os jovens dos 16 aos 17 anos. Os conteúdos incluem mensagens agressivas dirigidas a pessoas ou a grupos com base no género, etnia, religião, nacionalidade, orientação social ou deficiência. O relatório identifica ainda a exposição ao que considera serem novos conteúdos, onde se incluem teorias da conspiração, imagens violentas, drogas e autoagressão. No caso das teorias da conspiração, a percentagem ultrapassa os 40% entre os jovens dos 16 aos 17 anos. As diferenças entre rapazes e raparigas só se registam quando em causa está a condição socioeconómica. O documento identifica que a maior parte dos conteúdos não são pesquisados intencionalmente pelos utilizadores, atribuindo às plataformas a responsabilidade da circulação deste tipo de mensagens.
1: Maria, das crianças e jovens que acedem à internet são expostas a mensagens de ódio. Um jovem foi atingido de forma acidental com um tiro na cabeça esta madrugada em Vizela, no distrito de Braga. O acidente aconteceu num café. De acordo com a Polícia Judiciária, o autor do disparo é um amigo da vítima. Estaria a mostrar a arma quando aconteceu esse disparo acidental. O jovem de 21 anos foi baleado na cabeça, ficou em estado muito grave, tendo sido transportado para o Hospital de Braga, onde está nos cuidados intensivos. A PJ assinala que a arma é ilegal, o caso está a ser investigado e o autor do disparo foi constituído arguído. Direitos iguais só em teoria. Na prática, as pessoas com deficiência continuam a enfrentar muitas barreiras no acesso ao voto. A denúncia é feita pela coordenadora do Mecanismo de Monitorização dos Direitos das Pessoas com Deficiência. Vera Bonvalô lamenta que estas pessoas não estejam em pé de igualdade com a restante população.
9: Sem falarmos nas pessoas com deficiência que não têm o atestado multiuso, que normalmente é os mais velhos, não têm havido muitos a recorrer ao atestado multiuso e, no entanto, são pessoas com deficiência auditiva, de visão ou até na mobilidade e por aí fora, mas tirando esses que não estão contabilizados normalmente, já temos 16% da população com deficiência. Agora, se contabilizarmos os mais velhos, temos uma camada muito grande da população que não está com acesso ao voto de forma igual com os demais. Isto é bastante escandaloso. Está lá no relatório.
1: Alerta da coordenadora do Mecanismo de Monitorização dos Direitos das Pessoas com Deficiência. Com as eleições presidenciais brasileiras marcadas para daqui a um mês, há dezenas de secções de voto que estão a ser transferidas no Rio de Janeiro por causa do crime organizado. Muitos locais onde deveriam ser colocadas urnas no dia 4 de outubro são dominados por facções armadas. Detalhes apresentados aqui pelo correspondente da Antena 1 no Brasil, Daniel Catalão.
10: Em bairros dominados por traficantes e milícias, o direito ao voto é condicionado pelo cano das armas. Por isso, o Tribunal Regional Eleitoral do Rio de Janeiro decidiu mudar 66 locais de votação. A medida abrange quase 200 mil eleitores, segundo o presidente do Tribunal, Cláudio de Melo Tavares.
11: O Tribunal, ele quer proteger o eleitor, quer que o eleitor possa exercer sua cidadania, seu direito ao voto, sem nenhum tipo de constrangimento, sem nenhum tipo de ameaças.
10: Os eleitores são obrigados por milicianos armados a fotografar os votos para provarem que votaram no candidato do crime. E os candidatos não apoiados pelas facções criminosas são impedidos de fazer campanha e coagidos a desistir, como realça Adriano Araújo, coordenador do Fórum de Direitos Humanos, Grita Baixada.
12: Muitos candidatos são proibidos de fazer campanha, de fazer manifestação pública do seu desejo de ser eleito, porque esses grupos acabam proibindo isso. Então não se pode fazer campanha, não se pode fazer comícios, e quem pode ser eleito é simplesmente aquela pessoa dona ou que domina aquele determinado território.
10: E quem insiste aposta a própria vida.
12: Sofrem atentados, como já aconteceu várias vezes, candidatos que tiveram seus carros alvejados por tiros e não vieram a morrer e outras que são assassinadas.
10: Para travar esta tomada de poder político, a Justiça Eleitoral deixou de aceitar as candidaturas como mera burocracia e passou a rejeitar candidatos quando há indícios de ligação a grupos criminosos.
11: Um cidadão vai a uma determinada comunidade e ele consegue entrar na comunidade, o outro não. Como se explica isso? O eleitor, ele é enganado. Por quê? Porque ele está votando em um candidato e não está sabendo que o candidato está ligado à facção criminosa.
10: No Rio de Janeiro, há 4 milhões de pessoas que não são verdadeiramente livres, pois vivem em territórios subjugados por facções armadas.
1: Reportagem de Daniel Catalão, no Rio de Janeiro. O Brasil prepara as eleições para a escolha do próximo presidente do país. Estão marcadas para outubro. Lula da Silva e Flávio Bolsonaro são os principais candidatos.
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2: Vamos poder falar também.
3: Faz um calor intenso em Caracas.
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Antena 1, muito boa tarde. Agora meio-dia, 20 minutos. Começa então aqui mais uma sessão das tardes da 1, nesta quarta-feira, 2 de setembro.

0: Na abertura tivemos então Alana Miles com Black Velvet. Vamos então ao primeiro momento informativo. Temos as notícias regionais em síntese.
1: As novas regras de circulação rodoviária já estão em vigor no centro do Funchal. As faixas Buzz, nas ruas 5 de Outubro, 31 de Janeiro e Visconde e Anadia, estão a gerar dúvida, mas também há quem veja vantagens na medida. Uma das paragens de transporte público também foi reorganizada. Ora, no primeiro dia as opiniões dividem-se.
2: A verdade é que até mal largo. Olha, tinha muitas paragens. E aquilo era os empurrões para entrar um para um lado para o outro e depois era se afastar. Tinha muitos carros a lá parar. Principalmente para a Rádio Oeste é que eu penso que fica melhor.
3: Por um lado facilita o transporte público, mas por outro dificulta quem vai à pressa, a chegar às escolas e a todo lado. Acho que vai causar esta fila toda, já estou aqui, não sei, 7 ou 8 minutos talvez, por isso não sei, só o tempo dirá.
1: Como usar a inteligência artificial para ajudar a planear as infraestruturas nas cidades num cenário de alterações climáticas? A pergunta foi lançada e respondida por Francisco Câmara Pereira, professor na Universidade da Dinamarca, que foi o orador principal de um evento sobre inteligência artificial organizado pela Universidade da Madeira. Francisco Pereira dá exemplos de como esta ferramenta pode ser útil.
4: Copenhaga teve vários problemas com cheias há alguns anos. Eles têm um plano de preparação para as cheias. No entanto, esse plano, tal como em muitas cidades, são feitos manualmente e com análises de muito poucos cenários. A vantagem que nós temos com a inteligência artificial é ser possível analisar muitos, muitos cenários.
1: A Universidade da Madeira está a promover um evento de 3 dias que pretende ser uma fotografia do que se faz em Portugal e também em outros 28 países a nível desta inteligência artificial. A EMIR, a equipa médica de intervenção rápida do Porto Santo, registrou este ano menos atuações e também menos transferências de doentes para a Madeira do que em 2025. Richard Marques, o Presidente da Proteção Civil, faz o balanço e aponta mais de 250 intervenções e mais de uma centena de transferências. A justificação prende-se com mais capacidade da Ilha do Porto Santo.
5: Esta questão do menor número de intervenções tem a ver também com o reforço da capacidade no centro de saúde.
1: Está construído o primeiro navio oceanográfico da Madeira, foi feito no tempo previsto e é um passo decisivo para a região. A Agência Regional para o Desenvolvimento da Investigação, Tecnologia e Inovação, a Arditi, tem assumido um papel fulcral nesta área da investigação do mar em todo o arquipélago. A partir de outubro vão iniciar-se os testes de certificação do navio e a primeira expedição programada deverá acontecer em maio do ano que vem com uma expedição às Ilhas Selvagens.
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0: Agora meio-dia e 23.
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0: E regressamos então à música com Take Me to the Alley, é música de Gregory Potter. Meio-dia 24 minutos nesta altura, ao meio-dia e meia teremos o Jornal do

Meio-dia e praticamente 29 minutos. Vamos agora escutar Afonso e Capicua com o tema Conforto e dentro de instantes transmitimos também o Jornal de Desporto.

0: Meio-dia e 31, está na hora do Jornal de Desporto. Vamos conhecer agora os títulos desta edição do Jornal de Desporto.
1: Varandas tem de clarificar saldos nas saídas de Pote e Bragança, exigência do ex-vice do Sporting, Abílio Fernandes. Antigo dirigente do Porto, Guilherme Aguiar, aplaude Vilas Boas. Intocáveis do título de campeão, mantêm-se na invicta. Tomás Araújo, contudo acertado para renovar. Echeverri e El Caruani falam à Benfica para conferir a ambição dos últimos reforços das Águias e as histórias inusitadas da reta final do mercado de verão. Torriense na Polónia para carimbar avanço na Taça da Europa Feminina e há mais uma medalha para Portugal nos Jogos do Mediterrâneo.
0: Jornal de Desporto, edição de José Pedro Pinto.
1: Pedro Gonçalves emprestado à Fiorentina por 2 milhões e meio à cabeça, mais 22 milhões e meio se alinhar em metade dos jogos do conjunto viola. Daniel Bragança, um ano de empréstimo ao Torino, entra já 1 milhão de euros nos cofres leoninos e o negócio envolve ainda cláusula de compra de 2 milhões e meio mais 1 milhão de bónus. Isto depois de semanas atrás de semanas em que, por ambos, os leões projetavam faturar à volta de 40 milhões, pelo que a revisão em baixa do valor leva o antigo vice-presidente do Sporting, Abílio Fernandes, a perguntar aqui na rádio, afinal, em que ficamos?
2: Eu, como adepto do clube e antigo dirigente, lamento profundamente o processo desenvolvido em torno do Pedro Gonçalves e do Bragança, que não foi nada transparente, e lamento profundamente que o Dr. Barandas e a sua equipa não tenha clarificado a situação. Os dois por empréstimo, em relação a receitas, os empréstimos, se ficarem, ficam, se não ficarem, são devolvidos já à presidência. E é isso que provavelmente vai acontecer.
1: Em sentido contrário, Abílio Fernandes confessa ao jornalista José Carlos Lopes não estar particularmente convencido com o intenso mercado de contratações para os gelados de Alvalade.
2: Esta época começou com um autêntico terremoto, com dispensas de jogadores, vendas de jogadores, já faturaram à volta de 150 milhões, por aquilo que tenho lido na comunicação social, e tenho feito contratações, para que à partida tenho grandes dúvidas em relação a algumas.
1: Em cima da mesa está ainda o tema Soares, e Abílio Fernandes espera que a estrutura do Sporting não esteja a cometer um grande erro ao dar votos atrás de votos de confiança ao colombiano.
2: Mais um episódio negro na gestão. O Sporting devia ter alguém que desse a cara e que clarificasse a situação, porque ninguém sabe o que é que se passou, ignoram, depois é os empresários, é o A, é o B, isto é lamentável. O rapaz tem o seu feitio, não é verdade, os jogadores sul-americanos infelizmente têm este mau feitio, mas tem de ter pessoas capazes para lidar com este tipo de personagens. É?
1: Abílio Fernandes na Antena 1. As últimas saídas de Alvalade já se pronunciaram, com destaque para Daniel Bragança, a lamentar não ter podido despedir-se dos adeptos.
3: Chegou a hora de seguir um novo caminho, a vida avança e nós seguimos com ela, mas a minha história aqui fica para sempre. Mais que as vitórias e os títulos conquistados, fica a forma como procurei honrar os valores deste clube dentro e fora de campo e transmiti-los aos demais. Gostava de me ter despedido em Alvalade, com Alvalade cheio, como qualquer jogador da casa, mas este é o meu desfecho.
1: 20 anos de leão ao peito levam o médio, ainda assim, a já demonstrar saudades do Sporting.
3: Aos sportinguistas, por todo o carinho e apoio que me deram ao longo desta jornada, e obrigado por todos os momentos inesquecíveis que passámos juntos. E por fim, ao Sporting, por todas as oportunidades e condições que me proporcionou para ser o jogador que sou hoje, e principalmente por mostrar que o Sporting é muito mais do que um só clube. Um menino de 7 anos que entrou aqui sem homem de 27.
1: Já Pedro Gonçalves, que teve direito a despedida em Alvalade no Troféu 5 Violinos, deixou mensagem de agradecimento através das redes sociais, e a saída do criativo elevado à lenda do Sporting pelos valores que já referimos leva, por exemplo, o Universo Porto a recuperar o que disse Frederico Varandas na altura da saída de Nico Gonzalez do Futebol Clube do Porto para o City por 60 milhões. O líder leonino previa vender Pote por uma cifra superior, mas tal como o comum dos mortais, errou. Guilherme Aguiar, ex-vice dos Dragões, assinala isso mesmo.
4: Ele demonstrou que é um bom gestor, é indiscutivelmente, e eu isso reconheço-lhe, mas tem uma maneira de ser muito mesquinha, é muito egoísta. Ele gostaria de ser o melhor em todos os lados, o melhor aqui, o melhor acolá, de ser sempre campeão, de poder tecer considerações sobre tudo aquilo que lhe viesse à cabeça. Infelizmente está-se a provar que, muito embora ele seja um bom gestor, é um homem normal e por isso diz as suas asneiras com muita frequência. Quando se quer comparar o Nico Gonzalez, que foi para o Manchester City, com o Pote, que é um excelente jogador, mas é um jogador que está para aquele mercado.
1: No plano interno, houve risco de perder William Gomes para o Liverpool, mas o negócio não avançou, para a felicidade do antigo dirigente portista.
4: O William Gomes tem sido uma excelente surpresa. A sua capacidade de ganhar bolas, a maneira como ele faz a pressão sobre o jogador que lhe cabe marcar, faz com que o William Gomes seja um jogador já pretendido. E por isso eu acho bem que o Futebol Porto, prevenindo, mais vale prevenir que remediar, tenha já contratado jogadores que eventualmente possam substituir, caso seja necessário, o William Gomes.
1: Em relação a aquisições, Fofaná destaca-se nas preferências de Guilherme Aguiar, que na Antena 1 recorre ao chavão habitual para aplaudir a gestão do mercado de André Villas-Boas.
4: Como se costuma dizer, a equipa que ganha não se mexe. A equipa do ano passado já tem as suas rotinas bem entrosadas, sabe bem qual é o pensamento do treinador e por isso a grande vitória do Porto foi ter mantido jogadores como o Diogo Costa, que para mim é o jogador-chave da equipa do Futebol Clube do Porto, e ter mantido outros jogadores que naturalmente teriam mercado e que teriam clubes que gostariam muito de os ter contratado.
1: Guilherme Aguiar, entrevistado pelo jornalista João Alves Domingos, para apresentar na Invicta, falta apenas o ex-grémio Gabriel Mac. Da última hora, a indicação de que Tomás Araújo já terá tudo acertado para renovar até 2031. Informação avançada pelo influencer italiano, especialista em mercado de transferências, Fabrizio Romano. Quanto ao mercado, Marco Silva bloqueou a saída de Dodi Lukebakio para os ingleses do Sunderland e aguarda-se pela oficialização do empréstimo de Richard Rios aos sauditas do Al-Ittihad. À luz, chega entretanto, por cedência do Manchester City, o substituto do colombiano é o argentino Claudio Echeverri.
5: Passaram jogadores muito importantes por este clube grande como é o Benfica. Espero poder fazer o mesmo que eles fizeram, ajudar a equipa a ganhar títulos, porque o Benfica merece. É o maior clube de Portugal e espero poder ajudar.
1: A ambição do jogador de 20 anos, ele que se mostrou devidamente informado quanto à nova realidade que vai encontrar no Benfica.
5: Também falei com o treinador. A verdade é que estou muito feliz por estar aqui. Também falei com o Ruben Dias no City e com o Bernardo Silva. Estou muito contente por cá estar.
1: Echeverri em pleno aeroporto de Lisboa. Os encarnados ficam com a opção de compra de valor ainda não revelado, mas já apresentado oficialmente por empréstimo do Al-Qadizia com cláusula de 9 milhões, o lateral esquerdo marroquino Soufiane El Karouani.
5: Significa muito para mim. O Benfica é um grande clube, um dos maiores na Europa. Só posso estar feliz por aqui estar. Desde que cheguei, sinto-me bem, estou contente. Já estive na cidade e é bonita. E o estádio é especial.
1: El Karouani aterra no Ninho da Águia para concorrer com o sueco Samuel Dahl.
5: Posso trazer muitas variações no campo, por dentro e por fora. Também cruzamentos e combinações. Sou um jogador agressivo no campo, tanto no ataque como na defesa.
1: Benfica para já com contratações encerradas, sendo que o mercado de verão em Portugal fecha somente sexta-feira, mas até ao final do dia de hoje as equipas lusas que competem nas provas europeias têm forçosamente de submeter à UEFA a lista de inscritos, pelo que nesse patamar não haverá grandes mexidas. Fora da Europa ainda há clubes de primeira liga a contratar, é o caso do Famalicão, que oficializou o avançado mexicano Patrício Salas por empréstimo do América do seu país. Entretanto, e como não poderia deixar de ser, Walter Madureira, para além dos habituais recordes de transferências, há casos inusitados de que vale a pena dar conta.
6: Os últimos acontecimentos em Inglaterra podiam ser associados a qualquer novela mexicana, mas aconteceu mesmo naquela que é considerada a melhor liga do mundo. O City pagou ao Chelsea 146 milhões de euros, mas o negócio esteve em risco de cair no efeito cascata que envolveu o Mónaco e o Everton. O Chelsea resolveu a questão de Enzo Fernandes na terça-feira e avançou para a sucessão do internacional argentino, definindo Camará como alvo. O acordo tinha sido alcançado com o Mónaco e os Blues pagavam 55 milhões de euros, fechando um acordo de 6 temporadas com o internacional senegalês, que tinha viagem marcada para Londres esta quarta-feira. As conversas com os monegascos avançaram principalmente porque o clube do Principado iria vender Balogun ao Everton, algo que perdeu força no início do dia por dúvidas nos exames médicos. Ora, os Toffees forçaram essa transferência, voltando para cima da mesa com 46 milhões de euros e o avançado estava pronto para assinar. É aqui que entra o efeito cascata. Como o Mónaco já ia encaixar esta verba com o Balogun, recuou com o Chelsea e recusou a venda de Camarrá ao clube inglês. Perante a impossibilidade de contratar o sucessor de Enzo Fernandes, a imprensa inglesa explica que os Blues tiveram a oportunidade de cancelar a transferência recorde do argentino, mas honraram a palavra com o City e também com o jogador. Muito embora o mercado na Rússia só feche 10 de setembro, as últimas horas ficaram marcadas por dois cancelamentos e envolvendo o mesmo clube. O Flamengo viu a transferência de Gonçalo Plata para o Dinamo Moscovo cair quando tudo estava acordado e o extremo até já tinha sido anunciado nas redes sociais, mas caiu com o emblema moscovita a justificar essa medida com exames médicos falhados. O Dinamo cancelou também a transferência de Mateus Martins, que seria contratado ao Botafogo, alegando também problemas físicos. Neste entra e sai, com vários milhões a circular na economia do futebol, ainda há história com lágrimas de Pablo Garcia, jovem formado no Betis, que foi vendido na terça-feira em cima do fecho do mercado em Espanha ao Racing. À saída do centro de treinos do clube sevilhano, o extremo e a mãe não contiveram as lágrimas, não conseguindo mesmo prestar declarações aos jornalistas.
1: O lado mais emocional do mercado. No feminino, Taça da Europa, com cenário desbravado para a segunda eliminatória de apuramento, o Torriense joga hoje na Polónia, frente às ucranianas do Kolos Kovalivka. Depois da goleada 6-1 aplicada em casa na primeira mão, o treinador Gonçalo Nunes exige nova vitória.
7: Vamos geri-la com o mesmo foco e determinação para conseguirmos vencer este jogo, que é o nosso objetivo. Não queremos estar a pensar no resultado da primeira mão, mas sim estar focados e prepararmos este jogo sobre a melhor forma de corrigirmos algumas coisas e ganharmos.
1: Igual sentimento partilhado pela capitã Raquel Ferreira.
8: O grupo está muito motivado e consciente que a vantagem que tem num jogo europeu é sempre muito enganadora. Iremos entrar no jogo como se o resultado tivesse 0-0 e vamos entrar para ganhar.
1: Kolos Kovalivka Torriense, a partir das 4 da tarde em Stalowa Wola, na Polónia. No Brasil, Artur Jorge já sob pressão máxima no Cruzeiro. A Raposa foi eliminada da taça pelo eterno rival de Belo o Horizonte, o Atlético Mineiro, derrota 2-1 na segunda mão, que deixa o técnico português apenas com o Brasileirão pela frente até ao final do ano civil.
9: Nós sabemos que não chega, ficar com um campeonato é pouco para nós, mesmo tendo em consideração aquilo que foi o arranque do campeonato e aquilo que está a ser feito nesse mesmo campeonato.
1: A contestação sobe de tom, os adeptos do Cabuloso disparam em várias direções e o vice-presidente Pedro Júnior assume que a responsabilidade tem de ser partilhada por todos, sem exceção.
10: A gente precisa se doar mais, se entregar mais, para a gente conquistar os nossos objetivos, que a gente precisa dar uma resposta para o nosso torcedor que está chateado, que está indignado como a gente está aqui, e eu estou aqui para assumir a responsabilidade junto com a minha diretoria de departamento de futebol, com a comissão técnica e os nossos atletas.
1: Vida difícil para o Cruzeiro. Agora avançamos para Taranto. Depois de 3 medalhas ontem conquistadas, mais uma esta quarta-feira nos Jogos do Mediterrâneo para Portugal, como nos conta o enviado especial da RTP a Taranto, Eduardo Pestana.
11: Não podia ter começado melhor o penúltimo dia de Portugal nos Jogos do Mediterrâneo em Taranto, Itália. Medalha de ouro no Karaté, Ana Rita Oliveira, no comitê mais de 68 quilos, foi a mais forte e deu a Portugal a 14ª medalha de ouro nestes Jogos do Mediterrâneo. Está de parabéns a esta atleta portuguesa, Ana Rita Oliveira, medalha de ouro no Karaté. Mas há mais possibilidades de medalhas esta quarta-feira. Há 5 finais de atletismo, digo 5 porque Delvis Santos está em dúvida para essa final dos 200 metros. Apuramos que está com uma lesão e poderá ficar de fora desta final, mas isso será para confirmar um pouco mais tarde. Salto com vara, Pedro Boaró, essa final, 400 metros barreiras, Diogo Barrigana, 3 mil obstáculos, Lourenço Rodrigues, lançamento do disco com Irina Rodrigues, Patrícia Silva vai participar na final dos 1500 metros femininos e depois skate ao final da tarde, início da noite, também muitas esperanças em alguma medalha para Portugal, femininos e masculinos, Matilde Ribeiro e Madu Teixeira. Portugal tem agora 3 dezenas de medalhas, 30 medalhas nos Jogos do Mediterrâneo de Taranto, 14 de ouro, 7 de prata e 9 de bronze.
1: Notável. Entretanto, regressam esta tarde a Lisboa Oriol Dongomô e Jéssica Inchud, ouro e prata, respectivamente, no lançamento do peso feminino, bem como a seleção feminina campeã de futebol. Em Cantanhede, mais especificamente no Centro de Reabilitação Rovisco Pais, o Comitê Paralímpico de Portugal e a Federação Portuguesa de Desporto para Pessoas com Deficiência lançam o Campo Paralímpico Jovem, um projeto destinado a crianças e jovens dos 8 aos 18 anos que possuam deficiência elegível para a prática de modalidades paralímpicas e que é apresentado aqui na rádio pela Diretora-Geral da Federação, Carlota Cunha.
12: Dar uma primeira mostra de desporto paralímpico e não só, vamos ter desporto que não é paralímpico, para exatamente os jovens terem acesso, muitos deles pela primeira vez, ao contacto com as modalidades paralímpicas. É também, obviamente, aqui como nosso objetivo, ter uma aproximação a possíveis novos atletas, a possíveis novos talentos.
1: Carlota Cunha, escutada pelo jornalista Fernando Eurico. Notas finais, surf, Yolanda Hopkins finalizou o Fiji Pro no 5º lugar ao perder com a australiana Isabella Nichols nos quartos de final. Hopkins sobe 6 lugares de forma provisória e ocupa para já o 14º lugar do ranking mundial. Ciclismo já na estrada, a 11ª etapa da Volta à Espanha, depois da vitória de ontem do francês Bastien Tronchon. A tirada de hoje contempla 151 km e haverá montanha de terceira categoria. Lidera a geral, vestido de vermelho, o anfitrião Henrique Mas, ao passo que o melhor português, João Almeida, circula no lugar 121 da classificação. Ivo Oliveira está abaixo do lugar 150 dessa mesma classificação.
0: Jornal de Desporto, edição José Pedro Pinto. 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

0: Temos então o Jornal de Desporto, agora estamos a 7 minutos da 1 da tarde. É precisamente à hora certa que lhe apresentamos mais uma edição do Diário Regional. Musicalmente agora com Happy Mondays, Loose Feet. E já de seguida vamos à rubrica de humor Portugalex, que este mês está em reposição.
1: Depois da vitória contra o Uzbequistão, Roberto Martínez já é o maior e o Ronaldo é uma espécie de Deus e ainda tem muito para dar à seleção. Pelo menos é o que dizem os comentadores.
2: Eu sempre disse que o Cristiano Ronaldo vale mais que 5 Eusébios, 3 Messis e 2 Maradona juntos. Sempre disse. E que vai estar na seleção até aos 96 anos e ganhar o Mundial, o Roland Garros e a Miss Universo. Sempre disse. Tirando na semana passada em que disse que ele devia ir fazer de uma estátua para o Rossio. Pronto. Ronaldo, casa comigo, pá. Dá-me um teu brinco de diamantes, pá.
3: E há uma nova estátua de Cristiano Ronaldo feita por um siciliano a viver nos Estados Unidos. Desta vez o craque aparece com o dedo encostado aos lábios a pedir ao mundo que pare de o criticar.
1: Vamos saber a opinião do busto mais célebre do Ronaldo, aquele da trombose.
4: Eu penso que é mais uma estátua sem gracinha nenhuma. Não tem o meu sorriso malandro, o meu cabelo atentinho, nem tem a minha cara de porvo. Eu penso que tenho muito mais carisma e devia estar num museu importante como o Louvre, a levar com sopa dos ativistas climáticos. Pelo menos é o que eu penso.
1: Afinal, a onda de calor ficou aquém das expectativas do IPMA e, sobretudo, dos jornalistas. Mas a realidade não impede a CMTV de contar uma boa história e a Tânia Laranjo está a fazer uma reportagem direto de uma sauna. Alô, Tânia?
5: Alô. Eu devo dizer que a temperatura aqui é de cerca de 80 graus e, segundo a previsão, poderá mesmo atingir os 100 graus centígrados. Eu vou falar aqui com esta senhora que está visivelmente transpirada. Está surpreendida com este calor?
6: Não. Isto é uma sauna, é normal.
5: Ah, pois. Mas não lhe parece que está quente demais? Será que vamos morrer assadas? Será que é o fim do mundo? Como vai proteger-se?
6: Bom, eu saio daqui dentro de 10 minutos e mergulho na piscina.
5: Aí está, as pessoas estão assustadas com este calor anormal para a época e eu volto a este direto quando os lábios de botox de alguém começarem a derreter. Alô, estúdio? Epá, quem é que pôs aqui as p*** das cervejas? Agora estão a ferver. Não dá para ver, Fónix.
3: A cantora Katy Perry provou um pastel de nata em Lisboa e ficou maravilhada, elogiando a crocância do bolo.
1: Quem não ficou nada maravilhado foi o nosso crítico gastronómico preferido, Isaltino Moraes.
7: Bom, isso é porque a Katy Perry nunca provou um pastel de nata de Oeiras, hein? Ou uma bola de Berlim, um do Sese, um bolo de arroz de Oeiras. Eu estou aqui na pastelaria Sacolinha para a convidar, hein? A vir provar estas iguarias. Oh, coisinha da cá. Filma aqui estes queques aqui. Olha para isto. Oh, olha para esta qualidade. Isto são em Oeiras, hein? Olha para isto. Que delícia. Que sabor.

Archie com Patroa e agora Harry Styles com Watermelon Sugar. Vamos então fazer pausa na música e sair para atualizar as notícias regionais.

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1: Antena 1, boa tarde. É uma hora.
2: Novas paragens, vias só para os autocarros, há uma reorganização na Baixa da Cidade para facilitar o transporte público. Inteligência artificial, a nova revolução no mundo, está em debate na Universidade da Madeira. Hoje há mais um concerto L para ouvir mais logo.
1: Títulos em desenvolvimento na edição do Diário Regional desta quarta-feira, 2 de setembro. O controle técnico é de Felipe Carvalho, a edição de João Carramanho.
2: As novas regras de circulação rodoviária já estão em vigor no centro da cidade de Funchal. As faixas base nas ruas 5 de outubro, 31 de janeiro e Visconde de Ana Dias estão a gerar dúvidas, mas também há quem veja vantagens na medida. Uma das paragens de transporte público também foi reorganizada. No primeiro dia, Isabel Nóbrega Sá, as reações dividem-se.
3: Nas primeiras horas da manhã, a circulação automóvel ainda era pouca no centro do Funchal, mas com o passar das horas o fluxo foi aumentando e para quem conduz, a introdução das novas faixas base ainda traz algumas dúvidas. É o caso de Eduardo Peregrino.
4: Por um lado facilita o transporte público, mas por outro dificulta quem vai à pressa, para chegar às escolas e a todo lado.
5: E mesmo assim ainda não há muito trânsito.
4: É, e a cidade é muito compacta, tem muitos carros, não sei se vai ser a melhor solução. Acho que vai causar esta fila toda, já estou aqui, não sei, 7 ou 8 minutos talvez, por isso não sei, só o tempo dirá.
3: Durante a manhã, em cada uma das faixas, estava um elemento da PSP, uma presença que chamou a atenção de quem passou pelo local. Luísa Abreu deixa uma questão.
6: Mas o polícia vai ficar sempre ali atrás? Se ele não ficar sempre ali atrás, vai ser complicado. Tem lá adiante, lá para cá, para estar monumental, ninguém respeita aquilo.
3: Já Décio Freitas, motorista de táxi, vê com bons olhos a criação dos corredores base.
7: O trânsito está, acho que aumentou nos últimos tempos e se vier para melhorar e para ajudar, é bem-vindo. Acho que estas faixas base vêm servir mais para acabar um bocadinho com o estacionamento abusivo, principalmente aqui na 5 de outubro e também na 31 de janeiro, acho que também vai servir um bocadinho para isso.
3: As alterações estendem-se também às paragens de transporte público. A paragem do Siga Roda Oeste no Ana Dia desaparece e é transferida para o Largo do Pelourinho. Natividade Abreu considera que a mudança é positiva.
8: A verdade é que até é mais largo. Eu tinha muitas paragens. É que lhe era os empurrões para entrar um para um lado para o outro e depois era se afastar. Tinha muitos carros a que lá parar. Principalmente para a Rádio Oeste é que eu penso que fico melhor.
3: E apesar de preferirem a nova localização, há quem aponte falhas. É o caso de José Drummond.
9: Quando começar a chover, onde é que as pessoas vão se recolher? Chuva. Tem corda-chuva ou capucho. Não, esse tem que fazer umas coisas aqui para as pessoas proteger da chuva.
3: Para que essa alteração ainda seja feita.
9: Oxalá, que é muito bom. Pronto, aqui é bom para as pessoas apanhar a caminhoneta, mas agora estou pensando só neles.
3: No primeiro dia das novas regras de circulação no centro do Funchal, as opiniões dividem-se, mas como diz o ditado, primeiro estranha-se, depois entranha-se.
2: E segundo o edital da Câmara do Funchal, na rua 31 de Janeiro, o corredor base está entre o Largo do Pelourinho e a Ponte da Cadeia. E depois, entre o Largo do Felps e a Ponte Nova. No entanto, e segundo aquilo que apurou a Antena 1 no local, a identificação e sinalização base não aparece entre a Rua do Bom Jesus e a Ponte Nova. Como usar a inteligência artificial para ajudar a planear as infraestruturas nas cidades, no cenário de alterações climáticas? Pergunta lançada e respondida por Francisco Cama Pereira, professor na Universidade da Dinamarca, que foi o orador principal de um evento sobre inteligência artificial que está a ser organizado pela Universidade da Madeira. Francisco Pereira dá exemplos de como esta ferramenta pode ser útil.
10: Aquilo que eu vou falar tem a ver com cheias, com lidar com cheias. Copenhaga teve vários problemas com cheias há alguns anos e tem uns planos, eles têm um plano de preparação para as cheias. No entanto, esse plano, tal como em muitas cidades, são feitos manualmente e com análises de muito poucos cenários. A vantagem que nós temos com a inteligência artificial é ser possível analisar muitos, muitos cenários e tentar escolher desses planos, neste caso dos planos de Copenhaga, quais é que são as opções que são em termos de custo-benefício que têm melhor resultado.
2: A Universidade da Madeira está a promover um evento de 3 dias que pretende ser uma fotografia daquilo que se faz em Portugal e também em outros 28 países a nível da inteligência artificial. O organizador, Eduardo Fermé, explica que em discussão estarão todas as áreas pertencentes à inteligência artificial.
11: Actualmente se reconhecem por volta de 314, 320 áreas diferentes nas quais se trabalha em inteligência artificial. De esas, insino, es apenas una. Tenemos, aquí se discute fundamentalmente sobre avances en la ciencia de inteligencia artificial y las potenciales aplicaciones. O sea, por un lado tenemos las personas que trabajan concretamente en el avance de inteligencia artificial, pero también tenemos personas que trabajan en la implementación de inteligencia artificial, quer na industria, quer no comercio, quer na educação.
2: Este é um evento que pretende ser um fórum de intercâmbio científico entre investigadores internacionais e nacionais, engenheiros, estudantes e profissionais de diversas áreas. Em Mira, a equipa médica de intervenção rápida do Porto Santo registrou este ano menos atuações e menos transferências de doentes para a Madeira do que o ano passado, em 2025. Os números são aqui resumidos pelo jornalista Pedro Filipe Costa.
12: É pela dupla insularidade e condição ilhéu que a Proteção Civil mantém uma equipa médica de intervenção rápida no Porto Santo. Richard Marques faz o balanço do trabalho de Emir e aponta mais de 250 intervenções e mais de uma centena de transferências médicas para a Madeira.
13: Desde o início do ano, a Emir do Porto Santo já interviu em 255 situações e coordenou e acompanhou 118 transferências aeromédicas entre a Ilha do Porto Santo e a Ilha da Madeira.
12: Intervenções, como explica o Presidente da Proteção Civil, que tiveram uma redução em relação ao ano anterior.
13: Tivemos menos 72 ativações da equipa médica e menos 42 transferências.
12: Números que Richard Marques justifica com o reforço de profissionais no centro de saúde e uma melhor rentabilização dos meios aéreos.
13: Tem a ver também com o reforço da capacidade no centro de saúde, nomeadamente ao nível de profissionais de saúde, e que, digamos, reduziu aquilo que também é a necessidade de acompanhamento da EMIR em situações de maior gravidade. No entanto, também tem havido um trabalho no sentido de rentabilizar aquilo que são as transferências aeromédicas e, portanto, esta equipa tem também coordenado com a Força Aérea Portuguesa no sentido de acompanhar estas transferências e utilizar de forma racional e proporcional os meios da Força Aérea Portuguesa.
12: A maioria das intervenções da equipa da EMIR no Porto Santo são de natureza médica.
13: Situações clínicas médicas, não tanto de trauma, digamos assim, e algumas até do foro cirúrgico e que necessitaram de acompanhamento naquilo que é, de facto, a intervenção desta equipa médica de intervenção rápida. Estamos a falar sempre de situações mais críticas e que este nível de diferenciação é necessário, quer para a estabilização da vítima, quer para orientar tudo aquilo que é o seu transporte e encaminhamento adequado.
12: A Proteção Civil tem ao serviço 16 médicos e 12 enfermeiros e mantém ao longo de todo o ano uma equipa de emergência médica de intervenção rápida no Porto Santo e não apenas na época estival.
2: A EMIR registrou no Porto Santo este ano menos atuações do que o ano passado. Está construído o primeiro navio oceanográfico da Madeira. Foi feito no tempo previsto e é um passo decisivo para a região, ressalva aqui Rui Caldeira, o presidente da RDT.
14: Eu diria que é o primeiro grande navio oceanográfico da região, vai ter bandeira Madeira e vai ter uma série de competências oceanográficas e capacidades para manobrar equipamento oceanográfico e também retirar amostras de água, amostras biológicas, e nós efetivamente nunca tivemos uma plataforma como esta operacional na região. Tivemos sim uma série de navios antigos, adaptados, mas que nunca funcionaram adequadamente. E, portanto, isto é a primeira vez que a região foi dotada de um navio de investigação novo, pensado de raiz e direcionado para uma operação de baixos custos.
2: A Agência Regional para o Desenvolvimento da Investigação, Tecnologia e Inovação tem assumido um papel fulcral nesta área de investigação do mar em todo o arquipélago da Madeira.
14: Completar uma ambição do Governo Regional, que é manter presença assídua nas várias ilhas do arquipélago, ou seja, retirar informação oceanográfica e biológica na Madeira, mas também no Porto Santo, nas desertas, nas selvagens, vai permitir, digamos assim, uma maior ocupação e um maior estudo ou um estudo mais assíduo dos nossos mares.
2: A partir de outubro vão iniciar-se os testes de certificação do navio e a primeira expedição programada deverá acontecer em maio do ano que vem com uma expedição às Ilhas Selvagens. Hoje há mais um concerto L na estalagem da Ponta do Sol. Cabe Duarte Pinto da Mata a subir ao palco. O madeirense tem tido uma carreira fora de portas, aqui exposto por Nuno Barcelos, da organização.
15: Vamos ter também trabalho autoral feito na Madeira, e isso também é algo que nós fazemos questão cá no projeto dos Concertos L. Vamos ter o Duarte Pinto da Mata,

0: que é um músico madeirense formado no Hot Jazz em Lisboa e que tem feito composição para uma série de peças de teatro nacionais e que agora aventura-se no seu primeiro trabalho inédito de originais, ele que já tinha lançado um EP e que vai apresentar em estreia absoluta o seu primeiro álbum.
1: O concerto está marcado para as 10 da noite na estalagem da Ponta do Sol. Conte para o resto do dia de hoje com o céu em geral pouco nublado, apresentando-se muito nublado na vertente norte e também nas terras altas.

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1: Duas horas da tarde no continente e na Madeira, uma hora da tarde nos Açores. Vamos agora conhecer os títulos desta edição.
2: O líder do PS diz que é preciso conhecer os fundamentos da moção de censura ao governo que o Chega ameaça apresentar. No entanto, José Luís Carneiro assegura que não será pelos socialistas que haverá uma crise política no país. Foram identificados na Alemanha os alegados autores dos ataques com drones no aeroporto de Leipzig. Dois homens com origens russas, dizem as autoridades germânicas. Um coro de críticas a Carlos Moedas, os vereadores da oposição em Lisboa, acusam o presidente da Câmara de se remeter ao silêncio e não contribuir para o apuramento de responsabilidades sobre o acidente no elevador da Glória que aconteceu faz amanhã um ano.
1: As notícias com edição de Frederico Moreno.
2: Não será pelo PS que haverá crise política em Portugal, foi a garantia deixada hoje por José Luís Carneiro, numa altura em que o Chega ameaça avançar com uma moção de censura ao governo devido às polémicas a envolver o ministro da Administração Interna. O líder do Partido Socialista deixou uma mensagem de compromisso com a estabilidade política. Carneiro não revela o sentido de voto dos deputados do PS, tendo em conta que não se conhece o teor da moção de censura, nem sequer a confirmação de que vai mesmo ser apresentada.
3: Temos de aguardar e saber o que é que ela diz e avaliar aquilo que essa moção dirá. O que é certo é que foi prometido para terça, hoje é quarta, foi também prometido avançar com uma comissão de inquérito, ou seja, isto faz parte, digamos, de uma ocupação de espaço mediático, como aliás se vê nas perguntas que me estão a fazer.
4: Está pronto para eleições, ou se for o caso?
3: Nós contribuiremos para a estabilidade política do país e não será pelo PS que haverá crise política em Portugal.
2: José Luís Carneiro, em declarações aos jornalistas há pouco em Maputo, Moçambique, o líder do PS rejeita um cenário de crise política, mas subscreve as críticas ao ministro da Administração Interna, responsabilizando Luís Montenegro por esta situação.
5: O primeiro-ministro é o primeiro e mais importante responsável por tudo quanto tem que ver com o governo. Só ele convida, só ele exonera. E o primeiro-ministro tem que ter consciência do que se tem vindo a passar, tem vindo a degradar a confiança dos cidadãos nas suas instituições políticas e ele tem deveres, tem uma responsabilidade que não pode alienar nem pode entregar aos outros. Ele próprio tem de assumir essa responsabilidade.
2: O secretário-geral do Partido Socialista a comentar a situação de Luís Neves, ministro que tem estado debaixo de fogo político. O presidente do Chega vai anunciar esta tarde se o partido avança ou não com uma moção de censura ao governo. André Ventura agendou para as 16h30 uma declaração sobre este assunto. Contrariando aquilo que tinha anunciado, o Chega ontem não apresentou uma moção de censura. O líder do partido tinha lançado um ultimato a exigir a demissão do ministro da Administração Interna. O prazo terminou esta terça-feira, mas o Chega não concretizou a ameaça, apesar das declarações nesse sentido feitas pelo próprio André Ventura há 5 dias.
6: Se este padrão ético deixar de existir, se nós não tivermos a resolução desta situação, nós juntar-nos-emos ao apelo que o Presidente da República fez e apresentaremos uma moção de censura na terça-feira, no dia 1, no Parlamento. Repito, o Chega não quer provocar nenhuma crise política, o Chega quer que haja o mínimo de ética nas instituições e quer que esta situação de lodo, de lamaçal, de suspeitas, de crime, de conluios, etc., sejam resolvidas.
2: Palavras de André Ventura na semana passada. Ontem o presidente do Chega afirmou na CNN Portugal que a decisão de apresentar a moção de censura não está fechada. Para daqui a pouco, às 16h30, está prevista essa nova declaração do líder do Chega que exige a saída de Luís Neves do governo. As autoridades da Alemanha identificaram 2 suspeitos de envolvimento nos ataques com drones no aeroporto de Leipzig. No entanto, a polícia germânica admite que será difícil concretizar a detenção destas 2 pessoas. O governo de Berlim responsabiliza a Rússia por estes ataques. Na resposta, o ministro russo dos Negócios Estrangeiros anunciou a decisão, Alexandra Sofia Costa, de convocar o representante diplomático da Alemanha em Moscovo.
7: Um dia depois de Berlim ter anunciado medidas de retaliação contra a Rússia, o Ministério dos Negócios Estrangeiros do país convocou o encarregado de negócios alemão em Moscovo. Foi chamado este responsável diplomático ao Ministério A diplomacia russa no Telegram justifica este pedido por considerar que estão em prática ações e declarações antirrussas por parte das autoridades alemãs. Entretanto, o jornal Süddeutsche Zeitung, um jornal do sul da Alemanha, escreve que as autoridades já identificaram dois suspeitos ligados ao ataque com drone no aeroporto de Leipzig, mas dificilmente, diz a notícia, vão conseguir detê-los. O jornal diz que as investigações sobre os dois homens, um cidadão letão nascido na Rússia e um cidadão russo da Bielorrússia, sustentam as alegações do governo alemão de que a Rússia esteve por trás deste incidente. Ambos já são conhecidos pelas autoridades. Os investigadores reconstituíram a entrada e a saída destes homens na Alemanha. Um deles tinha passaporte italiano. Ambos estão já fora do espaço europeu.
2: Além do ataque ao aeroporto de Leipzig, houve outros dois incidentes relacionados com a rede elétrica alemã no estado da Renânia, no norte de Vestfália. Em Brandenburgo foram encontrados engenhos explosivos que terão sido usados para provocar um curto-circuito. Horas depois foi registado um novo problema numa subestação em Bergheim. O ministro do interior da Renânia, no norte de Vestfália, falou aos jornalistas sobre este último caso. Herbert Roll anunciou que os investigadores estão a tratar o incidente como um ato criminoso e disse que a investigação está ainda a dar os primeiros passos, mas nesta altura estão em cima da mesa duas hipóteses sobre a autoria dos ataques.
8: Há uma suspeita inicial de sabotagem anticonstitucional. Estamos a seguir duas linhas de investigação: sabotagem por um Estado estrangeiro ou sabotagem patrocinada pelo Estado e extremismo de esquerda. Não podemos excluir nenhuma das possibilidades neste momento. Sei que se vai colocar a questão de como é que isto se relaciona com Brandenburg, com os ataques às ferrovias e com as ameaças híbridas do estrangeiro. A resposta é, estamos a investigar e muito a fundo, não apenas a especular ou a fazer suposições, mas a procurar provas.
2: Estão a ser investigadas possíveis ligações entre este curto-circuito e os alegados ataques às infraestruturas elétricas em Brandenburgo, as vias ferroviárias e também o ataque híbrido no aeroporto de Leipzig. Ursula von der Leyen diz que é intolerável que a Rússia lance ataques em território da União Europeia. Ela considera que este é o novo normal. A Presidente da Comissão garante que a NATO e a União Europeia vão aumentar a pressão sobre a Rússia.
9: Leipzig marks a new escalation.
7: Leipzig marca uma nova escalada em solo europeu diretamente atribuída à Rússia, mas faz parte de um padrão mais amplo de incidentes cada vez mais perigosos. Incursões repetidas no nosso espaço aéreo, drones que paralisam os nossos aeroportos, interferências nas nossas infraestruturas críticas. Os europeus enfrentam a dura verdade de que esta é a nova normalidade. Temos de agir. E isso significa estar prontos para responder à imprudência da Rússia de forma mais rápida e eficaz. Devemos tratar a nossa infraestrutura como alvos na linha da frente e protegê-los em conformidade, e apoiaremos qualquer Estado-membro que seja atacado pela Rússia.
2: A Presidente da Comissão Europeia, num discurso nesta tarde, ao lado do Secretário-Geral da NATO, Mark Rutte, que alinhou nestas palavras com críticas dirigidas à Rússia pela multiplicação de provocações e ataques.
10: The examples are many. The dangers...
11: Os exemplos são muitos. Os perigos que a Rússia representa são claros e estamos a trabalhar 24 horas por dia para garantir que estamos preparados para manter os nossos cidadãos seguros. Se a Rússia pensa que as ameaças nos vão dividir ou nos vão dissuadir de apoiar a Ucrânia, está enganada. A nossa unidade é inabalável. O nosso apoio à Ucrânia é claro.
10: Our unity is unshaken. Our support to Ukraine is clear.
2: Palavras de Mark Rutte, o secretário-geral da NATO, na sequência do ataque no aeroporto de Leipzig, com drones carregados de explosivos, um ataque que teve mão russa em solo alemão. Um ano depois da tragédia no elevador da Glória, ninguém assume responsabilidades. É a crítica lançada pelos partidos da oposição a Carlos Moedas, na Câmara de Lisboa. PS, PCP, Bloco de Esquerda e Chega e Livre também consideram que faltam esclarecimentos e a prestação de contas em relação, na Terça e Simões, ao acidente ocorrido a 3 de setembro do ano passado.
12: Os vereadores da oposição na Câmara de Lisboa falam a uma só voz nas críticas à presidência da Câmara. Poucas medidas. Um ano depois, Alexandre Leitão, do PS, critica também a recente apresentação do futuro elevador da Glória sem a presença de vereadores.
13: A direção do Partido Socialista na Câmara tem feito muitas perguntas e não tem obtido respostas. A auditoria interna da Carris não tem prazo para estar concluída, nem sequer uma estimativa. A auditoria dos PIAF ficou para o próximo ano. Aquilo que nós sabemos é que a Câmara Municipal recusa-se a falar sobre este tema. O que fizeram foi uma apresentação, enfim, bastante opaca também, para a qual não convidaram ninguém, nenhum dos vereadores para estar presente nem nada.
7: O comunista João Ferreira destaca um dos resultados do relatório preliminar, que associa a manutenção externa ao acidente.
14: Passou um ano e nós não temos um apuramento cabal e rigoroso, completo, de causas e de responsabilidades pelo acidente. Se os prazos inicialmente fixados para o apuramento já eram, à partida, incompreensivelmente longos, é inaceitável. Sabemos que há auditorias que se iniciaram, há uns elementos adiantados pelo relatório preliminar e pelas notas dos PIAF, algumas graves, que são indissociáveis da opção tomada de externalização de serviços, de manutenção.
7: O Chega, pela voz do vereador Bruno Mascarenhas, critica Carlos Moedas por não assumir a responsabilidade. Afinal, os transportes em Lisboa são geridos pela Câmara.
15: A administração da Carris foi substituída. Os fornecedores foram substituídos, os contratos foram revistos, mas não houve responsabilidade política, nem houve um assumir de culpas por parte do Presidente da Câmara, que é a entidade que tem, por lei, a autoridade máxima sobre os transportes da cidade de Lisboa.
7: Carolina Serrão, do Bloco de Esquerda, lamenta a falta de respostas.
13: Sabemos que as vítimas continuam à espera e que o Carlos Moedas continua sem assumir as responsabilidades. Isso é certo e é uma coisa que temos assistido desde o dia do acidente até à data de hoje.
7: A Antena 1 tentou falar com o Livre, mas sem sucesso. À Lusa, o Livre critica o silêncio da Câmara de Lisboa. Fala em silêncio institucional.
2: Partidos da oposição em Lisboa consideram que o último ano foi marcado pelo silêncio em relação à tragédia no Elevador da Glória e acusam Carlos Moedas de se colocar à margem de esclarecimentos e responsabilidade. A pouco mais de uma semana do arranque oficial do ano letivo, a Federação Nacional de Educação escreveu uma carta ao Governo a pedir soluções para os problemas do setor. Pedro Barreiros, da FNES, explica à Antena 1 que o diagnóstico está feito em relação àquilo que é preciso melhorar nas escolas. Agora diz que é preciso que o Ministro da Educação avance com políticas para responder a estes desafios.
16: Aquilo que nós desde já percebemos, até porque o diagnóstico, conforme nós dizemos na carta que enviamos ao Ministro da Educação, está feito, os problemas da educação já estão identificados já há demasiado tempo. E falta dar resposta precisamente a cada um deles. Há uma matéria que para nós é muito sensível e que importa resolver e aproveitar este ano letivo para o fazer, relacionada com a indisciplina e a violência nas nossas escolas. As consultas que temos vindo a realizar demonstram que tem havido o crescimento deste problema, de situações de indisciplina que põem em causa a escola pública, põem em causa a qualidade da aprendizagem, mas depois também temos uma desmotivação, algum desalento por parte dos professores e dos trabalhadores de apoio educativo.
2: A FNE diz que outro dos problemas nas escolas é a falta de professores e os resultados de uma consulta nacional indicam que mais de 70% dos professores não incentivariam um jovem a escolher a carreira docente. Foram detectadas, junto ao arquipélago dos Açores, duas ilhas de lixo no mar, com plástico e outros materiais provenientes do outro lado do Atlântico, dos Estados Unidos e do Canadá. Investigadores do Instituto de Investigação em Ciência do Mar, da Universidade dos Açores, chegaram à conclusão, Sofia Brume, que este lixo tem várias décadas.
17: Foram encontrados 1.577 resíduos nas costas do Faial e do Pico, sobretudo plástico usado na pesca da lagosta nos Estados Unidos e no Canadá, revelam um estudo do Oceanos. As etiquetas encontradas nesses materiais permitiram seguir-lhes o rastro a resíduos com datas que remontam a 1983.
18: Há algumas etiquetas que vêm dos anos 80, são realmente prova que o lixo, uma vez que entra no oceano, pode ficar muito tempo e ficar até em boas condições, porque conseguimos até ler a data e estavam em bastante boas condições. Portanto, prova que o plástico pode ficar na superfície do oceano durante muito, muito, muito tempo, até chegar aqui.
17: Para o investigador principal, saber de onde vem o lixo é apenas o primeiro passo. O desafio está na gestão dos resíduos.
18: Há uma série de pequenas ações que agora temos que conversar com as autoridades de gestão desta pescaria para tentar minimizar na fonte tanto o problema. O problema não é o plástico em si, a maneira que está a ser gerido depois a parte dos resíduos destes plásticos.
17: Christopher Pham defende por isso cooperação competição entre os países.
18: Um país que está a fazer esforço para reduzir a sua pegada, não vai fazer diferença se o vizinho não faz a mesma coisa. Portanto, é importante nessa parte da poluição marinha, não só do plástico, também a poluição no geral. É a única forma é ter a mesma abordagem para tentar reduzir a entrada desses poluentes no mar de uma forma consertada. Então, nós temos que continuar a estudar, a monitorizar as quantidades para realmente ver se que estamos a fazer é eficaz ou não.
17: A mensagem do estudo do Oceanos é simples: o lixo que entra no oceano pode acabar por ser um problema do outro lado do Atlântico décadas depois.
2: Lixo que foi parar ao mar há muitos anos e que atravessou o Oceano Atlântico, formando duas ilhas de plástico junto ao arquipélago dos Açores.
19: Edição de Frederico Moreno no simultâneo RTP Antena 1, RTP Antena 1 Madeira e RTP Mundo. 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

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Hora 10. 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Uma emissão de Marta Cília.

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1: Bárbara Tinoco aqui nas tardes da 1 com o tema Não És Tu, Sou Eu. Estamos em emissão de quarta-feira, 2 de setembro. Nesta altura o Porto Santo está com 27 graus, Santa Cruz também com 27. E aqui no Funchal os termómetros já chegam aos 28 graus.

The Passenger aqui nas tardes da 1, são 2:32 minutos, agora o som nacional com os Dama, chama-se Nasty. Logo depois fazemos uma ronda pela região para sabermos como estão as temperaturas.

Clássico dos Imagination, Just an Illusion. Agora estamos a 21 minutos das 3 da tarde. Como prometido, vamos então uma ronda pelas temperaturas da região. Nesta altura, Quinta Grande com 25 graus, Lugar de Baixo 27, Prazeres 24, Ponta do Pargo nos 26 graus, Pico do Arieiro e Monte com 23 graus, também no Santo da Serra estão 23 graus, Caniçal e Santana com 25, São Jorge e São Vicente com 26 graus, no Porto Moniz, no Porto Santo e em Santa Cruz estão 27 graus e aqui no Funchal 28.

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1: O que seria de nós o tema que acabamos de escutar, agora que estamos a 12 minutos das 3 da tarde. What You Need é tema dos In Excess e passa então agora aqui na sua RTP Antena 1 Madeira.

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1: São 3 horas em Portugal Continental e na Madeira, 2 nos Açores. Em destaque nesta edição.
2: O Ministério Público só deve concluir o inquérito ao descarrilamento do elevador da Glória em março do próximo ano. Na véspera de sinalar um ano desde a tragédia no coração de Lisboa, a Procuradoria-Geral da República explica que a investigação envolve perícias de elevado grau de complexidade. O PS insiste nas críticas ao Ministro da Administração Interna, mas apesar da ameaça de uma moção de censura ao Governo por parte do Chega, José Luís Carneiro garante que não será pelos socialistas que Portugal vai enfrentar uma crise política. A polícia alemã conseguiu identificar, mas não deter, 2 suspeitos dos ataques com drones no aeroporto de Leipzig.
1: Notícias, edição do jornalista Frederico Moreno.
2: A investigação criminal à tragédia no elevador da Glória só deve ficar concluída no final de março do próximo ano. É a previsão da Procuradoria-Geral da República, que refere que a demora na conclusão do inquérito está relacionada com perícias de elevada complexidade técnica. O Jornal Público tinha avançado na semana passada que o Ministério Público deveria avançar com a acusação até ao final deste ano, mas será necessário mais tempo até à conclusão deste processo, Cláudia Aguiar Rodrigues, de apuramento de responsabilidade. Responsabilidades criminais.
3: O Ministério Público dá conta que a investigação tem 2 vertentes, criminal, por um lado, e por outro, técnica, tendo em vista a prevenção. Estão a ser investigadas as condições de funcionamento do cabo de tração do elevador, o comportamento dos vários sistemas de frenagem dos veículos, a orgânica empresarial, os processos de manutenção e de certificação de segurança de qualidade da Carris. O comunicado adianta que as perícias são complexas e que, por isso, à medida que os resultados foram sendo apurados, surgiram novas dúvidas e a necessidade de esclarecimentos adicionais comuns às 2 investigações. Como todo o processo foi realizado em período de férias judiciais, são aguardadas agora a conclusão das perícias, que deverá acontecer em novembro. O próximo passo será, esclarece o comunicado, apurar responsabilidades criminais. A decisão oficial do Ministério Público deve acontecer até o final do primeiro trimestre do próximo ano.
2: Final de março de 2027 é a estimativa feita pela Procuradoria-Geral da República para a conclusão do despacho final de inquérito ao acidente no elevador da Glória, que provocou 16 mortos e 24 feridos. Um ano depois da tragédia, ninguém assume responsabilidades. É a crítica lançada pelos partidos da oposição a Carlos Moedas na Câmara de Lisboa. PS, Chega, Livre, PCP e Bloco de Esquerda consideram que faltam esclarecimentos e a prestação de contas na Terça e Simões em relação ao acidente ocorrido a 3 de setembro do ano passado.
4: Os vereadores da oposição na Câmara de Lisboa falam a uma só voz nas críticas à presidência da Câmara. Poucas medidas um ano depois. Alexandra Leitão, do PS, critica também a recente apresentação do futuro

0: elevador da glória sem a presença de vereadores.
1: A direção do Partido Socialista na Câmara tem feito muitas perguntas e não tem obtido respostas. A auditoria interna da Carris não tem prazo para estar concluída, nem sequer uma estimativa. A auditoria dos PIAF ficou para o próximo ano. Aquilo que nós sabemos é que a Câmara Municipal recusa-se a falar sobre este tema. O que fizeram foi uma apresentação, enfim, bastante opaca também, para a qual não convidaram ninguém, nenhum dos vereadores para estar presente, nem nada.
0: O comunista João Ferreira destaca um dos resultados do relatório preliminar, que associa a manutenção externa ao acidente.
2: Passou um ano e nós não temos um apuramento cabal e rigoroso, completo, de causas e de responsabilidades pelo acidente. Se os prazos inicialmente fixados para o apuramento já eram, à partida, incompreensivelmente longos, é inaceitável. Sabemos que há auditorias que se iniciaram, há uns elementos adiantados pelo relatório preliminar e pelas notas dos PIAF, algumas graves, que são indissociáveis da opção tomada de externalização de serviços, de manutenção.
0: O Chega, pela voz do vereador Bruno Mascarenhas, critica Carlos Moedas por não assumir a responsabilidade. Afinal, os transportes em Lisboa são geridos pela Câmara.
3: A administração da Carris foi substituída. Os fornecedores foram substituídos, os contratos foram revistos, mas não houve responsabilidade política, nem houve um assumir de culpas por parte do Presidente da Câmara, que é a entidade que tem, por lei, a autoridade máxima sobre os transportes da cidade de Lisboa.
0: Carolina Serrão, do Bloco de Esquerda, lamenta a falta de respostas.
4: Sabemos que as vítimas continuam à espera e que o Carlos Moedas continua sem assumir as responsabilidades. Isso é certo e é uma coisa que temos assistido desde o dia do acidente até à data de hoje.
0: A Antena 1 tentou falar com o LIVRE, mas sem sucesso. À Lusa, o LIVRE critica o silêncio da Câmara de Lisboa. Fala em silêncio institucional.
5: Os partidos da oposição em Lisboa consideram que o último ano foi marcado pelo silêncio em relação à tragédia no elevador da Glória e acusam Carlos Moedas de se colocar à margem dos esclarecimentos e da responsabilidade. Não será pelo PS que haverá crise política em Portugal. Foi a garantia deixada hoje por José Luís Carneiro, numa altura em que o Chega ameaça avançar com uma moção de censura ao governo devido às polémicas envolver o ministro da Administração Interna. O líder do Partido Socialista deixou uma mensagem de compromisso com a estabilidade política. Carneiro não revela o sentido de voto dos deputados do PS, tendo em conta que não se conhece o teor da moção de censura, nem sequer a confirmação de que vai mesmo ser apresentada.
6: Temos de aguardar e saber o que é que ela diz e avaliar aquilo que essa moção dirá. O que é certo é que foi prometido para terça, hoje é quarta. Foi também permitido avançar com uma comissão de inquérito, ou seja, isto faz parte, digamos, de uma ocupação do espaço mediático, como aliás se vê nas perguntas que me estão a fazer.
7: Está pronto para eleições, o PS, se for o caso?
6: Nós contribuiremos para a estabilidade política do país e não será pelo PS que haverá crise política em Portugal.
5: José Luís Carneiro, em declarações aos jornalistas hoje em Maputo, Moçambique, o líder do PS rejeita um cenário de crise política, mas subscreve as críticas ao ministro da Administração Interna, responsabilizando Luís Montenegro por esta situação. O presidente do Chega vai anunciar esta tarde se o partido avança ou não com uma moção de censura ao governo. André Ventura agendou para daqui a cerca de hora e meia, às 16h30, uma declaração sobre este assunto, contrariando aquilo que tinha anunciado o Chega. Durante o dia de ontem não apresentou uma moção de censura. O líder do partido tinha lançado um ultimato a exigir a demissão do ministro da Administração Interna. O prazo terminou na terça-feira, mas o Chega não concretizou a ameaça, apesar das declarações desse sentido feitas por André Ventura há 5 dias.
8: Se este padrão ético deixar de existir, se nós não tivermos a resolução desta situação, nós juntar-nos-emos ao apelo que o Presidente da República fez, e apresentaremos uma moção de censura na terça-feira, no dia 1, no Parlamento. Repito, o Chega não quer provocar nenhuma crise política, o Chega quer que haja o mínimo de ética nas instituições e quer que esta situação de lodo, de lamaçal, de suspeitas, de crime, de conluios, etc., sejam resolvidas.
5: Palavras de André Ventura na semana passada. Para hoje, às 16h30, está prevista nova declaração do líder do Chega, que tinha exigido a saída de Luís Neves do governo. A Comissão de Trabalhadores da Agência de Notícias Lusa repudia as ameaças e insultos por parte do deputado do Chega, Pedro Frazão, apelando ao presidente da Assembleia da República para que tome posição perante aquilo que a Comissão de Trabalhadores considera ser uma grave ameaça de um deputado eleito. Num vídeo divulgado nas redes sociais, o deputado e vice-presidente da Direção Nacional do Chega, Pedro Frazão, insultou a integridade dos jornalistas da Lusa na elaboração de textos jornalísticos e ameaçou perseguir os profissionais, admitindo ainda como ato político o encerramento da agência de notícias. Hoje, numa mensagem enviada ao presidente da Assembleia da República, José Pedro Aguiar Branco, a Comissão de Trabalhadores da Lusa repudia estas ameaças e insultos e assegura que os profissionais da Lusa não se vão deixar intimidar. Mais do que disponível, o Ministro da Economia e Coesão Territorial garante estar ansioso para ir ao Parlamento dar explicações sobre a execução do PRR. Questionado sobre o pedido do PS para que seja feito um ponto de situação sobre o aproveitamento efetivo das verbas do Plano de Recuperação e Resiliência, Manuel Castro Almeida disse estar a postos para responder a todas as dúvidas.
9: O Partido Socialista quer ouvir-me com urgência, mais urgência tenho eu em falar. Estou ansioso por poder dar esses esclarecimentos. Aliás, já hoje fui, já ouvi essa notícia anteontem e hoje fui ver, creio que ainda não há pedido, o pedido ainda não chegou, porque eu tenho interesse em ir lá o mais rapidamente possível.
5: Manuel Castro Almeida a responder aos jornalistas em Sines, no distrito de Setúbal, à margem de uma cerimónia de entrega do título de exploração industrial a duas novas fábricas da Repsol. O governo anunciou na semana passada que Portugal vai aproveitar 100% das verbas previstas no plano de recuperação e resiliência. As autoridades da Alemanha identificaram dois suspeitos de envolvimento nos ataques com drones no aeroporto de Leipzig. No entanto, a polícia germânica admite que será difícil concretizar a detenção destas duas pessoas. O governo de Berlim responsabiliza a Rússia por estes ataques. Na resposta, o ministro russo dos Negócios Estrangeiros anuncia a decisão, Alexandra Sofia Costa, de convocar o representante diplomático da Alemanha em Moscovo.
10: Um dia depois de Berlim ter anunciado medidas de retaliação contra a Rússia, o Ministério dos Negócios Estrangeiros do país convocou o encarregado de negócios alemão em Moscovo. Foi chamado este responsável diplomático ao Ministério. A diplomacia russa no Telegram justifica este pedido por considerar que estão em prática ações e declarações antirrussas por parte das autoridades alemãs. Entretanto, o jornal Süddeutsche Zeitung, um jornal do sul da Alemanha, escreve que as autoridades já identificaram dois suspeitos ligados ao ataque com drone no aeroporto de Leipzig, mas dificilmente, diz a notícia, vão conseguir detê-los. O jornal diz que as investigações sobre os dois homens, um cidadão letão nascido na Rússia e um cidadão russo da Bielorrússia, sustentam as alegações do governo alemão de que a Rússia esteve por trás deste incidente. Ambos já são conhecidos pelas autoridades. Os investigadores reconstituíram a entrada e a saída destes homens na Alemanha. Um deles tinha passaporte italiano. Ambos estão já fora do espaço europeu.
5: O caso dos drones no aeroporto de Leipzig, na Alemanha, não é caso único. A guerra híbrida já teve vários episódios em território europeu. Moscovo afirmou várias vezes que as infraestruturas europeias podem tornar-se um alvo, desde logo porque o presidente russo afirma que não há avanços quanto ao processo de paz na Ucrânia. É o que nos conta, a partir de Moscovo, o correspondente da RTP, Evgeny Moravits.
11: Putin reconhece que as negociações de paz estão congeladas. Quando perguntam a Putin se considera o Reino Unido e outros aliados europeus como alvos militares, ele responde que se trata de um segredo militar. Mas Moscovo afirmou repetidamente que as infraestruturas da Europa podem tornar-se alvos das armas russas. O incidente com o drone no aeroporto de Leipzig não é o único. A guerra híbrida já registrou episódios de incursões de drones no território de países europeus. Peritos não descartam tentativas de danificar as infraestruturas de comunicações, sistemas de segurança e dos transportes e também a pirataria digital. As tensões entre Moscovo, Kiev e a Europa estão a escalar.
5: Evgeny Moravits com a posição da Rússia relativamente a esta escalada no confronto com a União Europeia. Israel não vai retirar as forças de Gaza até ter eliminado completamente o Hamas, garantia dada pelo primeiro-ministro israelita, que esta manhã se deslocou a Gaza com vários líderes militares que coordenam ataques naquela zona. Gravou uma declaração em vídeo, Benjamin Netanyahu, perto da linha amarela, passada no acordo de cessar-fogo do ano passado, com o colete à prova de balas vestido. O primeiro-ministro israelita apontou para o horizonte, dizendo que Israel controla aquele território e garantindo que, apesar das pressões internacionais, as forças israelitas vão ficar em Gaza até que o Hamas seja completamente derrotado.
12: Controlamos este território e não vamos retirar. Vamos manter esta linha. Controlamos 60% da faixa e há mais a fazer, porque estamos a eliminar os terroristas que nos ameaçam dia após dia. Estamos a fazer tudo para alcançar o nosso objetivo, desmantelar o Hamas e desmilitarizar Gaza, para que Gaza já não represente uma ameaça para Israel. Esse objetivo já foi em grande parte alcançado, mas ainda há trabalho a completar e nós vamos fazê-lo.
5: Benjamin Netanyahu garante que Israel já atingiu quase todos os objetivos em Gaza, mas só vai retirar as forças do enclave quando destruir completamente o movimento Hamas. A cerimónia de posse do Presidente da República de São Tomé e Príncipe corre o risco de não ter cobertura noticiosa, tudo por causa de uma greve dos jornalistas do país lusófono. O protesto começou hoje para exigir subsídios salariais e condições de trabalho. A greve vai decorrer por tempo indeterminado e conta também com os técnicos da comunicação social. O presidente do Sindicato dos Jornalistas São Tomenses, Jorge Duó, diz que o governo não tem cumprido as promessas assumidas por escrito com esta classe profissional.
13: O grande problema é que já assinamos tantos compromissos e tantos memorandos e não temos tido resultados. Então isso leva com que o pessoal não acredite que os memorandos e nos acordos estão assinados. De acordo com o pré-aviso de greve, para um tempo indeterminado. Mas tudo terá uma resolução quanto mais é possível, que nem o sindicato, nem os trabalhadores, também nem o governo está interessado que isso se prolongue por muito tempo. São questões simples a resolver.
5: Se a greve dos jornalistas continuar por tempo indeterminado, deverá condicionar a cobertura da tomada de posse do Presidente da República de São Tomé e Príncipe, prevista para quinta-feira, assim como outras iniciativas, inclusivamente a campanha eleitoral para as legislativas autárquicas e regionais, que se iniciará no dia 12 de setembro. Terminamos com uma ação simbólica para alertar para a crise no Douro. 300 quilos de uva foram despejados na rua hoje, em frente à sede do Instituto dos Vinhos do Douro e Porto, na Régua, no distrito de Vila Real. Este protesto contou com a participação de vários viticultores e teve como objetivo sublinhar essas dificuldades de escoamento nesta vindima. Na mais antiga região demarcada e regulamentada do mundo, os produtores lamentam não ter a quem vender as uvas.
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3 horas e 18 minutos, avançamos para mais uma hora de emissão aqui nas tardes da 1, nesta quarta-feira, 2 de setembro. Na abertura, Jamie Cullum com Mind Trick. E logo depois desta música, vamos à rubrica Encontros, hoje excepcionalmente a esta hora. Teremos então as propostas culturais.

0: No âmbito da Semana Regional do Engenheiro Técnico, o Screenings Fonchal associa-se à Ordem dos Engenheiros Técnicos, Secção Regional da Madeira, para uma sessão especial de cinema que decorrerá esta noite pelas 21h15 na sede da Ordem, na Rua da Carreira, número 99, Fonchal. Será exibido o documentário Dream Big, Engineering Our World, de Greg MacGillivray, narrado por Jeff Bridges. O Centro Cultural e de Investigação do Fonchal expõe na Galeria A1, a partir de hoje, com inauguração às 18 horas, a mostra Martístico, iniciativa dos Jovens Embaixadores do Mar, Madeira. 49 obras nas áreas da fotografia, vídeo, artes plásticas e escrita, criadas por participantes de todas as idades, residentes no arquipélago da Madeira. A intenção é aproximar a comunidade do oceano através da expressão artística. Esta noite, os agrupamentos de sopros da banda Recreio Camponês realizam, pelas 20h30, no convento de São Bernardino, Câmara de Lobos, um concerto de música de câmara em celebração dos 800 anos da morte de São Francisco. Ainda hoje, pelas 22 horas, nos Concertos El, na estalagem da Ponta do Sol, atua Duarte Pinto da Mata. O cantor e compositor madeirense, formado no Jazz Hot Club de Portugal, apresenta em estreia absoluta, nestes concertos, novos temas originais. Informações em www.pontadosol.com. A Orquestra Jovem Sinfonia da Madeira apresenta um concerto no sábado, pelas 18 horas, no Salão Nobre da Assembleia Legislativa da Madeira. Direção de Patrícia Cascalian Gomes. A Orquestra Jovem Sinfonia da Madeira é composta por músicos que tiveram a sua formação académica inicial no Conservatório Escola das Artes da Madeira. O programa incide sobre diferentes estilos e épocas e inicia-se com a estreia regional da Pequena Sinfonia para Cordas, do compositor Sérgio Azevedo. Segue-se o concerto para viola, de Karl Stamitz, interpretado pelo solista Alexander Pavchinsky. Na segunda parte, a orquestra interpreta a Sinfonia número 39 de Mozart. Bilhetes na Ticketline, também na loja Gaudiamus, Colégio dos Jesuítas, na Rua dos Ferreiros e na bilheteira do local do concerto. Festas da Ponta do Sol, na noite de sexta-feira acontecem os primeiros concertos, inicialmente com os Going Back, que propõem uma viagem pelos grandes clássicos do rock dos anos 50 aos dias de hoje. Depois, com a atuação de Nuno Ribeiro, voz da nova geração da música portuguesa. No sábado, a banda Quinta do Bill sobe ao palco para uma noite em que reproduzirá êxitos como Os Filhos da Nação, Se Te Amo ou No Trilho do Sol e outros temas mais recentes.
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0: Escutamos música portuguesa com o tema Sinto Muito, agora Save Room, de John Legend. Ficamos agora a 18 minutos das 4 da tarde.
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Fell in Love with a Boy, o tema de Joss Stone, agora que estamos a 13 minutos das 4 da tarde. À hora certa teremos uma nova atualização das notícias regionais, mas antes disso, temos tempo para fazer nova ronda pelas temperaturas na região. Ora, nesta altura, Quinta Grande 24 graus, Lugar de Baixo com 27, Prazeres 24, Ponta do Pargo 27 graus, no Pico do Arieiro estão 20, no Monte 22 graus, Santa Serra 22, Caniçal 25, Santana 26, São Jorge 25, São Vicente 26 graus, no Porto Benins 27 graus, no Porto Santo a temperatura já ultrapassa os 26 graus, Santa Cruz com 27 e Funchal nos 28 graus.

Juana, isso aqui com La Camisa Negra numa versão ao vivo. Agora estamos a 9:04. Continuamos com música nesta reta final do primeiro bloco das tardes da 1, em quarta-feira, 2 de setembro. Agora, Summer Madness é uma música do Skool and the Gang.

leste, rodando gradualmente para norte. Conte também com uma subida da temperatura máxima nas terras altas. Em particular para a região do Funchal, céu pouco nublado e vento fraco. No mar, costa norte, ondas de nordeste com 1 a 1,5 metro. E na costa sul, ondas inferiores a 1 metro. Em relação à temperatura da água do mar, está excelente, fantástica. Entre os 23 e os 25 graus. E agora ficamos a 6 minutos das 4. Aí está Confide in Me, de Kylie Minogue.

Praticamente no final de mais um bloco das Tardes da 1, nesta quarta-feira. Dentro de 3 minutos teremos mais uma edição do Diário Regional. Depois, toma conta da emissão aqui na RTP Antena 1 Madeira, o Ricardo Candelária, para levar-vos até às 8. Eu sou a Xana Abreu e marco encontro consigo aqui amanhã, a partir do meio-dia. Continuação de uma excelente quarta-feira e, se for caso de férias, pois que sejam muito felizes.

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2: No primeiro dia das alterações feitas ao trânsito na cidade do Funchal, com vias exclusivas para autocarros, há um misto entre o aceita-se e é melhor esperar para ver. A inteligência artificial pode ser uma arma poderosa na gestão das cidades. A Emir teve menos casos este ano no Porto Santo.
1: Títulos a serem desenvolvidos na edição do Diário Regional desta quarta-feira, 2 de setembro. O controle técnico é de Filipe Carvalho, a edição de João Carramanho.
2: Já estão em vigor as novas regras de circulação rodoviária no centro da cidade do Funchal. As faixas base nas ruas 5 de Outubro, 31 de Janeiro e Visconde de Anaria estão a gerar dúvidas, mas também há quem veja vantagens nesta medida. Uma das paragens de transporte público foi mesmo também reorganizada. Ora, Isabel Nóbrega, no primeiro dia as reações estão a dividir-se.
3: Nas primeiras horas da manhã, a circulação automóvel ainda era pouca no centro do Funchal, mas com o passar das horas o fluxo foi aumentando e para quem conduz, a introdução das novas faixas buzz ainda traz algumas dúvidas. É o caso de Eduardo Peregrino.
4: Por um lado facilita o transporte público, mas por outro dificulta quem vai à pressa, para chegar às escolas e a todo lado.
5: E mesmo assim ainda não há muito trânsito.
4: É, e a cidade é muito compacta, tem muitos carros, não sei se vai ser a melhor solução. Acho que vai causar esta fila toda, já estou aqui, não sei, 7 ou 8 minutos talvez, por isso não sei, só o tempo dirá.
3: Durante a manhã, em cada uma das faixas, estava um elemento da PSP, uma presença que chamou a atenção de quem passou pelo local. Luísa Abreu deixa uma questão.
6: Mas o polícia vai ficar sempre ali atrás? Se ele não ficar sempre ali atrás, vai ser complicado. Tem lá adiante, lá para cá, para estar o monumental, ninguém respeita aquilo.
3: Já Décio Freitas, motorista de táxi, vê com bons olhos a criação dos corredores base.
7: O trânsito está, acho que aumentou nos últimos tempos e se vier para melhorar e para ajudar, é bem-vindo. Acho que estas faixas base vêm servir mais para acabar um bocadinho com o estacionamento abusivo, principalmente aqui na 5 de Outubro e também na 31 de Janeiro, acho que também vai servir um bocadinho para isso.
3: As alterações estendem-se também às paragens de transporte público. A paragem do Siga Roda Oeste no Anaria desaparece e é transferida para o Largo do Pelourinho. Natividade Abreu considera que a mudança é positiva.
8: A verdade é que até mais largo. Eu tinha muitas paragens. É que lhe era os empurrões para entrar um para um lado para o outro e depois era se afastar. Tinha muitos carros lá a parar. Principalmente para a Rádio Oeste é que eu penso que fico melhor.
3: E apesar de preferirem a nova localização, há quem aponte falhas. É o caso de José Drummond.
9: Quando começar a chover, onde é que as torres vão se recolher? Chuva. Tem corda de chuva ou capuche. Não, esse tinha que fazer umas coisas e quem é para as torres proteger da chuva.
3: Espera que essa alteração ainda seja feita.
9: Oxalá, que é muito bom. Pronto, aqui é bom para as pessoas apanhar a caminhoneta, mas agora estou pensando só neles.
3: No primeiro dia das novas regras de circulação no centro do Funchal, as opiniões dividem-se, mas como diz o ditado, primeiro estranha-se, depois entranha-se.
2: Ora, após esta queixa, de que não havia nenhuma paragem, a Câmara do Funchal indica que tem em marcha a colocação de uma estrutura física na paragem do Pelourinho, que deve estar pronta em breve. Como usar a inteligência artificial para ajudar a planear aquilo que são as infraestruturas nas cidades, no cenário de alterações climáticas? Uma pergunta que foi lançada e respondida também por Francisco Cama Pereira, um professor da Universidade da Dinamarca, que foi o orador principal de um evento sobre inteligência artificial que está a ser organizado pela Universidade da Madeira. Francisco Pereira dá exemplos de como é que esta ferramenta pode ser útil.
10: Aquilo que eu vou falar tem a ver com cheias, com lidar com cheias. Copenhaga teve vários problemas com cheias há alguns anos e tem uns planos, eles têm um plano de preparação para as cheias. No entanto, esse plano, tal como em muitas cidades, são feitos manualmente e com análises de muito poucos cenários. A vantagem que nós temos com a inteligência artificial é ser possível analisar muitos, muitos cenários e tentar escolher desses planos, neste caso dos planos de Copenhaga, quais é que são as opções que são em termos de custo-benefício que têm melhor resultado.
2: A Universidade da Madeira está a promover um evento de 3 dias que pretende ser um retrato daquilo que se faz em Portugal e também em outros países a nível da inteligência artificial. O organizador, Eduardo Fermé, explica que em discussão estarão todas as áreas da inteligência.
11: Actualmente se reconhecem por volta de 314, 320 áreas diferentes nas quais se trabalha em inteligência artificial. De essas, ensino é apenas uma. Temos, aqui se discute fundamentalmente sobre avanços na ciência de inteligência artificial e as potenciais aplicações. Ou seja, por um lado temos as pessoas que trabalham concretamente no avanço da inteligência artificial, mas também temos pessoas que trabalham na implementação de inteligência artificial, quer na indústria, quer no comércio, quer na educação.
2: Evento que pretende ser um fórum de intercâmbio científico entre investigadores internacionais e também nacionais, engenheiros, estudantes e profissionais de diversas áreas. Em Mira, a equipa médica de intervenção rápida do Porto Santo registrou este ano menos atuações e também menos transferências de doentes para a Madeira do que em 2025. Os números são resumidos aqui pelo jornalista Pedro Filipe Costa.
12: É pela dupla insularidade e condição ilhéu que a Proteção Civil mantém uma equipa médica de intervenção rápida no Porto Santo. Richard Marques faz o balanço do trabalho da EMIR e aponta mais de 250 intervenções e mais de uma centena de transferências médicas para a Madeira.
13: Desde o início do ano, a EMIR do Porto Santo já interviu em 255 situações e coordenou e acompanhou 118 transferências aeromédicas entre a Ilha do Porto Santo e a Ilha da Madeira.
12: Intervenções, como explica o Presidente da Proteção Civil, que tiveram uma redução em relação ao ano anterior.
13: Tivemos menos 72 ativações da equipa médica e menos 42 transferências.
12: Números que Richard Marques justifica com o reforço de profissionais no centro de saúde e uma melhor rentabilização dos meios aéreos.
13: Tem a ver também com o reforço da capacidade no centro de saúde, nomeadamente ao nível de profissionais de saúde, e que, digamos, reduziu aquilo que também é a necessidade de acompanhamento da EMIR em situações de maior gravidade. No entanto, também tem havido um trabalho no sentido de rentabilizar aquilo que são as transferências aeromédicas e, portanto, esta equipa tem também coordenado com a Força Aérea Portuguesa no sentido de acompanhar estas transferências e utilizar de forma racional e proporcional os meios da Força Aérea Portuguesa.
12: A maioria das intervenções da equipa da EMIR no Porto Santo são de natureza médica.
13: Situações clínicas médicas, não tanto de trauma, digamos assim, e algumas até do foro cirúrgico e que necessitaram de acompanhamento naquilo que é, de facto, a intervenção desta equipa médica de intervenção rápida. Estamos a falar sempre de situações mais críticas e que este nível de diferenciação é necessário, quer para a estabilização da vítima, quer para orientar tudo aquilo que é o seu transporte e encaminhamento adequado.
12: A Proteção Civil tem ao serviço 16 médicos e 12 enfermeiros e mantém ao longo de todo o ano uma equipa de emergência médica de intervenção rápida no Porto Santo e não apenas na época estival.
2: E está construído o primeiro navio oceanográfico da Madeira, foi feito naquilo que era o tempo previsto e é um passo decisivo para a Madeira, considera aqui Rui Caldeira, o presidente da RDT.
14: Eu diria que é o primeiro grande navio oceanográfico da região, vai ter bandeira Madeira e vai ter uma série de competências oceanográficas e capacidades para manobrar equipamento oceanográfico e também retirar amostras de água, amostras biológicas, e nós efetivamente nunca tivemos uma plataforma como esta operacional na região. Tivemos sim uma série de navios antigos, adaptados, mas que nunca funcionaram adequadamente. E, portanto, isto é a primeira vez que a região foi dotada de um navio de investigação novo, pensado de raiz e direcionado para uma operação de baixos custos.
2: A Agência Regional para o Desenvolvimento da Investigação, Tecnologia e Inovação tem assumido um papel fulcral nesta área de investigação do mar em todo o arquipélago da Madeira.
14: Completar uma ambição do Governo Regional, que é manter presença assídua nas várias ilhas do arquipélago, ou seja, retirar informação oceanográfica e biológica na Madeira, mas também no Porto Santo, nas desertas, nas selvagens, vai permitir, digamos assim, uma maior ocupação e um maior estudo, ou um estudo mais assíduo dos nossos mares.
2: O navio está pronto e a partir de outubro vão iniciar-se os testes de certificação deste navio e a primeira expedição programada deverá acontecer em maio do ano que vem com uma expedição feita às Ilhas Selvagens. Hoje há mais um concerto belo na estalagem da Ponta do Sol. Vai caber o palco a Duarte Pinto da Mata, um madeirense que tem tido uma carreira fora de portas aqui exposto por Nuno Barcelos da organização.
15: Vamos ter também trabalho autoral feito na Madeira, e isso também é algo que nós fazemos questão cá no projeto dos Concertos L. Vamos ter o Duarte Pinta Mata, que é um músico madeirense formado no Hot Jazz em Lisboa e que tem feito composição para uma série de peças de teatro nacionais e que agora aventura-se no seu primeiro trabalho inédito de originais, ele que já tinha lançado um EP e que vai apresentar em estreia absoluta o seu primeiro álbum.
2: O concerto está marcado para as 10 da noite na estalagem da Ponta do Sol. Pode contar para o resto do dia com nuvens no céu.

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3: Onze minutos depois das quatro, boa tarde, bem-vindos a mais uma sessão do Regresso a Casa, edição de meio da semana, dia 2 de setembro.
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3: Vamos então no início desta hora com os irlandeses YouTube, boas-vindas com este Angel of Harlem. Boa tarde.

canções iniciais nesta hora de emissão do Regresso à Casa de quarta-feira com Talk Talk, It's My Life. É um grande hit vindo dos anos 80. Também Angel of Harlem, o disco Rattle and Hum dos irlandeses U2 e ainda R.E.M., Mr. Michael Stipe e Man on the Moon. Foram as três canções iniciais. Avançamos na hora, vamos até às 8, como habitualmente. E quanto a temperaturas a esta hora, conto com 24 graus na cidade do Funchal, estão 25 no Porto Santo. Quem irá apresentar-se em concerto esta noite nos jardins, no jardim da Estalagem da Ponta do Sol, é Duarte Pinto da Mata. Os concertos L, que terão mais uma edição no dia de hoje. O que seria de nós? É o tema que propomos para escutar agora.

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0: várias canções dentro da produção musical nacional. Duarte Pinto da Mata primeiro, O Que Seria de Nós. Compositor e cantor madeirense que irá apresentar-se, como tenho referido, em concerto esta noite na Estalagem da Ponta do Sol, os concertos L 2026. Depois, o som ainda por outras propostas com Leve-me a Dançar, Joana Espadinha foi também quem subiu à antena. Para já vamos com Manu Chao, aliás, um tema dos mais recentes do franco-espanhol José Manuel Chao, aqui com Laeti. Daqui a pouco temos uma história da autonomia 50 anos. No dia de hoje, sob o título Governar em Tempos de Crise.
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Ficamos a pouco menos de 20 minutos das 5. Segue o som de Terracota, Open Your Eyes. Antes, Mano Chao com Laeti, Tutti Vaz, foi também o que escutamos. Temos 24 graus de temperatura na cidade do Funchal, 25 no Porto Santo. Seguimos para uma história de autonomia 50 anos, na edição de hoje, sob o título Governar em Tempos de Crise. A Junta de Planeamento da Madeira é fortemente contestada por todos os quadrantes da política. O povo vê que a melhoria das condições de vida prometida pela Revolução não está a acontecer. A crise agrava-se. Um documentário de Paulo Santos e Paulo Rodrigues.

0: Desde a tomada de posse em março de 1975, a Junta Governativa e de Planeamento da Madeira não vive tempos fáceis. Há instabilidade social e política e as expectativas criadas com o 25 de Abril tardam em ser satisfeitas. A economia está em queda. Caracteriza João Abel Freitas, vogal da Junta.
1: Havia muitas empresas paradas. Havia gente, havia trabalhadores e sem salários. Havia as próprias empresas face à banca, créditos mal parados. Saímos de cá, não com isso tudo resolvido, mas com grande parte resolvida.
0: Henrique Sampaio, da União do Povo da Madeira, refere um contexto social difícil.
2: A Junta de Planeamento estava altamente limitada, quer dizer, e as exigências populares eram cada vez maiores, porque as pessoas não tinham direitos nenhums, reparem.
0: Numa entrevista em 2016, Paquete de Oliveira, também vogal da Junta, destaca que a Madeira não era o foco.
3: Não é só as ilhas adjacentes, é toda a atividade do PREC e todo o gonçalvismo estava mais do que debruçado sobre o que estava a acontecer em Lisboa e não no resto do país.
0: Mas havia ideias, como referia João Abel de Freitas numa entrevista em 1975.
4: Nós consideramos que o desenvolvimento da Madeira tem de se acentuar no setor primário, portanto, pescas, agricultura e pecuária.
0: Meio século depois, explica essas ideias.
1: Pensando no desenvolvimento do setor primário, está a pensar no fornecimento a tudo o que é hotelaria, etc, etc. Portanto, tinha que ser isto interligado. Nós tínhamos um plano para o desenvolvimento pecuário da Madeira, porque a Madeira, como sabia, ainda hoje, é altamente dependente da carne importada, em quase todas as áreas. Nós tínhamos um plano. Estiveram a trabalhar nesse plano os técnicos que melhor tínhamos aqui, que sabiam disso.
0: A situação agrava-se com o resultado das eleições para a Assembleia Constituinte. O PPD, partido vencedor, assume críticas mais duras à estrutura de governo.
1: Com o PSD partido, houve sempre uma má relação. Aliás, desde o princípio, a Junta em si foi mal vista.
0: Alberto João Jardim, dirigente do PPD, explica porquê.
5: A Madeira, com resultados eleitorais que dá na Constituinte, 5-1 a nosso favor, e o 1 é do PS, não é comunista. Então há uma Junta de Planeamento de maioria comunista, isto era o contrário da ditadura. Quando nós exigimos, a seguir ao resultado eleitoral, o PSD exigiu a demissão da Junta, o Azeredo foi muito cauteloso, porque tinha que fazer aquele jogo, e disse, não, estas eleições foram para a Constituinte e tal.
0: A esquerda também critica a Junta, esclarece Duarte Caldeira, do PS.
6: Foi, digamos, uma maneira de gerir pouco ligada ao povo, com gente pouco representativa. Eram pessoas que eram conhecidas aqui, foi nomeada pelo gonçalvismo, não nos esqueçamos disso, não é?
0: A Madeira estava adiada, conclui Henrique Sampaio, da UPM.
2: A questão era que, naquela altura, como depois, não é? Como ainda hoje, não é? As medidas necessárias e urgentes chegavam tarde e mal, certo? Quer dizer, portanto, aqui foi um tempo, aquele ano e meio, é um tempo altamente efervescente.
0: Mas João Abel Freitas destaca pontos positivos.
1: Uma coisa são as cúpulas dos partidos, pelo menos à esquerda, são as cúpulas dos partidos, não tinham grande ligação à sociedade. Nós tínhamos uma boa relação, por exemplo, em termos sindicais, tínhamos uma boa relação com os sindicatos. Quer com a hotelaria, quer com o turismo, quer com a construção civil, quer com os bordados, que eram os três mais importantes. Tínhamos uma boa relação. Aliás, quer eu, quer os meus colegas da Junta, recebíamos com muita frequência trabalhadores desses sindicatos todos.
0: Em julho, as críticas aumentam. Um decreto-lei confere à Junta novos poderes. Explica o historiador Paulo Rodrigues.
7: Que é a atribuição de poderes excepcionais, digamos assim, à Junta em julho de 1975, com a capacidade para proceder a saneamentos. E isso caiu muito mal aqui na ilha.
0: No dia 24, os elementos da estrutura do governo dão uma conferência de imprensa. Apresentam medidas para o desenvolvimento da Madeira. Mas 3 dias depois, fazem publicar no Diário de Notícias um comunicado em que reconhecem a falta de respostas urgentes aos problemas do distrito. Nesse dia, 27 de julho, o PPD tem comício marcado no Funchal, no Parque de Santa Catarina. Desde a véspera, o Comando Operacional da Madeira controla as entradas na cidade. Existe alarme social. Há movimentações independentistas e quem suspeite que o PPD esteja ligado a elas. São controladas 2.000 viaturas. Há incidentes, mas uma multidão converge para o lugar do comício. Não se fala de independência, mas a palavra autonomia é ouvida, além de críticas à Junta de Planeamento da Madeira, destaca João Abel Freitas.
1: Era a Junta de Planeamento demitida. Foi do princípio ao fim, não houve nenhum discurso. Eu ouvi os discursos, o Mota Pinto e o Alfredo Sousa, essa gente toda, eles diziam etc, etc, e depois acabavam sempre de missão de ajuda de apoiamento.
5: Aí depois dessa manifestação é que o Azarentó começa a se mexer e caia.
8: Que a junta caiu.
5: E cai.
0: A demissão da Junta de Planeamento da Madeira concretiza-se a 5 de agosto, através de um telegrama enviado ao Governo Central. Passaram menos de 5 meses após a posse. Os demissionários aceitam ficar em funções, prometem esclarecimentos para mais tarde. Isto acontece nas páginas dos jornais 5 dias depois. Num longo comunicado, reconhecem impotência para resolver os problemas, mas destacam o pluralismo de opinião ideológica na Junta de Planeamento. Apontam boicotes de empresários, o excesso de ações revolucionárias dos sindicatos, a falta de operacionalidade do aparelho do Estado e apontam a inoperância do governador civil. Paquete de Oliveira e Virgílio Pereira, ambos vogais da Junta, recordavam esse momento, entrevistados em 2016.
3: Tinha competências, mas como sempre as competências nada valem se não há meios para realizá-las, não é? E daí a falência da Junta de Planeamento.
9: E havia já a sensação de que era necessário, efetivamente, ir buscar antigamente, os desejos de autonomia e, já se falava nela, começou-se por insistir mais na ideia de autonomia administrativa, mas havia essa necessidade de dar um desvio ao caminho que então se tinha iniciado com a Junta de Planeamento e começar a trabalhar num plano político que levasse a tal autonomia político-administrativa da Madeira.
0: Mas o historiador Paulo Rodrigues destaca um facto.
7: A Junta de Planeamento da Madeira é a primeira grande experiência, ou a primeira tentativa de criar um organismo com relativa autonomia de funcionamento que pretenda e que sirva para administrar o arquipélago da Madeira. É a primeira experiência ao nível do arquipélago da Madeira e dos Açores.
0: No início do verão de 1975, a Madeira não escapa a uma realidade que atravessa o país. Os efeitos sociais da descolonização portuguesa de África. As datas de independência dos ex-territórios ultramarinos estão marcadas. À esmagadora maioria dos portugueses resta sair. Milhares regressam, sobretudo de Angola e Moçambique.
10: É a favor dirigir-se junto ao comando.
0: Entre 74 e 76, estima-se que tenha voltado a Portugal cerca de 500.000 de pessoas. O verão de 75 marca o pico desse regresso. Para a Madeira viajam 8 mil, 3% da população. A investigadora Odete Souto explica as razões desta vinda para a ilha.
11: Maioritariamente, esse grupo de retornados tinha família cá. Tinham redes familiares, tinham emigrado há relativamente pouco tempo, porque a grande maioria foi já na década de 60. E o facto de terem cá a família foi o principal fator que os fez então escolherem a Madeira. Além disso, havia um grupo de pessoas que acabaram por escolher devido às suas qualificações. Há pessoas que não tinham família na Madeira, mas souberam que iria haver necessidade de quadros qualificados na Madeira.
0: O apoio de Portugal a estas pessoas materializa-se através do Instituto de Apoio ao Retorno de Nacionais, o IARN. Na Madeira chega a ter duas delegações.
11: Bens de primeira necessidade, apoio administrativo E também houve testemunhos que falam que chegou a ser dado um incentivo em crédito para que as pessoas conseguissem se estabelecer a nível económico, investir em trabalho.
0: João Machado, também regressado de Angola, lembra alguns detalhes.
8: Eles davam um subsídio de ordenado mínimo, um subsídio de desemprego de ordenado mínimo às pessoas que retornam às normais. Eu, por acaso, não, porque vinha de uma força militar, não recebia, mas as pessoas recebiam isso.
0: O alojamento é um dos maiores problemas. Vários edifícios são convertidos em habitações temporárias. Mas Chico recebe muitos retornados. E as soluções de habitação resultam do envolvimento da Câmara Municipal, do Governo Civil da Madeira e do Centro de Informação Popular. Destaca Bernardo Martins, membro do Centro.
12: Proporcionaram condições para as pessoas habitarem em edifícios públicos, nomeadamente o Forte São João Batista, o Forte do Cais, que teve que extinguir o jardim de infância que funcionava lá, que foi uma iniciativa do Centro de Informação Popular, mas devido à necessidade extrema e urgente de acolher os refugiados, passou a ser um local de vida, de habitação. A Capela de São Roque também foi habitada, a Capela da Graça, a Capela dos Milagres, a Sacristia, e, inclusivamente, o Centro de Informação Popular deu o exemplo. Tinha quartos à sua disposição, mas cedeu-os para alguns casais de retornados passarem a viver aí.
0: Estas pessoas vêm de ambientes maioritariamente cosmopolitas. Havia relativa liberdade e bem-estar. Eram sociedades menos conservadoras. De repente, ficam sem nada, numa terra que muitos nem conhecem. Assinala

0: se adaptando.
1: João Machado não gostava do termo retornado.
2: Mas começava a chamar, no sentido positivo, retornado as pessoas que vieram de Angola e Moçambique para onde tinham ido, procurar melhor meio de vida, e eram tratados como retornados e eram maltratados aqui na Madeira.
0: As pessoas recolhiam-se a casa, eles estavam habituados a convívios, a uma cidade, sobretudo Lourenço Marques e Luanda, cidades cosmopolitas, em que havia bastante diversidade cultural e convívios, e até mesmo na alimentação eles sentiram, porque havia já coisas que não havia cá na Madeira, como fast food.
2: As pessoas vinham de outro ambiente, um ambiente muito mais avançado aqui na Madeira, a tal de fosse dizer que na empresa onde eu trabalho, onde eu estive na Diamante, já havia fotocopiadoras, que aqui na Madeira são uns anos depois é que apareceu. Já havia informática, a firma já era informatizada.
0: Trouxeram os traumas daquilo que vivenciaram, muitos presenciaram conflitos e guerra não propriamente, porque a guerra era feita mais fora das cidades, no norte, mas também houve os que vieram dessas zonas e que presenciaram.
1: Apesar das dificuldades iniciais de adaptação, os retornados integraram-se em pouco tempo na vida da Madeira e contribuíram para o avanço da sociedade. Mas a marca de ter de recomeçar a vida levou mais tempo a cair no esquecimento.

0: Governar em tempos de crise, a edição de hoje de Uma História da Autonomia 50 anos. Pouco mais de 3 minutos para chegarmos às notícias das 5, música ainda com Jorge Cruz.
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0: 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Cinco horas no continente e na Madeira, 4 nos Açores. Regressamos à informação no programa da tarde. Rita, principais títulos a esta hora.
1: O Chega já entregou no Parlamento a moção de censura ao governo. André Ventura ainda fala a esta hora, diz que se Luís Neves continuar como ministro da Administração Interna, a autoridade de Luís Montenegro fica irremediavelmente fragilizada. Praticamente um ano depois do acidente com o elevador da Glória, o Ministério Público ainda não conseguiu fechar a investigação, remete conclusões finais para o próximo ano. Ainda faltam fazer perícias técnicas. A chefe da diplomacia europeia garante que as tentativas da Rússia para intimidar a Europa vão falhar. Em causa está uma operação com drones no aeroporto alemão de Leipzig.
0: Estão 25 graus no Porto e em Ponta Delgada, 27 no Funchal, 28 em Coimbra, 30 em Lisboa e 31 em Faro. Rita Fernandes na edição das 5, no programa da tarde.
1: André Ventura diz que a Comissão Parlamentar de Inquérito não fica colocada em causa e já entregou no Parlamento a moção de censura ao Governo. André Ventura dá uma conferência de imprensa a esta hora, em Lisboa. Diz que se Luís Neves continuar como Ministro da Administração Interna, a autoridade de Luís Montenegro fica irremediavelmente fragilizada. O líder do Chega acusa o Primeiro-Ministro de ter perdido a autoridade sobre o Ministro da Administração Interna, Luís Neves. A esta hora, André Ventura ainda fala aos jornalistas sobre essa moção de censura que já entregou no Parlamento. É uma conferência de imprensa, declarações de André Ventura, que estão a ser acompanhadas pela Teresa Borges, da equipa de política da Antena 1. Teresa, está confirmada essa entrega da moção de censura no Parlamento?
2: Sim, André Ventura tinha prometido uma decisão para terça-feira, para ontem, acabou por adiar essa decisão final para esta quarta-feira e foi já nos últimos minutos que confirmou essa intenção. Diz que o Chega já deu entrada de uma moção de censura no Parlamento e justifica esta decisão dizendo que não compreende a incapacidade de Luís Neves de perceber que as suspeitas que recaem sobre si têm de ser explicadas. Diz também o líder do Chega que esta incapacidade de perceber isto é também mostra também que Luís Neves não é talhado para o cargo, nem não tem capacidade para exercer o cargo de ministro da Administração Interna e que se Luís Neves continuar como ministro, o padrão ético desapareceu e que a autoridade do primeiro-ministro está também irremediavelmente colocada em causa. São palavras de André Ventura, que nestes últimos minutos tem estado a justificar essa decisão de avançar com a moção de censura ao governo, uma moção que já tinha ameaçado na semana passada, foram vários dias a querer manter o suspense ao máximo. Disse que informou, aliás, chamou jornalistas para informar que iria reunir com os órgãos do partido, com a bancada parlamentar e também com a direção do Chega, que tentaria falar com o Presidente da República também a este propósito e, de resto, hoje reafirmou que o fez, que falou com o Presidente da República que, de facto, vai avançar com essa moção de censura. De resto, esta moção de censura já tinha, como disse, sido ameaçada por André Ventura, que já tinha também pedido a demissão do ministro, tem feito esse pedido ao longo das últimas semanas, foi também arranjando formas de manter esse apelo vivo, já anunciou a intenção de avançar com uma comissão de inquérito, há umas semanas chegou também a exigir a exoneração do ministro através de um projeto de resolução, uma iniciativa parlamentar sem força de lei, portanto sem efeitos práticos. Agora avança com esta moção de censura que diz já foi entregue no Parlamento. Anunciada a decisão, falta agora saber como é que irá funcionar o calendário, uma vez que, quando é que esta iniciativa de facto vai começar a ser contabilizada, uma vez que o regimento diz que o debate da moção de censura tem de se iniciar no terceiro dia parlamentar seguido à apresentação da moção, que não pode exceder a 3 dias, mas do ponto de vista de calendário há aqui um entrave, uma vez que está previsto que Luís Neves se desloque ao Parlamento na próxima terça-feira para uma audição regimental. Certo é que esta moção não parece ainda assim assim colher a aprovação dos restantes partidos, pode ter já um fim garantido. Ainda hoje o secretário-geral do PS assegurou que não será pelo Partido Socialista, que haverá uma crise política em Portugal.
1: Teresa Borges, que acompanha estas declarações de André Ventura. Teresa Borges, da equipa de política da Antena 1. O líder do Chega está a falar na sede do partido em Lisboa há cerca de meia hora e foi lá que anunciou que já foi entregue no Parlamento a moção de censura ao governo. André Ventura diz que se Luís Neves continuar como ministro da Administração Interna, a autoridade de Luís Montenegro fica fragilizada. Acusa também Luís Montenegro de ter perdido autoridade sobre o ministro da Administração Interna, tendo em conta todas as polémicas que foram conhecidas nos últimos tempos. A investigação do Ministério Público ao descarrilamento do elevador da Glória só deve estar concluída no próximo ano, até março de 2027, ou seja, cerca de um ano e meio depois do acidente, em que morreram 16 pessoas em Lisboa. A data para o fim do inquérito é avançada hoje pela Procuradoria-Geral da República, que explica que ainda falta na investigação terminar perícias técnicas. Cláudia Aguiar Rodrigues, perícias que estão previstas para novembro.
3: O Ministério Público dá conta que a investigação tem duas vertentes, criminal, por um lado, e por outro, técnica, tendo em vista a prevenção. Estão a ser investigadas as condições de funcionamento do cabo de tração do elevador, o comportamento dos vários sistemas de frenagem dos veículos, a orgânica empresarial, os processos de manutenção e de certificação de segurança de qualidade da Carris. O comunicado adianta que as perícias são complexas e que, por isso, à medida que os resultados foram sendo apurados, surgiram novas dúvidas e a necessidade de esclarecimentos adicionais comuns às duas investigações. Como todo o processo foi realizado em período de férias judiciais, são aguardadas agora a conclusão das perícias, que deverá acontecer em novembro. O próximo passo será, esclarece o comunicado, apurar responsabilidades criminais. A decisão oficial do Ministério Público deve acontecer até o final do primeiro trimestre do próximo ano.
1: Cerca de um ano e meio depois do acidente em que morreram 16 pessoas, o Ministério Público ainda não terminou a investigação ao descarrilamento do elevador da Glória. A Procuradoria-Geral da República diz hoje que ainda falta terminar perícias técnicas e aponta para março de 2027, o próximo ano, para ter essa investigação concluída na Câmara de Lisboa. Os vereadores do PS, do PCP e do Bloco de Esquerda já criticaram a falta de responsabilização pelo que causou o acidente que comemora, que se assinala amanhã um ano desde esse descarrilamento do elevador da Glória em Lisboa. O PCP acusa o governo de agir às escondidas e considera que a reforma da segurança social já está a acontecer. O partido chamou hoje os jornalistas para falar sobre a segurança social e Fernanda Mateus, do PCP, acusa o governo de já estar a avançar com mudanças na segurança social, apesar de não assumir.
4: Esta reforma não está em banho-maria. Pelo contrário, o ataque à segurança social pública está em marcha, envolve a ação direta do governo PSD-CDS, a ação, a intervenção da Comissão Europeia, o apoio do Chega e da Iniciativa Liberal e a cumplicidade em múltiplas matérias do próprio PS. A razão é simples. Os sistemas públicos de segurança social possuem elevados recursos, que são dos trabalhadores, aos quais o grande capital pretende aceder e deles se apropriar.
1: Fernanda Mateus, do PCP, numa conferência de imprensa na sede do partido em Lisboa. Uma conferência marcada para falar da segurança social. O PCP acusa o governo de já estar a fazer mudanças na segurança social, mas de não querer admitir. O ministro da Economia está ansioso para dar explicações no Parlamento sobre o cumprimento do PRR. São palavras de Manuel Miguel Castro Almeida. O PS quer ouvir o ministro no Parlamento, quer que seja feito um balanço sobre a aplicação do dinheiro do Plano de Recuperação e Resiliência e o ministro da Economia mostra-se totalmente confortável com esse pedido do PS.
5: O Partido Socialista quer ouvir-me com urgência, mais urgência tenho eu em falar. Estou ansioso por poder dar esses esclarecimentos. Aliás, já hoje fui, já ouvi essa notícia anteontem e hoje fui ver, creio que ainda não há pedido, o pedido ainda não chegou, porque eu tenho interesse em ir lá o mais rapidamente possível.
1: Manuel Castro Almeida, o ministro da Economia, que quer dar explicações no Parlamento, não está incomodado com esse pedido por parte do PS para no Parlamento dar explicações sobre o cumprimento do Plano de Recuperação e Resiliência e sobre a aplicação do dinheiro europeu. A Comissão Europeia promete castigar a Rússia com novas sanções depois de uma operação com drones no aeroporto alemão de Leipzig. No mês passado foi encontrado um drone com explosivos perto de um avião de carga ucraniano e a Alemanha diz que tem provas de que os responsáveis por esta tentativa de ataque atuavam para os serviços de informações russos. Agora, Sérgio Infante, já foram detidas duas pessoas suspeitas deste ataque.
6: Um dos suspeitos é russo e possui um passaporte da Letónia. O segundo é um homem da Bielorrússia com um passaporte russo. São os primeiros resultados da investigação das autoridades alemãs. Estes dois homens são suspeitos de terem coordenado esta operação, porque para além do drone descoberto na pista do aeroporto, foi encontrado pelo menos um outro aparelho nas imediações. Mas nas últimas 24 horas surgiu um novo desafio para a polícia alemã com a sabotagem de duas centrais elétricas. Primeiro, uma subestação no estado de Brandenburgo, que foi danificada por um projétil. Horas depois, à noite, no estádio da Renânia do Norte-Vestfália, a polícia foi chamada a uma subestação em Bergen após um curto-circuito que afetou várias linhas elétricas. E esta tarde, em conferência de imprensa, o ministro do interior deste estado anunciou que o caso está a ser investigado como um ato de sabotagem e sobre os responsáveis. Herbert Ruel foi prudente, explicando que há duas linhas que estão a ser seguidas pelas autoridades.
7: Há uma suspeita inicial de sabotagem anticonstitucional. Estamos a seguir duas linhas de investigação. Sabotagem por um Estado estrangeiro ou sabotagem patrocinada pelo Estado e extremismo de esquerda.
6: Na frente interna, no ano passado em Berlim, um grupo de extrema-esquerda, o Vulcan Group, fez vários ataques contra redes elétricas e deixou milhares de pessoas sem eletricidade em pleno inverno. Herbert Ruel foi, no entanto, avisando, sem mencionar nomes, que esta pode ser uma nova vaga de ataques híbridos.
1: A Alemanha diz que a Rússia está a orquestrar um plano amplo para destabilizar a Europa. A Comissão Europeia já prometeu castigar a Rússia com novas sanções depois desta operação com drones no aeroporto alemão de Leipzig no mês passado. A Alemanha diz que tem provas de que os responsáveis atuavam em nome da Rússia e já foram detidos dois suspeitos.
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0: 15 minutos depois das 5, boa tarde, bem-vindos a mais uma hora na rádio. Estamos nesta quarta-feira, dia 2 de setembro. Vem o som dos Clã para as boas-vindas.
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0: O original é dos Chutes e Pontapés, aqui a versão do disco 20 anos, 20 bandas. Chama-se Conta-me Histórias.

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tema original é de Carlos Paião, chama-se Playback. Aqui a versão bem mais recente do que a original, por Perpétua. Escutamos também a madeirense Bia Cabosa em contramão. E no início os Clã às voltas com o original dos Chutos e Pontapés, Conta-me Histórias. Vamos à síntese de informação da atualidade e também do desporto dentro de segundos.

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1: João Gomes Dias, boa tarde mais uma vez. Sócio do Benfica quer que o clube retire confiança a Pedro Proença.
2: Nuno Lobo entregou esta tarde nos serviços do clube, no Estádio da Luz, um requerimento com uma proposta para ser apreciada e votada em Assembleia Geral. O antigo presidente da Associação de Futebol de Lisboa e também candidato nas últimas eleições à Federação quer que os sócios deliberem agora sobre a retirada de confiança a Pedro Proença na sequência dos últimos episódios entre o clube e a Federação, nomeadamente os áudios que vieram a público. Quanto ao futebol dentro das quatro linhas, o dia no Benfica deve ficar marcado pela apresentação do argentino Cláudio Echeverri, mas também pela renovação de contrato de Tomás Araújo, que vai assinar contrato até 2031. Recordo que as Águias vão ao jogo no sábado, às 6 da tarde, na Madeira, para defrontarem o Marítimo, jogo da Ronda 5 da Primeira Liga, com grande expectativa em torno de Sofiane El Karouani, que já treinou hoje com a equipa. Federico Gatti, central de 28 anos da Juventus, está a ser apontado pela imprensa italiana como possível reforço do Futebol Clube do Porto. Um negócio que tem de ser concretizado até à meia-noite. Caso contrário, o jogador transalpino já não pode ser inscrito na Liga dos Campeões. Tudo isto acontece numa altura na qual a equipa azul e branca prepara o jogo de abertura da jornada 5 da Primeira Liga, duelo marcado para sexta-feira às 8:15 da noite no Dragão, diante do Moreirense. Quanto ao Sporting, depois da saída de Bragança e Pedro Gonçalves, os dois jogadores já se apresentam também na Série A italiana. Pote arrisca mesmo no italiano. Numa curta declaração nas redes sociais da Fiorentina, expressou desde logo a felicidade por ter assinado pelo emblema viola.
3: Sono molto felice di stare qui alla Fiorentina. Força viola.
2: Feliz e a dar força à equipa que é a última colocada na Série A depois do adeus ao Sporting, agora nova aventura para Pedro Gonçalves. Recordo que os Leões, no que diz respeito ao campeonato português, defrontam o Nacional, no que diz respeito à jornada 5, o jogo marcado para sábado às 8:30 da noite em Alvalade. É o ponto final das notas públicas dos árbitros. O Conselho de Arbitragem da Federação Portuguesa de Futebol decidiu agora acabar com estas avaliações públicas, assim como os programas televisivos de análise ao desempenho, uma medida que visa tranquilizar os envolvidos para que possam ser preservados perante a opinião pública. No futebol feminino já não vai fugir a qualificação do Torriense na Taça Europa. Após a vitória contundente por 6-1 em casa, a equipa de Torres Vedras está agora a defrontar novamente as ucranianas do Kolos e está a vencer por 2-1 com 77 minutos, jogo da primeira fase de apuramento desta competição. Entretanto, Portugal chegou às 30 medalhas nos Jogos do Mediterrâneo, que estão a decorrer na cidade italiana de Taranto, após Ana Rita Oliveira ter conquistado o ouro no karaté.
4: Foi emocionante, já não acontecia há algum tempo, e conseguir levar a bandeira de Portugal ao topo da competição faz-me sempre sentir concretizada e fico muito feliz pelo resultado de hoje.
2: São já 14 as medalhas de ouro para Portugal nos Jogos do Mediterrâneo. Fechamos com ciclismo e com os resultados da 11ª etapa da Volta à Espanha, que terminou esta tarde com um triunfo ao sprint do britânico Matthew Brennan. Foi o terceiro triunfo do sprinter nesta edição da Vuelta, que continua a ter o espanhol Henrique Mas na liderança da geral. Ele tem 1 minuto e 18 segundos de vantagem sobre o segundo colocado, que é o esloveno Primoz Roglic.
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Ficamos com a síntese informativa do desporto, como habitualmente às 5:30 da tarde. Subimos para as 6 para já com Daido. Recordamos este Thank You.

0: É uma grande recordação aqui na rádio, chama-se Ocean Drive, os Lighthouse Family. Escutamos-los depois de Dido com outra recordação, Thank You. Ainda Dave com Rain Dance pelo meio. Vamos na direção das 18, tarde desta quarta-feira, dia 2 de setembro, com as temperaturas a esta hora a rondarem os 24 graus, tanto no Funchal como no Porto Santo. A seguir, e como habitualmente por volta desta hora, vamos aos encontros.
1: No âmbito da Semana Regional do Engenheiro Técnico, o Screenings Funchal associa-se à Ordem dos Engenheiros Técnicos, Secção Regional da Madeira, para uma sessão especial de cinema que decorrerá esta noite pelas 21h15 na sede da Ordem, na Rua da Carreira, número 99, Funchal. Será exibido o documentário Dream Big, Engineering Our World, de Greg MacGillivray, narrado por Jeff Bridges. O Centro Cultural e de Investigação do Funchal expõe na Galeria A1, a partir de hoje, com inauguração às 18 horas, a mostra Martístico, iniciativa dos Jovens Embaixadores do Mar, Madeira. 49 obras nas áreas da fotografia, vídeo, artes plásticas e escrita, criadas por participantes de todas as idades, residentes no arquipélago da Madeira. A intenção é aproximar a comunidade do oceano através da expressão artística. Esta noite, os agrupamentos de sopros da banda Recreio Camponês realizam pelas 20h30, no convento de São Bernardino, Câmara de Lobos, um concerto de música de câmara em celebração dos 800 anos da morte de São Francisco. Ainda hoje, pelas 22 horas, nos concertos El, na estalagem da Ponta do Sol, atua Duarte Pinto da Mata. O cantor e compositor madeirense, formado no Jazz Hot Club de Portugal, apresenta em estreia absoluta, nestes concertos, novos temas originais. Informações em www.pontadosol.com. A Orquestra Jovem Sinfonia da Madeira apresenta um concerto no sábado, pelas 18 horas, no Salão Nobre da Assembleia Legislativa da Madeira. Direção de Patrícia Cascalian Gomes. A Orquestra Jovem Sinfonia da Madeira é composta por músicos que tiveram a sua formação académica inicial no Conservatório Escola das Artes da Madeira. O programa incide sobre diferentes estilos e épocas e inicia-se com a estreia regional da Pequena Sinfonia para Cordas, do compositor Sérgio Azevedo. Segue-se o concerto para viola, de Karl Stamitz, interpretado pelo solista Alexander Pavchinsky. Na segunda parte, a orquestra interpreta a Sinfonia número 39 de Mozart. Bilhetes na Ticketline, também na loja Gaudiamus, Colégio dos Jesuítas, na Rua dos Ferreiros e na bilheteira do local do concerto. Festas da Ponta do Sol, na noite de sexta-feira acontecem os primeiros concertos, inicialmente com os Going Back, que propõem uma viagem pelos grandes clássicos do rock dos anos 50 aos dias de hoje. Depois, com a atuação de Nuno Ribeiro, voz da nova geração da música portuguesa. No sábado, a banda Quinta do Bill sobe ao palco para uma noite em que reproduzirá êxitos como Os Filhos da Nação, Se Te Amo ou No Trilho do Sol e outros temas mais recentes.

Outro dos temas que vem dos anos 80, recordamos os Prefab Sprout, este Electric Guitars. Escutamos depois de Duran Duran com Girls on Film. Ainda para o final, os brasileiros Baiana System, Lucro, será o tema final desta hora. Som que nos leva às 18 e às notícias. Digo-lhe também que as temperaturas permanecem nos 24 graus, tanto aqui no Funchal como no Porto Santo.

0: Regressamos à informação com Rita Fernandes a esta hora no topo da atualidade.
1: O Chega já entregou no Parlamento a moção de censura ao governo. André Ventura considera que o primeiro-ministro perdeu autoridade sobre Luís Neves. A União Europeia está a preparar um reforço das sanções à Rússia depois de a Alemanha ter acusado Moscovo de estar por detrás da tentativa de ataque com um drone no aeroporto alemão de Leipzig. Estão a ser ponderadas restrições à atribuição de vistos a turistas russos. A polícia espanhola nega que exista um relatório que envolva as forças de segurança de Marrocos na entrada de migrantes em Ceuta em julho.
0: Estão 24 graus no Porto e em Ponta Delgada, 26 em Coimbra, Nino Funchal, 30 em Faro e 32 em Lisboa. 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
1: O Chega já entregou no Parlamento a moção de censura ao governo. André Ventura considera que se Luís Neves continuar como ministro da Administração Interna, a autoridade do primeiro-ministro fica irremediavelmente fragilizada. Por isso, Teresa Borges, o Chega decidiu mesmo avançar com uma moção de censura.
2: Tinha prometido avançar esta terça-feira caso o ministro continuasse no governo. Adiou uma decisão final para esta quarta-feira. É já fora do prazo que tinha inicialmente estabelecido para o ultimato que fez ao primeiro-ministro, que o líder do Chega confirma que afinal avança.
3: O Chega deu entrada hoje no Parlamento de uma moção de censura com o objetivo, claro, censurar o primeiro-ministro e o governo pela manutenção de Luís Neves no cargo de ministro da Administração Interna.
2: Diz que esta moção de censura é o último recurso e uma decisão irreversível e garante não vai abrir mão da comissão de inquérito já anunciada pelo partido.
3: Se a moção de censura for aprovada, o Chega compromete-se a um regresso à comissão parlamentar de inquérito logo após o início de uma nova legislatura. Se a moção de censura não for aprovada por inviabilização do PS e do PSD, o Chega manterá no Parlamento a Comissão Parlamentar de Inquérito.
2: A ameaça já tinha sido feita no final da semana passada. André Ventura disse que iria primeiro ouvir os órgãos do partido e também tentar chegar à fala com o Presidente da República. Diz que o fez e sublinha.
3: Sei que o Presidente da República tem atuado, está vigilante e está preocupado. Mais do que o Presidente da República, este é um problema ou uma situação que tem que ser resolvida entre o Governo e o Parlamento.
2: E reforça as críticas ao Primeiro-Ministro.
3: Se continuarmos a ter Luís Neves como Ministro, sabemos que a autoridade do Primeiro-Ministro, não para prejuízo do PSD, mas para prejuízo de todos, está irremediavelmente colocada em causa.
2: Termina o suspense de dias, moção de censura apresentada, resta agora saber quando será debatida no Parlamento.
1: Os argumentos de André Ventura, depois de confirmar que está entregue no Parlamento a moção de censura ao Governo. Está em estúdio Natália Carvalho, editora de política da Antena 1. Natália, boa tarde. Moção de censura entregue. Qual é, a partir de agora, o calendário?
4: É ainda o Parlamento que vai discutir isso a partir de amanhã. Vai ser convocada, muito provavelmente, uma conferência de líderes por Aguiar Branco e aqui a palavra dele vai contar muito, mas ao que tudo indica será convocada uma comissão permanente na sexta-feira que depois irá convocar um plenário para segunda-feira e aí sim teremos a discussão desta moção de censura. Recordo que é uma moção que, de acordo com os prazos do regimento, tem 3 dias para ser discutida, só que é a primeira vez que é apresentada no chamado interregno, ou seja, nas férias do Parlamento e, portanto, pressupostamente o Parlamento só deveria reunir a partir do dia 15 de setembro, mas não se pode esperar pela tal discussão desta moção. Portanto, os prazos vão todos eles serem cortados. É uma discussão que ainda está a ser feita, é uma questão técnica, mas eu acho que politicamente valia a pena salientar o seguinte. Com esta moção de censura, André Ventura está a matar a audição que estava prevista para dia 8, a audição ao Ministro da Administração Interna.
1: Terça-feira.
4: Uma audição terça-feira, que, onde Luís Neves deveria dar as tais todas as explicações que André Ventura pede. O que significa com esta decisão? Ninguém quer discutir as explicações, ninguém quer ouvir de facto que explicações é que o ministro quer ou tem a dar, quer-se colocar a discussão no plano político. Isto interessa a André Ventura, obviamente, porque aposta num desgaste do governo, mas também interessa ao governo, porque aposta em antecipar esse tal desgaste, ou seja, matar também ele o desgaste. Portanto, estamos numa discussão política e não numa discussão sobre as tais explicações dos erros, das ações cometidas por Luís Neves enquanto diretor da Polícia Judiciária.
1: Natália, as contas parlamentares deixam adiantar que a moção vai ser chumbada. Se assim for, aumenta ainda assim também a pressão para o Primeiro-Ministro para assumir uma posição sobre Luís Neves?
4: Pelo contrário, diminui-se essa pressão, ou seja, Montenegro pode sair do Parlamento a dizer, vejam bem, a maioria dá-me razão, a maioria dá-me conforto para eu manter Luís Neves como ministro. E tudo indica que é isso que vai acontecer. Aliás, já hoje José Luís Carneiro antecipou-se à própria apresentação da moção e veio dizer que não contem com o Partido Socialista para uma crise política, que o mesmo é dizer não irá votar ao lado do Chega. Portanto, o resultado da moção é óbvio, ou seja, não passa, portanto é uma moção que morre à partida. Isso retira a tal pressão sobre Luís Montenegro e retira também uma pressão sobre José Luís Carneiro, que não se cola com o Chega. Curiosamente, há um outro personagem que esse sim está em silêncio, até porque está em férias, mas que André Ventura trouxe a terreiro esta tarde, que foi o Presidente da República. André Ventura envolveu António José Seguro.
1: Disse mesmo que falou com ele ao telefone.
4: Que falou com ele, mas pior do que isso, o falar é normal, praticamente falou em nome de António José Seguro, dizendo que o Presidente da República não concordava com a manutenção do Ministro da Administração Interna. Ora, António José Seguro, creio que não pode ficar em silêncio e é preciso que Belém esclareça qual é a posição do Presidente da República, porque é um líder partidário que vem invocar o nome do Presidente da República para dizer isto, e isto de facto tem uma grande importância política. Portanto, valeria a pena explorar esse lado, e é o lado que foi aberto esta tarde por André Ventura.
1: Veremos se vamos ouvir essas explicações e essa resposta por parte do Presidente da República. Natália Carvalho, muito obrigada, a editora de Política da Antena 1, uma análise à moção de censura que já está entregue no Parlamento, moção de censura ao Governo entregue pelo Chega e anunciada esta tarde por André Ventura. No Livre, Isabel Mendes Lopes diz que esta moção de censura é mais uma iniciativa do Chega para fazer ruído político.
5: Assistimos a mais um episódio de folclore por parte do Chega. É certo que Luís Neves tem várias explicações para dar, é certo que o Primeiro-Ministro tem de se pronunciar claramente sobre este caso, mas também é certo que Luís Neves está previsto vir ao Parlamento no dia 8, na próxima terça-feira, em que aí haverá a oportunidade de todos os deputados fazerem as perguntas que quiserem a Luís Neves e Luís Neves ter a oportunidade de responder. Ou seja, há um tempo do Parlamento. Mas o Chega, como sempre nos tem habituado, cavalga sempre a maior polémica para estar sempre na crista da onda e ocupar todo o espaço mediático, e foi isso que fez mais uma vez.
1: Isabel Mendes Lopes, do Livre, um dos primeiros partidos a reagir à moção de censura ao governo entregue pelo Chega. A União Europeia está a preparar um reforço das sanções à Rússia depois de a Alemanha ter acusado Moscovo de estar por detrás da tentativa de ataque com um drone no aeroporto alemão de Leipzig no mês passado. Em cima da mesa das novas sanções que estão a ser preparadas pela União Europeia estão restrições à atribuição de vistos a turistas russos ou outras sanções económicas. Sérgio Infante.
6: O caminho está traçado, a União Europeia começou a preparar um novo pacote de sanções contra a Rússia. A responsável pela política externa envia uma mensagem clara para Moscovo. Todas as tentativas para intimidar a Europa vão falhar. E por isso, Kaja Kallas anuncia a resposta dos 27.
7: Estamos a trabalhar com a Comissão Europeia em novas propostas para reforçar a aplicação das sanções. A discussão vai continuar. A Rússia tem de pagar pela destruição que causou.
6: As declarações no final de uma reunião informal dos ministros dos negócios estrangeiros na Irlanda, onde a responsável da diplomacia europeia revelou que, neste encontro, houve um grande apoio à restrição de movimentos de cidadãos russos.
7: Houve um amplo apoio para adotar uma proibição de entrada na União Europeia para ex-combatentes russos e ao reforço de restrições de vistos para turistas russos.
6: São os ecos do caso do drone russo, descoberto num aeroporto na Alemanha. As autoridades anunciaram hoje que identificaram dois suspeitos, um russo e um bielorrusso, e que estão a investigar dois ataques à rede elétrica nas últimas horas, que estão a ser encarados como atos de sabotagem.
1: E a União Europeia já está a preparar novas sanções para aplicar à Rússia. A polícia espanhola nega que exista um relatório que envolva as forças de segurança de Marrocos na entrada de migrantes em Ceuta em julho. Em causa está um relatório do Centro Nacional de Imigração e Fronteiras que, de acordo com o Ministério Espanhol do Interior, dizia que as forças de segurança de Marrocos tinham permitido a entrada de migrantes pela fronteira de Ceuta. Agora, Susana Barros, o diretor-geral da polícia, esclarece que não há qualquer relatório que contenha essa informação.
4: O diretor da polícia espanhola esteve reunido esta manhã com o ministro do interior e desmentiu a existência de um relatório atribuindo às forças de ordem marroquinas a responsabilidade pela entrada massiva de migrantes em Ceuta. Francisco Pardo garantiu ao ministro que o documento do Centro Nacional de Imigração e Fronteiras entregue à Audiência Nacional tem alertas, sim, para fluxos migratórios, mas não atribui a Marrocos o planeamento ou a execução da invasão do final de julho. A informação tinha sido avançada por um jornal espanhol e criou mal-estar no governo de Pedro Sánchez pelo desconhecimento revelado sobre esta informação. O ministro do Interior convocou, por isso, o diretor-geral da polícia, que procurou clarificar o teor do documento, e apesar dessa clarificação, o líder do PP, Alberto Feijó, defendeu que o governo devia chamar a embaixadora marroquina para dar explicações sobre a atuação das autoridades de Rabat. O líder da oposição falava em Ceuta, ao lado do presidente da cidade autónoma, Juan Vivas, que voltou a pedir o regresso à normalidade urgente e imediato, com um alerta para Madrid.
8: Se Ceuta naufraga, naufraga Espanha. De tal maneira que hoje em toda a Espanha, Ceuta é o coração de nossa nação.
4: Ceuta é hoje o coração da nação espanhola, disse o presidente da cidade autónoma, que hoje assinala o dia de Ceuta. Juan Vivas disse que é urgente o regresso à normalidade. Por telefone, esta tarde, o rei Filipe VI transmitiu-lhe todo o apoio de Espanha e o reconhecimento pelo esforço na gestão da crise que ainda não terminou no terreno. Vivas, o presidente, falou numa situação limite que pode estalar a qualquer instante.
1: Uma situação que continua a mexer com a política espanhola. A polícia, entretanto, negou que exista um relatório que envolva as forças de segurança de Marrocos na entrada de migrantes em Ceuta, em julho.
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2: Vamos poder falar também.
3: Faz um calor intenso em Caracas.
0: Boa tarde, bem-vindos a mais uma hora na rádio. RTP Antena 1 Madeira. Uma região, uma rádio. 15 minutos, praticamente depois das 18, mais uma hora na rádio, vamos na trajetória das 8, é o regresso a casa desta quarta-feira, 2 de setembro. RTP Antena 1. Começamos com GNR, uma boa tarde, boa viagem com a sua rádio.

0: O som da rádio na trajetória das 6:30 da tarde e de mais uma edição do Diário Regional. Som dos lisboetas Capitão Fausto e este 13, depois do GNR, na recordação de Sangue Oculto com o espanhol Javier Andreu. São 18:22, vamos, como habitualmente, por esta hora, ao Portugalex, ainda em recuperação.
1: Depois da vitória contra o Uzbequistão, Roberto Martini já é o maior e o Ronaldo é uma espécie de Deus e ainda tem muito para dar à seleção. Pelo menos é o que dizem os comentadores.
2: Eu sempre disse que o Cristiano Ronaldo vale mais que 5 Eusébios, 3 Messis e 2 Maradona juntos. Sempre disse. E que vai estar na seleção até aos 96 anos e ganhar o Mundial, o Roland Garros e o Miss Universo. Sempre disse. Tirando na semana passada em que disse que ele devia ir fazer de uma estátua para o Rossio. Pronto. Ronaldo, casa comigo, pá. Dá-me um teu brinco de amantes, pá.
3: E há uma nova estátua de Cristiano Ronaldo feita por um siciliano a viver nos Estados Unidos. Desta vez o craque aparece com o dedo encostado aos lábios a pedir ao mundo que pare de o criticar.
1: Vamos saber a opinião do busto mais célebre do Ronaldo, aquele da trombose.
4: Eu penso que é mais uma estátua sem gracinha nenhuma. Não tem o meu sorriso malandro, o meu cabelo atentinho, nem tem a minha cara de parvo. Eu penso que tenho muito mais carisma e devia estar num museu importante como o Louvre a levar com sopa dos ativistas climáticos. Pelo menos é o que eu penso.
1: Afinal, a onda de calor ficou aquém das expectativas do IPMA e, sobretudo, dos jornalistas. Mas a realidade não impede a CMTV de contar uma boa história e a Tânia Laranjo está a fazer uma reportagem direto de uma sauna. Alô, Tânia?
5: Alô, eu devo dizer que a temperatura aqui é de cerca de 80 graus e, segundo a previsão, poderá mesmo atingir os 100 graus centígrados. Eu vou falar aqui com esta senhora que está visivelmente transpirada. Está surpreendida com este calor?
6: Não. Isto é uma sauna. É normal.
5: Ah, pois. Mas não lhe parece que está quente demais? Será que vamos morrer assadas? Será que é o fim do mundo? Como vai proteger-se?
6: Bom, eu saio daqui dentro de 10 minutos e mergulho na piscina.
5: Aí está, as pessoas estão assustadas com este calor anormal para a época e eu volto a este direto quando os lábios de botox de alguém começarem a derreter. Alô, estúdio? Epá, quem é que pôs aqui as p*** das cervejas? Agora estão a ferver. Não dá para ver, Fónix.
3: A cantora Katy Perry provou um pastel de nata em Lisboa e ficou maravilhada, elogiando a crocância do bolo.
1: Quem não ficou nada maravilhado foi o nosso crítico gastronómico preferido, Isaltino Moraes.
7: Bom, isso é porque a Katy Perry nunca provou um pastel de nata de Oeiras, hein? Ou uma bola de Berlim, um do Cese, um bolo de arroz de Oeiras. Eu estou aqui na pastelaria Sacolinha para a convidar, hein? A vir provar estas iguarias. Oh, coisinha, da cá. Filma aqui estes queques aqui, olha para isto. Oh, olha para esta qualidade. Isto são em Oeiras, é? Olha para isto. Que delícia. Que sabor.

0: A recordação de Sara Tavares, aqui próximo às 6:30, com este One Love. Como habitualmente, voltaremos à música ainda nesta hora. Para já, ligamos à informação.
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0: A acusação é do sindicato. O governo está a reduzir o número de professores contratados numa altura em que há falta de docentes nas escolas. Há pelo menos 200 táxis na Madeira interessados em operar através da plataforma TVDE da Bolt, situação possível com a nova lei. Está a chegar ao fim mais um verão de ciência aberta na Ardite e hoje foi dia de conhecer as espécies de cetáceos que passam pela Madeira. Reunião esta tarde entre o técnico João Geão e a direção do Nacional na sede do clube, uma saída sem palavras. Na reunião terá sido acertada a saída do treinador.
1: São os títulos às 6h30, Diário Regional, edição do jornalista Filipe Ramos, com a operação áudio de Miguel França.
0: O Sindicato dos Professores da Madeira acusa o governo de estar a reduzir o número de docentes contratados numa altura em que há falta de professores nas escolas. Francisco Oliveira lamenta que a lista de contratação inicial de docentes apenas tenha abrangido 216 profissionais. O sindicalista espera que a Secretaria da Educação contrate pelo menos mais 200 professores nos próximos 15 dias.
2: Aquilo que nós esperamos nos próximos 15 dias é que a Secretaria Regional de Educação reponha a normalidade. A normalidade é, se saíram do sistema educativo regional no ano letivo anterior, mais de 200 professores, entre aposentados e colegas que mudaram para o continente ou até para os Açores. Se o sistema não teve redução de alunos, até houve ciclos em que até aumentou, então que pelo menos coloque o mesmo número de professores. Portanto, nós precisávamos de colocar, em relação a todos os professores que estiveram colocados no ano passado, precisávamos de colocar mais 200, porque saíram 200. Mas não, nós não só não colocámos esses 200, como ainda reduzimos a colocação de muitos que trabalharam no ano passado às dezenas e que este ano não estão colocados. Estamos a falar de professores com muita experiência, não estamos a falar de professores que acabaram o curso recentemente.
0: Francisco Oliveira usa o exemplo da colocação de educadoras para dizer que há um retrocesso de 30 anos na política do governo.
2: Há uma opção política de diminuir transversalmente o número de educadores, onde a Secretaria achou possível, passou de 2 educadores por sala para 1, e isso é claramente um retrocesso de cerca de 30 anos em relação àquilo que tem sido a norma na região autónoma da Madeira. Evidentemente que nós, os sindicatos de pessoas da Madeira, contestamos isto, porque isto significa um empobrecimento da educação pré-escolar.
0: Francisco Oliveira, o coordenador do Sindicato dos Professores na Madeira. Há pelo menos 200 táxis na região interessados em operar através da plataforma TVDE da Bolt. Uma situação que passa a ser possível com a nova lei nacional sobre o sector, que vigora desde 1 de setembro. A revelação é feita pelo responsável da plataforma em Portugal. Mário Moraes concorda que o governo tenha autonomia na adaptação da lei, mas entende que a criação de um contingente é para já prematura. Marco António Sousa.
3: Com a entrada em vigor da nova lei dos TVDE, os táxis passam a poder integrar o regime, uma novidade que tem suscitado muito interesse na Madeira. Mário de Moraes, responsável da Bolt Portugal, diz que há pelo menos 200 táxis prestes a iniciar atividade na plataforma.
4: Nós temos algumas centenas de táxi e temos a manifestação de interesse de pelo menos mais 200 táxis para entrar agora com a revisão da lei. Portanto, nós estamos a falar que rapidamente devemos chegar a 50% dos táxis na Madeira, que são cerca de 800, portanto eu espero nos próximos meses chegar a 400 na plataforma Bolt.
3: Com a nova lei, viajar de táxi pode ser mais barato.
4: Ao dia de hoje, portanto, e agora com este, antes do período de adaptação, eles fazem o serviço através de taxímetro, portanto fazem como se fosse uma viagem normal, só que é pedida pela plataforma. O que vai mudar é que, de facto, eles vão passar a fazer um serviço equivalente ao TVDE e, portanto, onde já não vai ter associado o taxímetro.
3: E em termos de tarifas, isso vai significar alterações?
4: Sim, nesta categoria a tarifa será mais baixa que o taxímetro. Contudo, vamos manter em aberto a opção do taxista escolher se quer trabalhar só a taxímetro, se quer que trabalhar nas duas categorias.
3: As associações de táxis e TVDE na Madeira têm defendido a criação do contingente. O responsável da Bolt Portugal entende que a limitação é prematura.
4: Neste verão existiam mais viagens do que aquelas que nós conseguíamos servir e infelizmente não conseguimos servir todos os clientes. Portanto, eu acho que o TVDE na Madeira ainda está numa fase de crescimento acentuado e tenho a certeza que assim vai continuar. Portanto, a perspectiva que nós temos como Bolt, e somos uma plataforma representativa já com uma operação de longo prazo na Madeira, é ao contrário, é que o mercado ainda está a crescer e há necessidade que cresça o número de veículos a operar.
3: Mário de Moraes, responsável da Bolt em Portugal, plataforma que estima contar com 400 táxis na Madeira com a entrada em vigor da nova lei TVDE.
0: A partir de hoje, há ruas do Funchal com faixas de rodagem reservadas só a autocarros. A Câmara fez também uma reformulação do local de algumas paragens na Baixa da cidade. Há faixas bus nas ruas 5 de Outubro, 31 de Outubro, 31 de Janeiro e Visconde do Anadia. As opiniões ouvidas pela jornalista Isabel Nóbrega Sá dividem-se sobre estas alterações.
5: Por um lado facilita o transporte público, mas por outro dificulta quem vai à pressa, para chegar às escolas e a todo lado. E a cidade é muito compacta, tem muitos carros, não sei se vai ser a melhor solução. Acho que vai causar esta fila toda, já estou aqui, não sei, 7 ou 8 minutos talvez, por isso não sei, só o tempo dirá.
6: Tem lá adiante, lá para cá, para estar monumental, ninguém respeita aqui.
7: O trânsito está, acho que aumentou nos últimos tempos e se vier para melhorar e para ajudar, é bem-vindo. Acho que estas faixas base vêm servir mais para acabar um bocadinho com o estacionamento abusivo, principalmente aqui na 5 de Outubro e também na 31 de Janeiro, acho que também vai servir um bocadinho para ele.
8: Olha, tinha muitas paragens, é que lhe eram os empurrões para entrar um para um lado para o outro e depois era se afastar. Tinha muitos carros lá parar, principalmente para a Rádio Oeste, é que eu penso que fica melhor.
9: Quando começar a chover, onde é que as torres vão se recolher? Chuva, tem corda de chuva ou capuche. Não, esse tinha que fazer umas coisas aqui para as pessoas proteger da chuva. Pronto, aqui é bom para as pessoas apanhar a caminhonete, mas agora estou pensando só neles.
0: Câmara do Funchal promete para breve a colocação de uma estrutura de proteção na nova paragem criada na zona do Pelourinho. A inteligência artificial pode ajudar a planear as infraestruturas nas cidades, no cenário de alterações climáticas. O tema foi tratado numa conferência no Funchal. Francisco Câmara Pereira, professor da Universidade da Dinamarca, foi o orador principal e deu exemplos de como esta ferramenta pode ser útil.
10: Aquilo que eu vou falar tem a ver com cheias, com lidar com cheias. Copenhaga teve vários problemas com cheias há alguns anos. E têm uns planos, eles têm um plano de preparação para as cheias. No entanto, esse plano, tal como em muitas cidades, são feitos manualmente e com análises de muito poucos cenários. A vantagem que nós temos com a inteligência artificial é ser possível analisar muitos, muitos cenários e tentar escolher desses planos, neste caso dos planos de Copenhaga, quais é que são as opções que são em termos de custo-benefício que têm melhor resultado.
0: A Universidade da Madeira está a promover um evento de 3 dias que pretende ser uma fotografia do que se faz em Portugal e também em outros 28 países ao nível da inteligência artificial. O organizador, Eduardo Fermé, explica o que está em discussão.
11: Actualmente se reconhecem por volta de 314, 320 áreas diferentes nas quais se trabalha em inteligência artificial. De esas, insino, é apenas uma. Aquí se discute fundamentalmente sobre avanzos na ciencia de inteligencia artificial y as potenciais aplicaciones. O sea, por un lado tenemos las personas que trabajan concretamente en el avance de inteligencia artificial, mas también tenemos personas que trabajan en la implementación de inteligencia artificial, quer na industria, quer no comercio, quer na educación.
0: O evento de 3 dias pretende ser um fórum de intercâmbio científico entre investigadores, engenheiros, estudantes e profissionais de diversas áreas. Está a chegar ao fim mais um verão da Ciência Aberta na Arditi, programa que promove a ciência e que acontece na Madeira através de atividades para todas as idades entre julho e setembro. Hoje foi dia de dar a conhecer as espécies de cetáceos que passam pela Madeira. Marco António Sousa.
3: A palestra era subordinada aos navegantes do Atlântico, um tema que concentrou a atenção dos mais novos. Eva Coelho descreve o que aprendeu.
12: Sei que um cachalote ou uma baleia normal pode ficar 45 minutos debaixo d'água, que explicaram lá no, na apresentação, e que umas baleias vêm para Madeira porque, como é um vulcão, mais ou menos, tem águas muito profundas e eles conseguem mergulhar e assim.
3: André Nascimento também esteve atento.
13: 90 espécies de baleias.
14: E quantas é que são aqui na Madeira? Quantas é que existem aqui na Madeira?
13: 29. 32% das todas as raças de baleia do mundo.
14: O que tu sabes mais sobre golfinhos e baleias?
13: Que os golfinhos comuns são reconhecidos mesmo no meio do oceano porque têm uma mancha amarela.
3: E por entre os participantes, há quem queira seguir uma profissão ligada ao mar. Constantino Aguiar explica porquê.
15: Biólogo, que assim eu podia encontrar uma espécie nova e podia dar um nome a essa espécie nova.
3: E após a parte mais teórica, há uma espécie de jogo de tabuleiro explicado por Rita Ferreira, bióloga da Arditi.
16: Cada grupo é uma espécie e faz a sua migração e vai parando, vai tendo desafios, vai explorando as metodologias que os cientistas usam para estudar estes animais, as ameaças que estes animais encontram durante os seus trajetos, as suas migrações. E, portanto, eles vão aprendendo tudo isto de uma maneira lúdica e saem daqui com um momento bem passado e com a informação importante.
3: As atividades de ciência aberta no verão são organizadas pela Arditi, terminam no início deste mês.
17: Alguém já viu mais golfinhos?
18: Eu já vi mais de pássaros.
0: Houve reunião esta tarde entre o técnico João Gião e a direção do Nacional na sede do clube. Terá sido acertada a saída do treinador, depois de ter feito apenas 4 jogos na Primeira Liga. Uma saída de reunião sem palavras. O técnico de 40 anos não prestou declarações, remetendo as mesmas para breve. No Nacional, somou uma vitória, um empate e 2 derrotas consecutivas nas últimas jornadas. Frente ao Vitória de Guimarães, é o Estrela da Amadora. O Nacional ainda não oficializou publicamente a saída, mas já ontem o presidente do clube, numa conversa com a RTP, assumiu ou negaram dos nomes possíveis que o Nacional estava à procura de técnico. Os bilhetes disponibilizados para venda pelo Marítimo para o encontro com o Benfica já estão esgotados. O encontro tem lugar no sábado às 18 horas. A abertura das portas dos Barreiros será às 16h15. Os sócios e adeptos do Marítimo devem utilizar as portas 3, 6, 7, 8 e 10, de acordo com o sector indicado no respectivo bilhete ou no lugar anual. O Marítimo vai proibir a entrada de adereços alusivos ao Benfica nas bancadas destinadas aos sócios e adeptos do Marítimo. Hoje há mais um concerto L na estalagem da Ponta do Sol. Cabe a Duarte Pinto da Mata subir ao palco. Uma dirense que tem tido uma carreira fora de portas, aqui exposta por Nuno Barcelos, da organização.
19: Vamos ter também trabalho autoral feito na Madeira, e isso também é algo que nós fazemos questão cá no projeto dos concertos L. Vamos ter o Duarte Pinto da Mata, que é um músico madeirense formado no Hot Jazz em Lisboa e que tem feito composição para uma série de peças de teatro nacionais e que agora aventura-se no seu primeiro trabalho inédito de originais, ele que já tinha lançado um EP e que vai apresentar em estreia absoluta o seu primeiro álbum.
0: O concerto está marcado para as 10 da noite na estalagem da Ponta do Sol, com a entrada a custar 10 euros. Céu em geral pouco nublado, vento fraco a moderado de nordeste.

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11, aproximando das 19 e do final de mais uma hora na rádio com Fan and Farra, os madeirenses do Anuquai. Antes ainda, Amor que Morre, pelo Napa, também madeirense, e pelo meio, Maru com Saudade, Saudade, foi outro dos temas que trouxemos à tarde da rádio nesta quarta-feira. Hora certa às notícias ainda, Jamie Cullum, até às 7.

0: 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Sete horas no continente e na Madeira, 6 nos Açores. Rita, no topo da atualidade a esta hora.
1: Os partidos vão reunir amanhã para definir quando é que vai ser debatida e votada no Parlamento a moção de censura ao governo entregue esta tarde pelo Chega. A União Europeia está a preparar um reforço das sanções à Rússia depois de a Alemanha ter acusado Moscovo de estar por detrás da tentativa de ataque com um drone no aeroporto alemão de Leipzig. Portugal já está a preparar equipamentos de produção de energia para enviar para a Ucrânia para enfrentar o inverno.
0: A esta hora, 24 graus no Porto e em Ponta Delgada, 26 em Coimbra e também no Funchal, 30...

0: 30 em Faro e 32 em Lisboa. Notícias às 7 da tarde, edição de Rita Fernandes.
1: Os partidos vão estar reunidos amanhã em conferência de líderes para definir quando é que vai ser debatida e votada no Parlamento a moção de censura que foi entregue hoje pelo Chega. André Ventura marcou uma declaração para fazer esse anúncio, já entregou no Parlamento a moção de censura ao Governo, considera que se Luís Neves continuar como Ministro da Administração Interna, a autoridade do Primeiro-Ministro fica irremediavelmente fragilizada. Há pouco, o Presidente da Assembleia da República confirma que vai marcar para amanhã conferência de líderes com os partidos.
2: Eu vou convocar uma conferência de líderes para amanhã, em que participarei de forma remota, para precisamente em conferência de líderes nós podemos definir a data a partir do qual o prazo se conta para a discussão da moção que foi apresentada. Vou enviar para todos os grupos parlamentares um despacho em que faça referência às matérias que têm de ser avaliadas em a conferência de líderes, precisamente porque estamos num período em que há interrupção dos trabalhos parlamentares, há interrupção e de retoma dos trabalhos parlamentares em situação ordinária, só acontece no dia 15 de setembro, e eu quero avaliar com os líderes parlamentares precisamente a definição da data a partir da qual se deve contar os 3 dias para efeitos de levar a discussão na Assembleia da República. É isso que iremos com certeza resolver amanhã.
1: O Presidente da Assembleia da República que vai marcar para amanhã conferência de líderes. Os partidos vão estar juntos para definir quando é que vai ser debatida e votada no Parlamento a moção de censura ao Governo entregue na Assembleia pelo Chega. André Ventura apresentou esta tarde as justificações que o levam a apresentar esta moção de censura, Teresa Borges.
3: Tinha prometido avançar esta terça-feira caso o ministro continuasse no governo. Adiou uma decisão final para esta quarta-feira. É já fora do prazo que tinha inicialmente estabelecido para o ultimato que fez ao primeiro-ministro, que o líder do Chega confirma que afinal avança.
4: O Chega deu entrada hoje no Parlamento de uma moção de censura com o objetivo, claro, de censurar o primeiro-ministro e o governo pela manutenção de Luís Neves no cargo de Ministro da Administração Interna.
3: Diz que esta moção de censura é o último recurso e uma decisão irreversível e garante não vai abrir mão da comissão de inquérito já anunciada pelo partido.
4: Se a moção de censura for aprovada, o Chega compromete-se a um regresso à comissão parlamentar de inquérito logo após o início de uma nova legislatura. Se a moção de censura não for aprovada por inviabilização do PS e do PSD, o Chega manterá no Parlamento a Comissão Parlamentar de Inquérito.
3: A ameaça já tinha sido feita no final da semana passada. André Ventura disse que iria primeiro ouvir os órgãos do partido e também tentar chegar à fala com o Presidente da República. Diz que o fez e sublinha.
4: Sei que o Presidente da República tem atuado, está vigilante e está preocupado. Mais do que o Presidente da República, este é um problema ou uma situação que tem que ser resolvida entre o Governo e o Parlamento.
3: E reforça as críticas ao Primeiro-Ministro.
4: Se continuarmos a ter Luís Neves como Ministro, sabemos que a autoridade do Primeiro-Ministro, não para prejuízo do PSD, mas para prejuízo de todos, está irremediavelmente colocada em causa.
3: Termina o suspense de dias, moção de censura apresentada, resta agora saber quando será debatida no Parlamento.
1: É isso que vai ficar definido amanhã na conferência de líderes que vai reunir os partidos para tomar essa decisão. O Chega entrega a moção de censura ao Governo antes mesmo de ouvir Luís Neves no Parlamento, na comissão da próxima semana. A comentadora de política da Antena 1, a editora de política da Antena 1, Natália Carvalho, considera que este calendário mostra que o objetivo do Chega é político e não propriamente para esclarecer o caso.
5: Com esta moção de censura, André Ventura está a matar a audição que estava prevista para dia 8, a audição ao Ministro da Administração Interna.
1: Terça-feira.
5: Uma audição, terça-feira, que, onde Luís Neves deveria dar as tais todas explicações que André Ventura pede. O que significa com esta decisão Ninguém quer discutir as explicações, ninguém quer ouvir de facto que explicações é que o ministro quer ou tem a dar, quer-se colocar a discussão no plano político. Isto interessa a André Ventura, obviamente, porque aposta num desgaste do governo, mas também interessa ao governo, porque aposta em antecipar esse tal desgaste, ou seja, matar também ele o desgaste. Portanto, estamos numa discussão política e não numa discussão sobre as tais explicações dos erros, das ações cometidas por Luís Neves enquanto diretor da Polícia Judiciária.
1: As contas parlamentares permitem adiantar que a moção vai ser chumbada e, por isso, a editora de política da Antena 1, Natália Carvalho, considera que, por isso, o primeiro-ministro sai reforçado. Nas reações dos partidos, o Livre, na voz de Isabel Mendes Lopes, diz que a moção de censura é mais uma iniciativa do Chega para fazer ruído político.
6: Assistimos a mais um episódio de folclore por parte do Chega. É certo que Luís Neves tem várias explicações para dar, é certo que o Primeiro-Ministro tem de se pronunciar claramente sobre este caso, mas também é certo que Luís Neves está previsto vir ao Parlamento no dia 8, na próxima terça-feira, em que aí haverá a oportunidade de todos os deputados fazerem as perguntas que quiserem a Luís Neves e Luís Neves ter a oportunidade de responder. Ou seja, há um tempo do Parlamento. Mas o Chega, como sempre nos tem habituado, cavalga sempre a maior polémica para estar sempre na crista da onda e ocupar todo o espaço mediático, e foi isso que fez mais uma vez.
1: Sobre a moção de censura apresentada pelo Chega, José Manuel Pureza, do Bloco de Esquerda, considera que o governo tem, antes de mais, de ser confrontado com problemas como o aumento do custo de vida.
7: O Ministro da Administração Interna não pode ser um agente de confusão, e quem zela pelo regular funcionamento das instituições tem evidentemente que ter isso em conta. Esta posição, ao longo do tempo, de Luís Neves vem se tornando cada vez mais insustentável, muito por sua responsabilidade. Mas esta moção de censura que agora André Ventura anuncia não tem nada, rigorosamente nada, a ver com isso. O governo merece censura por ter deixado aumentar o preço das rendas e das prestações ao banco. O governo merece censura porque a conta do supermercado é cada vez menos sustentável. Merece censura pelo caos criado nos exames nacionais. Merece censura porque não há professores. Sim, merece censura. Mas André Ventura não censura o governo por isso. Luís Montenegro agradece e as pessoas continuam com as contas por pagar. E isso é que é o drama deste momento em Portugal.
1: José Manuel Pureza, do Bloco de Esquerda, sobre a moção de censura apresentada pelo Chega. Portugal já está a preparar equipamentos de produção de energia para enviar para a Ucrânia, a caminho do inverno, para ajudar o país a superar o frio do inverno. O ministro dos Negócios Estrangeiros, Paulo Rangel, esteve reunido com o ministro dos Negócios Estrangeiros da Ucrânia. Os dois estão num encontro de chefes de diplomacia da União Europeia na Irlanda, e foi lá que Paulo Rangel confirmou que já está à procura de empresas que possam recolher esses equipamentos energéticos.
8: Essencialmente, procurar em Portugal uma lista de empresas que já foram identificadas pelos dois países que podem fornecer alguns equipamentos. Também ver equipamento elétrico ou que serve para a produção de energia elétrica que neste momento já não é usado por nós, mas ainda está na posse do Estado português ou de companhias portuguesas. Por exemplo, nas centrais a carvão, que já foram desativadas, há muitas peças e material que podem ser muito importantes para a produção de energia na Ucrânia, e portanto estivemos a passar em revista, se quiser, de uma forma um pouco mais técnica, algumas das ajudas que poderíamos preparar para este inverno.
1: Para recolher equipamentos de produção de energia que Portugal vai enviar para a Ucrânia numa ajuda ao país para enfrentar o inverno. A União Europeia está a preparar novas sanções à Rússia depois de a Alemanha ter acusado Moscovo de estar por detrás da tentativa de ataque com um drone no aeroporto alemão de Leipzig. Em cima da mesa estão novas sanções que estão a ser ponderadas pela União Europeia, entre elas restrições à atribuição distribuição de vistos a turistas russos ou também, Sérgio Infante, sanções económicas.
9: Avança um novo pacote de sanções contra a Rússia. A responsável pela política externa envia uma mensagem clara a Moscovo. Todas as tentativas para intimidar a Europa vão falhar. E Kaya Kallas anuncia a estratégia dos 27.
10: Estamos a trabalhar com a Comissão Europeia em novas propostas para reforçar a aplicação das sanções. A discussão vai continuar. A Rússia tem de pagar pela destruição que causou.
9: As declarações durante uma reunião dos ministros dos negócios estrangeiros na Irlanda, onde a responsável da diplomacia europeia revelou ainda que neste encontro houve um grande apoio à restrição de entradas de cidadãos russos.
10: Houve um amplo apoio para adotar uma proibição de entrada na União Europeia para ex-combatentes russos e ao reforço de restrições de vistos para turistas russos.
9: Até porque neste encontro com os jornalistas surgiu a informação que um dos suspeitos, no caso do drone russo no aeroporto alemão, entrou na União Europeia com um visto de turista concedido pela Itália. Hoje a Alemanha anunciou a identificação de dois suspeitos, um russo e um bielorrusso.
1: Todo este caso leva a União Europeia a preparar um reforço de novas sanções à Rússia.
0: Rita Fernandes, nesta edição das 7 na Antena 1, também na RTP Antena 1 Madeira e RTP Mundo, online em noticias.rtp.pt.

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3: Praticamente 14 minutos depois das 19, entramos na última hora do Regresso à Sua Casa, na sessão desta quarta-feira, dia 2 de setembro.
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3: Avançamos até às 8, lembro que às 7h30 temos, como habitualmente, a última edição do Diário Regional. Antes disso ainda o som por Na Ponta da Língua, rubrica também habitual. Para já começa a música com a brasileira Karen Sousa. Boa tarde.

0: 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Início desta última hora do Regresso à Casa, entoada Jazzy, primeiro com Karen de Sousa. Tainted Love, a versão que escutamos. Aqui também o italiano Mario Biondi com I Wanna Make It. Vamos agora para já ao som de Na Ponta da Língua.
1: Oh Sandra, os adjetivos climático e climatérico são sinónimos?
2: Não são. Sabemos que há pessoas que julgam que são palavras sinónimas, como belo e bonito, como cheio, pleno, mas de facto climático e climatérico não são sinónimos. São palavras parecidas. Chamamos em linguística palavras parónimas. Ora bem, vamos começar com a palavra climático. Nota prévia, ambas as palavras são adjetivos. Pertencem à classe dos adjetivos. Climático. Filomena, relaciona-se com clima. Refere-se a fatores atmosféricos ou ao tempo de uma região. Por exemplo, quando é que eu uso o adjetivo climático? Em expressões como mudanças climáticas, condições climáticas adversas. Olha, infelizmente, como tivemos há uns tempos. Agora, climatérico é usado em contextos médicos ou biológicos e refere-se às alterações associadas à menopausa, chamadas, por exemplo, de crises climatéricas, suores, alterações hormonais, etc.
1: Portanto, conhecemos bem.
2: E conhecemos bem, não são sinónimos e, portanto, clima, climático, climatérico, usa-se em contexto médico.
1: Eu acho que, é só a minha opinião, acho que a dúvida tem a ver, não é a dúvida, é a confusão que se faz entre uma e outra, tem a ver com o facto de climatérico também ter clima lá no meio, não é?
2: Exatamente.
1: E, portanto, claro, clima é a mesma,
2: claro,
1: coisa.
2: Tem ali o radical,
1: ser.
2: É verdade, é. Como tem o mesmo radical, mesmo não tenha o mesmo valor semântico, mas parece, mas não. São palavras,
1: portanto,
2: diferentes.
1: Portanto, se queremos falar do tempo, é climático.
2: Exatamente.
1: Ou atmosférico também pode ser, não é?
2: Exatamente.
1: Pronto, está feito, está explicado. Obrigada. Sandra Duarte Tavares, Na Ponta da Língua, sempre aqui a esta hora e sempre quiser, está tudo disponível na RTP Play.

0: 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Boa tarde, são 7:30.
1: Falta de docentes nas escolas é a acusação feita pelo Sindicato dos Professores, que acusa também o governo de reduzir o número de docentes contratados. Pelo menos 200 táxis na Madeira podem estar interessados a operar também através da plataforma TVDE da Bolt, uma situação que passa a ser possível com a lei nacional que vigora desde 1 de setembro. Rui Alves e o técnico João Gião, reunidos esta tarde na sede do clube, já terá sido acertada a saída do treinador.
0: São os títulos da última edição do Diário Regional, nesta quarta-feira, dia 2 de setembro. Edição do jornalista Filipe Ramos, com a operação áudio de Miguel França.
1: O Sindicato dos Professores acusa o Governo Regional de estar a reduzir o número de docentes contratados numa altura em que há falta de professores nas escolas. Francisco Oliveira lamenta que a lista de contratação inicial de docentes tenha abrangido 216 profissionais. O sindicalista espera que a Secretaria da Educação contrate pelo menos mais 200 professores nos próximos 15 dias.
2: Aquilo que nós esperamos nos próximos 15 dias é que a Secretaria Regional de Educação reponha a normalidade. A normalidade é se saíram do sistema educativo regional no ano letivo anterior mais de 200 professores, entre aposentados e colegas que mudaram para o continente ou até para os Açores. Se o sistema não teve redução de alunos, até houve ciclos em que até aumentou, então que pelo menos coloque o mesmo número de professores. Portanto, nós precisávamos de colocar, em relação a todos os professores que estiveram colocados no ano passado, precisávamos de colocar mais 200, porque saíram 200. Mas não, nós não só não colocámos esses 200, como ainda reduzimos a colocação de muitos que trabalharam no ano passado às dezenas e que este ano não estão colocados. Estamos a falar de professores com muita experiência, não estamos a falar de professores que acabaram o curso recentemente.
1: Francisco Oliveira usa o exemplo da colocação de educadoras para dizer que há um retrocesso de 30 anos na política do governo.
2: Há uma opção política de diminuir transversalmente o número de educadores, onde a Secretaria achou possível, passou de 2 educadores por sala para 1, e isso é claramente um retrocesso de cerca de 30 anos em relação àquilo que tem sido a norma na região autónoma da Madeira. Evidentemente que nós, o Sindicato de Professores da Madeira, contestamos isto, porque isto significa um empobrecimento da educação pré-escolar.
1: Francisco Oliveira, o coordenador do Sindicato dos Professores da Madeira. Há pelo menos 200 táxis na região interessados em operar através da plataforma TVDE da Bolt, uma situação que passa a ser possível com a nova lei nacional sobre o sector, que vigora desde 1 de setembro. A revelação é feita pelo responsável da plataforma em Portugal, Marco António Sousa.
3: Com a entrada em vigor da nova lei dos TVDE, os táxis passam a poder integrar o regime, uma novidade que tem suscitado muito interesse na Madeira. Mário de Moraes, responsável da Bolt Portugal, diz que há pelo menos 200 táxis prestes a iniciar atividade na plataforma.
4: Nós temos algumas centenas de táxi e temos a manifestação de interesse de pelo menos mais 200 táxis para entrar agora com a revisão da lei. Portanto, nós estamos a falar que rapidamente devemos chegar a 50% dos táxis na Madeira, que são cerca de 800, portanto eu espero nos próximos meses chegar a 400 na plataforma Bolt.
3: Com a nova lei, viajar de táxi pode ser mais barato.
4: Ao dia de hoje, portanto, e agora com este, antes do período de adaptação, eles fazem o serviço através de taxímetro, portanto fazem como se fosse uma viagem normal, só que é pedida pela plataforma. O que vai mudar é que, de facto, eles vão passar a fazer um serviço equivalente ao TVDE e, portanto, onde já não vai ter associado o taxímetro.
3: E em termos de tarifas, isso vai significar alterações?
4: Sim, nesta categoria a tarifa será mais baixa que o taxímetro. Contudo, vamos manter em aberto a opção do taxista escolher se quer trabalhar só a taxímetro, se quer que trabalhar nas duas categorias.
3: As associações de táxis e TVDE na Madeira têm defendido a criação do contingente. O responsável da Bolt Portugal entende que a limitação é prematura.
4: Neste verão existiam mais viagens do que aquelas que nós conseguíamos servir e infelizmente não conseguimos servir todos os clientes. Portanto, eu acho que o TVDE na Madeira ainda está numa fase de crescimento acentuado e tenho a certeza que assim vai continuar. Portanto, a perspectiva que nós temos como Bolt, e somos uma plataforma representativa já com uma operação de longo prazo na Madeira, é ao contrário, é que o mercado ainda está a crescer e há necessidade que cresça o número de veículos a operar.
3: Mário de Moraes, responsável da Bolt em Portugal, plataforma que estima contar com 400 táxis na Madeira com a entrada em vigor da nova lei TVDE.
1: E a partir de hoje, há ruas do Funchal com faixas de rodagem reservadas aos autocarros. A Câmara fez também uma reformulação do local de algumas paragens na Baixa da cidade. Há faixas base na rua 5 de Outubro, 31 de Janeiro e Visconde de Anadia. As opiniões ouvidas pela Isabel Nóbrega Sá dividem-se sobre estas alterações.
5: Por um lado facilita o transporte público, mas por outro dificulta quem vai à pressa, para chegar às escolas e a todo lado. É, e a cidade é muito compacta, tem muitos carros, não sei se vai ser a melhor solução. Acho que vai causar esta fila toda, já estou aqui, não sei, 7 ou 8 minutos talvez, por isso não sei, só o tempo dirá.
6: Tenho lá adiante, lá para cá, para a Estrada Monumental, ninguém respeita aqui.
7: O trânsito está, acho que aumentou nos últimos tempos e... Se vier para melhorar e para ajudar, é bem-vindo. Acho que estas faixas base vêm servir mais para acabar um bocadinho com o estacionamento abusivo, principalmente aqui na 5 de Outubro e também na 31 de Janeiro, acho que também vai servir um bocadinho para ele.
8: Olha, tinha muitas paragens, e aquele era os empurrões para entrar um para um lado para o outro e depois era se afastar. Tinha muitos carros aqui lá a parar. Principalmente para a Rádio Oeste é que eu penso que fico melhor.
9: Quando começar a chover, onde é que as torres vão se recolher? Chuva, tem corda-chuva ou capucho. Não, esse tinha que fazer umas coisas aqui para as pessoas proteger da chuva. Pronto, aqui é bom para as pessoas apanhar a caminhonete, mas agora estou pensando só neles.
1: Uma situação que a Câmara do Funchal promete para breve, a colocação de uma estrutura de proteção na nova paragem do Pelourinho. A inteligência artificial pode ajudar a planear as infraestruturas nas cidades num cenário de alterações climáticas. O tema foi tratado numa conferência no Funchal. Francisco Câmara Pereira, professor da Universidade da Dinamarca, foi o orador principal e deu exemplos de como esta ferramenta pode ser útil.
10: Aquilo que eu vou falar tem a ver com cheias. Com lidar com cheias. Copenhaga teve vários problemas com cheias há alguns anos e tem uns planos, eles têm um plano de preparação para as cheias. No entanto, esse plano, tal como em muitas cidades, são feitos manualmente e com análises de muito poucos cenários. A vantagem que nós temos com a inteligência artificial é ser possível analisar muitos, muitos cenários e tentar escolher desses planos, neste caso dos planos de Copenhaga, quais é que são as opções que são em termos de custo-benefício que têm melhor resultado.
1: A Universidade da Madeira está a promover um evento de 3 dias que pretende ser uma fotografia do que se faz em Portugal e em outros países ao nível da inteligência artificial. O organizador Eduardo Fermé explica o que está em discussão.
11: Atualmente se reconhecem por volta de 320 áreas diferentes nas quais se trabalha em inteligência artificial. De esas, insino, é apenas uma. Temos, aqui se discute fundamentalmente sobre avanços na ciência de inteligência artificial e as potenciais aplicações. Ou seja, por um lado temos as pessoas que trabalham concretamente no avanço da inteligência artificial, mas também temos pessoas que trabalham na implementação de inteligência artificial, quer na indústria, quer no comércio, quer na educação.
1: São 3 dias para debater a inteligência artificial. O grupo parlamentar do PSD destaca a importância do pastoreio organizado enquanto uma prática que pode contribuir para limpar e manter os terrenos. No encontro com uma associação ligada ao sector, Rafaela Fernandes sublinhou a conjugação entre a atividade humana e a conservação do património natural.
12: Esta conjugação entre quem tem terrenos e o esforço que todos sabemos que é necessário fazer com encargos elevados, para manter os terrenos limpos, naturalmente que a permanência de um rebanho de forma organizada, como é este exemplo, é uma boa prática. E, portanto, é aquilo que nós esperamos, é que, quer com o impulso que esta associação está a dar agora até para outras áreas também públicas, quer com situações privadas, que mais privados se comprometam e se envolvam. Se não querem fazer sozinhos, porque de alguma forma não querem ter responsabilidade com os animais, podem contactar esta associação, outras que também têm desenvolvido o seu trabalho, numa perspectiva de poderem ter esta conjugação de fatores.
1: O grupo parlamentar do PSD esteve envolvido hoje numa ação ligada ao pastoreio. Está a chegar ao fim mais um verão da Ciência Aberta na Ardite e o programa promove a ciência. Acontece na Madeira através de atividades para todas as idades. Decorre entre julho e setembro. Hoje foi dia de conhecer as espécies de cetáceos que passam pelos mares da Madeira.
13: Boa tarde a todos. Eu sou a Raquel, sou bióloga marinha e hoje vou-vos falar sobre golfinhos e baleias.
3: palestra era subordinada aos navegantes do Atlântico, um tema que concentrou a atenção dos mais novos. Eva Coelho descreve o que aprendeu.
14: Sei que um cachalote ou uma baleia normal pode ficar 45 minutos debaixo d'água, que explicaram lá no, na apresentação, e que umas baleias vêm para a Madeira porque, como é um vulcão, mais ou menos, tem águas muito profundas e eles conseguem mergulhar e assim.
3: André Nascimento também esteve atento.
15: 90 espécies de baleias.
16: E quantas é que são aqui na Madeira? Quantas é que existem aqui na Madeira?
15: 29. 32% das todas as raças de baleia do mundo.
16: E o que sabes mais sobre golfinhos e baleias?
15: Os golfinhos comuns são reconhecidos mesmo no meio do oceano porque têm uma mancha amarela.
3: E por entre os participantes, há quem queira seguir uma profissão ligada ao mar. Constantino Aguiar explica porquê.
17: Biólogo. Que assim eu podia encontrar uma espécie nova e podia dar um nome a essa espécie nova.
3: E após a parte mais teórica, há uma espécie de jogo de tabuleiro explicado por Rita Ferreira, bióloga da Arditi.
18: Cada grupo é uma espécie e faz a sua migração e vai parando, vai tendo desafios, vai explorando as metodologias que os cientistas usam para estudar estes animais, as ameaças que estes animais encontram durante os seus trajetos, as suas migrações. E, portanto, eles vão aprendendo tudo isto de uma maneira lúdica e saem daqui com um momento bem passado e com informação importante.
3: As atividades de ciência aberta no verão, são organizadas pela Arditi, terminam no início deste mês.
13: Alguém já viu baleias e golfinhos?
19: Eu já vi barcos.
1: Reunião esta tarde entre o técnico João Geão e a direção do Nacional na sede do clube. Terá sido acertada a saída do treinador, depois de ter feito apenas 4 jogos na Primeira Liga, ao serviço dos alvinegros. Foi uma saída sem palavras. O técnico de 40 anos não prestou declarações, remetendo as mesmas para breve. O Nacional somou uma vitória, um empate e 2 derrotas consecutivas na última jornada. O Nacional ainda não oficializou publicamente a saída, mas já ontem o presidente do clube, numa conversa com a RTP, assumia ou negar um dos nomes possíveis para treinador, que o Nacional estava à procura de um técnico. Os bilhetes disponibilizados para venda pelo Marítimo para o encontro com o Benfica já estão esgotados. O encontro tem lugar no sábado, às 18 horas. A abertura das portas do estádio será às 16h15. O Marítimo vai proibir a entrada de adereços alusivos ao Benfica nas bancadas destinadas aos sócios e adeptos do Marítimo. Hoje há mais um concerto L na estalagem da Ponta do Sol. Duarte Pinto da Mata sobe ao palco. É um madeirense que tem tido uma carreira fora de portas, aqui exposta por Nuno Barcelos, da organização.
20: Vamos ter também trabalho autoral feito na Madeira, isso também é algo que nós fazemos questão cá no projeto dos Concertos L. Vamos ter o Duarte Pinto da Mata, que é um músico madeirense formado no Hot Jazz em Lisboa e que tem feito composição para uma série de peças de teatro nacionais e que agora aventura-se no seu primeiro trabalho inédito de originais, ele que já tinha lançado um EP e que vai apresentar em estreia absoluta o seu primeiro álbum.
1: O concerto está marcado para as 10 da noite na estalagem da Ponta do Sol. Previsão do tempo é de céu em geral pouco nublado, vento fraco a moderado de nordeste.

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1: Horas no continente e na Madeira, 7 nos Açores. Principais títulos a esta hora, Rita.
2: Os partidos vão reunir amanhã em conferência de líderes para decidir quando é que vai ser votada a moção de censura ao governo apresentada hoje pelo Chega. A União Europeia está a preparar um reforço das sanções à Rússia depois de a Alemanha garantir que tem provas de que foi a Rússia a autora de uma operação com um drone com explosivos no aeroporto alemão de Leipzig.
1: Estão 24 graus no Porto e em Ponta Delgada, 26 em Coimbra e também no Funchal, 30 em Faro e 32 em Lisboa. Notícias às 8 da noite, edição de Rita Fernandes.
2: Os partidos vão reunir amanhã em conferência de líderes para decidir em que data a moção de censura entregue pelo Chega vai ser votada no Parlamento. O presidente da Assembleia da República, José Pedro Aguiar Branco, quer os partidos reunidos já amanhã.
3: Eu vou convocar uma conferência de líderes para amanhã, em que participarei de forma remota, para precisamente em conferência de líderes nós podemos definir a data a partir do qual o prazo se

0: conta para a discussão da moção que foi apresentada. Vou enviar para todos os grupos parlamentares um despacho em que faça referência às matérias que têm de ser avaliadas em a Conferência de Líderes, precisamente porque estamos num período em que há interrupção dos trabalhos parlamentares, há interrupção e retoma dos trabalhos parlamentares em situação ordinária, só acontece no dia 15 de setembro, e eu quero avaliar com os líderes parlamentares precisamente a definição da data a partir da qual se deve contar os 3 dias para efeitos de levar a discussão na Assembleia da República. É isso que iremos com certeza resolver amanhã.
1: É o próximo passo depois da entrega hoje pelo Chega da moção de censura ao Governo. André Ventura considera que a continuação de Luís Neves no Governo fragiliza de forma irremediável a autoridade de Luís Montenegro. Por isso, Teresa Borges, o Chega acabou esta tarde com a zona cinzenta sobre a moção de censura.
2: Tinha prometido avançar esta terça-feira caso o ministro continuasse no Governo. Adiou uma decisão final para esta quarta-feira. É já fora do prazo que tinha inicialmente estabelecido para o ultimato que fez ao Primeiro-Ministro, que o líder do Chega confirma que afinal avança.
3: O Chega deu entrada hoje no Parlamento de uma moção de censura com o objetivo claro, censurar o Primeiro-Ministro e o Governo pela manutenção de Luís Neves no cargo de Ministro da Administração Interna.
2: Diz que esta moção de censura é o último recurso e uma decisão irreversível e garante não vai abrir mão da comissão de inquérito já anunciada pelo partido.
3: Se a moção de censura for aprovada, o Chega compromete-se a um regresso à comissão parlamentar de inquérito logo após o início de uma nova legislatura. Se a moção de censura não for aprovada por inviabilização do PS e do PSD, o Chega manterá no Parlamento a Comissão Parlamentar de Inquérito.
2: A ameaça já tinha sido feita no final da semana passada. André Ventura disse que iria primeiro ouvir os órgãos do partido e também tentar chegar à fala com o Presidente da República. Diz que o fez e sublinha.
3: Sei que o Presidente da República tem atuado, está vigilante e está preocupado. Mais do que o Presidente da República, este é um problema ou uma situação que tem que ser resolvida entre o Governo e o Parlamento.
2: E reforça as críticas ao Primeiro-Ministro.
3: Se continuarmos a ter Luís Neves como Ministro, sabemos que a autoridade do Primeiro-Ministro, não para prejuízo do PSD, mas para prejuízo de todos, está irremediavelmente colocada em causa.
2: Termina o suspense de dias, moção de censura apresentada, resta agora saber quando será debatida no Parlamento.
1: André Ventura considera que a continuação de Luís Neves no Governo fragiliza de forma irremediável a autoridade de Luís Montenegro, entrega a moção de censura ao Governo antes mesmo de ouvir Luís Neves no Parlamento, na comissão da próxima semana, na terça-feira. A editora de política da Antena 1, Natália Carvalho, considera que este calendário mostra que o objetivo do Chega é político e não propriamente esclarecer o caso.
4: Com esta moção de censura, André Ventura está a matar a audição que estava prevista para dia 8, a audição ao Ministro da Administração Interna.
1: Terça-feira.
4: Uma audição, terça-feira, que, onde Luís Neves deveria dar as tais todas as explicações que André Ventura pede. O que significa com esta decisão? Ninguém quer discutir as explicações, ninguém quer ouvir de facto que explicações é que o ministro quer ou tem a dar, quer-se colocar a discussão no plano político. Isto interessa a André Ventura, obviamente, porque aposta num desgaste do governo, mas também interessa ao governo, porque aposta em antecipar esse tal desgaste, ou seja, matar também ele, o desgaste. Portanto, estamos numa discussão política e não numa discussão sobre as tais explicações dos erros, das ações cometidas por Luís Neves enquanto diretor da Polícia Judiciária.
1: Análise da editora de política da Antena 1, Natália Carvalho, que considera também que o Primeiro-Ministro sai reforçado porque as contas parlamentares permitem adiantar que a moção vai ser chumbada. O porta-voz do PSD, Sebastião Bugalho, diz que a moção não abala o governo.
5: Como é que uma iniciativa política do Partido Chega, que vai ser chumbada pelos representantes, pelos deputados, eleitos pelos portugueses, como é que poderia enfraquecer o governo? Eu acho, aliás, que esta iniciativa política é incompreensível para a vasta maioria dos portugueses. Não responde a nenhuma das necessidades nacionais, não responde a nenhum dos anseios dos portugueses e a justificação para a apresentação da moção de censura foi totalmente espúria da parte do deputado André Ventura. Portanto, quer dizer, eu acho que chegamos a um nível do bizarro que ou nos rimos com algo que não tem piada nenhuma, Ou então temos que começar a fazer perguntas sérias. E a pergunta séria é como é que alguém justifica uma moção de censura a um governo com base no ministro que depois quer inquirir numa comissão parlamentar de inquérito? Alguém percebe isso?
1: Sebastião Bugalho, porta-voz do PSD, que considera que a moção não abala o governo. No Livre, Isabel Mendes Lopes diz que a moção de censura é mais uma iniciativa do Chega para fazer ruído político.
6: Assistimos a mais um episódio de folclore por parte do Chega. É certo que Luís Neves tem várias explicações para dar, é certo que o Primeiro-Ministro tem de se pronunciar claramente sobre este caso, mas também é certo que Luís Neves está previsto vir ao Parlamento no dia 8, na próxima terça-feira, em que aí haverá a oportunidade de todos os deputados fazerem as perguntas que quiserem a Luís Neves e Luís Neves ter a oportunidade de responder. Ou seja, há um tempo do Parlamento. Mas o Chega, como sempre nos tem habituado, cavalga sempre a maior polémica para estar sempre na crista da onda e ocupar todo o espaço mediático, e foi isso que fez mais uma vez.
1: Ruído político, é esse o objetivo do Chega, nas palavras de Isabel Mendes Lopes, do Livre. No Bloco de Esquerda, o coordenador José Manuel Pureza considera que o governo tem, antes de mais, de ser confrontado com problemas como o aumento do custo de vida, mas sublinha as fragilidades que Luís Neves traz ao governo.
7: O ministro da Administração Interna não pode ser um agente de confusão, e quem zela pelo regular funcionamento das instituições tem evidentemente que ter isso em conta. Esta posição, ao longo do tempo, de Luís Neves vem se tornando cada vez mais insustentável, muito por sua responsabilidade. Mas esta moção de censura que agora André Ventura anuncia não tem nada, rigorosamente nada, a ver com isso. O governo merece censura por ter deixado aumentar o preço das rendas e das prestações ao banco. O governo merece censura porque a conta do supermercado é cada vez menos sustentável. Merece censura pelo caos criado nos exames nacionais. Merece censura porque não há professores. Sim, merece censura. Mas André Ventura não censura o governo por isso. Luís Montenegro agradece e as pessoas continuam com as contas por pagar. Isso é que é o drama deste momento em Portugal.
1: José Manuel Pureza, o coordenador do Bloco de Esquerda, que defende que o governo merece censura, antes de mais, por ser confrontado com problemas como o aumento do custo de vida. Também o PCP defende que o governo merece censura, mas critica o Chega. Diz que André Ventura, com esta moção de censura, só quer malabarismos políticos. É essa opinião do PCP.
8: Os factos que envolvem o Ministro da Administração Interna exigem esclarecimentos que até ao momento não foram prestados. Mas uma segunda nota que eu queria colocar é que o Chega não quer esclarecimentos, quer mais espaço para malabarismos políticos. O governo PSD-CDS e a sua política merecem toda a censura. Tem levado uma política antipopular, responsável pelo agravamento das condições de vida dos trabalhadores e do povo, da degradação dos serviços públicos, mas no fundamento estas políticas correspondem ao posicionamento político e ideológico do Partido Chega, independentemente de malabarismos políticos ou de sentidos de voto que em determinadas alturas e circunstâncias assume.
1: Vladimiro Valle, do PCP, são as reações, até esta hora, dos partidos, depois de estar confirmada a entrega da moção de censura ao governo pelo Chega. A União Europeia está a preparar um reforço das sanções à Rússia, depois de a Alemanha ter acusado Moscovo de estar por detrás da tentativa de ataque com um drone no aeroporto alemão de Leipzig. Em cima da mesa estão sanções à atribuição de vistos a turistas russos, mas também, Sérgio Infante, sanções económicas.
9: Avança um novo pacote de sanções contra a Rússia. A responsável pela política externa envia uma mensagem clara a Moscovo: todas as tentativas para intimidar a Europa vão falhar. E Kaya Kallas anuncia a estratégia dos 27.
10: Estamos a trabalhar com a Comissão Europeia em novas propostas para reforçar a aplicação das sanções. A discussão vai continuar. A Rússia tem de pagar pela destruição que causou.
9: As declarações durante uma reunião dos ministros dos negócios estrangeiros na Irlanda, onde a responsável da diplomacia europeia revelou ainda que neste encontro houve um grande apoio à restrição de entradas de cidadãos russos.
10: Houve um amplo apoio para adotar uma proibição de entrada na União Europeia para ex-combatentes russos e ao reforço de restrições de vistos para turistas russos.
9: Até porque neste encontro com os jornalistas surgiu a informação que um dos suspeitos, no caso do drone russo no aeroporto alemão, entrou na União Europeia com o visto de turista concedido pela Itália. Hoje a Alemanha anunciou a identificação de dois suspeitos, um russo e um bielorrusso.
1: Todo o caso que leva a União Europeia a preparar um reforço de sanções à Rússia.
11: Termina aqui esta edição com Rita Fernandes. 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Passam 12 minutos das 20. Olá, Paulo Galvão.
12: Olá, Jorge Afonso.
11: Trânsito, principais dificuldades a esta hora.
12: Trânsito completamente parado na Ponte Vasco da Gama, com o tabuleiro preenchido na totalidade de Lisboa para Alcochete, com um acidente grave no final do tabuleiro. Evitar este sentido norte-sul da Ponte Vasco da Gama. Evitar também o sentido norte-sul da Ponte 25 de Abril, com filas praticamente em sete rios, com acessos muito demorados de norte para sul, agora com uma avaria no início do tabuleiro, ocupar a via central. Mas para entrar em Lisboa também há muita demora na A2 a partir de Corroios, na Baixa de Corroios, em direção à Praça das Portagens, com os acessos do IC20 e Centro-Sul também completos e com muita demora. Há um acidente na Segunda Circular junto à Escola Alemã, complica de Benfica para o aeroporto. Temos também um acidente por resolver na A4, no sentido Amarante-Porto, depois da saída de Paredes, com trânsito acumulado. A pedir atenção à velocidade é tudo. Boa viagem para todos. Um abraço para ti e até amanhã.
11: Bom descanso. Até amanhã. Prepare a mesa em nome de Edgar Canelas.
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0: hoje pomos a mesa para dois, se pudermos usar o imaginário, que é sempre possível e muito rico aqui em rádio. Pomos a mesa para dois aqui ao ar livre e à noite. Deixamos o universo como o teto desta nossa conversa. Comigo está Pedro Russo, é astrónomo, é astrofísico e muitas outras coisas que eu vou acrescentar aqui ao longo desta conversa. E mais recentemente é também o presidente da agência Ciência Viva, tomou posse neste ano 2026 e num ano também bastante interessante, porque a Agência Nacional para a Cultura Científica e Tecnológica, a Ciência Viva, faz 30 anos neste ano de 2026, uma data que vai ser celebrada devidamente. Falaremos disso também com certeza nesta nossa conversa. A Ciência Viva, que mudou tanto em Portugal na nossa relação com a ciência, nomeadamente com a divulgação de ciência. Pedro, bem-vindo aqui à Antena 1. Obrigado pela disponibilidade, por ter feito este pequenino trabalho de casa, que é trazer uma ementa para o nosso jantar de hoje aqui na rádio, para a nossa conversa. Nasceu, antes de mais, nasceu em Figueira de Castelo Rodrigo. Olá. Mesmo Figueira de Castelo Rodrigo ou numa aldeiazinha do concelho, não sei?
1: Não, nasci mesmo em Figueira de Castelo Rodrigo, cresci em Figueira de Castelo Rodrigo, já na altura nasci na cidade da Covilhã, mas é claro que cresci e vivi durante muitos anos em Figueira de Castelo Rodrigo.
0: Ah, portanto, tem aqui duas cidades de algum modo, já percebi,
1: tenho,
0: não é?
1: Tenho, são duas cidades que até estão muito ligadas na minha vida, têm um impacto muito grande, porque acabei também por estudar um ano na Covilhã, por isso voltei um bocadinho à Covilhã.
0: Muito bem. E num território do interior, onde os céus às vezes são mais fascinantes do que nas grandes cidades, não sei se Pedro Russo tem muito memória desses primeiros momentos a olhar o céu, desde menino, de infância. Como é que começou esta viagem que o trouxe até ao grande mundo da astrofísica, da astronomia, como um dos grandes especialistas a nível mundial? Esse olhar sobre o universo começou muito cedo ou a sua previsão de carreira científica foi para, sei lá, para a arquitetura, para outros lados?
1: Não, na verdade começou muito cedo, começou mesmo, e eu acho que esta relação próxima com a natureza, e cresci num ambiente na zona raiana, onde a natureza está em todo lado, e desde muito cedo fiquei fascinado pelo céu, pelas estrelas, por estes corpos celestes, pelos seus mistérios, e desde muito cedo comecei a explorar, um pouco pelos livros e um pouco também pela escola, comecei a explorar este tópico, e desde muito cedo me apercebi que queria mesmo estudar astronomia. E depois, anos mais tarde, quando me apercebi que realmente tinha a possibilidade de estudar astronomia na Universidade do Porto, lembro-me que tinha uns 13, 14 anos, decidi logo, é isto que eu quero fazer, é isto que eu quero estudar, e quero ser astrónomo. E foi esta relação muito próxima com o céu, com o universo que nos rodeia. Em Figueira de Castelo Rodrigo ainda temos a oportunidade de observar a Via Láctea em todo o esplendor, e isso foi algo que sempre me fascinou muito, esta proximidade com o universo.
0: Houve um primeiro telescópio? Sim, oferecido ou comprado, não sei, ainda
1: sim,
0: menino.
1: Eu consegui.
0: Aqueles que têm mais de brinquedo do que telescópio, não sei.
1: Exatamente. Eu acho que eu lembro-me muito bem de pedir aos meus pais uma prenda de Natal. Acho que foi na altura de Natal que pedi um telescópio, e recebi um telescópio que de facto é mais de brincar do que uma coisa séria. Mas dava para fazer coisas muito divertidas, dava já para observar o planeta Júpiter e as suas luas, dava para observar Saturno e ver alguns anéis, dava para fazer projeção e observar as manchas do Sol. Eu fiquei fascinado com estes pequenos pontos escuros que conseguimos observar através de um telescópio, com as devidas precauções, conseguimos observar na superfície solar, e foi o meu instrumento de exploração do universo, e foi muito importante.
0: Muito bem, já voltamos a essas descobertas e muitas outras ao longo da sua carreira. Vamos pôr a mesa. O Pedro é homem de estar no meio de tachos e panelas também, ou é mais de se sentar à mesa e apreciar e aplaudir o que lhe põe à frente?
1: Eu gosto de cozinhar e acabo por cozinhar um pouco. Não sinto que sou um cozinheiro, que tenho muita prática, falta-me um pouco de prática, mas eu, se tiver que escolher, acho que prefiro sentar-me à mesa do que estar atrás de das panelas e das frigideiras.
0: Muito bem, então, qual é a sugestão de ementa que nos trouxe?
1: Ah, eu claro que eu tive que escolher aqui uma ementa bastante raiana, sou das Beiras e então não posso esquecer um bocado das minhas origens e daquelas dos jantares, tanto em casa como nos restaurantes ali na região. E o meu prato favorito é o bacalhau à Brás, como quase sempre feito pela minha mãe. É o meu prato favorito, e ainda hoje, sempre que, quando tive muitos anos fora de Portugal e sempre que regressava a Portugal, tentava comer o bacalhau à Brás, de preferência em casa dos meus pais. Sim. Mas também não posso esquecer do borrego na brasa, o famoso borrego da Serra da Marofa, de onde cresci, e adoro a carne de borrego. Uhum. E um borrego assado na brasa, para mim, é um dos meus pratos favoritos.
0: Então temos a mesa posta, não vai para as sobremesas? Pedro.
1: Ah, sobremesa, sem dúvida, não pode faltar.
0: Porque na região, Figueira de Castelo Rodrigo, nessa região que referiu, nessas regiões, na região centro, mas enfim, sim, há aí sobremesas muito especiais também.
1: Ah, mas eu vou ter de escolher uma mais tradicional, então, mais próxima da que a minha avó Elvira fazia muito bem, e que sempre que ia comer, nos fins de semana, sempre que íamos almoçar a casa dela, era a letria. Ah. Eu adorava a letria. Não é fácil encontrar
0: também
1: a letria.
0: Gosto.
1: E gosto muito da letria, e claro que tinha que prestar uma certa homenagem à minha avó e à sua fantástica sobremesa, que era a letria.
0: E sobre a mesa, no que diz respeito a bebidas, quais são as suas escolhas?
1: Eu geralmente gosto de água.
0: Sim.
1: Água com gás, uma água das pedras.
0: Sim, sim.
1: Gosto imenso. E se possível, às vezes, vinho. E vinho, eu gosto muito de vinho do Douro, também muito da minha região. Ou o próprio vinho das Beiras, não é? O próprio vinho da adega cooperativa de Figueira Castelo Rodrigo também é ótimo, especialmente o branco.
0: Pedro, vamos, já que temos a mesa posta, já retomamos a conversa, criamos ou completamos aqui o ambiente com a primeira escolha que nos trouxe do ponto de vista musical. O que é que colocamos aqui como ambiente na nossa mesa? Ambiente, as músicas aqui não são para ser música menos. É um momento em que fazemos uma pausa e damos atenção às músicas. O que é que trouxe como primeira escolha?
1: A minha primeira escolha é uma música de 1991, dos Massive Attack, Safe From Harm. Acho que é uma música que acaba por ser bastante atual. É uma música que me marca muito, porque foi um bocadinho o início da minha descoberta da música, da música contemporânea, música moderna, e também marcou muito. Foi um pouco antes de ir para a universidade, que também me marcou muito na minha descoberta cultural. E eu acho que é uma música que não deixa de ser bastante atual, porque vem de uma banda, de um grupo musical chamado Massive Attack, que em 1991 acabaram por escolher um nome muito ligado ao início da guerra do Iraque e de uma certa luta contra esta própria guerra do Iraque e da participação do Reino Unido. E agora, no momento em que vivemos momentos muito sérios no Médio Oriente, neste caso no Irão, acho que esta música acaba por ser uma música bastante atual, e é uma música muito importante para mim, porque marca um bocadinho esta descoberta cultural.

0: Massive Attack, a primeira escolha musical do convidado de hoje aqui na Antena 1, nesta mesa para dois, Pedro Russo. Pedro, é inevitável, eu dizia há pouco que a nossa mesa estava colocada aqui na rádio com o universo por cima das nossas cabeças. Nesta altura, a sua cabeça também, do ponto de vista um bocadinho imaginário, está virada para a Lua também, não?
1: Ah, sem dúvida.
0: Como é que tem seguido estas últimas emoções, estes avanços da humanidade, sempre a ir um bocadinho para lá das fronteiras que já tinham sido conquistadas? Como é que tem vivido estes dias?
1: Ah, tem sido um período muito interessante nesses últimos dias, desde o dia 1 de Abril, onde com o lançamento da missão Artemis 2, que levou 4 seres humanos para lá da Lua, ou pelo menos do lado escuro da Lua. Tem sido uma missão muito, muito emocionante. É claro, como astrónomo, sempre fiquei fascinado com o grande programa Apollo dos anos 60 e dos anos 70 da NASA, e agora poder repetir um bocadinho dessas emoções num contexto muito diferente, e claro, também com um conhecimento muito, muito diferente, acaba por ser um período bastante, bastante emocionante. E acima de tudo também que faz-nos pensar muito do que é que será as próximas etapas desta exploração espacial, que neste momento esta exploração espacial está num nível bastante diferente de que tínhamos nos anos 60 e nos anos 70.
0: E estava a lembrar-me há pouco do que o Pedro estava a referir, esta humanidade em que pertencemos é uma contradição absoluta. Quando damos estes saltos em frente, devíamos estar como humanidade todos juntos a olhar o céu e a olhar as descobertas, e o que cada vez mais sabemos sobre o universo. Ao mesmo tempo, parece que regredimos com guerras e com coisas que, enfim, às vezes é difícil perceber como é que também caminhamos para aí, não é? Mas isto, se calhar, faz parte do nosso modo de ser humanos, não é?
1: Estas
0: contradições.
1: E eu acho que esta exploração e esta missão Artemis tem algumas características bastante interessantes. É uma missão que tem uma componente internacional interessante. Pela primeira vez temos uma mulher que vai estar em torno da Lua, um homem, um astronauta negro, que também está em torno da Lua, a participação do astronauta canadiano, um dos módulos, um módulo muito importante da cápsula Orion, foi construído pela Agência Espacial Europeia, algumas microsatélites, os CubeSats, que foram lançados de países como o México. Ou seja, tem ali uma componente internacional muito interessante.
0: É verdade. E ainda bem que sublinha a questão europeia e a participação europeia, porque a NASA continua a sufocar um bocadinho do ponto de vista comunicacional, continua a sufocar um bocadinho involuntariamente, não é? A participação europeia, mas até em conversa com amigos meus, nos primeiros momentos, não sei, numa das televisões agora exatamente, houve alguém que lembrava isso. A Europa está muito por dentro desta missão, da missão que está a decorrer, e não é com um parafuso ou isso, é com instrumentação muito importante, não é?
1: Sem dúvida, é uma parte muito importante desta missão. A cápsula Orion, todo o sistema de propulsão, ou seja, que permite fazer estas manobras que vimos nestes últimos dias em torno da Lua, foi desenvolvido e foi construído pela Agência Espacial Europeia, que é uma agência que envolve muitos países europeus, incluindo Portugal, e que é uma contribuição muito, muito forte. No entanto, os Estados Unidos têm vindo a envolver vários países. Eles assinaram um conjunto de acordos, que são os acordos da Artemis, com muitos países, incluindo Portugal, que tenta ter aqui quase um novo enquadramento legal para a exploração da Lua. É claro que isto faz parte de uma estratégia a longo prazo da Agência Espacial Europeia, da Agência Espacial Norte-Americana, da NASA, para estabelecer na Lua bases lunares permanentes, ou seja, que permanentemente vão ter astronautas a viver nestas bases lunares, que podem depois ter algum impacto e algum trabalho na própria exploração económica de minerais da Lua. Ou seja, há toda uma estratégia que está a ser desenhada neste momento para uma potencial de exploração económica da Lua.
0: E este
1: programa Artemis faz parte dessa estratégia.
0: O Pedro fez, como já referimos, o Pedro Russo fez a licenciatura em Astronomia, depois mestrado em Geofísica na Universidade do Porto. Foi este aqui o início, os primeiros passos da sua formação superior. Já agora, uma curiosidade, como é que ligamos aqui a Geofísica à Astronomia?
1: Ah, essa é uma ligação muito forte, muito forte, porque eu acabei por estudar Astronomia na Universidade do Porto, e nos últimos anos eu fiquei muito mais, o meu interesse na astronomia foi muito mais focado nos planetas, nos chamamos planetas, muitos do sistema solar, e acabei por encontrar no mestrado de Geofísica na Universidade do Porto uma boa formação para estudar planetas. A geofísica é a ciência que olha para o planeta Terra com os olhos de físico, não é? Com diferentes metodologias físicas, e podemos usar as próprias ferramentas e instrumentos que usamos para perceber o planeta Terra noutros planetas. Estávamos no início também da descoberta e do estudo de outros planetas em torno de outros sistemas solares, que os chamados exoplanetas, e a geofísica permitiu-me estudar o planeta, por exemplo, Marte. A minha tese de mestrado foi sobre o planeta Marte, no âmbito do mestrado em geofísica. Por isso, a minha paixão pela geofísica, ou o meu interesse pela geofísica, foi muito ligado ao estudo de outros planetas.
0: Andou por aí, por variados lugares, com trabalho em grandes instituições internacionais, o Instituto Max Planck, por exemplo, a colaboração também com a Agência Espacial Europeia, andou muito metido também com o telescópio Hubble. Fez trabalho, ou fez trabalho agora com o mais novo sucessor do Hubble, ou não?
1: O James Webb. Com o James Webb Space Telescope, eu tive a felicidade e estava a trabalhar no Observatório de Leiden, na Universidade de Leiden, onde eu estive na última década, e muitos dos meus colegas estavam envolvidos diretamente na investigação, com dados do Observatório do Telescópio Espacial James Webb, e também estiveram envolvidos no desenvolvimento de próprios instrumentos, de uma câmara de infravermelhos, deste instrumento. Por isso era um local onde havia muito trabalho com o James Webb Space Telescope. E eu, a minha contribuição foi uma contribuição relativamente pequena, mas há cerca de 2 anos inauguramos a primeira exposição na Europa com os primeiros dados e primeiras imagens do James Webb na Universidade de Leiden, e eu estive na produção dessa exposição. E por isso foi a minha pequena contribuição.
0: Sua pequena contribuição. E isso denota também um momento em que o Pedro também começa a entrar noutra área que não tem a ver com a investigação propriamente dita, mas com a divulgação científica e a comunicação de ciência.
1: Eu estudei muitos planetas que nós chamamos planetas de interiores do sistema solar, como o planeta Vênus, o planeta Marte. Depois, de facto, comecei a trabalhar cada vez mais em temas de astronomia e sociedade, e comecei até a fazer investigação nesta temática. Por isso, a maior parte da minha investigação e das minhas últimas publicações científicas são muito mais ligadas a temas de ciência e sociedade e astronomia e sociedade. Sim. Ou seja, não olho para a astronomia como uma ciência para estudar os astros, olha a astronomia como uma ciência que pode ter um impacto na sociedade e como é que podemos estudar esse impacto. Transformei-me, foi um astrónomo que se transformou um pouco num cientista de social.
0: Sim. E daí, se calhar, que muita gente, sabendo desse seu trabalho de cientista social, o tenha convidado em 2009, imagino que foi um ano muito intenso também, o Ano Internacional da Astronomia. Falámos bastantes vezes nessa altura, foi o coordenador a nível global do Ano Internacional da Astronomia, a esta distância temporal, e 2009 parece já lá tão atrás no tempo.
1: Foi.
0: Numa iniciativa das Nações Unidas, da União Astronómica Internacional e da Unesco, ficaram sementes desse ano muito intenso da astronomia, Pedro?
1: Eu julgo que sim, e na verdade nós conseguimos olhar um bocadinho para, com alguma distância agora, para o Ano Internacional da Astronomia, a celebração em 2009, a celebração dos 400 anos do uso do telescópio pela primeira vez de Galileu Galilei, e hoje muita da estrutura que a União Astronómica Internacional usa na divulgação, na comunicação, na educação da astronomia e da sua relação da astronomia com a sociedade, vem muito das bases que nós lançámos em 2009. E muitos dos grupos de investigação que agora comunicam e que começaram a comunicar em 2009 e agora têm equipas dedicadas à própria comunicação. E ainda hoje, nos últimos anos trabalhei sempre muito ligado à astronomia, tive a oportunidade de visitar vários colegas, e é sempre com bastante orgulho que ainda vemos algum material que foi produzido durante o Ano Internacional da Astronomia, o logotipo aqui e acolá, iniciativas que se iniciaram, programas que para nós eram programas pilares que hoje sobrevivem e cresceram bastante. Eu acho que o impacto deste ano foi muito grande na nossa comunidade e na comunidade principalmente da astronomia, e acho que vamos sentir esse impacto durante muitos anos.
0: Durante muito tempo. Eu não sei se foi exatamente até ao final do ano passado, até ser chamado para a Ciência Viva, que estava a trabalhar nos Países Baixos, certo? O professor de Astronomia.
1: Certo.
0: Astronomia e Sociedade. Exato. Na Universidade de Leiden, foi?
1: Sim, exatamente.
0: Vai manter essa ligação? Mantém ou agora não é possível a ciência viva absorve-o por inteiro.
1: A ciência viva, claro que me está a absorver por inteiro, como pode imaginar. Eu acho que o Edgar conhece muito bem
0: toda a atividade
1: da ciência viva. Tem sido um trabalho bastante intenso.
0: Eu continuo, fora das nossas fronteiras, inclusive.
1: Inclusive com um trabalho muito grande a nível europeu e a nível internacional. Eu continuo, sou professor convidado nos Países Baixos, na Universidade de Leiden. Daqui a duas semanas vou regressar para umas aulas, mas tive também a sorte de começar a dar aulas aqui na Universidade Nova de Lisboa, no mestrado de Comunicação de Ciência, e por isso vou ter esta ligação sempre próxima com estudantes e com o ensino e com a investigação na área. No entanto, a ciência viva requer uma dedicação muito, muito grande.
0: Pedro, mas explique-me lá melhor que curso é este, que cadeira, que disciplina, não sei, Astronomia e Sociedade na Universidade de Leiden. Não. Temos alguma coisa equivalente nas nossas universidades em Portugal, assim, a Astronomia e Sociedade, que o Pedro Russo conheça?
1: Neste momento não. Na verdade, eu tive o prazer e tive uma oportunidade e, de certa forma, o privilégio de trabalhar no Observatório de Leiden, que é um Instituto de Astronomia da Universidade de Leiden.
0: Sim.
1: Que neste momento é o maior instituto de astronomia na Europa. São centenas de astrónomos, de professores, a investigadores que trabalham diariamente nesta temática. Eu acho que como eu fui para esta universidade a trabalhar algumas temáticas da educação e astronomia, acabei por criar o meu grupo de trabalho, que é um grupo de investigação. Nós olhamos um bocadinho para questões de comunicação ligadas à astronomia e do seu impacto em diferentes grupos, incluindo nos jornalistas, por exemplo.
0: Uhum.
1: E também, ao mesmo tempo, consegui criar um grupo onde conseguíamos desenvolver novas atividades, material educativo, exposições, iniciativas de comunicação. Era um grupo que não apenas fazia divulgação, mas também permitia estudar as temáticas da astronomia e sociedade. Neste momento, a universidade iniciou três cátedras parecidas. A primeira foi Astronomia e Sociedade, que foi a minha. Neste momento tem uma sobre computação quântica e sociedade. Tem outra sobre biodiversidade e sociedade.
0: Muito interessante.
1: Ou seja, é algo que a Universidade de Leiden tem vindo a apostar. E olhando sempre para esta relação que é bastante intensa entre a investigação e a sociedade, a sua compreensão pública e a participação pública da sociedade em processos de investigação.
0: Vamos fazer aqui uma pausa na conversa. Mais uma escolha da musical que o Pedro Russo nos trouxe. O que é que ficamos agora a ouvir?
1: Agora vai-me transportar um pouco para os meus dias na Alemanha, em Munique, onde fui o coordenador global do Ano Internacional da Astronomia, e também tive a oportunidade de conhecer o meu amigo Luís Clara Gomes, também conhecido como Mulinex, onde nos conhecemos. Ele tinha ido para Munique estudar e fazer o seu doutoramento, e depois decidiu dedicar-se a 100% à música, e acompanhei muito perto a produção do seu primeiro álbum, o Flora, e então escolhi uma música deste álbum, onde também tem participação de um dos meus melhores amigos, Luís Calçada, que tem feito um trabalho fantástico na visualização da astronomia, onde ele toca baixo nesta canção, e então não podia deixar de escolher uma música que marcava esta minha fase da vida, que passou por Munique e com uma relação muito próxima, tanto ao Mulinex como ao meu amigo Luís Calçada.

0: Moulinex, segunda escolha de Pedro Russo, hoje aqui à conversa connosco nesta mesa para dois, colocada debaixo do universo, com um olhar especial para estes dias, como já referimos, para a Lua e para a Artemis e o que se passa neste momento, que é simplesmente fascinante, da descoberta de coisas da Lua que ainda não tínhamos visto. E agora, para falarmos com mais detalhe do Ciência Viva, o Pedro ainda se lembra quando é que se cruzou, entre aspas, com a Ciência Viva? Porque eu imagino que não passou ao lado da Ciência Viva, de tudo o que a Ciência Viva fez ao longo destes 30 anos, que se celebra agora em 2006. Se calhar muitos investigadores que estão agora aí, astrónomos e de muitas outras áreas de ciência, chegaram a este território por culpa, entre aspas, da Ciência Viva.
1: Ah, eu tive a oportunidade de iniciar os meus estudos na Universidade do Porto em 95, 96, uhum. E a Ciência Viva começou em 1996, e por isso celebramos 30 anos este ano. E lembro perfeitamente, no verão de 1996, eu, um jovem estudante de astronomia, ir para a praia da Foz, naquela esplanada da Foz no Porto, com alguns telescópios que tínhamos pedido emprestado, alguns colegas tinham telescópios, e mostrar a Lua a quem passava nessa noite ali pela Foz. E foi a primeira iniciativa de grande escala, a astronomia na praia. Sim. Em 1996, e que foi o meu primeiro momento, sem saber, já sabia que era um projeto da Ciência Viva, mas foi a minha primeira contribuição e participação num projeto. Tive aquele prazer, e agora, olhando para trás, olho com alguma emoção, esta participação de jovem estudante a tentar explicar as crateras da Lua a quem passava na Foz do Porto num verão em 1996. Mas não posso deixar de referir...
0: Esse é um dos programas integrados no Ciência Viva no Verão, não é?
1: Exato. Sim, foi sim. O início da Ciência Viva no Verão. Começou com astronomia na praia, depois passou a astronomia no verão, depois convidaram-se outras ciências, geologia, química, física, e agora é a Ciência Viva no Verão. A Ciência Viva no Verão. Mas eu, como comecei a estudar em 95, 96, na Faculdade de Ciências da Universidade do Porto, também foi o início do ministro Mariano Gago como ministro de Ciência e Tecnologia, e também foi a altura em que Portugal se juntou tanto à ESA como ao Observatório de Europeu do Sul, e foi um momento muito importante para a nossa carreira como jovens estudantes de astronomia, porque realmente tínhamos uma visão bastante concreta de qual é que seria a participação de Portugal em grandes projetos europeus ligados à astronomia, como foi, por exemplo, o Very Large Telescope, ou a participação em missões da Agência Espacial Europeia. E foi um momento-chave para a transformação da astronomia em Portugal. E eu tive o prazer de estar lá no início e acompanhar isso desde o início.
0: Nos dias de hoje, em que a informação é tanta, há uma avalanche de informação à distância de um clique, assim, no jeito de frase mais ou menos publicitária, quais são as preocupações do Pedro Russo? O que é que temos tanta informação ao nosso dispor, mas ao mesmo tempo temos tanta contra-informação, temos tanta ciência ao nosso dispor, temos tanta pseudociência? O que é que se passa, do seu ponto de vista, com esta batalha que ainda não terminou entre ciência e pseudociência?
1: Eu acho que esta batalha, que é uma batalha que já se trava há muitas décadas, na verdade os dados que nós temos atuais de macroindicadores da cultura científica a nível europeu, nós vemos que neste momento as questões da pseudociência na Europa não são muito prevalentes. São grupos minoritários, são grupos que têm alguma visibilidade e alguma voz, muitas vezes potenciada pelas redes sociais, mas na verdade são grupos muito, muito pequenos e muitas vezes até residuais, grupos contra a vacinação, grupos que acreditam que a Terra é plana, ou grupos que têm uma forte ação contra a ciência, na verdade, na Europa são muito, muito residuais. E isso, mas algo que temos sempre de acompanhar de perto, e nós, como Agência Ciência Viva, vamos tentar sempre acompanhar essa discussão, uhum. E participar dessa discussão. Neste momento, eu acho que um dos grandes desafios é conseguirmos criar uma escala tanto, não só digital, de uma presença muito maior de conteúdos de qualidade de ciência e tecnologia nas redes sociais. Eu acho que há muitas iniciativas, muitos nossos centros de investigação e universidades têm uma presença digital forte, têm projetos de comunicação muito fortes, mas temos de pensar de uma forma mais estruturada como é que podemos chegar com escala nesta dimensão digital, que é muito importante. No entanto, algo que a Ciência Viva tem e é único a nível europeu é esta rede no território. Estamos a falar de 22 centros de ciência viva, espalhados por todo o país, incluindo nos Açores, onde temos 2 centros de ciência viva, e tentar perceber como é que estes centros de ciência viva podem ser locais onde as comunidades e a própria sociedade e as próprias escolas podem ter um contacto mais profundo com a ciência e com a tecnologia, debater o próprio ciência e tecnologia, perceber melhor as tecnologias que neste momento estão prevalentes em toda a nossa sociedade e criar estas redes de conhecimento que podem chegar a comunidades mais afastadas dos centros de conhecimento, que serão as grandes cidades e grandes universidades, é muito importante. E acho que cabe-nos a nós, Ciência Viva, criar os programas e potenciar os programas que temos para chegar a esta população.
0: Este é um dos desafios do seu mandato.
1: Este é um dos grandes desafios do nosso mandato. É um bocadinho repensar um bocadinho esta grande rede que foi montada da Ciência Viva.
0: Os números redondos, vá-se lá saber porquê, são sempre aqueles muito aproveitados. Os 30 anos da Ciência Viva já vão ter um programa, se é que podemos falar disso, vão ter um programa com certeza específico. Até na altura da data em que se assinala mesmo estes 30 anos de Ciência Viva, ele está a ser preparado nesta altura. Vamos ouvir falar de uma maneira mais intensa da Agência Ciência Viva ao longo deste ano 2026?
1: Eu espero que sim. Nós neste ano nós decidimos focar um bocadinho a nossa celebração, descentralizar a celebração, convidar todos os nossos centros de Ciência Viva também a celebrar os 30 anos. Começámos já há umas semanas em Arcos de Valdevez com o Festival do Alto Minho Science Fest, onde foi de certa forma o lançamento das celebrações. Estamos a pedir a todos os centros de Ciência Viva para organizarem celebrações dentro de um chapéu que nós chamamos Geração Ciência. Estamos a falar de 30 anos de uma geração que teve aqui um contacto direto e próximo com a ciência, algo inédito em Portugal. Então é a Geração Ciência que é a grande celebração. E os meses de verão, julho e agosto, vão ser meses de muita intensidade. O mês de julho marca realmente o aniversário da Ciência Viva, com muitas atividades por todo o país, mas também aqui no Pavilhão do Conhecimento, aqui em Lisboa. E depois em agosto teremos a oportunidade de observar o eclipse do Sol em todo o território nacional, mas teremos as nossas grandes celebrações em Bragança no dia 10, 11 e 12 de agosto.
0: Última escolha, Pedro Russo, para esta nossa conversa. Escolha no que diz respeito à música.
1: Eu acho que esta última escolha, mais uma vez, é uma escolha muito pessoal. Eu acabei de regressar a Lisboa.
0: E é isso que queremos.
1: Eu tive muitos anos fora, tive mais de quase duas décadas, tive duas décadas fora de Portugal e regressei agora a Lisboa. É a primeira vez que estou a viver em Lisboa. O país mudou, a cidade mudou e tive a oportunidade, o primeiro concerto que tive a oportunidade de ver aqui em Lisboa foi na Casa Capitão, do músico brasileiro Cessa.
0: Um grande espaço de encontro de várias culturas.
1: Sem dúvida. E eu acho que também é um bocadinho esta escolha de um artista brasileiro, é também um bocadinho esse reconhecimento de que Portugal, especialmente Lisboa, é uma cidade multicultural, uma cidade com uma dimensão riquíssima de várias culturas que neste momento conseguem viver aqui em Lisboa em conjunto. E espero que seja um bocadinho nesta visão, um bocadinho de uma cidade global e um país global que é Portugal, e por isso tive que escolher Cessa e a canção Nome de Deus.

0: música, mas eu acho que a música está muito ligada aí em vários campos com a ciência.
1: Há vários estudos ligados à música, como é óbvio. Em Portugal há muito trabalho científico feito nesta área da música, muitas vezes ligado sempre à história da música, à própria evolução da música.
0: A eletrónica entrou já há muito tempo na música.
1: Então toda a parte da composição da música eletrónica é uma componente muito, muito, muito interessante e acho que é uma área que sem dúvida bastante interessante. E acho que esta ligação, não só da música, mas da arte à ciência, é uma ligação que vale a pena explorarmos. Eu acho que tem sido pouco explorada, se calhar, em Portugal. E olhar de uma forma, acho que a arte tem sempre esta dimensão de questionar de uma forma diferente da ciência alguns processos e também alguns processos científicos. E a arte pode ser aqui um meio de olharmos até de uma forma crítica para a ciência.
0: O Pedro Russo normalmente ouve música como em que plataformas?
1: Eu gosto muito de ouvir rádio. Claro que estou na rádio,
0: Sim, eu sei.
1: Eu faço parte da geração Antena 3, da geração ciência, sem dúvida que eu lembro muito bem ainda até quase do início da Antena 3, ainda quando estava no início na escola secundária, e cresci muito com a Antena 3 e ainda hoje ouço bastante.
0: Antes de terminarmos esta conversa aqui na Antena 1, digo aos ouvintes, como é hábito, que podem ouvir a conversa integral nas nossas redes digitais, nomeadamente em podcast. A conversa aqui na rádio com as músicas será sempre mais limitada. Pedro, foi um prazer, obrigado pela sua disponibilidade.
1: Obrigado.
0: Nós, quando temos tempo, que é o caso hoje, quando as conversas não se estendem mais e perdemos um bocadinho o tempo aqui de retribuir com uma canção escolhida por nós, neste caso escolhida por mim aqui com os nossos convidados, vou para uma coisa mais analógica, e lembrei-me das muitas hipóteses de escolha de música que se ligasse à história do universo, mas como estamos agora e já falámos disso, ligados à Muna, ligados à Lua, lembrei-me de um dos clássicos de Frank Sinatra, Fly Me to the Moon, e portanto é essa a canção que trago aqui para fechar a nossa conversa, que é uma canção clássica, mas que também nos propõe olharmos a Lua e as estrelas. Acho que é um bom ponto final para aqui. Sim, obrigado, Pedro.
1: Obrigado,
0: um abraço,
1: obrigado,
0: e até breve.

0: 21 horas, vento nos Açores.
1: Amanhã, em conferência de líderes, os partidos acertam a data para se votar a moção de censura do Chega ao Governo. A moção tem chumbo anunciado, refere a editora de política da Antena 1 e pode servir para reforçar o poder de Montenegro. A Comissão de Trabalhadores da Agência Lusa pede ao Presidente da Assembleia da República que tome medidas ou uma posição depois do vídeo nas redes sociais de um deputado do Chega a insultar os jornalistas da Agência de Notícias.
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1: Amanhã, em conferência de líderes, os partidos decidem a data para se votar a moção de censura do Chega. O presidente da Assembleia da República, José Pedro Aguiar Branco, já o confirmou.
2: Eu vou convocar uma conferência de líderes para amanhã, em que participarei de forma remota, para precisamente em conferência de líderes nós podemos definir a data a partir do qual o prazo se conta para a discussão da moção que foi apresentada. Os trabalhos parlamentares em situação ordinária só acontecem no dia 15 de setembro e eu quero avaliar precisamente a definição da data a partir da qual se deve contar os 3 dias para efeitos de levar a discussão na Assembleia da República. É isso que iremos com certeza resolver amanhã.
1: Declarações do Presidente da Assembleia da República a partir dos Açores, à margem das cerimónias dos 50 anos da autonomia constitucional da região, que vão prolongar-se até sexta-feira. O Chega entrega a moção de censura ao Governo, mesmo antes de ouvir Luís Neves na Comissão Parlamentar da próxima terça-feira. Para Natália Carvalho, editora de política da Antena 1, este calendário mostra que o objetivo

0: do Chega é, acima de tudo, político.
1: Com esta moção de censura, André Ventura está a matar a audição que estava prevista para dia 8, terça-feira, onde Luís Neves deveria dar as tais todas as explicações que André Ventura pede. Com esta decisão, ninguém quer discutir as explicações, quer-se colocar a discussão no plano político. Isto interessa a André Ventura, obviamente, porque aposta num desgaste do governo, mas também interessa ao governo, porque aposta em antecipar esse tal desgaste, ou seja, matar também o desgaste. Portanto, estamos numa discussão política e não sobre as tais explicações dos erros, das ações cometidas por Luís Neves enquanto diretor da Polícia Judiciária.
0: E as contas parlamentares permitem adiantar que a moção não passa e o primeiro-ministro sai com poder reforçado, considera também Natália Carvalho.
1: Montenegro pode sair do Parlamento a dizer: vejam bem, a maioria dá-me razão, a maioria dá-me conforto para eu manter Luís Neves como ministro. E tudo indica que é isso que vai acontecer. Aliás, já hoje José Luís Carneiro antecipou-se à própria apresentação da moção e veio dizer que não contem com o Partido Socialista para uma crise política, que o mesmo é dizer, não irá votar ao lado do Chega. Portanto, o resultado da moção é óbvio, ou seja, não passa, portanto é uma moção que morre à partida.
0: Análise da editora de política da Antena 1, Natália Carvalho. Apelo da Comissão de Trabalhadores da Agência Lusa para a intervenção do Presidente da Assembleia da República no caso do deputado do Chega que ameaçou fechar a agência de informação e insultou os jornalistas. Em causa, um vídeo que Pedro Frazão, deputado do Chega, publicou nas redes sociais a propósito de uma notícia da agência Lusa, onde se diz que o Hamas é um grupo extremista considerado terrorista por Israel. O deputado diz que a Lusa branqueou o Hamas e acusa a agência de propaganda. Pedro Sousa Pereira, da Comissão de Trabalhadores da Agência Lusa, defende que a situação exige uma tomada de posição.
2: A Comissão de Trabalhadores tem a obrigação, com elevação e seriedade, de fazer frente a qualquer tipo de ameaça contra profissionais da Agência Lusa, neste caso jornalistas. E por este motivo, tomamos esta posição, que foi informar e pedir uma posição, em conformidade, seja ela qual for, ao Presidente da Assembleia da República, visto tratar-se de
0: E no vídeo que publicou nas redes sociais, o deputado Pedro Frazão diz também que quando o partido for governo, o partido Chega, vai fechar a agência e chama nojentos aos jornalistas da Lusa. Na mensagem que seguiu para Aguiar Branco, fala-se em grave ameaça de um deputado eleito. A Comissão de Trabalhadores da Lusa indica que enviou o texto também a todos os partidos no Parlamento.
2: Enviamos a todos os partidos, incluindo o próprio partido Chega. É evidente que este tipo de ameaças é perturbador numa altura em que se discute os estatutos da Agência Lusa, numa altura em que se discute aquilo que o governo chama de transformação do serviço público e da Agência Lusa incluindo. Portanto, é preocupante que não se trata de um comentário qualquer ou de um desabafo numa rede social. Trata-se de uma ameaça direta, uma intenção concreta, que é o fim ou encerramento ou afastamento dos jornalistas da Agência Lusa por um deputado que tem responsabilidades legislativas.
0: Pedro Sousa Pereira, da Comissão de Trabalhadores da Agência Lusa, em declarações à Antena 1. O Conselho de Redação da Agência de Informação subscreve esta posição. Quanto à direção de informação da Lusa, não comenta para já o caso. Dezenas de milhares de pessoas concentraram-se esta tarde em Ceuta e em várias cidades espanholas para exigir soluções urgentes para a cidade autónoma. Foram centenas as manifestações em que se pediu a demissão do primeiro-ministro Pedro Sánchez. Os protestos foram convocados, sobretudo, pela Federação Espanhola de Municípios e Províncias, dominada pelo Partido Popular. Os organizadores falam num gesto de solidariedade para com o enclave espanhol, enquanto o governo acusa a direita de explorar politicamente a crise migratória em Ceuta. Bruxelas prepara novas sanções contra a Rússia, incluindo restrições de vistos para turistas. São medidas para responder à tentativa de ataque com um drone em Leipzig, na Alemanha. A responsável pela política externa da União Europeia, Kaya Kallas, sublinha que não vão permitir-se ameaças à Europa e os ministros dos negócios estrangeiros concordaram em reforçar as sanções à Rússia.
3: Estamos a trabalhar com a Comissão Europeia em novas propostas para reforçar a aplicação das sanções. A discussão vai continuar. continuar. A Rússia tem de pagar pela destruição que causou. Houve um amplo apoio para adotar uma proibição de entrada na União Europeia para ex-combatentes russos e ao reforço de restrições de vistos para turistas russos.
0: E declarações de Kaya Kallas à margem de um encontro dos ministros dos negócios estrangeiros dos 27. Um dos suspeitos da ameaça em Leipzig entrou na União Europeia com visto de turista. Bruxelas aperta as regras para as viagens de cidadãos russos. Ainda na Alemanha, as autoridades admitem que se tratou de um ato deliberado, a falha na rede elétrica na região de Bergheim. A polícia rejeita que se tenha tratado de uma falha técnica. As perturbações na rede acontecem depois de um ataque no mesmo dia a uma subestação elétrica numa central a carvão em Brandeburgo. A eurodeputada Catarina Martins dirige uma pergunta à União Europeia perante a compra de sistemas de defesa antiaérea da Grécia, a Israel, no valor de 3 mil milhões de euros. Catarina Martins quer saber se a compra se faz ao abrigo do mecanismo SAFE para gastos na defesa através de empréstimos de Bruxelas, e a eurodeputada alerta para as consequências.
4: Além de Israel ser, enfim, alvo de procedimentos por genocídio no Tribunal Internacional de Justiça, o que levaria, julgo eu, a sanções imediatas, e vários Estados-membros suspenderam o comércio de material militar, Israel não é um país da União Europeia. E, portanto, este enorme investimento que é feito a comprar material de Israel é não só um problema de colaboração com um país que é criminoso de guerra, que está a ser investigado por genocídio, como coloca também a questão de estarmos a dar a Israel mais poder sobre segurança de países da União Europeia. Portanto, é um perigo sobre todos os pontos de vista.
0: A deputada no Parlamento Europeu quer uma posição de Bruxelas.
4: Espero que a Comissão Europeia, pelo menos, faça aplicar os tratados e as regras dos fundos que já estão em vigor e que não podem permitir esta quantidade absurda de dinheiro que está a ser usada a comprar material de guerra a Israel. E isto tem um duplo problema que eu acho que as pessoas percebem bem. Por um lado, está a ser dinheiro dos contribuintes europeus entregue a Israel para Israel cometer um genocídio e crimes de guerra. Por outro lado, significa também que Israel tem cada vez mais poder no controlo das nossas fronteiras e no controlo do espaço aéreo dos Estados-membros. E isto é inaceitável.
0: Nos últimos dias soube-se que a Grécia assinou um acordo militar com os israelitas no valor de 3 mil milhões de euros. A defesa do polícia condenado pela morte de Odair Muniz avança com um recurso, pede a absolvição do agente, insiste na tese da legítima defesa, recusa a pena suspensa de 3 anos e meio, contesta também o pagamento de indemnizações aos herdeiros da vítima. Há poucos dias conheceu-se também o recurso da defesa da família de Odair Muniz, que, pelo contrário, pede uma pena efetiva de prisão para o polícia, a suspensão de funções na PSP e indemnizações mais elevadas. Foi em junho que se conheceu a sentença deste caso. Odair Muniz, vítima de disparos da polícia em outubro de 2024 na Cova da Moura, Amadora, morreu. De acordo com o tribunal, Odair tentou fugir à polícia e resistiu à detenção, mas não ficou provado que tivesse uma arma branca, como alegavam os agentes da PSP. Em Veneza, George Clooney recebeu o Leão de Ouro de carreira aos 65 anos. O ator é consagrado no Festival de Cinema de Veneza e a homenagem lembra a personagem de Jay Kelly, um filme com Clooney exibido há um ano naquele mesmo festival. A reportagem é de Tiago Alves.
5: Há um ano, o ator Jay Kelly viajou para a Itália, onde recebeu um prémio de carreira no Festival de Cinema. Jay Kelly, personagem interpretada por George Clooney no filme com o mesmo título, como sendo um alter ego dele, antecipou na ficção o que sucede agora em Veneza. Clooney recebe este Leão de Ouro com a mesma melancolia que sente aos 65 anos. Diz que nesta idade tudo é melancólico, sente-se assim até quando lava os dentes, porque acha que os dentes já foram mais bonitos.
6: I'm 65 years old, everything is melancholy, you know? Literally, you brush your teeth and you're like, oh, my teeth used to be so much nicer.
5: É neste tom descontraído que encara os jornalistas, abordando todos os temas, incluindo o momento político atual nos Estados Unidos, que ele define como sendo uma caquistocracia. A expressão refere-se a um país governado pelos piores, os menos qualificados.
6: There's a great word, a caquistocracy, which is a country run by the least qualified people. I think maybe we have a cacistocracy right now.
5: Sobre a maior fusão da história do cinema, que está a decorrer, a ser validada, envolvendo a Paramount e a Warner Brothers, afirma que não entende como se paga e qual a racionalidade financeira do negócio. Rejeita, dizendo que é sempre preocupante quando uma grande companhia engole outra companhia grande.
6: I always worry whenever one big company swallows up another big company. We've seen that a lot.
5: Clooney marca o ritmo fluido da conversa e logo no início, divertido, dizia como se fosse o moderador que só há tempo para uma última questão.
6: We have time for one more question.
0: Tiago Alves, enviado especial ao Festival de Cinema de Veneza.
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Olá, bem-vindos a Uma Noite em Forma de Assim. Hoje com vozes que acordam trocar músicas numa última tentativa de ensaiar o sonho. Antes do bater das 11, há panfletos de Simone de Oliveira e Desfolhada. É a proposta de Pedro Tadeu. Aqui, sempre se recomenda. Se puder, não olhe, escute. O que se vê é o que se ouve. Verão. Laurent Philippe.

clássico da música popular e desta vez promover o encontro entre Steve Terrell e Deborah Silver. Aqui usa-se o som com a altíssima elegância dos mestres. E Till Brunner também sabe disto.

italiana Isabella Piana a recuperar uma bela história. Antes passou a holandesa Trincha Oesterhuis. E assim vão transformando este lugar numa espécie de redonda residência do mundo. Entra Ilya Serov e bem acompanhado.

mete assim: Matt Cusson, Maisa Lick, Bill LaMonte. E ainda fica Roberta Flack com um clássico da música popular. Vem da década de 70 com o quinteto Stylistics. Até já, depois das 10.

0: 22 horas, 21 nos Açores.
1: Amanhã, em conferência de líderes, os partidos acertam a data para se votar a moção de censura do Chega ao Governo. Uma moção com chumbo anunciado, refere a editora de política da Antena 1, e pode mesmo servir para reforçar o poder de Montenegro. A Comissão de Trabalhadores da Agência Lusa pede ao Presidente da Assembleia da República que tome medidas depois do vídeo nas redes sociais de um deputado do Chega a insultar os jornalistas da Agência de Notícias.
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1: Os partidos vão decidir amanhã, em conferência de líderes, a data para votar a moção de censura do Chega. O Presidente da Assembleia da República, José Pedro Aguiar Branco, já o confirmou.
2: Eu vou convocar uma conferência de líderes para amanhã, em que participarei de forma remota, para precisamente em conferência de líderes nós podemos definir a data a partir do qual o prazo se conta para a discussão da moção que foi apresentada. Os trabalhos parlamentares em situação ordinária só acontecem no dia 15 de setembro e eu quero avaliar precisamente a definição da data a partir da qual se deve contar os 3 dias para efeitos de levar a discussão na Assembleia da República. É isso que iremos com certeza resolver amanhã.
1: Declarações do Presidente da Assembleia da República nos Açores, à margem das cerimónias dos 50 anos da autonomia constitucional da região. Aguiar Branco vai ficar no arquipélago, pelo menos até sexta-feira. O Chega entrega a moção de censura ao Governo mesmo antes de ouvir Luís Neves na Comissão Parlamentar da próxima terça-feira. Para Natália Carvalho, editora de política da Antena 1, este calendário mostra que o objetivo do Chega é, acima de tudo, político.
3: Com esta moção de censura, André Ventura está a matar a audição que estava prevista para dia 8, terça-feira, onde Luís Neves deveria dar as tais todas as explicações que André Ventura pede. Com esta decisão, ninguém quer discutir as explicações, quer-se colocar a discussão no plano político. Isto interessa a André Ventura, obviamente, porque aposta num desgaste do Governo, mas também interessa ao Governo, porque aposta em antecipar esse tal desgaste, ou seja, matar também o desgaste. Portanto, estamos numa discussão política e não sobre as tais explicações do

0: erros, das ações cometidas por Luís Neves enquanto diretor da Polícia Judiciária.
1: E fazendo as contas parlamentares, pode adiantar-se que a moção não vai passar e o primeiro-ministro sai com poder reforçado, considera Natália Carvalho.
0: Montenegro pode sair do Parlamento a dizer: vejam bem, a maioria dá-me razão, a maioria dá-me conforto para eu manter Luís Neves como ministro. E tudo indica que é isso que vai acontecer. Aliás, já hoje José Luís Carneiro antecipou-se à própria apresentação da moção e veio dizer que não contem com o Partido Socialista para uma crise política, que o mesmo é dizer, não irá votar ao lado do Chega. Portanto, o resultado da moção é óbvio, ou seja, não passa, portanto é uma moção que morre à partida.
1: A editora de política da Antena 1, Natália Carvalho. Apelo da Comissão de Trabalhadores da Agência Lusa para intervenção do Presidente da Assembleia da República no caso do deputado do Chega que ameaçou fechar a agência de informação e insultou os jornalistas. Em causa, uma notícia onde se chama o Hamas um grupo extremista considerado terrorista por Israel. O deputado do Chega, Pedro Frazão, diz que a Lusa branqueou o Hamas e acusa a agência de propaganda. A Comissão de Trabalhadores recusa essas críticas, diz Pedro Sousa Pereira, que a situação exige uma tomada de posição.
2: A Comissão de Trabalhadores tem a obrigação, com elevação e seriedade, de fazer frente a qualquer tipo de ameaça contra profissionais da Agência Lusa, neste caso jornalistas. E por este motivo, tomamos esta posição, que foi informar e pedir uma posição, em conformidade, seja ela qual for, ao Presidente da Assembleia da República, visto tratar-se de um deputado eleito.
1: Na mensagem que seguiu para Aguiar Branco, fala-se em grave ameaça de um deputado eleito. No vídeo que publicou nas redes, o deputado do Chega, Pedro Frazão, diz que quando o Chega for governo, vai fechar a agência e chama nojentos aos jornalistas da Lusa. A Comissão de Trabalhadores enviou também o texto a todos os partidos com assento parlamentar.
2: Enviamos a todos os partidos, incluindo o próprio Partido Chega. É evidente que este tipo de ameaça é perturbador numa altura em que se discute os estatutos da Agência Lusa, numa altura em que se discute aquilo que o governo chama de transformação do serviço público e da Agência Lusa, incluindo. Portanto, é preocupante que não se trata de um comentário qualquer ou de um desabafo numa rede social. Trata-se de uma ameaça direta, uma intenção concreta, que é o fim, ou encerramento, ou afastamento dos jornalistas da Agência Lusa por um deputado que tem responsabilidades legislativas.
1: Pedro Sousa Pereira, da Comissão de Trabalhadores da Lusa, em declarações à Antena 1, o Conselho de Redação da Agência de Informação, subscreve esta posição. A Direção de Informação da Lusa não comenta para já o caso. Dezenas de milhares de pessoas concentraram-se esta tarde em Ceuta e em várias cidades espanholas para exigir soluções urgentes para a cidade autónoma. Foram centenas as manifestações em que se pediu a demissão do primeiro-ministro Pedro Sánchez. Os protestos foram convocados, sobretudo, pela Federação Espanhola de Municípios e Províncias, dominada pelo Partido Popular, com o governo a acusar a direita de explorar a crise migratória no enclave espanhol. No caso da manifestação na cidade autónoma, foi convocada por associações de moradores. João Coraceiro.
3: Pelas ruas da cidade autónoma, centenas e centenas de bandeiras de Espanha e de Ceuta, muitas tarjas também. Palavras de ordem, Ceuta não está à venda, Ceuta deve ser defendida. A frase coava entre os 20 mil manifestantes, número avançado pela delegação do governo na cidade. Os protestos convocados por ocasião do dia de Ceuta serviram para exigir melhorias para a cidade autónoma e demonstrar que os habitantes do enclave espanhol estão unidos contra o que consideram ser o abandono do governo na gestão da crise migratória.
4: Estamos abandonados e têm que fazer algo por Ceuta.
3: Registo da televisão pública, a TVM. Ao longo do protesto foram vários os insultos contra Pedro Sánchez e os apelos à demissão do primeiro-ministro espanhol. O pedido repetiu-se em várias cidades de Espanha, Madrid, com 50 mil pessoas, Valência, 25 mil, Barcelona, 1.500, protestos convocados pela Federação Espanhola de Municípios e Províncias, dominada pelo Partido Popular, com governo e partidos à esquerda a acusar a direita de explorar a crise migratória. Em Madrid, os manifestantes pediam soluções ao Executivo.
5: O que pretendemos é fazer ruído.
6: Não se pode tolerar o que está passando em Ceuta.
3: Na capital espanhola, centenas de pessoas rumaram depois até ao Congresso, o local de maior tensão. As autoridades tiveram de dispersar grupos ultranacionalistas com gás lacrimogéneo e balas de borracha. Em várias das manifestações pelo país, participaram dirigentes do partido da direita radical Vox. Os protestos coincidiram também com várias concentrações de coletivos antirracistas e antifascistas. De volta à cidade autónoma, a concentração terminou com um manifesto lido pelo presidente de Ceuta.
7: Viva Ceuta!
8: Viva!
7: Viva Espanha!
8: Viva!
3: No fim, soaram os hinos de Espanha e de Ceuta.
1: E em Madrid, a delegação do governo dá conta de 4 manifestantes detidos, 2 deles menores, durante os confrontos com a polícia em frente ao Congresso. Os manifestantes foram detidos por desordem e resistência à autoridade. Neste balanço ainda provisório, indica-se ainda que 4 polícias ficaram feridos. Os protestos a acontecerem também no mesmo dia da divulgação de um relatório que aponta que agentes marroquinos da polícia orientaram a entrada de migrantes em Ceuta no final de julho. A eurodeputada Catarina Martins dirige uma pergunta à União Europeia perante a compra de sistemas de defesa antiaérea da Grécia a Israel no valor de 3 mil milhões de euros. Ela quer saber se a compra se faz ao abrigo do mecanismo SAFE para gastos na defesa através de empréstimos de Bruxelas. A eurodeputada portuguesa alerta para as consequências.
9: Além de Israel ser, enfim, alvo de procedimentos por genocídio no Tribunal Internacional de Justiça, o que levaria, julgo eu, a sanções imediatas, e vários Estados-membros suspenderam o comércio de material militar, Israel não é um país da União Europeia. E, portanto, este enorme investimento que é feito a comprar material de Israel é não só um problema de colaboração com um país que é criminoso de guerra, que está a ser investigado por genocídio, como coloca também a questão de estarmos a dar a Israel mais poder sobre segurança de países da União Europeia. Portanto, é um perigo sobre todos os pontos de vista.
1: E recorda Catarina Martins que vários Estados-membros suspenderam o comércio de material militar com Israel. A defesa do polícia condenado pela morte de Odair Muniz avança com um recurso, pede a absolvição do agente, insistindo na tese de legítima defesa, recusa a pena suspensa de 3 anos e meio e contesta também o pagamento de indemnizações aos herdeiros da vítima mortal. Há poucos dias conheceu-se também o recurso da defesa da família de Odair Muniz, que, pelo contrário, pede uma pena efetiva de prisão para o polícia, pede também a suspensão de funções na PSP e indemnizações mais elevadas. A sentença conheceu-se em junho. Odair Muniz, vítima de disparos da polícia em outubro de 2024 na Cova da Moura, Amadora. De acordo com o tribunal, Odair tentou fugir à polícia, resistiu à detenção, mas não ficou provado que tivesse uma arma branca, como alegavam os agentes da PSP. George Clooney recebeu o Leão de Ouro de carreira aos 65 anos no Festival de Veneza. A reportagem de Tiago Alves.
10: Há um ano, o ator Jay Kelly viajou para a Itália, onde recebeu um prémio de carreira num festival de cinema. Jay Kelly, personagem interpretada por George Clooney no filme com o mesmo título, como sendo um alter ego dele, antecipou na ficção o que sucede agora em Veneza. Clooney recebe este Leão de Ouro com a mesma melancolia que sente aos 65 anos. Diz que nesta idade tudo é melancólico, sente-se assim até quando lava os dentes, porque acha que os dentes já foram mais bonitos.
11: I'm 65 years old, everything is melancholy, you know? Literally, you brush your teeth and you're like, oh, my teeth used to be so much nicer.
10: É neste tom descontraído que encara os jornalistas, abordando todos os temas, incluindo o momento político atual nos Estados Unidos, que ele define como sendo uma caquistocracia. A expressão refere-se a um país governado pelos piores, os menos qualificados.
11: There's a great word, cacistocracy, which is a country run by the least qualified people. I think maybe we have a cacistocracy right now.
10: Sobre a maior fusão da história do cinema, que está a decorrer, a ser validada, envolvendo a Paramount e a Warner Brothers, afirma que não entende como se paga e qual a racionalidade financeira do negócio. Rejeita, dizendo que é sempre preocupante quando uma grande companhia engole outra companhia grande.
11: I always worry whenever one big company swallows up another big company. We've seen that a lot.
10: Clooney marca o ritmo fluido da conversa e logo no início, divertido, dizia como se fosse o moderador que só há tempo para uma última questão.
11: We have time for one more question.
1: Mas houve várias, Tiago Alves assistiu, ele é o enviado especial ao Festival de Cinema de Veneza.
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Segunda hora, a receber vozes que sempre vêm aqui olhar de outro modo a noite e cantá-la também. À esquina das 11, há panfletos de Simone de Oliveira e Desfolhada. Está o encontro marcado com Pedro Tadeu. O que se vê, o que se ouve. Verão. Boa noite, Paulo de Carvalho.

caso para dizer, Stacy Kent, ou o Rochinol que poisou no piano de Marcos Val. Assim.

voz e o imaginário de quem passa por esta noite. Passaram Stella Cole, Chet McCloskey, Diane Shore e também Chantal Chamberlain.

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2: 9 minutos e há panfletos de Simão de Oliveira e Desfolhada.

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0: caso para dizer, Nicole Zeuratis e Lou Reed deram um passeio por este lado. É agora, Pedro Tadeu.
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2: Simone de Oliveira e Desfolhada. A canção Desfolhada, ou Desfolhada Portuguesa, como era o seu título inicial, foi escrita por José Carzário dos Santos e musicada por Nuno Nazaré Fernandes em 1969. É considerado um marco de ruptura e inovação na música ligeira portuguesa e é o verdadeiro início do fenómeno de popularidade nacional de Ari. Interpretada por Simone de Oliveira, Desfolhada venceu o 6º Festival RTP da Canção e causou um pequeno escândalo que muito tinha a ver com o verso Quem faz um filho, falo por gosto. O salazarismo assentava a originalidade do seu modelo fascista em valores conservadores e católicos, representados pelo lema Deus, Pátria e Família, onde a sexualidade era um tema tabu no debate público. A canção, porém, surgiu num momento de transição política para o chamado marcelismo. Marcelo Caetano assumiu o poder em 1968, prometendo uma liberalização que abriu durante algum tempo brechas no sistema de censura à imprensa e espetáculos que, a par da linguagem codificada da letra de Ari, permitiram que esse verso passasse. Segundo um relato de Simone Oliveira, incluído na fotobiografia de Ari dos Santos, editada por Alberto Benfeita, a canção foi inicialmente pensada para a atriz Elisa Lisboa, falecida no passado dia 9 de janeiro, que não pôde aceitar por compromissos teatrais. Segundo Simone, Madalena Iglesias, uma das vedetas da época e muitas vezes apresentada como a sua grande rival, chegou a gravar a canção, mas cortou o verso Quem faz um filho, falo por gosto. Ari dos Santos opôs-se terminantemente ao corte e começou a sugerir aos seus parceiros e à editora o nome de Simone Oliveira para a interpretar, perguntando onde anda aquela mulher muito grande, que canta com uma voz muito grande. De facto, o verso cantado com a voz grande de Simone tornou-se um símbolo da insubordinação contra as limitações morais da ditadura, transformando uma canção de festival num hino à liberdade de sentir e de amar. O êxito de Simone foi enorme, os espetáculos que passou a dar foram imensos e a intensidade da sua interpretação era tanta que ela acabou por ferir as cordas vocais. Ficou sem voz e teve de suspender a carreira durante 2 ou 3 anos para fazer tratamentos. O termo desfolhada, usado no título da canção, refere-se à atividade agrícola tradicional, doméstica, de retirar as folhas às espigas de milho, uma imagem habitualmente usada de um país conformado, inocente e bucólico, que a propaganda do fascismo português enaltecia e que Ari aproveitava para, com ironia, a contradizer. Na verdade, a espiga de milho da desfolhada pode ser aqui interpretada como um símbolo fálico e o ato de desfolhar o milho, num contexto de luar de agosto e lábios de mosto, como diz a canção, transforma a faina agrícola num cenário erótico. Nesta duplicidade de sentidos, que a maior parte das pessoas não entendia, desfolhar podia até ser percebido como perda de virgindade, significado que, aliás, alguma gíria popular atribuía a esta palavra. Temos ainda expressões como fogo posto e cravo de carne, que evocam uma paixão avassaladora e sensual. Versos como o meu país neste momento, o sol o queima, o vento o beija, ligam este sentimento individual à realidade coletiva de um país em sofrimento, mas em movimento. E as referências à lenda perdida, lenda encontrada e à casca de noz desamparada parecem significar um Portugal isolado e à deriva. Em suma, Desfolhada não foi apenas uma canção de festival, foi um ato de rebeldia cultural que utilizou o erotismo e as tradições populares para questionar a moralidade burguesa e o obscurantismo do Estado Novo. E, a partir daqui, Ari dos Santos nunca mais parou.

0: Esta emissão de panfletos teve produção de Carlos Mateus. 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
2: Este programa teve cuidados técnicos de Matilde Sardo e Guilherme Marques. Na próxima hora, Bárbara Reis fala com ela.

0: 23 horas, 22 nos Açores.
1: O Presidente da Assembleia da República já enviou a convocatória para a Conferência de Líderes esta quarta-feira, 10 ou 17 de setembro. Numa destas datas, os deputados devem votar a moção de censura ao governo do Chega. 4 detidos, 2 deles menores, por desordem e resistência às autoridades em Madrid. Manifestações de apoio a Ceuta e contra-manifestações marcaram o dia em Espanha. Donald Tusk diz que foi um ato de sabotagem o incêndio numa fábrica de drones na Polónia esta semana.
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1: Ou a 10 ou a 17 de setembro deve votar-se no Parlamento a moção de censura do Chega ao Governo. A Conferência de Líderes Parlamentares reúne-se amanhã para deliberar no despacho que o Presidente da Assembleia da República enviou a todos os partidos e documento a que a Rádio Pública teve acesso. Aguiar Branco propõe que os líderes parlamentares decidam entre duas interpretações sobre a data, uma vez que o plenário não se encontra ainda em funcionamento efetivo, como já tinha referido aos jornalistas esta tarde nos Açores, Aguiar Branco.
2: De toma dos trabalhos parlamentares em situação ordinária só acontece no dia 15 de setembro e eu quero avaliar com os líderes parlamentares precisamente a definição da data a partir da qual se deve contar os 3 dias para efeitos de levar a discussão na Assembleia da República. É isso que iremos com certeza resolver amanhã.
1: No texto que enviou aos líderes parlamentares, Aguiar Branco refere que não há um precedente parlamentar aplicável a este caso. O Ministro da Economia e Coesão afirma que não é dever dos elementos do Governo, à exceção do Primeiro-Ministro, manifestar opinião sobre o caso Luís Neves. Na grande entrevista da RTP esta noite, Castro Almeida diz que o Ministro da Administração Interna tem todas as condições para continuar, porque assim decidiu Luís Montenegro.
3: O ministro tem condições para estar no governo enquanto tiver a confiança do primeiro-ministro. E o primeiro-ministro foi muito claro a esse respeito. Ele disse o que tinha a dizer e só ele, dentro do governo, tem legitimidade para falar deste assunto. Ter ou não ter confiança no ministro é uma questão pessoal do primeiro-ministro. E ele foi claríssimo a esse respeito.
1: Castro Almeida acusa o Chega de não querer verdadeiramente apurar os factos, uma vez que anunciou uma comissão de inquérito antes de ouvir o ministro no Parlamento e entende que o Chega está a fragilizar mais o país do que o governo.
3: Eu acho que fragiliza é o desenvolvimento do país. Há pouco tempo o Partido Chega promoveu a constituição de uma comissão parlamentar de inquérito para apurar todos os factos que têm vindo a público acerca do ministro da Administração Interna, Luís Neves. Aparentemente mudou de opinião, porque antes mesmo de constituir a comissão de inquérito, antes mesmo de apurar os factos, já decidiu, já resolveu julgar e condenar o governo e quer derrubar o governo. Agora apresenta uma moção de censura para derrubar o governo. Como se isso resolvesse algum problema do país. Eu acho mesmo

0: Que instabilidade política, crise política, é tudo aquilo que o país não precisa.
1: Castro Almeida na grande entrevista da RTP esta noite. Apelo da Comissão de Trabalhadores da Agência Lusa para a intervenção do Presidente da Assembleia da República no caso do deputado do Chega que ameaçou fechar a agência de informação e insultou os jornalistas em causa uma notícia da Agência Lusa onde se chama ao Hamas, um grupo extremista considerado terrorista por Israel. Ora, o deputado do Chega, Pedro Frazão, diz que a Lusa branqueou o Hamas e acusa a agência de propaganda. A Comissão de Trabalhadores recusa estas críticas e Pedro Sousa Pereira diz à Antena 1 que a situação exige uma tomada de posição.
2: A Comissão de Trabalhadores tem a obrigação, com elevação e seriedade, fazer frente a qualquer tipo de ameaça contra profissionais da agência Lusa, neste caso jornalistas. E por este motivo, tomamos esta posição, que foi informar e pedir uma posição, em conformidade, seja ela qual for, ao Presidente da Assembleia da República, visto tratar-se de um deputado eleito.
1: A Comissão de Trabalhadores da Lusa, na mensagem que enviou a Aguiar Branco, fala em grave ameaça de um deputado eleito. No vídeo que publicou nas redes, o deputado do Chega, Pedro Frazão, diz que quando o Chega for governo, vai fechar a agência e chama nojentos aos jornalistas da Lusa. A Comissão de Trabalhadores enviou também o texto a todos os partidos no Parlamento.
2: Enviamos a todos os partidos, incluindo o próprio Partido Chega. É evidente que este tipo de ameaças é perturbador numa altura em que se discute os estatutos da agência Lusa, numa altura em que se discute aquilo que o governo chama de transformação do serviço público e da agência Lusa incluindo. Portanto, é preocupante que não se trata de um comentário qualquer ou de um desabafo numa rede social. Trata-se de uma ameaça direta, uma intenção concreta, que é o fim, ou encerramento, ou afastamento dos jornalistas da agência Lusa por um deputado que tem responsabilidades legislativas.
1: O Conselho de Redação da Lusa subscreve a posição da Comissão de Trabalhadores quanto à Direção de Informação. Para já não comenta o caso. Dezenas de milhares de pessoas concentraram-se durante a tarde em Ceuta e em várias cidades espanholas para exigir soluções urgentes para a cidade autónoma. Foram centenas as manifestações em que se pediu a demissão do presidente do governo espanhol, Pedro Sánchez. Os protestos foram convocados, sobretudo, pela Federação Espanhola de Municípios e Províncias, dominada pelo Partido Popular, com o governo a acusar a direita de explorar a crise migratória no enclave espanhol. No caso da manifestação na cidade autónoma, foi convocada por associações de moradores. João Coraceiro.
3: Pelas ruas da cidade autónoma, centenas e centenas de bandeiras de Espanha e de Ceuta, muitas tarjas também, palavras de ordem: Ceuta não está à venda, Ceuta deve ser defendida. A frase ecoava entre os 20 mil manifestantes, número avançado pela delegação do governo na cidade. Os protestos convocados por ocasião do dia de Ceuta serviram para exigir melhorias para a cidade autónoma e demonstrar que os habitantes do enclave espanhol estão unidos contra o que consideram ser o abandono do governo na gestão da crise migratória.
4: Estamos abandonados e têm que fazer algo por Ceuta.
3: Registo da televisão pública, a TVE. Ao longo do protesto foram vários os insultos contra Pedro Sánchez e os apelos à demissão do primeiro-ministro espanhol. O pedido repetiu-se em várias cidades de Espanha, Madrid com 50 mil pessoas, Valência 25 mil, Barcelona 1.500, protestos convocados pela Federação Espanhola de Municípios e Províncias, dominada pelo Partido Popular, com governo e partidos à esquerda a acusar a direita de explorar a crise migratória. Em Madrid, os manifestantes pediam soluções ao Executivo.
5: O que pretendemos é fazer ruído.
6: Não se pode tolerar o que está passando em Ceuta.
3: Na capital espanhola, centenas de pessoas rumaram depois até ao Congresso, o local de maior tensão. As autoridades tiveram de dispersar grupos ultranacionalistas com gás lacrimogéneo e balas de borracha. Em várias das manifestações pelo país, participaram dirigentes do partido da direita radical Vox. Os protestos coincidiram também com várias concentrações de coletivos antirracistas e antifascistas. De volta à cidade autónoma, a concentração terminou com um manifesto lido pelo presidente de Ceuta.
7: Viva Ceuta!
8: Viva!
7: Viva Espanha!
8: Viva!
3: No fim, soaram os hinos de Espanha e de Ceuta.
1: Em Madrid, a delegação do governo assinala a detenção em frente ao Congresso de 4 manifestantes, 2 deles menores. Durante confrontos com a polícia, foram detidos por desordem e resistência à autoridade. No balanço provisório assinala-se também 4 polícias que ficaram feridos. Foi ato de sabotagem, diz o primeiro-ministro polaco. O incêndio na fábrica de drones no centro da Polónia, no início desta semana, incidente que foi seguido por um semelhante noutra empresa de defesa em Lublin, também na Polónia. Donald Tusk não referiu quem praticou esses atos, mas disse sim que as próximas semanas e meses vão ser críticos para os países da Europa de Leste devido aos planos russos para aumentar a tensão e desestabilizar outras nações. Bruxelas prepara novas sanções contra a Rússia, que podem incluir restrições de vistos para turistas. É a resposta à tentativa de ataque com um drone em Leipzig, na Alemanha. A responsável pela política externa da União Europeia sublinha que não vão permitir-se ameaças à Europa e os ministros dos negócios estrangeiros concordaram em reforçar as sanções à Rússia, se referiu já Kaya Kallas.
7: Estamos a trabalhar com a Comissão Europeia em novas propostas para reforçar a aplicação das sanções. A discussão vai continuar. A Rússia tem de pagar pela destruição que causou. Houve um amplo apoio para adotar uma proibição de entrada na União Europeia para ex-combatentes russos e ao reforço de restrições de vistos para turistas russos.
1: Declarações de Kaya Kallas à margem de um encontro dos chefes da diplomacia dos 27, um dos suspeitos da ameaça em Leipzig, na Alemanha, entrou na União Europeia com visto de turista.
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20: Com a convidada de hoje, estendemos o mapa em cima da mesa e apontamos para os lugares tão diversos onde viveu e trabalhou. Viu um país nascer, Timor. Viveu nos Estados Unidos, Nova York, na era Clinton. Outros tempos, outro mundo. Esteve na Somália, um país onde a fome e a corrupção graçam. Numa certa África, os dias continuam iguais, o mundo é o mesmo. Queria ser fotógrafa e nem sei se foi registando os lugares por onde passou, mas acabou, como ela diz, a aprender a escrever e fez-se jornalista. Do jornal público fez casa. Foi a única mulher diretora deste diário entre 2009 e 2016. Livre de estilo, Bárbara segue atenta ao que se passa com o jornalismo e os média. Pode falar da visão, da Lusa, da TSF ou de de certos monopólios que ameaçam a liberdade dos jornais, rádios e televisões. Ainda há dias assistimos à despedida do comediante Stephen Colbert na americana CBS, onde o humor surge cada vez mais como arma de combate e simultaneamente como ameaça a Donald Trump e ao movimento MAGA. Bárbara Reis nasceu em Lisboa em 1969. É jornalista e está hoje no Fala Com Ela. Mantém-se em guarda e vigilante. Olá, Bárbara.
17: Olá.
20: Aos 17 anos querias ser fotógrafa?
17: Sim, foi uma daquelas epifanias. O meu pai tinha um amigo que era fotógrafo e vivia ali em Campo de Ourique, que tinha um duplex. E uma vez fomos lá à casa e subimos. Eram umas escadas em caracol. E subimos e de repente aquele mundo, porque ele trabalhava no segundo andar, e aquele mundo, as máquinas, as luzes, os tripés, bom, aquilo fascinou-me. Foi imediato. E quando entrei na sala, como é que se chama, de revelação, onde estão as tinas com os líquidos, eu era adolescente, tinha portanto, isto é nos 80, não é? No outro século. E pronto, e saí de lá, fiquei calada, mas saí de lá. E quando entramos no carro, eu disse ao meu pai: eu quero ser fotógrafa.
20: Sendo que não deste seguimento a essa vontade?
17: Não, não. E eu comecei a trabalhar no Expresso, num bocadinho como uma brincadeira de verão. Não estava nem na faculdade, tinha 17 anos, não tinha entrado na faculdade. E pronto, e cheguei e disse: eu quero ser fotógrafa. E o Benjamin Formigo, que era o editor do Internacional, disse-me: aqui não se fazem fotografias. Pronto, e enfim, portanto, comecei a brincar. Só fui para a universidade no ano seguinte. Portanto, fiz todo o curso já a trabalhar. E depois, pronto, depois a história. Enfim, depois o Público nasceu e eles levaram-me, não é?
20: Como é que depois foste puxada para o Público?
17: Eu fiz, portanto, eu estava no Internacional, estive lá 2 anos. Na altura, os estágios, bom, eram diferentes do que são hoje. Eu acho que só escrevi a primeira breve. E quando digo breve, são aquelas pequenas notícias que têm o quê? 800 caracteres, nem tanto. Talvez ao fim de um ano e meio. Portanto, nós estagiários, ou pelo menos assim foi o meu estágio com o Benjamin Formiga e com o João Carlos Silva e o Zé Cardoso, a Fernanda, e outras pessoas, a Ângela Carrascalão, enfim, vivíamos ali fechados, o Formiga fechava a porta à chave. Era um ambiente um pouco estranho, dentro da redação, não é? Ainda era na Duque Palmela, Expresso. E as pessoas tinham que bater à porta para irem à secção internacional. E portanto, a forma como ele inventou o estágio, isto para dizer que não sei se era a prática, nem no Expresso, muito menos no jornalismo, mas a prática, a minha prática foi essa, que foi fazer mil coisas de apoio à equipa. Portanto, eu ajudava a Ângela Carrascalão, que era documentarista, tínhamos uma documentarista só para nós, que fazia os recortes e arrumava as fotografias que vinham ainda em papel das agências internacionais, e agrafava e aquelas coisas todas. Portanto, fiz isso, fazia recortes, colava, falava com os correspondentes, combinava trabalhos, fazia traduções, o Tony Jenkins mandava, eu traduzia, enfim. Portanto, estive ali talvez um ano a fazer essas coisas variadas, até que alguém um dia me deu uma breve para fazer, e depois outra breve, outra breve, e chegou um dia em que o Formiga me pediu para fazer para ir entrevistar o... É engraçado porque depois acabei de trabalhar para a ONU, mas portanto, foi a minha primeira, o meu primeiro texto assim com algum fôlego, não é? Uma espécie de conjunto de várias breves. Bom, mas sobre um êxodo de refugiados no Corno da África. E eu fui ali era uma senhora Siemens, ainda me lembro. Estas coisas da primeira vez nós lembramos, não é?
20: Uma eu ia te perguntar Siemens, até se a primeira breve falava.
17: Isso não me lembro.
20: Não te lembras?
17: Isso não me lembro. A primeira breve não
20: foi tão
17: lembro.
20: Breve que tu não.
17: Exatamente, foi tão breve. Mas lembro-me do erro. Lembro-me do erro que me foi apontado quando saiu.
20: Qual foi o erro?
17: É precisamente um advérbio acabado em mente. E eu hoje dou aulas de escrita e digo mais ou menos mil vezes e mostro como escrever sem advérbios de modo é muito mais eficaz e claro e é mais bem escrito. E portanto eu escrevi, e acabei de dizer agora um advérbio, mas eu escrevi faz hoje precisamente portanto era qualquer coisa, qualquer aniversário, e o João Carlos Silva veio dizer-me: Bárbara, se faz hoje anos, faz hoje anos, não tens que dizer que é precisamente, já disseste que faz hoje. Portanto, não lembro do tema, mas lembro dessa lição. Mas
0: agora, como guardamos mais facilmente os erros
17: e aprendemos
0: as coisas
17: com
0: que nos marcaram, sim, e aprendemos com eles.
17: E com os quais aprende. Lembro muito bem de erros e críticas que me foram feitas ao longo dos anos, que é uma forma muito saudável de aprender, e é uma vivacidade e um espírito crítico que existe nas redações, ou pelo menos eu tive a sorte de viver em redações, bom, só trabalho numa, no Público, mas onde havia muito essa crítica muito viva. E então fui entrevistar a senhora Siemens à ONU, que na altura era no Sheraton, ou no Imavis, no edifício do Imavis, em Picoas, e então lá escrevi uma história, enfim, com um feature, não é? Como nós chamamos, com base nessa entrevista e nos dados que pesquisei, era sobre aquela crise que estava a acontecer naquele momento no Corno da África. E entretanto, o Público, eu não sabia, eu era uma miúda, tinha 18 anos, não é? 18, 19. Sabia que estava a ser, enfim, inventado um jornal, mas só soube quase na véspera, e na prática só soube quando um editor me veio dizer, o Vicente,
0: Vicente Jorge Silva, sim,
17: o Vicente Jorge Silva, o fundador do Público, que na altura era o diretor da revista do Expresso, diz: ai, tragam lá aquela amiga que fez aquela coisa muito gira sobre os refugiados, ela é a Bárbara quê? Ele nem sabia o meu nome. Pronto, e foi assim que foi para o Público.
0: Foi uma escola de exigência. Muitas vezes ouvimos a palavra exigente associada ao Vicente Jorge Silva. Foi uma escola de exigência para ti também?
17: Foi uma escola de exigência, foi uma escola em para muitas coisas. Foi uma exigência sem dúvida. O Vicente tinha na parede, ele colava páginas da edição do dia. Portanto, dessa manhã, na parede, duas ou três por dia, e numa, normalmente era uma coisa boa e uma coisa má, portanto um elogio e uma crítica, e numa fazia uma bola e dizia um círculo e dizia bom lead, e na outra marcava o lead, sei lá, no décimo parágrafo, e dizia o lead está aqui, e portanto nós todos vimos aquilo durante muitos anos e aprendemos muito, mas também foi uma escola da ambição, de uma certa loucura, de um querer fazer muito e mais e melhor. Isto parece um clichê, mas é mesmo verdade. Eu ainda apanhei, quer dizer, uma das primeiras vezes que eu fui em reportagem para o estrangeiro foi para ir cobrir as eleições autárquicas em Espanha. Nós tínhamos um correspondente em Madrid e dois mais novos fomos, eu fui para Sevilha e o outro foi já não sei para onde. Portanto, tínhamos três pessoas a cobrir as eleições espanholas, um na capital e dois em duas regiões. E portanto lá fui eu de carro, enfim, portanto, eu cresci como jornalista com essa grande ambição, e também uma dose de loucura. Há bocado referiste a Somália. Como é que eu fui para a Somália?
0: Vamos falar então da guerra civil na Somália. Começou em 1991. Tu vais lá no início?
17: Sim. E a forma como eu fui para a Somália é bem definidora da ambição com que o Público nasceu e que em muitos aspectos mantém. É uma cultura que ainda existe. Eu fui porque trabalhava na altura na secção de sociedade, não é? Onde se faz saúde, justiça, educação. E estava a criticar. Lá está, a crítica que é saudável e que tem que existir é a única forma de fazer bom jornalismo. E estava a criticar o facto de nós darmos todos os dias uma breve sobre as crianças mortas na Somália. Porque todos os dias, mais ou menos disse em Dianão, nós escrevíamos: morreram hoje 500 crianças em Baidoa, que era uma cidade no sul da Somália. E passado dois dias, morreram hoje mais 500 crianças em Baidoa. E passado dois dias, outra breve. E portanto aquilo vinha naquela coluna, uma coisa secundaríssima. Não, sem nós darmos àquela tragédia um espaço minimamente digno ou nobre. E eu disse, olha, isto é chocante o que nós estamos a fazer, estamos a tratar 500 crianças mortas por dia neste país. Mais vale não darmos nada, ou fazemos um trabalho a sério ou não damos nada, porque isto é quase chocante. E o Vicente passou e ouviu esta frase, ouviu esta discussão, e disse, tem toda a razão, vai já para a Somália. E foi assim.
0: Tinhas quantos anos?
17: 20.
0: Ficaste na Somália quanto tempo?
17: Um mês. Também mostra... Bem, mostra que eu sou velha, que já sou jornalista há muitos anos, porque já ninguém vai um mês para lado nenhum. Mas sim, fiquei um mês, e na altura não havia internet, portanto fiquei um mês sem compromisso de ter que escrever. Aliás, pediram para não escrever, não queriam notícias, porque isso tinham das agências da Reuters, da AFP. E portanto, para fazer
0: reportagem.
17: Uma reportagem, não vou dizer grande, não é? Mas longa, digamos. Ambiciosa.
0: Foste, não sei como é que é aos 20 anos ir para um país como a Somália. Foste receosa, de certeza, não é?
17: Ah, sim, só os tontos é que não...
0: Embora o medo também se ganhe com a consciência, não é?
17: Só os tontos é que não têm medo, não é? Eu fui com um fotógrafo brasileiro, na altura que era discípulo do Sebastião Salgado, sim. E fomos para a Médecins Sans Frontières, foi onde ficámos a dormir, mas depois, por razões várias, eu acabei por dizer, olha, eu vou ficar aqui sozinha, não preciso de ir para nada, e portanto fiz um amigo, um fotógrafo também, e da Newsweek, e acabei por fazer muitas coisas sozinha, não sozinha, obviamente, porque eu tinha um motorista, um tradutor e 5 guardas de Kalashnikov, portanto eu sozinha não estava, como é óbvio, mas fiz alguns trabalhos junto com esse fotógrafo, o Peter Turnley, da Newsweek, algumas viagens. E fiz muitas coisas sozinha, com essa minha, enfim, essa entourage bastante peculiar.
0: É muito diferente ainda assim ser mulher num terreno adverso, não é? Ou não?
17: Aqui não é tanta questão de ser mulher, aqui, quer dizer, estás na Somália, és homem ou mulher, a questão, estás ali como jornalista, não sei se o que eu senti ou as dificuldades que tive ou o processo mental teria sido muito diferente, quer dizer, se o género aí tem grande impacto, já foi há muitos anos, não é? Mas talvez a imagem mais forte que eu trouxe à Somália é quando me... Quando dei por mim a pensar, Bárbara, já nem te comoves ao levantar a perna para passar por cima de uma criança morta.
0: O que aconteceu várias vezes.
17: Porque às tantas, faz isso uma vez, duas, três, dez, e às tantas eu pensei, meu Deus, como nós nos habituamos a tudo, a qualquer coisa, a qualquer circunstância. Portanto, aqui ser homem ou mulher é um bocado irrelevante. Talvez ser mulher tenha mais a ver com a razão pela qual eu acabei por fazer coisas sozinha e não com o tal fotógrafo. Mas isso é a história da nossa vida.
0: Que outras mulheres estariam no terreno nesta altura? A Christiane Amanpour, provavelmente, não é? Que fez escola.
17: Sim, e estavam outras mulheres, aliás, connosco no MSF, estava uma fotógrafa dinamarquesa, de quem fiquei amiga, e com quem aconteceram coisas difíceis. Sim, há sempre mulheres nestes sítios.
0: Felizmente, precisamos do olhar das mulheres. Já vamos falar a seguir de Nova Iorque e de Timor. Vamos à primeira canção. Tu escolheste Nina Simone, Mr. Bojangles. Porquê?
17: Olha, porque uma amiga me disse, isto foi há 2 dias, o Mr. Bojangles faz hoje anos. E eu pensei, bom, Nina Simone, quer dizer, a Nina Simone faz parte da minha constelação. A música de Nina Simone, além dela ter aquela voz, meu Deus, ajuda-nos muito a perceber a América de hoje. Estes brancos que se levantavam da cantina quando o James Meredith entrava para almoçar, votam todos no Donald Trump, aposto, não é?
0: Vamos ouvir então.

0: Jornalista Bárbara Reis hoje não fala com ela. Foi diretora do Público entre 2009 e 2016, correspondente em Nova Iorque durante 5 anos, e um dia vais para Timor. Já vamos perceber como é que vais parar a Timor. Nova Iorque, não sei se foi uma era dourada. Agora tudo parece, tudo que é passado, passado mais ou menos recente.
1: Mas agora gostamos do George Bush, não é? Do pai e do filho.
0: É verdade, é verdade. Como é que foram esses anos na era Clinton?
1: Bom, o ir para lá foi também uma coisa um pouco por acaso, como aliás a maior parte das coisas na minha vida.
0: Tu só descobriste a meio do caminho porque é que querias ser jornalista?
1: Eu nem nunca pensei nisso. Às tantas estava a ser. O Jorge Vemans, a quem eu disse o melhor não da minha vida. Às vezes eu brinco com ele e digo-lhe isso. Sim, muito obrigada, Jorge.
0: Qual foi esse não?
1: Foi: queres ser subeditora de sociedade? Quer dizer, ser subeditora de sociedade aos 24 anos, se calhar para muitos jovens jornalistas é uma ideia ótima. A mim pareceu uma pior ideia do mundo. E eu disse: não, muito obrigada. Mas não queres, vais ganhar mais, vais ter responsabilidade. Disse: não, eu quero fazer reportagem, quero sair daqui, quero estar fora, quero ser correspondente. E assim ficou. Passado um ano, o Jorge veio-me perguntar: Bárbara, ainda gostavas de ser correspondente? Eu disse: sim. Queres ir para Nova Iorque? Eu disse: sim. E eu era tão miúda, não é? Que ele perguntou: não queres ir perguntar ao teu pai primeiro? Isso não vale a pena.
0: Nunca precisaste dos conselhos do teu pai, já agora? Precisaste, com certeza, não é?
1: Sim, não me lembro. Sim, com certeza. Mas este prescindia de debate.
0: E acabaste por ficar 5 anos?
1: Sim, um pouco porque foi acontecendo. Aliás, às tantas, ao fim de 5 anos, eu saí de Nova Iorque com 30. E ao fim de 5 anos já dividi sempre casas para poder estar lá, dividi sempre casas com amigos, e portanto, às tantas, aos 30 anos, uma pessoa já quer ter a sua casa e já não quer umas casas mais ou menos a fazer de conta, cheias de bicicletas no quinto andar, com cadeiras encontradas na rua, e aquele famoso lixo de Nova Iorque, que é um lixo sempre ótimo, não é? Está tudo sempre a mudar, e portanto as pessoas deixam coisas ótimas na rua, mas às tantas aquela casa adolescente deixa de ter assim muito interesse. E portanto viemos, o Pedro e eu, para Lisboa.
0: Falavas há pouco, antes de ouvirmos a Nina Simone, desses brancos que se levantavam quando um negro entrava no autocarro, na cantina, onde quer que fosse. Esses brancos nunca deixaram de estar lá.
1: Justamente, é aquele 50-50, não é? Metade da América vota no Trump e metade da América tem vergonha de ter o Trump como presidente. Isso já lá estava. Uma das reportagens que me marcaram naqueles 5 anos foi ter ido entrevistar ao Idaho, que é na ponta oeste dos Estados Unidos, portanto, digamos o fim do mundo do ponto de vista de Nova Iorque, não é? E fui entrevistar o líder da nação ariana, Aryan Nation. E cheguei lá, é muito impressionante, porque parece uma torre militar de um daqueles fortes do faroeste, não é? Com uma torre de comando, com um vigilante lá em cima, de metralhadora, e um fato.
0: E provavelmente lençóis brancos escondidos.
1: Combate, exato, com certeza. E cheguei lá e estava um senhor encantador à minha espera, que era o líder da nação ariana, que me tinha, eu tinha feito um pedido por e-mail, sou jornalista do Público, um jornal português, gostava de entrevistar, um mês, dois meses, portanto andei ali mês a fazer aquele pedido, e às tantas eles disseram: sim senhora, tá, será recebida, concedemos a entrevista, porque Portugal é uma das nações escolhidas, the chosen people. Enfim, e eu lá fui.
0: O que é que te impressionou na reportagem, para além desse aparato todo?
1: Impressionou-me o que ele disse. Aliás, essa era a razão pela qual eu tinha lá ido, não é? Porque eu não acredito que o não dar voz a pessoas que têm pensamentos enfim, antidemocráticos ou racistas, sim, ou extremistas, enfim, podemos lhe chamar várias coisas, que não é útil. Eu acho que é útil, depois depende do que é que se faz com isso, não é? E ele, desde logo, o desconcertante que era a aparência física, ele tinha o ar mais querido do mundo. Era um velhote com ar de avô cantigas, com um bigode branco, um sorriso enorme, um ar doce, meigo, olhos azuis. Era assim um senhor encantador. E quando ele começava a falar, dizia coisas como se você for a fazer entrevistas a médicos dos hospitais do sul da América, e se eles forem honestos consigo, eles vão dizer-lhe que os negros nascem com o osso do cóccix mais comprido do que os brancos, que era a prova para ele de que estão mais próximos. Enfim, portanto, dizia coisas incríveis. Agora, porque é que eu acho que é relevante falar, ouvir estas pessoas? Tudo o que ele me disse, eu fui pedir à Leonor, a nossa arquivista no Público, para ela me encontrar a reportagem no dia em que o Trump ganhou, em 2016, porque lembrei-me, ele ganhou, e eu pensei, bolas, isto é mesmo verdade, e lembrei-me da reportagem. Eu não queria acreditar. Eu fui lá dar um beijinho à Leonor quando ela mandou por e-mail para lhe agradecer. É incrível, tudo o que aquele homem me disse foi exatamente o que aconteceu, e foi nos timings que ele disse que ia acontecer e que ia resultar 20 anos depois na eleição de um dos nossos. E lá estava o Trump. E eu fui ver todos os passos, porque ele disse, nós agora vamos fazer A, B, C, D, e tudo o que ele
0: está
1: disse
0: a ser concretizado.
1: Foi concretizado naqueles 20 anos. Levar os nossos para a academia, levar os nossos para aqui e para ali. Ou seja, todos os passos estratégicos que eles tinham, todas as medidas que eles tinham definido na sua estratégia de ascensão ao poder, estes supremacistas brancos, aconteceu. E lá estava o Donald Trump.
0: Como é que tu olhas agora para a América? Voltaste, entretanto, muitas vezes a Nova Iorque?
1: Algumas.
0: Já neste novo mandato de Trump?
1: Não. A última vez que fui a Nova Iorque foi a seguir à pandemia, portanto há uns 2 anos. E é uma cidade tão, tão diferente da cidade que eu conheci. Mas talvez atípica, no sentido em que ainda tinha muitos restos da pandemia, e portanto mesmo fisicamente a cidade estava muito muito decadente, com os restos dos restaurantes, daquelas
0: quase descaracterizada.
1: Muito descaracterizada. Agora, Nova Iorque não é aí que se vê a América, não é? Portanto, não é tanto ir a Nova Iorque que nós vemos o que se passa. Vê-se mais o que se passa observando a Casa Branca, não é?
0: E Timor? Como é que tu acabas a viver em Timor?
1: Bem, pronto, foi outra vez...
0: A história da tua vida ainda.
1: Foi outra vez... Bom, eu trabalhava na ONU. Eu ia muito à ONU, não é?
0: Portanto, trabalho.
1: Exatamente, eu era correspondente do Público e trabalhei em Nova Iorque entre 95 e 2000. E isso coincidiu com os 2 anos das negociações entre Portugal e Indonésia com a ONU como mediador.
0: Mediadora, sim.
1: E portanto eu ia, e foram 20 rondas negociais. Eu acabei de escrever um livro com o embaixador Fernando Neves sobre esse processo de negociação. E portanto eu ia muito à sede da ONU cobrir, fazer notícias sobre as rondas. Ia tantas vezes que acabei de trabalhar, tinha o meu lugar no escritório do Washington Post, porque nós, os correspondentes, estando acreditados, não somos permanentes da ONU, trabalhávamos, não sei como é hoje, mas na altura trabalhávamos assim num corredor, uma coisa de passagem, ali no terceiro andar, o andar dos jornalistas, mas num sítio um pouco desconfortável e sem qualquer conforto e sem ligações, sem telefone. E o meu amigo Colin Lynch, que era correspondente do Washington Post na ONU, portanto, permanente, tinha o seu escritório. Às tantas disse, Bárbara, estás sempre aí nesse corredor, quando vies, a porta está aberta. E falando de aprender, aprendi tanto, e falando de crítica nas relações, aprendi tanto com o Colin, não que ele me tivesse a dar lições e dizer, Bárbara, deves fazer assim, fazer assado, mas pelas conversas que eu ouvia o Colin ter com o seu editor em Washington. porque o Colin é o correspondente, está sozinho a cobrir o que se passa na ONU todos os dias do ano, 365, portanto ele sabe muito, ele só faz aquilo. E tem um editor, na altura o Washington Post já tinha um sistema que nós ainda hoje não temos, eu diria que talvez em quase nenhum jornal em Portugal, que é o editor ter acesso, e se temos não praticamos, o editor ter acesso ao texto enquanto o texto está a ser escrito. E portanto, cada vez que o jornalista faz save, fica, digamos que congelado, e um editor pode entrar e ver o que é que o jornalista já escreveu. O que é que isto resultava em quê? Em que o chefe do meu amigo Colin lhe telefonava e dizia: "Oh Colin, estás a fazer esse lead, esse primeiro parágrafo, eu não acho nada que se deva ir por aí, acho que o ângulo deve ser pegar no que disse o chinês, ou no que disse o francês, ou que no... e olha que os Estados Unidos..." E punham-se a discutir, e o Colin de cá, e isso era o que eu ouvia, contra-argumentava, e discutiam o jornalismo uma, duas, três, quatro, cinco vezes ao longo do dia. Portanto, esse debate, esse querer afinar o ângulo certo, essa troca de argumentos, é de uma maturidade que nós hoje não temos.
0: Eu ia te perguntar,
1: 25 anos depois...
0: Perdeu-se esse diálogo?
1: Nunca tivemos. E eu fui chefe muitos anos, como sabes, e tive alguns embates justamente por causa disto. Porque em Portugal não há, digamos que, standards mínimos que são comuns a todos. Nos Estados Unidos, um jovem jornalista de um jornal local de New Orleans ou de Chicago, enfim, não é preciso, ou de uma cidade pequena, chega a um bom jornal, ao New York Times, em Nova York, e claro, terá o seu choque, nem que seja pela escala, mas digamos que a base, os standards são comuns. Em Portugal não há isso, e portanto e há muito esta postura um pouco do artista. Os jornalistas não são artistas. Artistas são os pintores, são os músicos. E portanto é um trabalho. O bom jornalismo é debatido, é coletivo. Claro que depois pode ser só aquela pessoa a escrever, a assinatura pode ser só uma pessoa, mas tem que haver debate dos títulos, do lead, do ângulo, se começa bem, se acaba bem, se está sólido, se tem suficientes fontes, mas é só é quem.
0: Mas hoje em dia o próprio jornalista é mediático.
1: Mediático no sentido de ser estrela?
0: De ser estrela, de ser muitas vezes ele próprio a notícia.
1: Pois.
0: Quando tu dizes, o jornalista não é artista, não é? De certa forma, hoje em dia o jornalista é artista.
1: Não, o ser mediático não é ser artista. Quer dizer, um jornalista de televisão, que está na televisão, e portanto que é visto por milhões de pessoas, é por definição mediático. Isso não faz dele um artista. Um artista é um criador que cria com a liberdade absoluta e total, sem concessões, sem se preocupar se vai vender ou não, se vai ter uma exposição ou não, se o filme vai ter encher salas ou não vai ter ninguém, se vai ser, vai ser selecionado para Cannes ou não. Um jornalista, o jornalismo é a disciplina da verificação, tem regras. Nós servimos o bem comum. Nós só trabalhamos para o interesse público. Nós temos uma fidelidade à verdade. Nós temos uma fidelidade ao interesse do cidadão. Estas são as nossas balizas, portanto não tem nada a ver com arte.
0: Às vezes para quem lê tem a ver com arte também, não é? Para quem lê tem. Para não nos perdermos no caminho para Timor.
1: Que não quer dizer que não haja arte de ser bom jornalista.
0: Claro,
1: mas isso é outra
0: também,
1: coisa.
0: Também. Para não nos perdermos nesse caminho, é o Sérgio Vieira de Mel que te faz o convite.
1: Não, não foi o Manuel, porta-voz, na altura, número 2, Manuel Almeida e Silva, porta-voz do Kofi Annan. Kofi Annan tinha dois porta-vozes, o Fred Eckhart, um americano, e naquela altura, durante uma série de anos, este brasileiro, o Manuel da Almeida e Silva. Portanto, era uma pessoa que eu via mais ou menos dia sim, dia não. Ia às conferências, ia chateá-lo para pedir isto ou aquilo, para pedir dados, informação, para pedir uma entrevista com este, com aquele. Enfim, o que nós jornalistas fazemos com os porta-vozes num dia-a-dia. E um dia cruzei-me, o meu namorado, na altura, e depois o meu marido, que é arquiteto, quando viu as chamas de Timor, Timor arder, aquelas imagens da CNN, isto é 99, 9 de 9 99, na televisão, ele disse: eu tenho que ir para Timor, eu tenho que ir ajudar a reconstruir. Ele teve assim um ímpeto, uma coisa. Muito, mesmo, muito forte. E eu disse: ok, olha, nós estávamos a regressar para Portugal, já tínhamos o contentor marcado, ou reservado, um bocado o contentor, foi para Setúbal, as nossas coisas foram para Setúbal, na altura, já estávamos a vir para cá. E eu disse: mas Pedro, nós vamos, agora estávamos assim a desviar-nos para Portugal. Não, não, mas eu tenho que ir. Eu disse: ok, então, mas candidata, a ti logo se vê. E ele preencheu os papéis. Eu disse: ok, eu levo os papéis. Ele trabalhava num ateliê, não tinha nada a ver com a ONU, não é? Portanto, eu disse: a próxima vez que lá for, eu entrego os papéis. E cruzei-me com o Manuel da Almeida e Silva, e tinha o envelope, e perguntei-lhe: olha, Manuel, ainda bem que me encontro, onde é que se entregam as candidaturas? E ele disse: no andar tal, na porta tal, é a pessoa tal que recebe as candidaturas. Mas o que é essa candidatura? E eu expliquei, e disse: a Bárbara não quer vir connosco para Timor? Para o Timor? Eu disse: não, não quero, obrigado, é o Pedro que quer ir, mas eu não, eu estou na tra... Bom, e portanto começou assim, um pouco como uma brincadeira de corredor, como tudo na minha vida. E depois acabou por ser o Manuel, insistentemente, enfim, a querer que eu fosse. Depois às tantas descobriu: você não é licenciada, afinal não podemos fazer o convite. Eu disse: ok, Manuel, isto é você que me anda a convencer, eu não, portanto, tudo bem, não, amigos como dantes, não fui eu que me candidatei sequer. E assim ficou. E depois, passado um mês, eu disse: não, nós agora já resolvemos o problema e há uma equiparação, que é a experiência. E assim fui.
0: Quanto tempo ficaram em Timor?
1: Quase 3 anos.
0: Viram de facto um país a ser reerguido?
1: Vimos aquela...
0: Havia uma quase utopia desenhada, não é?
1: Havia, mais do que uma utopia, havia uma resolução da ONU que dava ao Sérgio Vieira de Mello poderes absolutos. Ele brincava e dizia que eu sou o Luís XIV, porque ele tinha a resolução mais robusta, ou os poderes mais robustos que alguma vez dados, e talvez nunca repetidos, a um administrador transitório, como se chamam estes cargos, não é? o representante do secretário-geral da ONU. E portanto ele tinha poder executivos, judiciais, legislativos, ele tinha todos os poderes. Portanto, o trabalho do Sérgio e da equipa foi transferir de uma forma gradual esses poderes para os timorenses, para os líderes, para a liderança timorense e para no fundo, construir, criar uma administração pública e ir delegando os poderes a pouco e pouco. E, no fundo, a tensão daqueles anos, a tensão política, a que existiu, teve sempre que ver com isso, com esse queremos mais, vocês têm poder a mais, vocês são autoritários. O Sérgio dizia: não, nós não estamos a ser autoritários, tem que ser, não pode ser tudo de uma vez. A tensão do Sérgio com Nova Iorque, a tensão dos líderes timorenses com o Sérgio. Portanto, foi nesse sentido. Metade do que eu aprendi em Timor. E depois houve um lado muito comovente, que é todos os dias, literalmente, Inês, todos os dias eu assisti, até porque depois tornei-me porta-voz da missão, porta-voz do Sérgio, não é? Portanto, acompanhavam em muitos acontecimentos oficiais. Todos os dias nós assistimos a uma coisa pela primeira vez. Portanto, eu acho que é Felisberto Lopes, o primeiro funcionário público da administração pública timorense, o Felisberto Felizmino, portanto um senhor que foi simbolicamente
0: existe muitos primeiros a
1: muitos, a abertura dos correios, o primeiro selo, a primeira carta, a primeira escola, a primeira, enfim, portanto foram 3 anos de uma intensidade a esse nível muito impressionante. E o Sérgio, o Sérgio ia ser secretário-geral da ONU, não é? Com toda a certeza, se não tivesse sido assassinado. O Sérgio tinha uma relação, uma crença no diálogo, na necessidade, mas na força do diálogo, no poder da palavra para usar a palavra como reconciliação, muitíssimo impressionante, e praticava, ou seja, para choque dos timorenses, o Sérgio recebeu milícias no seu escritório. Aqui o porteiro cá embaixo ficava atrapalhado, não é? Sede do governo, naquele edifício grande, Timor, o único edifício grande que há em Timor, do tempo do colonialismo, e portanto que representa o Estado, tem aquelas escadas de pedra, e aparece, e eles todos se conhecem, não é? Porque é um país muito pequeno, e portanto todos se conhecem, aparece o milícia e diz que tem uma reunião marcada com o Dr. Sérgio de Melo. Portanto, ele fazia isto, e portanto aprendi muito sobre a importância de falar com o inimigo. Aprendi nesses anos, aprendi muita coisa.
0: Já te vamos trazer para Lisboa. Um dia as coisas vieram mesmo no contentor.
1: Exatamente.
0: Terminamos aqui na Antena 1, ainda vamos conversar mais um bocadinho na parte do podcast. Terminamos sempre com a mesma pergunta, muito simples. O que é um dia bom para ti?
1: Às vezes um dia bom é acabar um texto. É aquele alívio. Mas também pode ser descobrir como é que começa um texto. Um dia bom pode ser um dia de festa, de frenesim imparável, mas também pode ser um dia tranquilo em que nada acontece. Pode ser conseguir juntar os meus 3 filhos à mesma mesa, que é coisa difícil, ou pode ser passar só uma tarde com um deles e não acontecer nada. Um dia bom pode ser dias bons em Nova Iorque, em Dili, pode ser em Lisboa, pode ser em qualquer lugar. Eu já vivi mais de 20 mil dias. Foram todos diferentes e tenho a sorte de terem sido quase todos bons.
0: Vamos terminar com o Chico Buarque, que faz parte da tal oração diária. Fui eu que lhe chamei oração diária com este Apesar de Você. Ainda tem explicação, estando ele lá num quase altar.
1: Eu ouço o Chico todos os dias. Acordo o meu filho Sebastião com o Chico, e eles mãe parcam isso, mãe parcam isso. Cresci a ouvir o Chico, o meu pai ouvia muito o Chico e os brasileiros todos. E essa é uma daquelas, como nós sabemos bem em Portugal, são aqueles truques, os truques de como é que eu vou enganar a censura. E por isso é uma canção que faz de conta que é uma canção de amor ou de um desamor, de uma mulher horrorosa, mas o você que ele canta, o você não é nenhuma mulher, o você é o ditador.
0: Vamos ouvir. Obrigada, Bárbara, por teres vindo aqui ao Fala com Ela na Antena 1.

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1: Foi há um ano o acidente do elevador da Glória em Lisboa. Esta quinta-feira inaugura-se o memorial em homenagem às 16 vítimas mortais. Há também uma carta com críticas à Câmara de Lisboa pelo silêncio, pela falta de apoio a vítimas e familiares e onde se pede responsabilização. No Nepal passam 8 dias da enxurrada que provocou milhares de desaparecidos. Morreu Cassandra Wilson, a compositora e cantora norte-americana, tinha 70 anos.
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1: Foi há um ano o acidente do elevador da Glória em Lisboa. Esta quinta-feira inaugura-se o memorial em homenagem às 16 vítimas mortais. Na véspera, a RTP teve acesso a uma carta aberta onde vítimas e familiares das pessoas que morreram neste acidente afirmam que o convite para a inauguração do memorial foi a única comunicação que receberam por parte da Câmara de Lisboa e pedem respostas, apoio e responsabilização. Diana Almeida.
2: Um ano depois do acidente no elevador da Glória, há vítimas e familiares que continuam à espera de respostas, apoio e responsabilização. São estes os três pontos essenciais que introduzem a carta aberta. Aberta, escrita em inglês, a que a RTP teve acesso. 4 páginas onde as vítimas e familiares não pedem que se apresse a investigação nem conclusões precipitadas. Pedem sim a comunicação, transparência, apoio e responsabilização. Na segunda-feira, durante a apresentação do plano para o novo elevador, o vice-presidente da Câmara de Lisboa, Gonçalo Reis, afirmou em relação às vítimas do acidente que
3: a Carris e a Câmara Municipal de Lisboa têm feito tudo para ir de encontro às vítimas, às familiares das vítimas, contactando as embaixadas.
2: No entanto, na carta aberta das vítimas e familiares, podemos ler que durante estes 12 meses, muitos só receberam uma comunicação por parte da Câmara de Lisboa, o convite para a inauguração do memorial. O inquérito de crime sobre o acidente do elevador da Glória continua aberto. Numa nota à comunicação social, o Ministério Público diz que o despacho final pode decorrer até ao final do primeiro trimestre de 2027.
1: Inauguração do memorial para as vítimas do acidente do elevador da Glória às 9 da manhã desta quinta-feira, um ano depois do acidente, vai ser no Largo da Oliveirinha, numa cerimónia quase privada. O memorial inclui uma oliveira com 150 anos, rodeada por 16 blocos de pedra, onde se gravou os nomes das vítimas mortais. Um pouco mais tarde, às 10:30 da manhã, o Sindicato dos Transportes Rodoviários e Urbanos de Portugal organiza outra homenagem para relembrar as vítimas do acidente, como refere à Antena 1 o dirigente sindical Manuel Leal.
4: Aquilo que pretendemos fazer é, passado de facto um ano sobre estes trágicos acontecimentos, não deixar de relembrar todos aqueles que foram vítimas deste acidente, entre as quais o nosso colega André Marques, guarda-freio, e no essencial constituirá na deposição de uma coroa de flores no local do acidente.
1: Junto aos restauradores em Lisboa, a FECTRANS, a União dos Sindicatos de Lisboa e a CGTP associam-se a esta homenagem do Sindicato dos Transportes Rodoviários e Urbanos de Portugal. E passam 8 dias do colapso

0: De um glaciar no Nepal que gerou uma enxurrada de lama e pedras. Perto de 5 mil pessoas continuam desaparecidas. João Coraceiro.
1: No Nepal, mais de 9 mil militares permanecem no terreno, lideram as operações de busca e salvamento com maquinaria pesada, helicópteros, escavadoras. Naquele país, há quase 5 mil desaparecidos. As autoridades enfrentam ainda os escombros e as torrentes de água e de lama para chegar a centenas de pessoas que acreditam estarem presas em ruínas de obras ou túneis. Durante a semana, mais de 11 mil pessoas foram resgatadas, mas há equipas só para identificar corpos. A preocupação está também em reconstruir o país. O governo acredita que vão ser necessários 4 a 5 mil milhões de dólares para reerguer o Nepal. Quase 50 pontes ficaram danificadas, 30 foram arrastadas pelas águas. A ONU estima que a catástrofe provocou mais de 2 milhões de toneladas de detritos entre partes de prédios, rochas, sedimentos. A produção de energia elétrica foi também afetada depois dessa enxurrada sem precedentes de gelo, rochas e lama. Ao nível da ajuda internacional, ela já supera os 42 mil milhões de dólares em bens de emergência e equipamento médico. É uma ajuda de vários países e organizações humanitárias. A Índia e a China enviaram equipas especializadas em túneis e equipas forenses.
0: Quase 12 mil pessoas foram resgatadas desde quarta-feira da semana passada no Nepal. Esta quinta-feira, o presidente do governo espanhol apresenta-se no Congresso para dar explicações aos deputados sobre a crise migratória em Ceuta. Pedro Sánchez tem de lidar agora com uma nova guerra com a oposição à direita e extrema-direita, depois de um relatório do Centro Nacional de Imigração e Fronteiras referir que as autoridades marroquinas foram permissivas e orientaram os migrantes que entraram na cidade autónoma no final de julho. O primeiro-ministro de Espanha fala também aos deputados um dia depois das manifestações em Ceuta e outras cidades do país para exigir a admissão de Sánchez e exigir também soluções para o enclave espanhol. Em Madrid, esta noite há registro de 4 detidos, 2 deles menores, nos confrontos com as autoridades junto ao Congresso. 4 polícias ficaram feridos, indica a delegação do governo. Sobre o relatório que reacendeu a polémica quanto à gestão pelo governo espanhol da crise migratória, 3 documentos oficiais da polícia sublinham que nenhum documento atribui a Marrocos a entrada de dezenas de milhares de migrantes no enclave espanhol. O Ministério do Interior de Espanha diz ainda que o Centro Nacional de Imigração e Fronteiras não tem agentes no terreno ou competências enquanto unidade de investigação judicial. 10 ou 17 de setembro, numa destas datas, deve votar-se no Parlamento a moção de censura do Chega ao Governo. A Conferência de Líderes Parlamentares reúne-se esta quinta-feira para deliberar. No despacho que o Presidente da Assembleia da República enviou a todos os partidos, a que a Rádio Pública teve acesso, Aguiar Branco propõe que os líderes parlamentares decidam entre 2 interpretações sobre a data, uma vez que o plenário não se encontra ainda em funcionamento efetivo, como referiu aos jornalistas nos Açores na véspera.
2: Retoma dos trabalhos parlamentares em situação ordinária, só acontece no dia 15 de setembro, e eu quero avaliar com os líderes parlamentares precisamente a definição da data a partir da qual se deve contar os 3 dias para efeitos de levar a discussão na Assembleia da República. É isso que iremos com certeza resolver amanhã.
0: E no texto que enviou aos líderes parlamentares, Aguiar Branco refere que não há um precedente parlamentar aplicável a este caso. O Ministro da Economia e Coesão afirma que não é dever dos membros do Governo, à exceção do Primeiro-Ministro, manifestar opinião sobre o caso Luís Neves. Na grande entrevista da RTP esta noite, Castro Almeida diz que o Ministro da Administração Interna tem todas as condições para continuar, porque assim decidiu o Primeiro-Ministro.
3: O Ministro tem condições para estar no Governo enquanto tiver a confiança do Primeiro-Ministro. E o Primeiro-Ministro foi muito claro a esse respeito. Ele disse o que tinha a dizer e só ele, dentro do Governo, tem legitimidade para falar deste assunto. Ter ou não ter confiança no Ministro é uma questão pessoal do Primeiro-Ministro. E ele foi claríssimo a esse respeito.
0: Castro Almeida acusa o Chega de não querer verdadeiramente apurar os factos, uma vez que anunciou uma comissão de inquérito antes de ouvir o ministro no Parlamento, já apresentou uma moção de censura. O ministro entende que o Chega está a fragilizar mais o país do que o governo.
3: Eu acho que fragiliza é o desenvolvimento do país. Há pouco tempo o Partido Chega promoveu a constituição de uma comissão parlamentar de inquérito para apurar todos os factos que têm vindo a público acerca do ministro da Administração Interna, Luís Neves. Aparentemente mudou de opinião, porque antes mesmo de constituir a comissão de inquérito, antes mesmo de apurar os factos, já decidiu, já resolveu julgar e condenar o governo e quer derrubar o governo. Agora apresenta uma moção de censura para derrubar o governo. Como se isso resolvesse algum problema do país. Eu acho mesmo que instabilidade política, crise política, é tudo aquilo que o país não precisa.
0: O ministro Castro Almeida na grande entrevista da RTP esta noite. Foi ato de sabotagem, diz o primeiro-ministro polaco, o incêndio na fábrica de drones no centro da Polónia, um incidente que foi seguido por um semelhante noutra empresa de defesa em Lublin, outra localidade polaca. Donald Tusk não referiu quem praticou esses atos, mas referiu que as próximas semanas e meses vão ser críticos para os países da Europa de Leste devido aos planos russos de aumento de tensão e desestabilização de outras nações. Bruxelas prepara novas sanções, precisamente contra a Rússia, incluindo restrições de vistos para turistas em resposta à tentativa de ataque com um drone em Leipzig, na Alemanha. A responsável pela política externa da União Europeia sublinha que não vão permitir-se ameaças à Europa.
4: Estamos a trabalhar com a Comissão Europeia em novas propostas para reforçar a aplicação das sanções. A discussão vai continuar. A Rússia tem de pagar pela destruição que causou. Houve um amplo apoio para adotar uma proibição de entrada na União Europeia para ex-combatentes russos e ao reforço de restrições de vistos para turistas russos.
0: Caia Kallas à margem de um encontro dos ministros dos negócios estrangeiros dos 27. Um dos suspeitos da ameaça em Leipzig entrou na União Europeia com visto de turista. Carlos Queiroz prolonga o contrato com a seleção de futebol do Ghana desde abril, que o técnico português de 73 anos começou o projeto naquele país africano. A renovação surge na sequência da campanha que Carlos Queiroz realizou durante o Mundial de Futebol deste ano. Morreu Cassandra Wilson. De acordo com um comunicado dos representantes da artista, morreu em casa, junto da família e amigos próximos, em Jackson, onde nasceu, no Mississippi. A cantora, compositora e produtora de jazz tinha 70 anos. Em 2001, Cassandra Wilson foi eleita a melhor cantora dos Estados Unidos pela revista Time. Referência no jazz e blues, Wilson também passava a fronteira para o folk, o pop, o R&B e música country. Era contralto, mulher de voz grave e pesada, o que lhe valeu 2 Grammys. Ganhou o prémio em 1997 e depois em 2009 pelas 2 vezes na categoria de melhor álbum de jazz vocal.
5: Cassandra Wilson, única. 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Já a seguir, o programa das confissões religiosas em Portugal.
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1: Muito boa noite, seja muito bem-vindo ao espaço A Fé dos Homens, aqui na Antena 1. Temos os próximos minutos reservados para o diálogo interreligioso, tem sido sempre assim, onde juntamos diferentes confissões religiosas para debaterem assuntos que consideramos estarem na ordem do dia. E o mês de setembro necessariamente é um mês de muita ansiedade, também muita alegria para os jovens que retomam os seus anos letivos, retomam as suas atividades. E claro, religião e jovens é também um assunto que nos diz muito, que nos preocupa, em que medida é que a religião é algo e a espiritualidade é algo importante para a formação individual de cada jovem e em que medida é que o seu próprio dia-a-dia, se estiver também inserido num contexto religioso, pode fazer a diferença. Hoje temos connosco para este diálogo a pastora Miriam Lopes, representante do COPIC, Conselho Português de Igrejas Cristãs. Muito bem-vinda, pastora Miriam. Temos também o padre Peter Sewell, da Igreja Católica. Muito bem-vindo. E vão-me perdoar, antes de me apresentar, vou apresentar dois jovens que aqui estão. Na verdade não houve assim uma tentativa de inseri-los do ponto de vista institucional, até porque eles pertencem à mesma denominação, já vamos falar melhor, que é o Rodrigo e a Lara, são gêmeos, e que, aproveitando um de nós que estava aqui nos estúdios, convidamos-o, não é? Se vamos falar de jovens, creio que o padre Peter e a pastora Miriam não se importam de termos também jovens aqui connosco. Eu também já não sou jovem, por isso temos assim apenas dois representantes dos jovens aqui no nosso painel. E eu sou o Ezequiel Duarte, representante da Igreja Adventista do Sétimo Dia. Se calhar começaria por falar com o padre Peter e com a pastora Miriam sobre um evento que é muito importante, diria até que talvez seja único no... único, não conseguimos falar com esta certeza, mas que não deve haver muitos eventos no mundo iguais ao MITIR. Não sei qual dos dois quer começar por falar um bocadinho, se calhar explicar em que consiste este evento e em que medida é que ele pode ser importante para os jovens que participam nele, este MITIR.
2: MITIR, portanto, MIT associa-se à palavra inglesa de encontro, IR, que significa exatamente inter-religioso. Este evento é, no fundo, um campo de jovens que acontece todos os anos, no princípio de setembro. É organizado pelo Grupo de Diálogo Interreligioso, coordenado pela AIMA, por responsáveis da AIMA, e tem por objetivo reunir jovens das diferentes confissões cristãs e não cristãs que compõem o grupo de trabalho interreligioso e de diálogo interreligioso, no sentido de que os membros do grupo já se vão conhecendo, vão-se partilhando das suas realidades e vamos partilhando também de uma amizade que nos une, mas que isso seja extensivo a jovens que estão, obviamente, em plena formação de vida e formação também de estudos e académica, para que eles compreendam a realidade plural que temos em Portugal, para que eles convivam com outros jovens, certamente com as mesmas inquietações e sonhos, e que vivem experiências de fé diferentes da sua. É um momento realmente importante e que certamente eles depois passam aos amigos, aos familiares, aos membros das suas comunidades religiosas e que espelham o encontro, a realidade do encontro e na nossa sociedade, na escola, nos espaços de trabalho, a nossa vida é feita também de encontro de pessoas com perspectivas de vida diferentes, formas de professar a sua fé, a sua espiritualidade diferentes, com ou sem, ou com muitas dúvidas, ou com muitas expectativas também. E esta experiência eu penso que é realmente importante, porque na medida que os jovens que crescem no meio das suas famílias, das suas comunidades de fé, nas suas igrejas, a sua vivência religiosa, ao se encontrarem com pessoas que têm outras práticas, outras tradições, outros mundos e visões, ajuda a que cada um reconstrua a sua própria linha e também compreenda na diversidade pontos em comum e pontos divergentes. E por isso eu penso que é uma experiência importante. E todos nós que já fomos jovens já nos podemos referir às nossas próprias experiências de juventude em que estes encontros foram pivôs para a nossa própria busca da nossa espiritualidade.
1: Este é já o décimo ano em que esta iniciativa tem lugar, já em diversos espaços físicos do território português. Este ano vai ter lugar na Serra da Arrábida, num parque de campismo. Padre Peter, em que medida é que... na prática, o próprio Estado, através da AIMA, que organiza estes eventos, em que medida é que acaba por ser muito importante o facto do Estado ter esta preocupação de organizar este tipo de eventos para estes jovens poderem estar juntos uns com os outros a debater as questões da religiosidade?
0: Todos nós sabemos que o nosso país vai sendo cada vez mais diverso em termos religiosos. Ainda é massivamente católico, enfim, quando se faz uma sondagem, cerca de 80% das pessoas se dizem da Igreja Católica, praticantes ou não praticantes, isso depois varia bastante, mas o facto é que nas grandes cidades e nas zonas de Porto, Lisboa, Setúbal, Algarve, vai sendo uma experiência cotidiana dos estudantes nas escolas, pelo menos nas escolas públicas, de se encontrarem lado a lado com pessoas que são muçulmanas, hindus, vieram do Nepal, vieram ou os seus pais vieram do Paquistão, do Bangladesh, da Índia, da África, com tradições religiosas diferentes. No passado havia alguma tendência para as pessoas encararem outras religiões em termos daquilo que nós chamaríamos uma apologética, quer dizer, o outro que não fosse cristão, pelo menos era considerado assim um bocadinho uma curiosidade e arranjava-se argumentos para explicar que a nossa tradição é melhor que as outras tradições. E isso, bem como uma outra característica que se costuma chamar o proselitismo, o querer fazer uma pesca à linha das pessoas, querer convencer que pertencer ao Benfica é melhor que pertencer ao Sporting, mas só que em termos religiosos, foi um hábito ou um costume do passado. Hoje, quando a realidade hoje se transformou tanto e as comunidades muçulmanas, judaica, hindu, os adventistas, os mormons ou a Igreja dos Santos dos Últimos Dias estão presentes no terreno e as pessoas encontram-se com elas, interessa que se fomente junto dos jovens, e é esse o sentido de omitir, esta curiosidade de saber porque é que os outros vivem a fé que vivem e como é que a vivem por dentro. Descobri que afinal não é assim um bicho de sete cabeças, mas que afinal há outras maneiras de olhar o mundo, de viver a nossa relação com o sentido último da nossa vida. E claro, isso, a minha experiência, que trabalhei já há muitos anos, tenho trabalhado muitos anos já nesta questão do diálogo interreligioso, a experiência é que nós aprofundamos a nossa própria fé. Quando ouvimos os outros explicarem aquilo em que acreditam, nós pensamos, bom, mas isso faz muito sentido, e como é que na minha parte também se vive esse tipo de experiência? E vou descobrindo que há coisas que se calhar nós tínhamos esquecido ou que não vivíamos como forma vital da nossa fé. Portanto, o omitir é pequeno, não vai propriamente transformar a fisionomia do país, mas tem um efeito multiplicador. Cada pessoa que participa numa experiência dessas, pois está presente na sua escola, está presente com os seus amigos, está presente no seu bairro, tem pela frente 40, 50, 60 anos em que essa experiência depois se vai desenvolver, e, portanto, não devemos desvalorizar aquilo que são os pequenos números. Os pequenos números são o espaço onde nós fazemos experiências, às vezes, muito intensas, muito sérias, e onde descobrimos, portanto, motivações para aprofundar, e isso depois produz os seus efeitos, não só para nós, mas para os outros.
1: O MITIR tem por volta entre 10 a 20 jovens, não é? Por volta de 15, sensivelmente, de diversas confissões religiosas. A idade mínima são os 18 anos. Pode haver ali alguma exceção, mas por regra tem de ter mais de 18 anos. Por isso, o Rodrigo e a Lara não teriam idade para participar no MITIR, até porque vocês só têm 13 anos. No entanto, eu gostava de ouvir-vos um bocadinho nesta linha de conviver com crianças, no caso com jovens, adolescentes da vossa idade, que têm convicções religiosas diferentes das vossas. Vocês são gêmeos, daí eu ter dito que têm ambos 13 anos, são membros, enfim, frequentam a Igreja Adventista do Sétimo Dia e estudam num colégio que também ele Adventista do Sétimo Dia. Em que medida é que o facto de vocês terem muitos amigos adventistas do Sétimo Dia vos impossibilita de conhecer outras religiões, ou se da vossa parte já houve, gostava de ouvir os dois, se da vossa parte já houve alguma curiosidade em saber em que acreditam, enfim, os mormons, os católicos, enfim, os judeus, os muçulmanos, como entenderem?
2: Nós temos alguns colegas que também não são propriamente adventistas, e a maior parte deles são ateus, não têm propriamente uma religião, e eu acho interessante poder conhecer essas religiões e tornar mais próxima dessas pessoas também. É complicado também nesta escola, isso, mas provavelmente se eu mudar de escola, na faculdade, seria bom partilhar a minha fé e conhecer outras religiões.
1: E sentes-te preparada para isso, como dizia o Padre Peter, achas que a tua fé será fortalecida se conheceres convicções religiosas diferentes da tua?
2: Talvez sim.
3: Ajuda-nos a conhecer todos os tipos de ideais e a conseguir saber o que é que esses ideais têm de bons para nós. Mesmo que nós não acreditamos, já algumas coisas podem fazer sentido, e desde que nós sejamos abertos a ouvir toda a gente, nós podemos tirar lições para nós.
1: E vocês que são de uma geração, enfim, que nasceram no ano 2010, 2012, 2014, uma geração nova, muito influenciada pelas redes sociais, etc., vocês sentem que entre os vossos amigos há algum interesse por estas questões da religiosidade? No caso, falo dos amigos que vocês têm, que não são necessariamente adventistas do Sétimo Dia, ou há cada vez mais um desconectar para as questões da espiritualidade por parte da vossa geração?
3: Sim, cada vez mais há pessoas que não ligam tanto para questões de religião, então nós tentamos puxar um pouco para eles, mas a realidade é que não existem muitas pessoas hoje em dia que, assim, fora, assim, claro que nós estamos numa igreja, num colégio adventista, mas a maior parte das pessoas hoje em dia já não partilha uma religião nem nada disso.
1: Ou seja, sentes que as novas gerações não têm uma ligação tão grande, se calhar, como as anteriores, às questões da espiritualidade?
3: Não.
1: É isso que queres dizer?
3: Uhum.
1: Concordas, Lara?
2: Sim. Normalmente nós tentamos debater com pessoas, colegas que não acreditam na mesma coisa que nós. Não é sempre, nós temos mais assuntos não tão ligados a isso, e acho que esta geração devia trabalhar mais isso.
1: E a nível de preconceito, achas que ainda há preconceito, ou se calhar as novas gerações não têm tanto interesse, mas também não exercem nenhum tipo de bloqueio para quem tem interesse? Sentem isso?
3: É isso. Ninguém tem muito interesse, mas
1: respeitam,
3: sim. Não, antigamente era mais o contrário.
1: Concordas, não é?
2: Concordo.
1: E em viagens que vocês fazem para outros países, quando vêm culturas diferentes em outros países e religiões diferentes, quando entram num templo, numa mesquita, numa sinagoga, numa igreja católica, etc., o que é que vocês sentem?
2: É diferente.
3: Sim, é o que digo. Nós, é uma nova oportunidade para conseguirmos ver os ideais de toda a gente e de conhecer.
1: Uhum. Nós já voltamos a vocês, porque vamos entrar agora numa fase em que eu gostava de saber o que é que cada uma das confissões religiosas tem neste período de férias, até porque, como dizia no início do programa, em setembro há uma mudança muito grande para a maior parte dos jovens, com novos anos letivos, novos ciclos de estudo, mas os meses de julho e agosto são meses muito propensos para o convívio entre jovens dentro das suas próprias confissões religiosas. Pastora Miriam, por parte do COPIC, o que é que existe, o que é que os jovens fazem mais ou menos nesta altura do verão?
2: O COPIC este ano não está a ter nenhuma atividade de campo de jovens especificamente, teve lugar o ano passado e já foi muito importante para a atual geração de pastores e pastoras e líderes das três confissões, da Igreja Metodista, da Igreja Presbiteriana e da Igreja Lusitana, os encontros que havia há 40 ou mais anos. E o ano passado realmente houve um encontro de jovens das três igrejas, até de outros países, de igrejas protestantes dos países latinos. Este ano foi mais ano de cada uma das igrejas fazer os seus próprios acampamentos e também uma viagem para o Teen Street, que é um evento, digamos assim, de evangelização especificamente dirigido a adolescentes e jovens. E basicamente foi isto, cada uma desenvolveu o seu próprio ponto de encontro com os seus jovens para conhecimento, para amizade, para estreitar de laços e também naturalmente para aguçar também a curiosidade sobre os nossos próprios perspectivas de fé e a nossa realidade, a nossa prática e aquilo que é no fundo também a palavra que os jovens são convidados a ter da sua própria perspectiva, porque não é um monólogo. E este no fundo todos nós vivemos do intercâmbio entre as velhas práticas ou velhas formas de estar e as novas que vão sendo trazidas pela mudança dos tempos, das redes sociais, até de uma maior tolerância que nós hoje encontramos na sociedade à diferença da religião e à não religião, e também como possível espaço de entre o mundo daqueles que têm a sua prática religiosa da sua comunidade e aqueles que não têm nenhuma, no fundo da sociedade secularizada, como a gente costuma dizer, haver também algum ponto de encontro que possa fazer sentido mutuamente sentido de vida para cada um de nós. Nosso jovem há bocadinho estava a falar que às vezes os ideais dos outros também podem nos trazer inspiração. E eu também, quase como o Padre Pita, já andamos nestes encontros interreligiosos há algum tempo e nunca esqueci, ainda no princípio dos programas para a televisão, ainda era no 5 de outubro, lembro-me de vir a conversar com o responsável da comunidade hindu e ele estar-me a falar de tradições e de sobre as suas próprias perspectivas e histórias ou lendas e aquela interpretação que ele deu sobre Deus, por exemplo, que não é o outro, que é também o tu e o outro que também é Deus, ou seja, a nossa vivência da relação com o outro, seja ele quem for, numa perspectiva de relação com Deus. E ele, na sua interpretação da sua tradição, chegou a este sumo e eu encontrei um paralelo com a perspectiva cristã. O outro e tu, no fundo, são pessoas que estão em posições intercambiáveis e numa hora é ele, na outra hora és tu. E eu nunca me esqueço desta experiência, já há muitos anos, obviamente, que sempre me tocou, porque na verdade o pensamento humano e a busca humana têm o mais que têm em comum.
1: A pastora Miriam falava de eventos há 40 anos, que terá participado, presumo, e mesmo os mais recentes também certamente já participou. Nota alguma diferença naquilo que eram os eventos de jovens há 40 anos? Tirando as óbvias, não é? Naturalmente, mas nota alguma diferença dos jovens de há 40 anos para os de hoje?
2: Há 40 anos era a Juventude Ecuménica do COPIC, o Secretariado Ecuménico do COPIC. Noto alguma diferença natural. Tivemos o privilégio de que tinham passado poucos anos de 25 de Abril e nós surgiu uma oportunidade de nós termos também intercâmbios a nível europeu. E isso foi muito significativo e isso acabou por também influenciar ao nível das igrejas do COPIC. Nós próprios temos os nossos pontos de encontro e também as próprias juventudes de cada uma das igrejas também ter vontade em passar a ter um organismo, ainda que não muito hierárquico. E esses intercâmbios com o exterior foram muito importantes nesse tempo, recordo. A Europa ainda estava dividida pela cortina de ferro, não é? E esses eventos agregavam jovens das igrejas protestantes e das igrejas ortodoxas do leste e do oeste da Europa. Antes do fim da perestroika foi muito significativo, como podem imaginar, para a nossa visão do mundo e também de um Portugal acabado de sair do tempo da ditadura. Foi assim uma revolução que acho que marcou a nossa juventude e dessa vivência de há 40 e tal anos resultaram os líderes das igrejas, das nossas três igrejas, que alguns estão agora a entrar na reforma. Portanto, realmente foi muitíssimo produtivo, como podem ver.
1: Padre Peter, por parte da Igreja Católica, naturalmente há imensas atividades, algumas a nível internacional, outras a nível nacional. Ainda há bem pouco tempo tivemos aqui as Jornadas Mundiais da Juventude. Mas que atividades de jovens para esta altura é que o Padre Peter gostaria de destacar e qual a importância que tem?
0: Desde há bastantes anos atrás, que no tempo quando as escolas fecham, não é? Portanto, a partir de junho, e os pais têm esse problema de terem os filhos em casa, surgiram iniciativas várias pelo país fora, umas organizadas por congregações religiosas, outras organizadas por grupos de pais, para fazer acampamentos. E, portanto, há um conjunto muito significativo de acampamentos que decorre, para além dos escuteiros e das guias e de movimentos que trabalham mesmo com essa relação com a natureza, que ocupam os jovens durante o verão. É muito positivo, desses encontros nascem líderes do futuro. O encontro dos jovens com a natureza, o comerem de uma forma mais simples, eventualmente terem que cozinhar a sua própria, as suas próprias refeições, ou viverem em tendas, ou pelo menos em condições de alguma austeridade, tudo isso leva-os a voltar a perceber a relação humana com a natureza e a descobrir a relação com os outros de uma forma intensiva, que não se vive na escola. Na escola, evidentemente, as pessoas estão juntas na sala de aula durante as horas de aula, depois há o intervalo e vai toda a gente a correr para fora para ver se come qualquer coisa ou que se brinca um pouco no recreio, depois voltam para as aulas, mas propriamente fazer iniciativas em que participam todos, em que tomam a iniciativa de organizar os jogos, isso não se passa tanto na escola. Portanto, os acampamentos são importantes desse ponto de vista em termos de crescimento humano. Recordo quando eu comecei a acompanhar jovens, já lá vão muitos anos, eram jovens universitários e os acampamentos que fazíamos no verão eram tempos muito fortes e as amizades que ficaram desse tempo, 50, 60 anos depois, continuam. E exato, pessoas que se formaram nessa altura, uhum, continuam a viver a sua fé porque a viveram como experiência pessoal e não simplesmente como qualquer coisa que faz parte da vida da comunidade.
2: Exato.
0: E depois acontece quando é vivido simplesmente como parte do... Enfim, os pais levam-nos à igreja ao domingo, não é? Ao sábado. E isso faz parte da rotina da família, mas depois quando saímos da família... O que é nosso? O que é que lá está dentro? Não fizemos bem esse caminho. E a estatística é curiosa aí. A estatística mostra-nos que a prática religiosa, claro, diz sobretudo respeito à Igreja Católica, mas por volta dos 17, 18 anos, quando os jovens começam a pensar em ir para o ensino superior, ou técnico, ou politécnico, quebra a prática religiosa. E depois quase que desaparece. Depois aos 35 anos, quando casam, quando têm filhos, quando pensam no que volta a aparecer. Portanto, também tem que se ter essa visão cronológica do que é essa experiência. Não é simplesmente dizer, os jovens não estão cá. Não estão cá, mas estão em algum lado, não é? E alguma coisa acontece. E o desafio para as comunidades religiosas, qualquer que ela seja, é lançar a inquietação em cada pessoa: qual é o sentido da minha vida? O que é que, de facto nos dá, lança luz sobre as questões? Que a vida tem altos e baixos, nem sempre é cheia de alegrias, mas como é que nós vivemos isso? Como é que crescemos? Quer nas alegrias, quer nas tristezas. E isso é qualquer coisa que devia ser lançado na juventude para que a semente cresça.
1: Por parte da Igreja Adventista também, naturalmente, há muitas atividades, muito à semelhança do que disse o Padre Peter e a Pastora Emília, atividades mais ligadas ao contacto com a natureza, naturalmente, acampamentos, etc. Mas claro que tem que aproveitar o facto de termos aqui os irmãos gêmeos para partilharem um pouco sobre as atividades que vocês tiveram este verão. Basicamente vocês tiveram em duas atividades, uma nacional e outra de caráter internacional. Não sei quem é que quer falar em que é que vocês participaram ao nível da Igreja Adventista este verão.
4: Então, na Igreja Adventista nós temos os bravadores, que são espécies de escuteiros nas adventistas, e todos os anos existem diversos acampamentos de todas as idades, de mais crianças até jovens, e nós participamos na nossa idade, que são os exploradores, e fomos a um congresso europeu que nós tivemos com pessoas de todos os países que acreditam no mesmo que nós. Foi fixe também conhecer outras culturas que acreditam no mesmo que nós e conversar sobre a fé. Foi muito especial.
1: Sentes?
5: E onde é que foi?
4: Foi na Espanha, em Valência.
1: Em Valência.
5: Muito bem.
1: No caso, Rodrigo, sentes que aquilo, como dizia o Padre Peter, acontece também contigo? Ou sentes que os teus amigos também vivem isto? Que são eventos com muitos jovens, mas que naqueles eventos sentes uma conexão espiritual diferente, apesar de estar lá muita gente?
3: Sim, porque normalmente nos acampamentos nós somos sujeitos a, tipo, a condições extremas. Nós passamos, não extremas, mas nós temos de dormir fora, não é a tua caminha. No acampamento tu tu sabes que vais ter que, pronto, estar sujeito a tipos de...
1: condições diferentes, sim, do que aquelas que temos em casa, não é? Mais agrestes.
3: Sim, e isso ajuda-nos a... fortalecer a nossa amizade com os outros, porque é um pouco igual o Peter disse.
1: Ah, o Padre Peter, sim, sim.
3: Que normalmente quando nós, normalmente na escola, como nós não estamos sujeitos a nenhuma desse tipo de condições, nossa amizade com as outras pessoas é normal. Mas no acampamento nós levamos essas amizades para outro nível e ajuda-nos a fortalecer tanto com os amigos como com Deus, porque é a mesma coisa com os amigos e com Deus. Como nós estamos assim a vibrar com toda a gente,
1: é diferente.
3: Sim.
1: No caso, enfim, vocês não conseguem ter esta análise, mas muitas das amizades que vocês estão a fazer agora, eventualmente só vão perceber que são para a vida daqui a muitos anos. Houve algo interessante que vocês também tiveram neste evento, neste acampamento de caráter nacional, em que pela primeira vez vocês não tiveram acesso aos telemóveis.
4: Exatamente.
1: Foi a primeira vez que isso aconteceu, não é? Nos anos anteriores vocês tinham. Notaram alguma diferença deste evento para os anteriores, onde vocês tinham acesso aos telemóveis?
4: As pessoas ficavam mais unidas, e em vez de ficarem o tempo livre, quando não estávamos nas atividades, no telemóvel, a ver Instagram, redes sociais, estavam a conversar, a fazer jogos. Foi diferente.
1: Sentiste o mesmo, Rodrigo? Que
3: sim.
1: Foi diferente este ano por não terem acesso aos telemóveis?
4: É verdade que nós gostamos de telemóvel, toda a gente gosta, mas achei mais especial.
1: Mas depois havia um período específico quando vocês poderiam mexer no telemóvel.
4: Era o tempo livre, era uma hora por dia, mas era o tempo que nós também tínhamos para tomar banho, não dava para ficar uma hora toda.
1: Ou seja, essa hora que teoricamente vocês passariam esses 60 minutos a olhar para o telemóvel, na verdade nem o fizeram.
4: Sim, usamos um pouco.
3: Mas é engraçado porque quando tu estás no acampamento, tu nem sentes a falta do telemóvel.
4: Exatamente, em casa
3: então,
4: seria muito diferente.
3: Sim. Então essa uma hora não fez muita diferença. Mesmo com o telemóvel, tu não vias muitas pessoas no telemóvel essas horas. Continuavam a brincar e isso.
1: E deste acampamento nacional, qual a experiência assim mais marcante? Fazia esta pergunta a nível individual, que vocês recordam que vos marcou mesmo neste acampamento que vocês tiveram?
4: No acampamento, normalmente, no Exploradores, que é o que nós andamos, a nossa faixa etária, existe uma Santa Ceia, que eu acho que é especial, que todos os jovens vibram com a fé, isso tudo, e é especial.
1: Queres explicar mais ou menos em que consiste essa Santa Ceia?
4: Então, na Igreja Adventista, não sei, nas outras igrejas, nós repetimos a Santa Ceia, que aconteceu com Jesus, com os discípulos, que lavam os pés, bebem vinho, o vinho sem álcool, né? Um pão. E nós fizemos isso e foi especial estar com os nossos amigos, toda a gente acreditar no mesmo, muita gente se emocionou, foi giro.
1: No caso, Rodrigo, o que é que tu destacas?
3: Eu gostei da Santa Ceia, mas se for para partilhar outra coisa, eu diria as noites em que nós dormimos fora, porque foi o que eu disse, como nós estávamos em situações extremas, nós também temos muita amizade uns com os outros.
1: Ou seja, dormir fora é mesmo dormir sem tenda, num descampado, é isso?
4: Nós criamos um abrigo normalmente com materiais da floresta para dormir.
3: Eu gosto, obviamente é cansativo, dói bastante quando estás lá, mas a experiência é especial, é muito fixe.
1: E achas que essas condições, usando as tuas palavras extremas, não é? Quem nos está a ouvir pensa que vocês fizeram algum curso de fuzileiros ou algo do género, mas
3: não.
1: Acho que não foi bem isso.
3: Não, foi quando eu digo extremos, é desconfortáveis.
1: Ou seja, vocês com 12, a idade mínima é 11, não é? Ou 12, para participar nesse acampamento. Vão com uma mochila com tudo o que precisam para dormir fora duas noites, é isso?
3: É isso. Agora, normalmente era só uma noite, agora nós estamos a evoluir, já no Exploradores já começa a ser duas ou três.
4: Três anos, companheiros, que é a idade elevada, que já são jovens, quase adultos.
1: E no caso as refeições, isso providenciam as refeições, não é?
4: Sim, tem uma cozinha, mas às vezes houve uma refeição, e também nos nossos acampamentos locais das igrejas, que somos nós a preparar, que nós fazemos fogueira, claro, e preparamos a comida.
3: E também muitas das refeições são volantes, ou seja, nós saímos do nosso acampamento, vamos a caminhar praticamente o dia inteiro com o nosso pequeno almoço, nem tanto, mas o almoço e o jantar na nossa mochila, assim paramos, toda a gente para, comemos e voltamos a caminhar.
1: E no caso dos adventistas é só refeições vegetarianas?
4: Sim.
3: Sim, sem nenhuma carne, nem...
4: Tem leite, mas há pessoa, tem sempre a opção sem leite.
1: Mas ninguém desmaia. E quantos quilómetros é que vocês fazem nessas caminhadas?
4: Depende,
3: mas só para esclarecer, não é tipo só caminhada, nós fazemos atividades pelo meio, que é jogos. Para jogos, para tornar interessante, mas eu diria 20 quilómetros.
1: Mas jogos ligados à Bíblia ou provas, como é que são essas provas?
4: Jogos da natureza, da Bíblia, exercício físico.
3: as coisas as histórias da Bíblia, só que de forma lúdica e com os recursos da natureza. Por exemplo, não, agora não me vem à cabeça, mas uma história, por exemplo, Jesus multiplicou os pães. Não, tu tens que, vai haver algum tipo de jogo em que tu tens que, eles dão-te pães e tu tens que correr, tipo fazer bases. Tem tudo uma lógica nos nossos jogos, a lógica adventista.
1: Uhum. E mas só podem participar adventistas ou também podem participar?
4: Podem participar de outras igrejas, e acho que foi há 2 anos, não sei os outros anos, mas teve uma pessoa que organizou para virem pessoas de um orfanato que fazia a mínima ideia o que era adventista, disso tudo, e passaram o acampamento connosco uma semana, aprenderam muitas coisas novas e eu gostei de conviver com essas pessoas também.
3: Mas em todos os acampamentos há 10% das pessoas não são adventistas, então nós procuramos chamar amigos que não são adventistas para poder partilhar também. Sim. Do nosso acampamento.
1: Uhum. Muito obrigado também pelas vossas histórias e pelo vosso testemunho. Ainda temos aqui algum tempo, pastora Miriam, para falarmos sobre algo que também parece importante refletirmos um pouco, que é em que medida é que para os jovens, para os adolescentes, aqui como o exemplo do Rodrigo e da Lara, encontrar Deus ou encontrar a espiritualidade é tão importante nesta faixa etária que depois acaba por ter repercussões para a vida adulta, como já demos aqui vários exemplos ao longo deste programa.
2: Exatamente, na sequência daquilo que disse o Padre Peter há pouco, eu penso que, de uma forma geral, muitas vezes na infância, aliás, a própria Bíblia também nos sugere essa perspectiva, na infância quase que há uma vivência da espiritualidade, não sei se nós já nascemos todos com isso, e muitas vezes as crianças surpreendem os adultos com a sua visão de Deus, não é? As crianças que veem Deus. E às vezes dá uma sensação que é o contrário, é que à medida que eles crescem, digamos, eles são esbulhados de algo que o ser humano traz na sua natureza, que é a sua perspectiva do transcendente, de uma força maior e até de uma relação com Deus. Daí que eu considero realmente fundamental que desde a mais tenra idade as crianças, aliás, Jesus diz expressamente: deixai vir a minhas criancinhas, e é algo que ele constitui um mandamento mesmo da parte dele, para que não pensemos que a igreja e a fé é uma coisa de adultos. Não é de todas as idades, também na terceira idade ou na velhice. E quando há bocadinho o Padre Pita estava a falar que depois, à medida que os jovens crescem e estudam e constituem família, parece que se desvanece essa presença da religião na sua vida, mas quando ela fica, digamos, avivada nessas experiências que vocês têm com os amigos, com a natureza, até com os próprios desconfortos que encontram ou com as diferenças, aquilo que vos chama a atenção, em tudo isso, de alguma forma, Deus também dialoga connosco e nos mostra a sua presença. E quando eu pessoalmente considero que até a adolescência, quando eles têm a oportunidade de reconhecer ou ter consciência dessa sua vivência com Deus, fica para sempre. E mais tarde ou mais cedo vão querer voltar, e sabem que há sempre um lugar para eles na comunidade de fé, uma vez que eles captam o seu lugar, no fundo, na história da salvação, na história do povo. Todos nós temos o nosso lugar e é feito também connosco. E daí que é realmente muito importante. Aliás, a Bíblia diz-nos, ensina o caminho que deve andar, e quando crescer não se afastará dele. E esta norma que nós muitas vezes usamos, tanto no dia da criança ou no dia da família ou na festa das mães, é realmente um marco que a Bíblia diz, e transmite aos teus filhos e aos filhos dos teus filhos, porque o mandamento de transmitir digamos assim, o património herança da fé é um património imaterial, mas mais do que, e que também está ligado à cultura, obviamente, assim como a cultura, assim como a língua, assim como muitos aspectos dos valores de vida. Naturalmente, aqui três, digamos, três ramos da fé cristã, sabemos como é importante, e porque, na verdade, muitas vezes das crianças nós recebemos os ensinamentos de uma sabedoria que é nata. Eu às vezes, como pastora, às vezes digo na nossa igreja, as crianças, na verdade, na fé, são os nossos professores, porque a confiança que uma criança tem num adulto é tão absoluta que nos ensina como é que nós, como filhos e filhas, devemos confiar em Deus. Aí invertem-se os papéis e são vocês que nos ensinam algo que nós às vezes quase que esquecemos, que é a confiança que rege a nossa vida, uhum, que é a nossa confiança em Deus.
1: Muito interessante essa reflexão, pastora Miriam. Padre Peter, partilha também, presumo, da mesma ideia da pastora Miriam em relação a esta importância da espiritualidade bem, numa idade ainda bem, bem tenra.
0: Sim, completamente. Penso que o ritmo que temos na nossa vida urbana e que é transmitido também nas escolas é de tal ordem que a relação entre as pessoas é um pouco frágil. A escola é toda ela também montada com um sentido utilitário, porque a sociedade precisa de trabalhadores que tenham competências X e Y. Portanto, a dimensão que é vivida, e que a Lara e o Rodrigo testemunharam ali, de relações intensas com os seus amigos, com uns com os outros, também transborda para a relação com Deus. A experiência feita num acampamento de oração, etc., também tem uma intensidade especial que depois, no dia-a-dia, quando nós tentamos cumprir aquilo que são as nossas regras de oração, parece que é assim um bocadinho mais cheio de poeiras. Portanto, essa intensidade é um fator importante para não só a relação com os outros, mas depois a relação com Deus. E há uma coisa curiosa, ouvi a notícia aqui há dias, o governo chinês está muito preocupado com os telemóveis, que os jovens passam o tempo nos telemóveis. Os jovens chineses têm um handicap que há uns anos atrás o governo achou que as famílias deviam ter só um filho. Agora já liberalizaram mais, mas as casas não têm tamanho para haver mais filhos, portanto continua a haver muitas famílias só com um filho. E o resultado é que as pessoas não desenvolvem muito esta questão da relação com os outros.
2: Exatamente.
0: E o governo está com medo de não ter população, porque as pessoas estão mais enamoradas dos seus telemóveis do que com outras pessoas, e portanto de casar e ter filhos não é coisa que lhes interessa. Portanto, a ideia é reduzir exatamente voltando à questão de haver espaços onde a relação com o outro é intensa. Claro que o telemóvel pode ajudar nisso, pode contribuir para isso, mas não há nada como estar cara a cara ou aprender a ler aquilo que são os gestos e os sentimentos das outras pessoas que estão diante de nós, e um acampamento é um momento excelente para isso.
2: Pois é.
1: Mesmo para terminar, Rodrigo e Lara, vou fazer uma pergunta muito difícil, mas eu acho que vocês vão conseguir encontrar uma resposta, que é a seguinte: se vocês tivessem nascido num lar onde não houvesse qualquer tipo de ligação, quer à espiritualidade, quer à religiosidade, acham que a vossa vida seria muito diferente daquela que é hoje? Em que medida é que vocês acham que seria diferente?
3: Eu acho que seria diferente na nossa relação com os outros, porque as pessoas, na minha opinião, pode haver opinião de outras pessoas, mas na minha opinião as pessoas que têm religião são assim mais calmas, e como a nossa personalidade, também nós já temos nascido adventistas, mas eu acho que a nossa personalidade é assim mais calma, não tanto é uma, aquela paz de ser de uma religião, ajuda-nos a ser mais amigo de toda a gente. Se nós não nascêssemos com nenhum tipo de religião, eu acho que seria mais difícil para mim de conseguir comunicar com outras pessoas, mas acho que...
1: Há uma maior paz, no fundo, é isso que queres dizer?
3: Sim, e obviamente a nossa relação com Deus ajuda-nos a conseguir viver a vida de forma mais feliz. Eu acho que se nós não nascêssemos com nenhum tipo de religião, isso seria... Não teríamos essa realidade, então seria mais difícil. Então ainda bem... Obrigado por nascer.
1: Lara, 30 segundos, temos que terminar.
4: Acho a mesma, eu concordo, acho a mesma coisa. E eu acho que ter uma fé preenche a nossa vida, dá-nos motivação no dia a dia e é muito especial. Acho especial, é claro, ter nascido assim, grata, e é isso.
1: Muito obrigado ao Padre Peter, à Pastora Miriam e aos nossos convidados especiais hoje, ao Rodrigo Alar, muito obrigado também
4: obrigada
1: pela vossa participação.
4: Obrigada.
1: Muito obrigado a todos, ficamos por aqui até ao próximo programa.
0: Boa noite a todos.
4: Boa noite. Boa noite.

0: 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Uma da manhã, meia-noite nos Açores.
1: Foi há um ano um acidente no elevador da Glória. Esta quinta-feira inaugura-se o memorial em homenagem às 16 vítimas mortais. Há também uma carta com críticas à Câmara de Lisboa pelo silêncio, pela falta de apoio a vítimas e familiares. Pede-se responsabilização. No Nepal, 8 dias depois da enxurrada que provocou milhares de desaparecidos, prosseguem as buscas. Morreu Cassandra Wilson, a compositora e cantora norte-americana, tinha 70 anos.
0: A Cláudia Almeida.
1: Aconteceu há um ano o acidente do elevador da Glória. Esta quinta-feira inaugura-se o memorial em homenagem às 16 vítimas mortais. Na véspera, a RTP teve acesso a uma carta aberta onde vítimas e familiares das pessoas que morreram neste acidente afirmam que o convite para a inauguração do memorial foi a única comunicação que receberam por parte da Câmara de Lisboa e pedem respostas, apoio e responsabilização. Diana Almeida.
2: Um ano depois do acidente no elevador da Glória, há vítimas e familiares que continuam à espera de respostas, apoio e responsabilização. São estes os três pontos essenciais que introduzem a carta aberta, escrita em inglês, a que a RTP teve acesso. 4 páginas onde as vítimas e familiares não pedem que se apresse a investigação nem conclusões precipitadas. Pedem sim a comunicação, transparência, apoio e responsabilização. Na segunda-feira, durante a apresentação do plano para o novo elevador, o vice-presidente da Câmara de Lisboa, Gonçalo Reis, afirmou em relação às vítimas do acidente que...
3: Carris e a Câmara Municipal de Lisboa têm feito tudo para ir de encontro às vítimas, às familiares das vítimas, contactando as embaixadas.
2: No entanto, na carta aberta das vítimas e familiares, podemos ler que durante estes 12 meses, muitos só receberam uma comunicação por parte da Câmara de Lisboa, o convite para a inauguração do memorial. O inquérito de crime sobre o acidente do elevador da Glória continua aberto. Numa nota à comunicação social, o Ministério Público diz que o despacho final pode decorrer até ao final do primeiro trimestre de 2027.
1: Dos 40 processos de indenização a familiares das vítimas mortais e a sobreviventes do acidente, apenas 4 estão concluídos. A seguradora Fidelidade também já referiu que estão atualmente em negociação outros 7 processos. A inauguração do memorial vai ser às 9 da manhã, no Largo da Oliveirinha, numa cerimónia quase privada. Inclui uma oliveira com 150 anos, rodeada por 16 blocos de pedra, onde se gravou os nomes das pessoas que morreram no acidente do elevador da Glória. Foi 3 minutos depois das 6 da tarde que o elevador descarrilou há um ano. Por volta das 10:30 da manhã, o Sindicato dos Transportes Rodoviários e Urbanos de Portugal organiza outra homenagem para relembrar as vítimas do acidente, refere à Antena 1 o dirigente sindical Manuel Leal.
4: Aquilo que pretendemos fazer é, passado de facto um ano, sob estes trágicos acontecimentos, não deixar de relembrar todos aqueles que foram vítimas deste acidente, entre as quais o nosso colega André Marques, guarda-freio, e no essencial constituirá na deposição de uma coroa de flores no local do acidente.
1: Junto aos restauradores em Lisboa, a FECTRANS, a União dos Sindicatos de Lisboa e a CGTP associam-se a esta homenagem do Sindicato dos Transportes Rodoviários e Urbanos de Portugal. Uma semana depois das violentas inundações entre a fronteira do Nepal e do Tibete, as equipas ainda procuram sobreviventes. Mais de 1000 pessoas morreram, quase 5000 continuam desaparecidas. João Coraceiro.
5: As operações de busca e salvamento continuam no Nepal. Mais de 9000 militares permanecem no terreno, com maquinaria pesada, helicópteros, escavadoras. As autoridades enfrentam ainda os escombros e as torrentes de água e de lama para chegar a centenas de pessoas que acreditam estarem presas em ruínas de obras ou túneis. Durante a semana, mais de 11 mil pessoas